0: adquirir informações sobre aparelhos roubados, furtados ou extraviados em todo o país.
1: Ao comprar um aparelho, o cidadão também vai poder consultar o cadastro para saber se existe alguma restrição.
0: E notificações serão enviadas para esses celulares que estiverem em uso, para que o comprador entregue voluntariamente.
1: O presidente Lula destaca que nova ferramenta vai ajudar a combater o crime.
2: Se você souber de onde você comprou, melhor ainda, porque a gente quer punir quem rouba, a gente quer punir quem vende, a gente quer punir o crime organizado.
0: E ainda, aparelhos de última geração para tratamento de câncer por radioterapia foram entregues hoje simultaneamente em São Paulo, Ceará e Mato Grosso pelo presidente Lula e o ministro da Saúde, Alexandre Padilha.
1: Equipamento é capaz de gerar raios-x precisos exatamente no local do tumor, sem causar maiores danos ao tecido saudável. Graziele Bezerra.
3: Durante o evento, Lula e Padilha assinaram ainda contrato que vai garantir a compra de 20 aparelhos de ressonância magnética para 15 estados.
0: E a gente vai falar também dos impactos do programa de aquisição de alimentos sobre a vida de agricultores.
1: Estudo divulgado pelo Ministério do Desenvolvimento Social mostra aumento da renda e redução da dependência de programas assistenciais.
0: Hoje, na apresentação da Voz do Brasil, eu, Mariana Jungmann e Luciano Seixas.
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0: Que um bem de consumo, o aparelho celular concentra atualmente a identidade digital do cidadão.
1: Nele estão aplicativos bancários, documentos, senhas, meios de pagamento, autenticações eletrônicas e acesso a serviços públicos.
0: E a cadeia envolvida no roubo desses aparelhos aumenta a violência urbana e abastece o crime organizado.
1: Por isso, o governo lançou hoje a nova fase do Programa Nacional Celular Seguro, criando um banco de dados nacional
4: também
1: para consulta sobre aparelhos roubados ou furtados.
5: Foi inaugurada nesta terça-feira uma nova etapa no enfrentamento ao roubo de celulares no Brasil. O presidente Lula assinou o decreto que institui o Banco Nacional de Celulares com restrição. Essa ferramenta reunirá informações sobre aparelhos roubados, furtados ou extraviados em todo o território nacional, como detalhou o secretário nacional de Segurança Pública, Chico Lucas.
6: Agora, qualquer policial do Brasil vai ver todos os registros, seja do Amapá, do Piauí, do Rio Grande do Sul, do Amazonas, todos vão ser vistos no mesmo sistema, porque nós vamos colocar o combate ao roubo e furto de celulares como prioridade da agenda nacional.
5: Por meio dessa integração, será possível identificar aparelhos com registro de roubo ou furto em utilização e encaminhar notificações aos usuários para devolução voluntária e regularização da situação junto às autoridades policiais. Desde 2020, já foram registrados cerca de 3 milhões de aparelhos aptos à recuperação. Com essa iniciativa, o governo passa a atuar diretamente sobre a cadeia econômica que sustenta esse tipo de crime, de acordo com o ministro da Justiça e Segurança Pública, Wellington Lima.
7: Não tem efeito apenas no que diz respeito ao celular. A violência urbana dos grandes centros, que é afetada com essa prática, que atemoriza tantos, vai ser modificada completamente na medida em que o programa ganha corpo e adesão. Toda a cadeia criminosa se modifica e esse incentivo diminui da prática do crime.
5: Em outra frente, os próprios cidadãos podem fazer sua parte por meio de uma ferramenta pública de consulta, que permite verificar se o aparelho possui restrição. O presidente Lula destacou a integração de bases públicas e privadas que viabilizou a medida e a importância de cada cidadão fazer a sua parte.
2: Vai ter a participação dos 27 governadores do estado, do governo federal, das agências reguladoras, das empresas de comunicação. Então, o que a gente está dizendo é que se você comprou um telefone sem saber que era roubado, mas comprou, você tem que procurar uma delegacia para entregar. Se você souber de onde você comprou, melhor ainda, porque a gente quer punir quem rouba, a gente quer punir quem vende, a gente quer punir o crime organizado.
5: Por meio do site ou do aplicativo do Programa Celular Seguro, o cidadão pode verificar a procedência de um telefone celular, tendo em mãos o número e e-mail. Um código de 15 dígitos que é como se fosse a identidade do celular. Esse número pode ser encontrado na caixa do aparelho, atrás da bateria ou discando. Asterisco Jogo da Velha 06 Jogo da Velha. Nesse último caso, o código aparecerá automaticamente. Reportagem Natália Kozlik.
0: novos equipamentos para o tratamento de câncer
1: e aparelhos de ressonância para todas as regiões do país.
0: Investimentos de mais de 160 milhões de reais do Ministério da Saúde para ampliar o atendimento especializado no país.
1: O presidente Lula esteve hoje em São Paulo anunciando os investimentos.
3: O acelerador linear de alta tecnologia entregue ao Hospital Santa Marcelina, na Zona Leste de São Paulo, vai ampliar o tratamento de câncer na unidade. O equipamento é capaz de gerar raios-X precisos, exatamente no local do tumor, sem causar maiores danos no tecido saudável. O presidente Lula, que concluiu sessões de radioterapia este mês, destacou a alta tecnologia do equipamento.
2: A máquina que vocês vão fazer radioterapia aqui na Zona Leste é muito mais moderna do que aquela que eu faço em Brasília. E eu acabei de fazer 15 sessões de radioterapia. E nós não estamos fazendo favor. O que nós queremos é que, independentemente do lugar onde mora, independentemente da cor, independentemente da religião, todos têm direito a um tratamento igual, justo e de boa qualidade.
3: Também nesta terça-feira foram entregues aceleradores lineares em Fortaleza, Ceará, e em Sinop, no Mato Grosso. Em Sinop, que tem 500.000 de habitantes, a chegada do aparelho vai facilitar a vida de pacientes que percorriam até 1.800 quilômetros para receber atendimento em cidades como Cuiabá e Barretos. Já em Fortaleza, o acelerador linear vai para o Instituto do Câncer do Ceará, referência na região. A ampliação do cuidado aos pacientes com câncer é uma prioridade do programa Agora Tem Especialistas, que busca reduzir o tempo de espera por consultas, exames e cirurgias, incluindo os procedimentos radioterápicos. O ministro da Saúde, Alexandre Padilha, destacou as entregas dos aceleradores lineares em todo o país.
4: Comprando nesses 3 anos 105 aparelhos, nenhum país do mundo está fazendo essa compra. Graças a essa expansão, todos os estados brasileiros têm agora um centro de radioterapia para cuidar da sua população. O último que faltava era o estado de Roraima, o equipamento já chegou lá, tratando a população inteira.
3: Durante o evento, Lula e Padilha assinaram ainda contrato que vai garantir a compra de 20 aparelhos de ressonância magnética para 15 estados. Os novos equipamentos contarão com investimento de 111 milhões de reais. Reportagem Graziele Bezerra.
0: Inaugurada hoje a primeira etapa das obras da nova Serra das Araras, na Via Dutra, no Rio de Janeiro.
1: O trecho de 4 quilômetros no sentido para São Paulo vai dar mais segurança viária e conforto para os motoristas e pedestres.
0: A inauguração contou com a presença do presidente Lula, que ressaltou a importância econômica do investimento para o estado.
8: Com investimento de 1,5 bilhão de reais, a nova Serra das Araras integra a modernização da Via Dutra. Com mais de 70% das obras executadas, o projeto deve aumentar a segurança e melhorar o fluxo de veículos. Nesta primeira etapa, foram liberados 4 quilômetros da pista de subida, no sentido São Paulo, com 4 faixas de rolamento e 8 novos viadutos. Segundo o ministro dos Transportes, Jorge Santoro, as obras resolvem um problema antigo da região.
9: Resolve um problema de uma rodovia que fica mais de 40 dias do ano fechada, se somar todas as interrupções que acontecem nela todos os dias, por acidentes. A ideia aqui é segurança, olhar as pessoas.
8: O trecho recebe cerca de 390 mil veículos por mês, sendo mais de 1/3 de carga. Segundo a ministra-chefe da Casa Civil, Miriam Belchior, os benefícios vão além da infraestrutura.
10: E a gente investe em infraestrutura que a gente chama econômica, mas também infraestrutura social. É aumentar esse tipo de investimento que melhora a economia brasileira e melhora a qualidade de vida das pessoas nas cidades.
8: O presidente Lula destacou os impactos da obra para o desenvolvimento desenvolvimento econômico e a geração de empregos no estado.
2: Eu tenho certeza que o resultado dessa obra aqui vai significar mais desenvolvimento para o Rio de Janeiro, mais empresas para o Rio de Janeiro e mais emprego de qualidade para o Rio de Janeiro.
8: Ao todo, serão 16 quilômetros de extensão, 8 em cada sentido. A nova configuração contará com 4 faixas por direção, 24 viadutos, 2 rampas de escape, 3 passarelas, iluminação integral, monitoramento inteligente e cobertura 4G. Reportagem Luciana Colares de Holanda.
1: Um estudo divulgado pelo Ministério do Desenvolvimento e Assistência Social, Família e Combate à Fome apurou os resultados do Programa de Aquisição de Alimentos, o PAA, sobre a vida dos agricultores familiares.
0: E os números apontam aumento da renda de aumento de cerca de 30% na renda per capita das famílias.
1: E queda da permanência desses agricultores em programas de transferência de renda.
5: Agricultores familiares parceiros do Programa de Aquisição de Alimentos, o PAA, registraram aumento de até 30% na renda per capita. Além disso, estes agricultores reduziram até 57% a probabilidade de permanência no Cadastro Único, porta de entrada de programas sociais. Atualmente, 75% dos agricultores participantes do PAA, na modalidade compra com doação simultânea, estão inscritos no Cade Único. Os dados são de uma pesquisa realizada pela Universidade Federal do ABC e pelo Centro Brasileiro de Análise e Planejamento. Os resultados foram divulgados pelo Ministério do Desenvolvimento e Assistência Social, Família e Combate à Fome, que é gestor do PAA. O secretário de Avaliação, Gestão da Informação e Cadastro Único, Rafael Osório, falou sobre o PAA como ferramenta de emancipação econômica dos agricultores familiares.
11: Então, acessando o PAA, esse agricultor familiar que está no Cadastro Único, ele pode investir na sua produção, ele pode vir acessar outros programas, receber assistência técnica e dessa forma sair de uma forma definitiva do Cadastro Único e da necessidade de ter apoio de programas sociais.
5: A pesquisa mostra que os beneficiários na modalidade compra com doação simultânea tiveram aumento médio de R$ 50,00 na renda per capita. Isso equivale a um crescimento de 30%. Entre os participantes da modalidade PAA Leite, o aumento foi de R$ 32,00 por pessoa, um avanço de 19% na renda destes produtores. A secretária de Segurança Alimentar e Nutricional do MDS, Lilian Raal, destaca a importância do PAA para a garantia de comida na mesa dos brasileiros e para a economia.
12: Recurso público investido no programa de aquisição de alimentos retorna com muitos bons investimentos para a nossa sociedade, para cada pessoa que participa, mas também para a nossa sociedade como um todo, ao promover a venda de alimentos, comprando da agricultura familiar, principalmente agricultores do Cadastro Único, povos e comunidades tradicionais, povos indígenas, incluindo, abrindo a porta do mercado da comercialização para muita gente que vinha ficando para trás, ao mesmo tempo mostrando para os municípios a importância das compras públicas da agricultura familiar e de ações de segurança alimentar e nutricional.
5: O ministro do Desenvolvimento Social, Wellington Dias, elenca como meta para o PAA alcançar uma quantidade maior de pessoas, tanto os que produzem alimentos quanto os que precisam deles.
13: Mas é preciso uma jornada que possa alcançar maior escala e possa, a partir daí, colocar produtores, produtoras em condição de uma linha direto com o mercado. E é claro, com isso, elevar a renda.
5: Em 2024, o PAA alcançou 3.334 municípios brasileiros. 84% deles relataram ampliação da busca ativa de agricultores familiares. 76% apontaram avanços na identificação de pessoas em situação de insegurança alimentar. 29% dos municípios realizaram levantamentos junto a povos e comunidades tradicionais, o que ampliou estratégias de inclusão desses públicos no PAA. 86% dos municípios consideram decisivo o suporte oferecido pelo governo federal para a execução do programa. Para acessar a pesquisa na íntegra e conhecer detalhes sobre o PAA, busque por gov.br/mds. Reportagem Érica Brás.
0: Pois é, e além de melhorar a vida dos agricultores familiares, o programa de aquisição de alimentos também ajuda a melhorar a qualidade da merenda consumida pelos estudantes de todo o país.
1: É que parte dos alimentos frescos comprados pelo PAA é destinada à alimentação escolar, que agora usa menos ultraprocessados.
0: E comida fresca, feita na hora, abre espaço também para a criatividade das merendeiras.
1: Hoje, o governo do Brasil premiou as melhores receitas preparadas por essas profissionais.
14: Tem receita que vai muito além do sabor, tem afeto, cuidado e uma vontade enorme de ver os estudantes bem alimentados. Foi assim que 55 merendeiras de todo o Brasil conquistaram um lugar entre as melhores receitas da alimentação escolar do país. A Vânia Patrícia, de Boa Vista, em Roraima, apostou no frango flambado com creme de abóbora, prato cheio de sabor e memórias da culinária local.
15: O prato foi aprovado pelas crianças, gostaram e querendo, pedindo para repetir mais.
14: Já o Evandro dos Santos, de Francisco Beltrão, no Paraná, levou para a disputa um yakisoba vegano, receita de tradição e sabor.
16: Na composição dele, macarrão, os legumes, que os alunos não tinham tanta saída com os legumes e verdura. Então, veio essa inspiração, vamos fazer alguma coisa com nossos legumes, com a nossa agricultura familiar, que geralmente está com produtos orgânicos.
14: As receitas estão entre as vencedoras da terceira edição do concurso Melhores Receitas da Alimentação Escolar, realizado nesta terça-feira em Brasília. A iniciativa do Fundo Nacional de Desenvolvimento da Educação, o FNDE, valoriza o trabalho das merendeiras que todos os dias ajudam a levar uma alimentação saudável, equilibrada e de qualidade aos estudantes da rede pública. Fernanda Pacobaíba, presidente do FNDE, lembra que o Programa Nacional de Alimentação Escolar repassa anualmente cerca de 6 bilhões de reais para garantir mais de 50 milhões de refeições diárias. Em 2023, após anos sem reajuste, o FNDE elevou os valores para a compra de merenda. Também subiu de 30 para 45% a obrigatoriedade para a compra direta de alimentos da agricultura familiar e restringiu ultraprocessados nas escolas.
17: Cerca de 3 bilhões de reais do orçamento total do programa vão ser destinados à agricultura familiar. Mais oportunidades para pequenos produtores, mais alimentos frescos nas escolas e mais desenvolvimento nos municípios.
14: Com foco em alimentos mais saudáveis, o Programa Nacional de Alimentação Escolar quer mostrar com o prêmio que o principal ingrediente está todos os dias no prato servido aos estudantes. O carinho de quem sabe que alimentar também é uma forma de educar. Um exemplo para os profissionais que fazem toda a diferença na vida das crianças, disse a primeira-dama Janja Lula da Silva, embaixadora da Aliança Global contra a Fome e a Pobreza.
18: São pessoas que conhecem os estudantes, as estudantes que acolhem com um sorriso, que oferecem afeto e oferecem também uma refeição saudável e ajudam a construir um ambiente escolar mais humano e acolhedor.
14: Além do reconhecimento, cada merendeira vencedora recebe um prêmio de R$5.000. As escolas representadas pelas receitas também recebem R$8.000 para investir em equipamentos e melhorar a estrutura das cozinhas escolares. Reportagem Pablo Mundim.
0: O Brasil anunciou hoje um pacote integrado de ações voltadas para a população em situação de rua durante a programação da Semana Nacional de Políticas sobre Drogas.
1: A iniciativa interministerial prevê recursos para a qualificação de cozinhas solidárias, ampliação do atendimento em saúde e inclusão social de pessoas em contexto de vulnerabilidade.
0: Durante o evento, a ministra dos Direitos Humanos e da Cidadania, Janine Mello, reforçou que o país precisa avançar nas ações integradas de assistência para garantir direitos a população de rua.
19: A agenda de população em situação de rua, ela não é a agenda de um ministério só. O que importa é que a gente tenha um governo federal todo unido em prol e em defesa da proteção dos direitos da população em situação de rua. Não é um espaço de disputa, é um espaço de construção, é um espaço de avanço.
1: O Ministério da Justiça e Segurança Pública anunciou o maior esforço orçamentário da história para ações voltadas à população de rua.
0: Os repasses vão ser destinados à criação de novos Centros de Acesso a Direitos e Inclusão Social, os CAIS, executados em parceria com a sociedade civil e universidades.
1: O secretário-executivo do Ministério da Justiça, Ademar Borges, detalhou a distribuição dos recursos.
20: nós aplicamos 46 milhões para 263 centros POP, 27 milhões na implantação de 30 unidades CAIS. Nós também fizemos um investimento para a formação de mais de 5 mil profissionais de segurança pública, para que esses profissionais tenham acesso a uma cultura orientada pela proteção de direitos humanos, além de mais 70 milhões de investimento junto com o Ministério de Direitos Humanos para o programa Cidadania POP.
0: Já na área da saúde, vão ser investidos 120 milhões de reais anuais para as equipes do consultório na rua, o que deve garantir atendimento em todas as unidades da federação.
1: O pacote também engloba o Ministério do Trabalho e Emprego e o Ministério do Desenvolvimento e Assistência Social, com a implantação de novas cozinhas solidárias e a formação profissional.
0: Atenção contribuinte, a Receita Federal abriu hoje as consultas para o segundo lote de restituição do Imposto de Renda 2026.
1: Trata-se do maior lote de restituição da história do país. Ao todo, o governo federal vai injetar 11 bilhões de reais na economia.
0: O valor vai beneficiar mais de 9 milhões e 500 mil contribuintes em todo o Brasil.
1: Desse total, cerca de 8 milhões e 900 mil pessoas utilizaram a declaração pré-preenchida ou optaram por receber via Pix.
0: A restituição será paga na próxima terça-feira, dia 30 de junho.
1: Para consultar o segundo lote, basta acessar gov.br/Receita Federal ou utilizar o aplicativo do Imposto de Renda no seu celular.
0: Projetos culturais, de esporte, muitas das políticas públicas são patrocinadas por empresas estatais do governo do Brasil.
1: Esse contrato ou esses contratos são acompanhados de perto pela Secretaria de Comunicação Social da Presidência da República.
0: E para isso, a SECOM conta com uma plataforma que permite checar a implementação dos projetos patrocinados em todo o país.
21: É com o patrocínio que muitos projetos conseguem sair do papel. E quando esse patrocínio parte de empresas de órgãos públicos, regras devem ser seguidas para garantir, por exemplo, a transparência do processo. O acompanhamento da gestão desses recursos é feito pela Secretaria de Comunicação Social da Presidência da República, a SECOM, que agora ganhou uma plataforma mais moderna. Como explica Ana Luísa Fraga, diretora de patrocínios da SECOM.
22: O patrocínio hoje agrega muito à política pública. Então a gente está fazendo essa caminhada de melhorar a nossa ferramenta e transformar o patrocínio como política pública, agregando os dados que as estatais nos prestam de informação com relação ao que elas vão fazer.
21: 50 empresas parcial ou completamente controladas pelo governo federal ofertam patrocínios no país. Só em 2025 foram mais de 2.400 ações de patrocínio feitas por estatais. A secretária de Publicidade e Patrocínio da SECOM, Samantha Marchiori, afirma que a expectativa é que a nova ferramenta ajude a identificar onde os investimentos estão chegando e quais resultados estão sendo alcançados.
22: A gente avalia muito isso, se aquele projeto ele faz sentido para aquela região que está recebendo, seja um projeto de esporte, seja um projeto de cultura, e claro, se ele está dentro das condicionantes, né, que a própria governança dos órgãos passa.
21: A ferramenta incorpora recursos de monitoramento, avaliação de resultados e inteligência de dados para tornar a gestão mais transparente e eficiente, permitindo acompanhar em tempo real os impactos sociais, econômicos, culturais, esportivos, ambientais e territoriais dos investimentos. Reportagem Luana Karen.
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0: milhão de reais investidos na retomada econômica de comunidades rurais na bacia do Rio Doce.
1: A ação vai beneficiar comunidades rurais de 49 municípios de Minas Gerais e Espírito Santo atingidos pelo rompimento da barragem do Fundão.
0: O recurso é destinado ao fortalecimento da agricultura familiar, ao incentivo à produção de alimentos saudáveis e à regularização gratuita de propriedades rurais.
1: De acordo com o Ministério do Desenvolvimento Agrário e Agricultura Familiar, o foco também é em recuperar o solo da região e abrir novos mercados para os produtores locais.
0: O governo federal já havia repassado mais de 400 milhões de reais para a retomada das produções rurais.
1: E essas foram as notícias do governo do Brasil.
0: Uma realização da Secretaria de Comunicação Social da Presidência da República.
1: Com produção da empresa Brasil de Comunicação.
0: Fique agora com as notícias do Poder Judiciário e do Congresso Nacional. Boa noite.
1: Boa noite para você e até amanhã.
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4: STJ aprova regras para que juízes decidam sobre participação de crianças e adolescentes em conteúdos digitais.
5: TSE determina a remoção de publicações que associavam político e partido a organizações criminosas.
4: TST divulga levantamento sobre risco de endividamento por motoristas por aplicativo.
5: Boa noite, eu sou Marcela Luiza.
4: Eu sou Walter Lima.
5: Conselho Nacional de Justiça aprova regras para a atuação de crianças e adolescentes na produção de conteúdo para plataformas digitais.
4: A medida é uma consequência da entrada em vigor do chamado Estatuto da Criança e do Adolescente Digital em março deste ano. Marta Ferreira.
6: A norma estabeleceu que crianças e adolescentes precisam de autorização judicial em casos de exposição nas redes sociais, tanto em perfil próprio quanto em canais de adultos e quais são os procedimentos a serem adotados pelos magistrados. Entre os pontos a serem analisados estão o grau de exposição, a carga horária semanal e a remuneração. A resolução define prazos para a validade dessas autorizações. Os alvarás terão duração máxima de 12 meses para crianças e de 18 meses para adolescentes, podendo ser alterados a qualquer momento por decisão judicial.
5: TSE determina a remoção de publicação que associa Flávio Bolsonaro a facções criminosas.
4: Em outra decisão, o tribunal já havia determinado remoção de publicação que associava o PT a organizações criminosas. Mariana Fabre.
7: A ministra Estela Aranha, do Tribunal Superior Eleitoral, determinou a remoção de vídeo e imagens veiculados por diversos perfis em redes sociais que associam o pré-candidato à presidência Flávio Bolsonaro à operação da Polícia Federal denominada Unha e Carne. Para a relatora, o conteúdo extrapola os limites da crítica política admissível e constrói uma narrativa sem indicação de dado concreto, investigação formal ou imputação jurídica. Em outra decisão liminar concedida pelo vice-presidente do TSE, ministro André Mendonça, foi determinada a remoção de vídeo publicado nas redes sociais que associava o Partido dos Trabalhadores ao financiamento de campanhas eleitorais por organizações criminosas. O ministro entendeu que a publicação extrapola os limites da crítica política ao atribuir suspeita ao partido sem demonstração mínima de veracidade. Em ambos os casos, as decisões liminares determinaram a remoção das publicações em até 24 horas, sob pena de multa diária. O plenário do TSE ainda vai analisar os casos.
5: Levantamento do Tribunal Superior do Trabalho aponta que motoristas por aplicativo têm risco maior de se endividarem.
4: O que influencia isso são os custos e riscos com a atividade, além das condições de trabalho. Rocine Gomes.
8: O levantamento concluiu que o motorista tem um custo mensal que gira em torno de R$ 5.600. Para superar esse valor e ter lucro, é preciso trabalhar por no mínimo 8 horas diárias durante 22 dias sob uma condição instável de trabalho. Como o modelo não garante previsão, folga remunerada nem assistência médica, as chances de endividamento aumentam. Segundo o estudo, é possível pegar dinheiro emprestado direto com as plataformas de transporte. E para pagar, os valores são descontados do pagamento recebido pelas corridas.
5: Pessoa relativamente incapaz pode ser sócia em holding familiar, que é um tipo de empresa criada para administrar o patrimônio de uma família, facilitando a gestão e o planejamento sucessório.
4: Essa decisão é do STJ. Fátima Uchoa.
9: Uma mulher curadora do esposo relativamente incapaz ajuizou ação para criar uma sociedade limitada do tipo holding familiar, tendo como sócios ela e o marido, casados em comunhão parcial de bens, cada um titular de 50% das cotas. As instâncias ordinárias julgaram a ação improcedente. No STJ, a terceira turma deu provimento ao recurso especial da mulher. Para a relatora ministra Nancy Andrighi, o incapaz não pode ser impedido de participar de sociedade, pois há previsão expressa no Código Civil que admite isso em contratos sociais.
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5: Uma boa noite.
4: E até amanhã.
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10: Eu sou Paula Groba.
11: E eu sou Humberto Pinheiro.
10: E estes são os destaques de hoje do Jornal do Senado, que começa agora.
11: Congresso vai analisar socorro de 8 bilhões para companhias aéreas.
10: Cota do Senado para vítimas de violência doméstica completa 10 anos e inspira lei federal.
11: Projetos e análise no Senado podem fortalecer combate ao crime organizado.
10: Boa noite.
11: Boa noite.
10: O Congresso vai analisar uma medida provisória que pretende evitar cortes de voos e o fechamento de rotas aéreas no país.
11: O texto prevê um aporte de 8 bilhões de reais para as empresas do setor afetadas pela alta do preço do querosene de aviação. Mais informações com a repórter Marcela Cunha.
12: Segundo o governo, o objetivo é amenizar os impactos da guerra no Oriente Médio sobre o setor, principalmente por causa da alta do querosene de aviação. As companhias aéreas alegam que tiveram uma elevação rápida dos custos, provocada pelo aumento de 70% no preço do combustível. O socorro financeiro busca dar fôlego às empresas para evitar cortes de voo e a descontinuidade de rotas, mas não significa redução automática no preço das passagens. Para o senador Marcos Rogério, do PL de Rondônia, a baixa concorrência no setor aéreo aumenta o risco de prejuízo aos passageiros.
13: Nós estamos vivendo no Brasil hoje quase que um monopólio do sistema de aviação nacional. Nós temos três companhias que se comunicam, que interagem e que têm parcerias, inclusive, econômicas, e há, inclusive, movimentos de fusão que torna esse ambiente ainda mais monopolizado.
12: Os créditos extraordinários não entram no cálculo da meta fiscal, mas aumentam o endividamento público. As empresas que acessarem a linha de crédito terão que devolver os recursos com juros. Segundo regulamentação do Conselho Monetário Nacional, a taxa será de 4% ao ano, com prazo de pagamento de até 5 anos. A medida provisória já está em vigor, mas ainda precisa ser aprovada pelo Congresso Nacional. O texto foi encaminhado à Comissão Mista de Orçamento e, se aprovado, ainda precisa passar pelos plenários da Câmara dos Deputados e do Senado. O prazo de deliberação vai até 31 de agosto.
10: E o presidente do Senado, Davi Alcolumbre, prorrogou por mais 60 dias a validade de 6 medidas provisórias. Entre elas está a que criou o novo Desenrola Brasil, programa do governo federal voltado à renegociação de dívidas. Pelo texto, pessoas com renda mensal de até R$ 8.105 podem refinanciar dívidas de até R$ 15.000 por banco. A proposta também traz regras específicas para beneficiar pequenas e microempresas, além de contemplar estudantes com débitos do FIES, o Fundo de Financiamento Estudantil.
11: As outras medidas prorrogadas são propostas propostas que destinam recursos para a renovação da frota de caminhões, ônibus e micro-ônibus, ampliam as garantias de acesso ao crédito, reforçam o fundo de garantia à exportação, subsidiam a importação de gás de cozinha para conter a alta dos preços e liberam 305 milhões de reais para ações emergenciais de proteção e defesa civil em diferentes regiões do país. A prorrogação garante que as regras continuem em vigor enquanto os textos são analisados por deputados e senadores. As medidas provisórias entram imediatamente em vigor, mas precisam ser analisadas pelo Congresso Nacional antes de perder a vigência.
10: Pichações e atos de vandalismo que danificam prédios, monumentos e outros bens públicos ou privados poderão receber punições mais severas.
11: Um projeto apresentado no Senado propõe o aumento das penas para esses crimes, com o objetivo de reforçar a proteção do patrimônio em todo o país. O repórter Pedro Pincer tem mais informações.
14: A atual legislação prevê detenção de 3 meses a 1 ano e multa para pichação. Pelo projeto, ficaria entre 2 a 5 anos, além da multa. Se o ato afetar monumento ou edificação tombada, a pena atual de 6 meses a 1 ano iria para 3 a 6 anos, mantendo a multa. Para o autor do projeto, senador Hermes Klan, do PL de Santa Catarina, a legislação praticada não tem sido suficiente para enfrentar um problema que afeta cidades de todo o país e gera custos significativos para a população.
15: O que está em discussão é o modelo de cidade que queremos deixar para as nossas próximas gerações. Queremos cidades limpas ou cidades degradadas? Queremos patrimônio preservado ou patrimônio vandalizado? Eu não tenho dúvida da resposta. E acredito que a imensa maioria dos brasileiros também não.
14: Pelo projeto, quem financiar ou promover a pichação também passará a ser punido com prisão de 3 a 6 anos e multa. A proposta ainda prevê que os autores sejam obrigados a reparar os prejuízos causados.
10: E o Senado poderá retomar a análise de propostas voltadas ao combate ao crime organizado e à sua influência sobre agentes e estruturas do poder público.
11: São projetos que integravam o relatório final da CPI do crime organizado. A reportagem é de Alexandre Campos.
16: Uma das propostas do senador Alessandro Vieira, do MDB de Sergipe, prevê o monitoramento contínuo e aprofundado de relações econômico-financeiras de pessoas expostas politicamente, com o objetivo de combater a corrupção, a lavagem de dinheiro e outros ilícitos econômicos. Serão submetidos a esse regime detentores de mandatos eletivos nos poderes executivo e legislativo da União, ministros de Estado, integrantes de tribunais superiores, presidentes de partidos políticos, entre outras autoridades estaduais e municipais. O senador ainda propôs sindicâncias patrimoniais aleatórias de agentes públicos para detectar enriquecimento ilícito ou prevenir a prática de crimes.
17: São projetos importantes para que a gente possa avançar no combate ao crime organizado, especialmente na questão da lavagem de dinheiro e na recuperação de ativos. São caminhos importantes, a gente tem identificado isso desde o momento da tramitação do PL antifacção e também da CPI do crime organizado.
16: Para fortalecer o trabalho de comissões parlamentares de inquérito, o senador defende o prazo de 5 dias para que as autoridades policiais e judiciárias atendam à requisição do colegiado de compartilhamento de provas.
10: O Senado vai analisar um projeto aprovado pela Câmara que garante atestado ao trabalhador que precisa acompanhar filho doente. A proposta vale para responsáveis por crianças menores de 12 anos e prevê licença de até 14 dias quando não houver outra forma de conciliar o trabalho com o cuidado.
11: No Senado, um projeto semelhante já está em análise na Comissão de Assuntos Sociais. Repórter Henrique Nascimento.
18: O projeto aprovado na Câmara prevê que o atestado informe o período de repouso da criança e a necessidade de acompanhamento direto. Sempre que possível, o trabalho poderá ser cumprido por teletrabalho, compensação de jornada ou outra forma prevista em lei ou acordo coletivo, como explica a advogada trabalhista Elaine Human.
19: O projeto prevê emissão de atestado para acompanhante, ausência justificada no trabalho, proteção ao vínculo empregatício, mais segurança jurídica para as famílias, respeito ao direito da criança de receber cuidados.
18: No Senado, já está em discussão então uma proposta semelhante do senador veneziano Vital do Rego, do MDB da Paraíba. O texto permite o abono de faltas de pais e mães que acompanham filhos com patologias graves ou hospitalizados. Quando a proposta passou pela Comissão de Direitos Humanos, o senador Flávio Arns, do PSB do Paraná, defendeu a medida.
20: Não é razoável esperar que o trabalhador continue a trabalhar normalmente caso tenha algum ente querido gravemente enfermo ou hospitalizado. Tal expectativa chega a ser desumana.
18: O projeto está agora na Comissão de Assuntos Sociais.
10: E o Senado celebra 10 anos de uma iniciativa que ajuda mulheres vítimas de violência doméstica a reconstruírem suas vidas por meio do trabalho.
11: Nos contratos de terceirizadas do Senado, 2% das vagas são reservadas para essas trabalhadoras. Repórter Patrícia Oliveira.
21: Desde 2016, contratos terceirizados com 50 ou mais vagas no Senado reservam 2% dos postos para mulheres em situação de vulnerabilidade causada por violência familiar. A seleção das candidatas é feita em parceria com a Secretaria da Mulher do Distrito Federal, que identifica e encaminha mulheres aptas a ocupar essas vagas. Atualmente, 44 trabalhadoras do Senado foram contratadas por meio da cota. A terceirizada Jaqueline Couto Alves é uma delas.
22: Eu passei até uma independência financeira e me livrei do ciclo de violência doméstica. É a libertação da mulher. E além de ser acolhida, tem a questão da proteção aqui dentro. E esse projeto que o Senado criou foi uma coisa maravilhosa.
21: Em 2023, a iniciativa do Senado inspirou a legislação federal, que passou a prever a reserva de 8% das vagas em contratos da administração pública para mulheres vítimas de violência doméstica.
11: Edição de Paula Groba e trabalhos técnicos de João Lira, o Jornal do Senado fica por aqui. Acompanhe agora as notícias da Câmara dos Deputados. Boa noite.
10: Boa noite e até amanhã.
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6: Câmara aprova incentivo à participação dos jovens em serviço voluntário.
23: Prevenção obrigatória da trombose em hospitais vai à sanção presidencial.
6: Deputados aprovam exigência de qualidade para registro de medicamento.
23: Boa noite. Câmara aprova regras mais rígidas para registro de medicamentos. A repórter Sofia Peçanha tem mais detalhes sobre a proposta, que já foi aprovada também no Senado e segue para a sanção presidencial.
24: A Comissão de Constituição e Justiça da Câmara dos Deputados aprovou o projeto que altera regras para o registro de medicamentos no país. O texto já foi aprovado pelo Senado e altera a Lei de Vigilância Sanitária sobre Produtos Farmacêuticos. A proposta altera a legislação para exigir que todo medicamento e insumo farmacêutico, nacional ou importado, comprove que foi produzido seguindo as regras das boas práticas de fabricação, que são um conjunto de normas que garantem padrões de qualidade, segurança e controle na produção de medicamentos, e são fiscalizadas pela Anvisa, a Agência Nacional de Vigilância Sanitária. Atualmente, no caso de medicamentos importados, prioriza-se principalmente a comprovação de que o medicamento já é registrado no país de origem. Com a mudança, o foco passa a ser a qualidade do processo de fabricação, tanto para produtos nacionais quanto estrangeiros. A relatora na Comissão de Constituição e Justiça, a deputada Laura Carneiro, do PSD do Rio de Janeiro, destacou que a medida reforça a segurança dos pacientes.
25: Seja esse produto nacional ou estrangeiro, para uso da população, ele tenha um certificado de boas práticas, o que é ótimo, porque a gente está tratando de medicamentos, portanto a gente está tratando de saúde, a gente está tratando de vida.
24: Segundo o parecer aprovado na Comissão de Saúde, a regra atual pode dificultar a entrada de novos medicamentos no mercado brasileiro, especialmente quando a produção ocorre em parceria com empresas no exterior. O relator na comissão, o deputado Júnior Mano, do PSB do Ceará, apesar de recomendar a aprovação da proposta, alertou para esse risco em seu parecer. Lido pela deputada Adriana Ventura, do Novo de São Paulo.
26: Aliás, essa é uma barreira que pode impedir que produtos regulares e de efeito comprovado circulem no mercado nacional, prejudicando pacientes e a própria cadeia de comercialização.
24: O projeto pretende fortalecer o sistema de vigilância sanitária no Brasil, coordenado pela Anvisa, e busca garantir a qualidade dos medicamentos sem criar barreiras desnecessárias para o setor. Da Rádio Câmara de Brasília, Sofia Peçanha.
3: Saúde.
6: Os
0: deputados aprovaram a prevenção obrigatória à trombose em hospitais com internação. Depois de aprovado pelo Senado e pela Câmara, o texto aguarda sanção presidencial, como informa a repórter Daniele Lessa.
1: A Comissão de Constituição e Justiça da Câmara dos Deputados aprovou o projeto que torna obrigatória a adoção de medidas de prevenção ao tromboembolismo venoso em hospitais públicos e privados e em unidades de saúde com internação. Pelo projeto, hospitais deverão manter uma estrutura voltada à prevenção da doença. O tromboembolismo venoso acontece quando um coágulo se forma nas veias e se desloca, fazendo obstruções que podem causar a morte. O relator da proposta, deputado Hildo Rocha, do MDB do Maranhão, recomendou a aprovação do projeto com uma mudança de redação. Em vez de estabelecer a criação de uma comissão, como no texto aprovado pelo Senado, o projeto passa a usar o termo estrutura para dar mais flexibilidade às unidades de saúde. Segundo o relator, a proposta pode ajudar a reduzir complicações durante internações hospitalares, especialmente em tratamentos mais complexos.
4: Formar o protocolo para evitar esse tipo de doença, que é uma consequência de um tratamento. Todo tratamento que é feito nos grandes hospitais do Brasil, de combate ao câncer, ele já tem. Os nossos hospitais públicos não existem.
1: O projeto que obriga hospitais a adotarem medidas de prevenção ao tromboembolismo venoso já foi aprovado pelo Senado e Câmara. Da Rádio Câmara de Brasília, Daniele Lessa.
3: Direitos Humanos.
23: A Câmara dos Deputados aprovou uma proposta que incentiva a participação de jovens em serviço voluntário. A repórter Paula Bittar acompanhou a votação.
5: Uma proposta aprovada pela Câmara busca incentivar a participação de jovens em serviço voluntário voltado ao amparo de idosos, pessoas com deficiência e crianças. De acordo com o texto aprovado, os programas de amparo voltados para crianças e adolescentes, para moradores de rua, para idosos e pessoas com deficiência poderão contar com serviço voluntário de jovens entre 15 e 29 anos. Os jovens que precisarem terão acesso a um serviço de acolhimento durante o voluntariado, conforme regulamentação futura. Mas a participação em serviço voluntário não pode ser colocada como condição para esse acolhimento. A relatora na Comissão de Constituição e Justiça, deputada Laura Carneiro, do PSD do Rio de Janeiro, comentou a importância da proposta.
7: É uma tentativa de unir jovens com pessoas idosas e com pessoas com deficiência. Então, esse jovem, né, que está no serviço voluntário, vai ser habilitado para trabalhar nos abrigos, enfim, nas áreas de recebimento, que são de acolhimento, tanto de pessoas com deficiência como de idosos.
5: O projeto, que busca incentivar a participação de jovens em serviço voluntário voltado ao amparo de idosos, pessoas com deficiência e crianças, vai ser analisado agora pelo Senado. Da Rádio Câmara de Brasília, Paula Bittar.
3: Educação.
0: Avança na Câmara projeto que garante o uso gratuito de espaços das universidades por estudantes e funcionários. A repórter Júlia Lopes tem mais informações sobre a proposta.
8: A Comissão de Educação da Câmara dos Deputados aprovou o projeto de origem do Senado que autoriza universidades federais a cederem espaços de forma gratuita para associações de estudantes, professores e servidores. Atualmente, a legislação proíbe instituições federais de ensino de doar ou ceder imóveis gratuitamente, independente da finalidade. A proposta altera essa regra ao reconhecer que essas entidades fazem parte da própria comunidade universitária e contribuem para a missão acadêmica, o debate interno e o desenvolvimento institucional. A relatora do projeto, deputada Dandara, do PT de Minas Gerais, explica que hoje esses grupos precisam pagar taxas para utilizar os espaços das universidades, mesmo quando se reúnem para atividades internas. Segundo ela, o projeto vem justamente para garantir esse uso sem custos.
9: A de garantir a cessão de espaços da universidade à sua comunidade acadêmica, ou seja, professores, estudantes, técnicos, sem ter que cobrar uma contrapartida de volta. Porque, infelizmente, alguns regramentos exigiam pagamento de taxas. Então, você imagina os estudantes tendo que fazer uma reunião do conselho, do curso, a convocar uma assembleia
2: com todo o custo e ter que pagar para usar aquele espaço que é da universidade.
8: A deputada também destacou que a Constituição Federal assegura a autonomia universitária. Por isso, algumas universidades já resolveram essa questão internamente, por meio de decisões dos conselhos superiores, enquanto outras ainda enfrentam dificuldades para avançar nesse tema. O texto, que trata da disponibilização gratuita dos espaços das universidades para suas entidades, já foi aprovado pelo Senado e segue agora para análise na Comissão de Constituição e Justiça da Câmara. Da Rádio Câmara de Brasília, Júlia Lopes.
3: Votação.
23: Deputados podem votar proposta que exclui construção e reforma de escolas do limite legal de gastos orçamentários. O repórter Antônio Vital tem as informações.
12: Ganhou o regime de urgência e pode ser votado a qualquer momento no plenário da Câmara, projeto que tira dos limites de gastos do arcabouço fiscal os recursos destinados ao programa do MEC responsável pela construção e reformas de escolas de educação básica. O projeto apresentado pela comissão especial que analisou o Plano Nacional de Educação exclui esses gastos dos cálculos do resultado final, que é a diferença entre as despesas e as receitas do setor público. De acordo com a deputada Tabata Amaral, do PSB de São Paulo, que presidiu a comissão especial e assina o projeto, os recursos do Programa Nacional de Infraestrutura Escolar virão dos royalties de petróleo e gás. A justificativa apresentada para excluir esse total dos limites do arcabouço fiscal decorre da necessidade de ampliar os investimentos nas escolas. Para a presidente da comissão especial, isso vai ajudar a alcançar as metas previstas no Plano Nacional de Educação para os próximos 10 anos. Com regime de urgência, o projeto pode ser votado diretamente no plenário da Câmara, sem passar pela análise das comissões permanentes da Casa. A urgência foi aprovada de maneira simbólica, mas foi criticada por deputados da oposição. Para o deputado Bibo Nunes, do PL do Rio Grande do Sul, a proposta desrespeita os limites dos gastos públicos.
13: O PL orienta não, porque existe aí um aumento velado, indireto, para estourar o teto de gastos públicos. E nós somos contra estourar o teto de gastos públicos. Precisamos colocar ordem, disciplina e respeito aos gastos públicos.
12: Já o relator do projeto, o deputado Moses Rodrigues, do União do Ceará, disse que a exclusão dos gastos do arcabouço vai permitir investimentos de 280 bilhões de reais nas instalações físicas das escolas da educação básica. Segundo ele, 15% do total serão investidos na melhoria das universidades e institutos federais.
14: Nós estamos garantindo 280 bilhões de reais para a educação brasileira nos próximos 10 anos, para que nós possamos garantir que todas as metas do Plano Nacional sejam atingidas. Nós encontramos esse recurso dentro dos recursos extraordinários do pré-sal, e aí todo o excedente do pré-sal nos próximos 10 anos, ele seria colocado fora do arcabouço fiscal, viriam a atender toda a demanda de infraestrutura escolar no Brasil.
12: Ainda não há data para votação no plenário da Câmara do projeto que tira dos limites de gastos do arcabouço fiscal os recursos destinados à construção e reformas de escolas públicas. Da Rádio Câmara de Brasília, Antônio Vital.
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3: Transportes.
0: Os deputados analisam proposta que pode aumentar a punição contra a perturbação do sossego com níveis de ruído de caixas de som, carros e motos. O repórter José Carlos Oliveira tem as informações.
16: O deputado Hugo Leal, do PSD do Rio de Janeiro, apresentou projeto de lei para agravar as sanções contra quem perturba o sossego alheio por meio de barulhos estridentes, como o uso de caixas de som com volume elevado ou a descarga aberta de carros e motos. A proposta altera a Lei de Contravenções Penais e o Código de Trânsito Brasileiro. Hugo Leal apelidou o texto de Lei do Sossego.
17: Estamos ampliando essa punição, inclusive saindo a multa de R$ 1.000 até R$ 500 mil, para aqueles casos, por exemplo, eventos não autorizados. No CTB, para som, também carros com som, e para descargas, aqueles aí, as famosas motocicletas que tiram o miolo e fica aquele barulho ensurdecedor. Então nós estamos também ampliando a multa, a suspensão da carteira, né, da carteira de habilitação.
16: Segundo Hugo Leal, dados da Organização Mundial de Saúde mostram que níveis de ruído acima de 50 decibéis podem causar efeitos físicos, como dores de cabeça e irritabilidade, e também emocionais, como ansiedade e depressão. A intenção da proposta de lei do sossego é prevenir esses danos à população.
17: Na realidade, tem a ver com perturbação do sossego lato sensu, ou seja, no seu sentido mais amplo, né? Que há uma coisa que mais incomode e que mais afeta a saúde mental das pessoas é você estar no seu descanso ou estar no seu trabalho e ter um som alto, ter um veículo ou uma motocicleta, né? Quem nunca foi cortado dentro da sua fala, dentro da sua casa, com um barulho, aquele barulho estridente. Então, nós propusemos aqui um PL do sossego, ou seja, da perturbação do sossego.
16: A proposta ainda está em fase inicial de análise da Câmara e vai passar pelas comissões de Viação e Transporte, de Constituição e Justiça, antes da votação final no plenário. Da Rádio Câmara de Brasília, José Carlos Oliveira.
3: Agricultura.
23: Avança na Câmara projeto que proíbe conversão de leite em pó importado para a forma líquida pela indústria de alimentos. A repórter Maria Neves explica por que a medida foi proposta.
1: A Comissão de Agricultura da Câmara dos Deputados aprovou o projeto que proíbe a conversão de leite em pó e outros derivados importados para a forma líquida para uso em indústrias, laticínios ou qualquer outra empresa alimentícia. Atualmente, segundo o autor, deputado Zé Silva, do União de Minas Gerais, a indústria alimentícia utiliza leite em pó reconvertido na elaboração de produtos como queijo, iogurtes, leite condensado e creme de leite. Como o leite em pó importado é mais barato, de acordo com o parlamentar, essa prática traz prejuízos para os produtores nacionais. Segundo Zé Silva, os pecuaristas brasileiros estão vendendo o leite a um preço menor que o custo de produção. Produzir um litro de leite, de acordo com ele, custa R$ 2. E o produto estaria sendo

0: No ano passado, o Paraná adotou uma lei semelhante, que proíbe a conversão para a forma líquida do leite em pó importado para uso industrial. De acordo com o relator do texto, deputado Welter, do PT do Paraná, a medida já apresenta resultados. Segundo afirma, desde a entrada em vigor da lei, houve uma redução de cerca de 50% das importações de leite em pó no estado. Além disso, Welter afirma que ocorreu uma interrupção na trajetória de queda do preço do leite e os preços do produto já começaram a se recuperar no mercado. O projeto que proíbe a conversão de leite em pó importado para a forma líquida pela indústria de alimentos ainda será votado pela Comissão de Constituição e Justiça. Da Rádio Câmara de Brasília, Maria Neves.
1: Relações Exteriores.
2: Plenário da Câmara ratifica acordo internacional sobre compra, venda e manutenção de aeronaves civis e seus componentes. A repórter Daniele Lessa acompanhou a votação e tem os detalhes.
3: A Câmara dos Deputados aprovou o projeto para ratificar a adesão do Brasil a acordo internacional da Organização Mundial do Comércio sobre o comércio de aeronaves civis. O projeto foi enviado ao Congresso pelo Poder Executivo, que defendeu a adesão ao acordo como algo positivo para atrair investimentos na indústria nacional de aviação civil. Com a aprovação, o Brasil passa a integrar um conjunto de regras internacionais que tratam da compra, venda e circulação de aeronaves civis e seus componentes, incluindo serviços de manutenção e reparo. Esse acordo está em vigor desde 1980 e conta hoje com 33 membros, incluindo Estados Unidos, União Europeia e Japão. Entre os principais pontos, o acordo prevê a eliminação de tarifas de importação para aeronaves civis e diversos itens do setor, como turbinas, simuladores de voo e equipamentos de bordo. Também estabelece diretrizes para reduzir barreiras comerciais e garantir condições mais previsíveis para o mercado. Relator da proposta na Comissão de Viação e Transportes, o deputado Júlio Lopes, do PP do Rio de Janeiro, disse que o acordo aumenta a segurança jurídica e insere o Brasil de forma mais ativa nas decisões globais sobre aviação civil. Ele destacou também os efeitos positivos no setor aéreo.
4: Para o setor de transporte, os efeitos são diretos. Redução de custos operacionais para as companhias aéreas, facilitação do acesso a insumos e tecnologias, estímulo à modernização e à expansão da frota nacional, com impactos positivos na conectividade e na qualidade dos serviços prestados à população.
3: Na balança comercial brasileira, o comércio de produtos cobertos pelo acordo movimenta cerca de 41 bilhões de dólares por ano. Os principais parceiros do Brasil nesse setor são Estados Unidos, China, Alemanha e Argentina. O país importa a maior parte dos equipamentos, mas também tem presença importante na exportação de aeronaves de médio porte, principalmente por causa da Embraer. O projeto que aprova o Acordo Internacional da Organização Mundial do Comércio sobre o comércio de aeronaves civis.
5: Os jogadores na frente, temos a ideia clara de quem vai reemplaçar a Rafinha e não pensamos cartão, temos que jogar um jogo completo.
6: Mister, aqui boa noite, Aline boa noite. Fanelli, Band News FM. Qual postura você imagina que o time da Escócia vai ter na partida de amanhã? Alguém que vai acabar se fechando mais para complicar para o Brasil ou que vai jogar um pouco mais livre justamente pensando no que o senhor disse da classificação?
5: É uma equipe forte fisicamente, com uma estratégia muito clara. É uma equipe bem organizada, habitualmente joga 4-4-2, muita bola longa e muito forte, vão tentar jogar por cruzamento, muito cruzamento, então é um jogo que temos que, neste aspecto, controlar.
7: Michelotti, Pedro Ivo aqui da ESPN, tudo bem? A cada jogo, a cada pós-jogo, você sempre responde, quando questionado se a seleção poderia ter jogado melhor, você sempre responde que a evolução ela vai acontecer dentro da Copa do Mundo, que a seleção vai melhorando dentro da Copa do Mundo. O que você espera para o jogo de amanhã? Que ponto específico, quais pontos específicos você espera que já apresentem uma melhora considerável para o jogo de amanhã, se a seleção está mais perto do que você deseja

0: você já está mais perto daquele estágio inicial?
1: Eu acho que temos que tentar repetir a primeira parte contra a Iti, ter intensidade com bola, ter acerto com bola, evitar erros, perda de bola. Então, esta é a linha que temos que fazer. Eu vejo a equipe melhorando no treino e eu tenho confiança que vamos a seguir melhorando.
2: Here, third row here, please. Deve ser.
3: Professor, Paulo Vinícius Coelho, PVC, Canal UOL. Semana passada o senhor falou que são detalhes que dividem em relação de um ou de outro jogador. A substituição do Rafinha está muito claramente por esse detalhe. O fato de ter que alargar o campo pela direita é um desses detalhes?
1: É um desses detalhes, obviamente sim. Eu acho que era Ian, quando entrou na... Nel lugar de Rafinha fez um bom jogo. Ryan tem muito potencial neste aspecto, mas tem outros jogadores que podem adaptar o sistema, mas se precisamos amplitude no campo, Ryan pode fazer este papel.
4: Carlos aqui, boa noite. Leonardo Pereira do Portal Jogada 10. O Messi, o Mbappé e o Haaland são apontados como os grandes destaques dessa edição da Copa do Mundo. Mas o Vini tem participação nos 4 gols da seleção brasileira até agora. Você acredita que o Vini tem o mesmo potencial de definição desses 3 jogadores que eu mencionei? Ele tem essa capacidade de influenciar na partida como Messi, Mbappé e Haaland? Obrigado.
1: Eu acho que sim. No último jogo tivemos também Cunha, que acertou muito bem. Temos potencial na frente, temos que aproveitá-lo como outras equipes que têm jogadores fantásticos na frente.
5: So we're now close to photographers. You can stay in the room, but no more photos, please.
6: Proibido que os fotógrafos tirem
7: fotos. Marco Belo, DMC Sports, Ancelotti, aqui. Boa noite.
1: Boa noite.
7: Tudo bem? Mesmo que você não fale quem vai jogar no lugar do Rafinha, o jogador que entrar no lugar dele, a seleção só muda o nome ou vai ter que mudar o esquema? E os outros jogadores vão ter que mudar também o jeito de atuar?
1: Não, eu acho que o esquema é o mesmo que vamos... A estratégia é a mesma que vamos a meter, que pusimos contra a Iti, o mesmo. Tentar de controlar o jogo, de ter um jogo de qualidade no meio campo, essa boa saída de bola e efetividade na frente.
8: Hello, Ancelotti. Mosorola Tunji from Nigeria.
1: Yes.
8: You have shifted from a pre-tournament 4-2-4 formation toward a more pragmatic 4-3-3 formation. How satisfied are you with Lucas Paqueta's integration alongside Bruno Guimaraes and Casemiro? And are you tempted to give Ederson and Danilo a look in that third midfield spot?
1: No, I think in midfield we have... We have experience, we have quality, we have legs. I think in that part we are completely, I am satisfied of all of them. Of course, everyone has a different characteristic, and I have to put the players more adapt to the style of the team.
6: Está satisfeito con todos los jugadores, pero tiene que colocar...
9: Mister, buenas noches, Pablo Bustillo de la Red 1 de Bolivia. ¿Qué sensación tiene usted en Miami, una ciudad con más de 300.000 brasileños, y este hecho, si la expectativa que hay acá significa un impulso para sacar adelante el partido mañana? Gracias.
1: No, yo creo que otros días brasileños están en todas partes del mundo. Entonces, lo mismo, tuvimos un gran apoyo en Filadelfia, en Nueva York, que vamos... a ter um grande apoio amanhã. Isto é muito bonito para nós e nos vai dar mais motivação, mais energia.
10: Mister, boa noite, Pedro Canex Sports. Você falava agora há pouco sobre a questão do Vinícius Júnior, quando comparado com Messi, Mbappé, com outros grandes jogadores. E um grande jogador, craque geracional que a seleção brasileira sempre teve, foi o Neymar. Existe uma expectativa muito grande do povo brasileiro sobre esse retorno do Neymar. O que que o torcedor pode esperar desse Neymar amanhã, que é um Neymar que há quase 1000 dias não veste a camisa da seleção brasileira dentro de campo? Obrigado.
1: Neymar è disponibile, trabalhou bene questa settimana, preparou bene il gioco e pode giocare con altri giocatori. Siamo molto contenti che lui sia di volta, perché ovviamente con la qualità di lui può aiutare il time, o team.
11: Ancelotti qui na frente, Gabi Guimarães, TV Band. Se de fatto o Neymar entrar em campo, por quanto tempo ele pode jogar?
1: Ele pode jogar, eu posso jogar 90 minutos caminhando. Ele pode jogar, está bem, trabalhou muito bem, treinou muito bem. Estou muito feliz com ele.
12: Ancelotti, aqui, Cosme Rimoli, do Portal R7. Muito se fala também sobre a personalidade do Neymar, o quanto ele faz bem para o grupo. Eu queria saber, que já conviveu com ele, quanto que ele vai fazer bem, estando pronto para jogar muito ou pouco tempo?
1: A atitude de Neymar nesses dias ha sido muito boa, porque obviamente conhece muito bem o companheiro, trabalhou muito bem, com muita seriedade, tentando de recuperar o mais cedo possível. Estou muito feliz com ele. Aporta, também se não joga, aporta experiência, aporta conhecimento do jogo, ajuda os jovens, está fazendo muito bem.
13: Por acá, aqui, Javier Rodríguez de Fan Network TV, bem-vindo a Miami, a Estados Unidos. Senhor Ancelotti, é um honor para Brasil tê-lo como entrenador, poderia haber dirigido qualquer seleção que você quisiera. ¿Por qué escogió un país latinoamericano para dirigirlo?
1: Es un honor para mí entrenar Brasil. Igualmente, es un honor estar en el banco de esa selección.
14: Professor, Júlio César, Portal Agora, Mandaguari e Grupo Maringá de Comunicação. O senhor está apenas 1 ano no cargo e a partir de amanhã, todo jogo do Brasil passa a ser um jogo eliminatório. O senhor planejou lá atrás que o Brasil chegaria nesse momento, no estágio que a seleção está hoje. O senhor está satisfeito?
1: Estou satisfeito, mas temos um compromisso muito grande, que é pelear esta Copa do Mundo. Eu acho que não hemos empezado bem no primeiro jogo, segundo jogo melhor. Somos confiantes que o terceiro jogo vai ser aún melhor.
15: Eduardo Gabardo, na Rádio Gaúcha. Justamente sobre isso, Ancelotti, o senhor disse, depois do primeiro jogo, que a Copa do Mundo não se ganha no primeiro jogo, né? Na segunda partida, houve uma evolução contra o Haiti. Esse é o momento, a partir do terceiro jogo, que o senhor vai cobrar e entende que vai acontecer a atuação que o senhor imagina que o Brasil possa fazer?
1: Estamos focalizados em tentar melhorar todo o jogo que vamos fazer. Eu acho que se amanhã sai um bom jogo, estamos em uma boa posição para o mata-mata que chegará.
16: Hello, Carlo. Andy Burke from BBC Scotland. One in English, please. I wonder what sort of challenge you're expecting against Scotland tomorrow.
6: Quais desafios você vê na Escócia? Identificou algum problema?
1: Difficult game, as usual.
6: Because, um jogo difícil.
1: Scotland has quality, they are fighters, they play really well organized, they have a good player, individuality, McTominay, McGinn, that are experienced players, that are used to play this kind of game. And so it will be a difficult game as usual, because easy game, I think. Above all in the World Cup, is finished a long time ago. So we are ready to play a difficult game.
6: Estamos prontos para jogar um jogo difícil.
12: Professor Carlo Ancelotti, aqui atrás, à sua direita, por gentileza, aqui, ó, Ivan Moré, do Portal Sim. Metrópolis. É, eu gostaria de saber sobre a possibilidade do Endrick começar uma partida no time titular. O senhor falou na última entrevista coletiva que o Endrick precisava de calma, né? E perguntado na zona mista, no último jogo, perguntamos para ele, quando você espera? Ele falou, calma, eu tenho que comer muito arroz e feijão ainda para estar nesse time. É, eu gostaria de saber qual que é a resposta do senhor, se já tem uma previsibilidade, se ele entra nesse jogo. O Brasil pede muito o Endrick, né? O Brasil está ansioso pelo Endrick?
1: Sim. Bom, Endrick pode jogar todo jogo, pode jogar o próximo jogo, pode jogar em qualquer momento, porque tem capacidade para jogar. A verdade é que sim, noto que a torcida empuja muito o Endrick, pero amanhã temos também Neymar, então vão empujar, tem dúvida aí, Neymar ou Endrick? Eu acho que vão empujar os dois.
2: Diego.
17: Professor, aqui, ó. Diego Torbes, Bola VIP Brasil. Mister, em uma competição curta como essa, muitas vezes há um equilíbrio muito delicado entre vencer o jogo imediato.
18: Acho que tivemos um corte na transmissão, na entrevista coletiva do técnico Carlo Ancelotti. 10 e 12, é o Gaúcha na Copa, edição número 88.
1: Então,
18: vamos lá.
1: Na confirmação do jogo da manhã, pode ser muito bom para nós.
19: Ancelotti, Rodrigo do canal Vamos. Como é a última, a gente antes da Copa do Mundo perguntava muito como que vai ser na Copa do Mundo, você que nunca tinha treinado um país numa Copa do Mundo, tinha sido assistente, como ia ser treinar a seleção brasileira, e agora que a gente está aqui eu quero saber, como está sendo treinar a seleção brasileira numa Copa do Mundo?
1: Muito bom, boa experiência, viva, uma experiência viva. Estoy muy feliz. Creo que la organización antes de hoy era perfecta. Hoy tuvimos un poco de problema, pero esto puede pasar. Es una experiencia muy bonita. Y va a ser bonita, pase lo que pase. Yo creo que tenemos la confianza que puede ser un buen mundial para nosotros, pero en el fútbol todo puede pasar. Igualmente va a ser una experiencia muy bonita. También se tengo que hacer la colectiva de prensa a las 9 de la noche.
20: Thank you very much, everyone.
1: Thank you, everyone.
18: A última resposta. Deixa eu ver se vai ter mais alguma. Não, é isso aí. Ah, tem mais, ó.
1: Isso pode passar. Uma experiência muito bonita. E vai ser bonita. Pase lo que pase, yo acho que tenemos la calidad, la confianza que puede ser un buen mundial para nosotros, pero en el fútbol todo puede pasar. Igualmente va a ser una experiencia muy bonita. También se tengo que hacer la colectiva de prensa a las 9 de la noche.
20: Thank you very much, everyone.
2: Thank you, everyone.
18: Tá aí. Thank you very much. Rodrigo, ali é aquele áudio do FIFA Max, né, que tem uma qualidade de som que a gente coloca no ar, então tem um pouco de delay em relação àquilo que tu estava trazendo ao vivo, né? Então não era a mesma resposta que tu tinha colocado anteriormente, Rodrigo. Até tem uma risada da brincadeira que o Ancelotti faz no final, Rodrigo.
21: De qualquer forma, está encerrada a entrevista coletiva do técnico Carlo Ancelotti, que será repercutida aqui direto do estádio Hard Rock, da sala de entrevistas, que é, na verdade, num vestiário de futebol americano. A gente pode ver, né, Maurício Saraiva, que vai repercutir a entrevista. A gente vê os biombos onde os jogadores da NFL se trocam. Aqui o Ancelotti falou, e eu quero te ouvir. O que te chamou a atenção na entrevista de Carlo Ancelotti, Maurício?
22: Rodrigo, fiquei com a sensação de que ele escalou Rayan, que foi o único jogador citado por ele como capaz de fazer uma determinada função, a do Rafinha. Ele foi muito paciente com a pergunta do Endrick, que poderia incomodá-lo, e o que me chamou especialmente a atenção, que é com todo o contratempo que ele passou do voo atrasado, ele conseguiu estar tão bem-humorado quanto possível para o jeito dele, para a personalidade dele, e encerrou a entrevista dando risada, falando que não esperava uma entrevista coletiva às 9 horas da noite, de um jogo que vai começar às 6 da tarde do dia seguinte. Então, afora as frases pré-prontas que ele fez, porque ele precisa mesmo fazer algum cuidado no que diz, por exemplo, quando ele diz que não haverá ninguém da comissão técnica brasileira a prestar atenção no resultado do Marrocos, é claro que não é assim. Mas ele também não pode vir aqui e dizer assim, não, vai ter um cara soprando no meu ouvido, que se o Marrocos fizer gol, eu digo pro meu jogador em campo, ó, 1-0 Marrocos. Ele não vai dizer isso, claro que não. Mas que ele vai ter alguém a controlar esse resultado, para passar pro Ancelotti, para ele decidir que estratégia ele usa na comunicação ao time, ó, Marrocos 1-0. Eu digo imediatamente, deixo pro intervalo, não digo nada, mas que vai estar alguém falando sobre o jogo do outro... Que é ligado diretamente ao nosso, eu não tenho dúvida alguma.
21: Ele não disse exatamente o nome do substituto do Rafinha, mas disse que a ideia é a mesma do Haiti, que a ideia repetiu o que foi feito contra o Haiti. Logo, dá para descartar o Martinelli, porque o Rayan foi quem entrou contra o Haiti. Concordo contigo, ele vira o favorito. O Luiz Henrique, ele também é um ponta-direita canhoto como o Rayan. O Martinelli é o que diz todos os demais, porque é um ponta esquerda destro que iria mudar muito o estilo. Acha que dá para descartar o Martinelli e o Rayan virar favorito?
22: Eu tenho a impressão que o Martinelli não vai, você mesmo tem essa impressão. E aqui em relação ao Rayan, são dois extremos, só pode ser uma das duas alternativas. Ou ele confirmou sem querer o Rayan, porque ele diz o Rayan é plenamente capaz de cumprir a função da mesma forma que fez contra o Haiti. Isso pode ser ele escalando o Rayan, foi minha interpretação. Ou é o oposto, o velho bom e gauchesco pega ratão em que ele cita o Rayan para botar, por exemplo, o Luiz Henrique. Eu prefiro acreditar que na citação que ele fez sobre a capacidade do Rayan de cumprir a função do corredor direito com o pé esquerdo, é o Rayan que joga.
21: Um outro ponto que me chamou a atenção, logo do início, ele disse que não leva em consideração os cartões. Logo, podemos confirmar Casemiro e Douglas Santos. O Ancelotti não parece estar preocupado. Ah, o Casemiro pode tomar o segundo amarelo e ficar fora dos 16 avos. Ele não está preocupado com os 16 avos. Ele quer garantir o primeiro lugar, a logística, um cruzamento mais fácil. Os 16 avos é problema dos 16 avos. Ficou com essa impressão também?
22: Ele faz muito bem em agir dessa maneira, porque o Brasil não está sequer classificado em primeiro ou segundo. Nós já estamos classificados como terceiro, um dos 8 de 12 melhores terceiros. Então, que o Brasil já está em 16 avos, nenhum de nós tem dúvida. A questão é, ficar em terceiro, a logística é a pior de todas. Ficar em segundo é a segunda pior logística, porque vai ao México para voltar para cá, pode pegar a França, pode pegar a Espanha. A melhor de todas é primeiro. Primeiro você bota o que tiver de melhor. E na cabeça do treinador, o Casemiro ainda é o que ele pode ter de melhor, embora eu gostasse da ideia de ver o Fabinho assumindo aquele lugar. Só que o Casemiro é o cara do atalho, é o cara da confiança dele, é uma das lideranças, ele será titular amanhã, eu consigo compreender plenamente. A entrevista foi boa, porque ele até fala mais do que a gente imaginou que pudesse falar, ao mesmo tempo, uma metade da entrevista é protocolar, ele diz coisas que qualquer um de nós diria naquela condição, tipo inteligência artificial, sabe? O que eu digo agora para não me incomodar? Arararara. E outras coisas, ele foi bem específico, bem direto, é uma entrevista sensata de um treinador que é um dos melhores do mundo, né?
21: Para finalizar da minha parte, Maurício, teve um outro ponto que me chamou muito a atenção do que disse o Ancelotti em Lucianinho. Sem ser perguntado sobre esse ponto específico, quando ele foi perguntado sobre o Endrick, ele citou o Neymar. Ele disse assim, a torcida vai empurrar o Endrick. Aí, claro, ele ainda não é 100% fluente ao português, ele quis dizer que a torcida vai gritar pelo nome do Endrick, vai pedir o Endrick. Mas também vai pedir o Neymar. Ele mesmo pergunta para a imprensa: vocês acham que a torcida vai pedir mais o Endrick ou o Neymar? Eu acho que vão pedir os dois. O Ancelotti já sabe, Maurício, que se não sair o gol ali aos 15 do primeiro tempo, a torcida já vai começar a cantar Neymar, Neymar, Neymar. E ele parece estar pronto para esse barulho. E será que ele está pronto para aguentar? Ó, a torcida está gritando pelo Neymar, mas eu vou botar o Neymar quando eu achar que devo, se eu acho que devo. Porque que vai ter barulho pelo Neymar, ele mostrou que já sabe.
22: É que o tamanho de treinador, né, Rodrigo, que o Ancelotti é, ele não poderia ser surpreendido por uma pressão brasileira por Endrick ou Neymar. Porque como o time não está funcionando, ou não estava funcionando, com os primeiros escalados, o que faz uma torcida apaixonada pela vitória? Vai em quem está fora. Quando não funciona quem está dentro, quem está fora é a solução. O Endrick pela juventude, pela explosão, porque fez gol contra o Egito na vitória que antecedeu a Copa. E o Neymar é autoexplicativo. Ele tem os dois. É como se nós tivéssemos à disposição dois super-heróis para recorrer quando a cidade, quando o Gotham City estiver sitiada.
21: Maurício Saraiva, quero dizer que é um privilégio acompanhar uma entrevista coletiva contigo. E tu é acostumado a repercutir coletivas ou da cabine, né? Normalmente o treinador fala na sala de entrevistas e tu repercute na cabine, yeah, ou no estúdio quando o jogo é fora. Yeah. Hoje tu tá repercutindo uma entrevista de forma epidérmica, sentindo o cheiro da coletiva, o ambiente, o semblante do treinador. É diferente pro comentarista analisar a coletiva assim?
0: É diferente, porque mesmo quando você tem na cabine da Gaúcha a imagem do treinador dando a informação, você tem o rosto, você não tem a linguagem corporal, né? E a linguagem corporal do Ancelotti aqui é de um cara tranquilo, com o tamanho que tem, sabendo a missão que tem, sabendo a pressão que receberá e sabendo também o quanto seria horroroso o Brasil classificar em terceiro, o Brasil ter uma logística ruim, classificar em segundo e também ter que viajar. Ele tem o domínio completo do cenário. Com o tamanho dele, eu acredito que ele vai encontrar as melhores soluções, não só para enfrentar a Escócia, mas depois em 16avos contra quem me parece ser. A Holanda vai ficar em primeiro, Suécia ou Japão, e eu estou contando que o Brasil consiga ser primeiro também. Não tem o Brasil como favorito para primeiro lugar, Lucianinho, porque o Brasil tinha que ter feito mais gols contra o Haiti. Mas o desejo nosso, evidentemente, é continuar por aqui.
21: Alguma pergunta para Maurício Saraiva, Lucianinho? O entrosamento de vocês perguntas. É algo. Deixa eu colocar o fone no modo viva voz, aproveitar que a sala deu uma esvaziada, né, Maurício? Então.
0: Eu tô botando aqui só um pedaço, deixa eu ver. Tá mexendo aí, deixa o Rodrigo tá mexendo aqui no equipamento. Assim? É assim que você quer?
21: Vamos fazer assim, colocar.
0: Vai embora.
21: No modo viva voz.
0: Perfeito, perfeito. Rodrigo, aqui esvaziou a sala bastante, esvaziou a sala de coletivas, porque o pessoal foi repercutir lá fora, o Rodrigo veio aqui para dentro da sala, que como disse o Rodrigo, é uma sala, é um vestiário de futebol americano.
21: Tanto eu quanto o Maurício estamos te ouvindo, viu, Lucianinho?
18: Maravilha. Bom, eu também, Maurício, gostei da entrevista do Ancelotti. Ele me passa uma ideia assim de tranquilidade para o jogo de amanhã. E eu fiquei com a mesma impressão que tu ficou, Maurício, de que ele deu uma pista do Rayan. Mas daí, em contrapartida, eu fico com uma dúvida: se essa é uma pista que pode ser verdadeira ou falsa.
0: Garratão.
18: Daqui a pouco, para né, pra vazar, né, Maurício? Ah, não, daqui a pouco o Marrocos vai achar que vai jogar o Rayan. E o que eu te questiono é o seguinte: o Rayan não pode. Daqui a pouco sentir um jogo como esse, Maurício, dizer que não é um pouco mais é jovem também, mas um pouco mais calejado que o Rayan.
0: Lucianinho, o Luiz Henrique é campeão da Libertadores com o Botafogo com 10, jogando contra um adversário que tinha 11, um brasileiro que tinha 11. E o Luiz Henrique foi determinante naquela vitória. Mas, ao mesmo tempo, o jogador Rayan é o cara que chega no futebol inglês, num clube médio para pequeno, e começa a funcionar imediatamente. Ele vira referência desse time e o time dele, Bournemouth, não perde quando o Rayan está em campo. Então, nessa de sentir o jogo, ele sentiu, Lucianinho, o primeiro tempo contra o Haiti. E sentiu não foi errando. Ele não errou passe, não errou drible. Ele só foi protocolar. Ele foi papimami. Passe para o lado, passe para trás. Passe para o lado, passe para trás. Quando sentiu mais confiança no segundo tempo, você vai lembrar que é ele o autor do passe para o Gabriele, para o Martinelli chutar uma bola no travessão, e é ele o autor do passe que vira gol do Endrick anulado. O segundo tempo dele já é muito mais próximo do Rayan, que a gente mais gosta, que a gente conhece. Então, eu gostaria que fosse o Rayan, não me importa se fosse o Luiz Henrique, mas gostaria que fosse o Rayan, e estou com você. A pista principal é Rayan titular, e se não for isso, é o outro extremo. É um pega-ratão para botar outro jogador.
21: Tem o Eduardo Gabardo também te ouvindo, viu, Lucianinho?
18: Ah, pois é, eu quero também ouvir as impressões do Gabardo, enfim, da entrevista coletiva, mas mais uma para o Maurício antes do Gabardo também fazer análise. Maurício, com relação aos amarelados aí, tu acha mesmo que tá correto colocar o que tem de melhor, mesmo correndo o risco de perder dois jogadores aí para a sequência da Copa do Mundo?
0: Eu acredito que ele está fazendo certo, Lucianinho, porque o Casemiro, nós estamos discutindo sequer a titularidade do Casemiro de um jogo para o outro, porque o primeiro tempo dele contra Marrocos foi devastador. Depois, contra o Haiti, nós não temos como medir o Casemiro, porque o Haiti mal ataca o Brasil. Casemiro do segundo jogo é um Casemiro que poderia não estar ali, podia ser outro meia. Então, se o Casemiro fica fora e entra o Fabinho, eu não vejo prejuízo nisso. E o Douglas Santos, embora melhor que o Alexandro, é um jogador periférico do time brasileiro. Diante disso, se eu fosse o Ancelotti e confiasse que o Casemiro e o Douglas Santos são os melhores do lugar para eu ir para o primeiro lugar da chave, eu colocaria os dois mesmo com o risco do cartão.
18: Bom, antes do Gabardo, uma inserção política. Vocês estavam só esperando isso aí, eu tenho certeza disso. Uma inserção política obrigatória e a gente já volta. 30 segundos.
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18: Muito bem, voltamos. 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Seguimos lá com um pouco mais de repercussão. Eduardo Gabardo, junto com o Rodrigo Oliveira e com o Maurício Saraiva. Gabardo, tem pressão de repórter experiente, de seleção brasileira, enfim. Como é que viu a entrevista do técnico Carlo Ancelotti, Gabardo?
4: Pois é, Luciano, eu agora estava batendo papo com o pessoal aqui, né, pegando algumas impressões de tudo que foi falado pelo Carlo Ancelotti na entrevista coletiva. Eu acho que ele chegou relativamente bem-humorado, né, depois do atraso. É, pois atrasou tudo isso e tem algumas entrevistas que ele fica meio irritado com algumas perguntas, né. Teve um momento que se perguntou ali sobre o Endrick, que eu acho que ele já encheu o saco de tanto falar sobre o Endrick, mas respondeu com bom humor e dizendo que agora ele tem toda a razão, né. Agora vão ser dois jogadores que a torcida vai pedir a todo momento, e até acho que mais o Neymar do que o Endrick. E me passou assim, primeiro, sobre o Neymar, uma ideia de que o Neymar vai entrar e vai jogar alguns minutos amanhã, no segundo tempo, para finalmente começar a pegar ritmo, para ter uma condição melhor para a fase de 16 avos de final. E me parece também que o time está escalado, é para o jogo desta quarta-feira contra a Escócia. É com o Alisson, o Danilo, o Marquinhos, o Gabriel Magalhães e o Douglas Santos, Casemiro, Bruno Guimarães e o Paquetá, o Rayan, o Matheus Cunha e o Vini Júnior, né? Me parece que esta será a escalação do Brasil para enfrentar a Escócia amanhã.
5: E é um indício, né, pessoal, de que o Rayan ultrapassou o Luiz Henrique na hierarquia dos pontas. Essa hierarquia que já teve o Martinelli à frente dos dois. O Luiz Henrique nos amistosos contra Panamá e Egito tinha passado o Martinelli e ficado à frente do Rayan. E contra o Haiti, ficou a impressão, ou pelo menos a gente sondou a possibilidade, de que foi uma escolha pontual, o jogo estava tranquilo, quis dar minuto para o Rayan, ou por alguma razão tática ele achou que o Rayan, naquela condição, naquele jogo, renderia mais, mas pela coletiva parece que não. Parece que, tecnicamente, o Rayan passou o Luiz Henrique na hierarquia e hoje é o ponta número 2, é o reserva imediato do Rafinha.
22: Eu acho curioso isso, porque vocês lembram quando é que o Luiz Henrique virou candidato? Quando ele entra contra a França e ganha todas as jogadas individuais em cima do lateral esquerdo da França. Dali em diante a gente passou a cotar o Luiz Henrique como um jogador diferente. Mas o Luiz Henrique que entra contra o Marrocos, ele tem uma atuação que eu gosto, são poucos toques na bola, mas ele tabela bastante com o Danilo, mas não o suficiente para dizer, olha, está na frente de todo mundo na fila. E eu acredito que o Rayan entra contra o Haiti, porque o Haiti era menos adversário, e o Ancelotti queria ver qual era o poder de fogo e de suportar uma estreia de Copa do Rayan contra um time menor. E a resposta foi crescendo ao longo do jogo. E nesse crescimento é que eu acredito que ele será titular amanhã também, e gosto da ideia.
5: Questions, Lucianinho?
18: Ah, eu acho que eu vou liberar vocês. Só trabalharam muito já hoje, gente. É 9h29, vocês têm que sair do estádio. Certamente tem que preparar material para entrar no próximo Gaúcha na Copa. Eu acho que chegamos aí a todos os pontos, né? Para esperar o jogo amanhã, né, Rodrigo, Gabardo e Maurício. O trabalho está feito, não tem mais o que fazer agora até a hora do jogo amanhã. E que o Brasil consiga, né? Consiga uma vitória, porque eu acho que não vai ser um jogo fácil. Hoje a gente viu a Inglaterra, Maurício, penando contra a Gana numa, sim, retranca, olha que retranca de gauchão. É. Daltro Menezes estava no céu vendo. Não, é. Modo olaria ao cubo. Então, assim, o Brasil amanhã não vai ter facilidade nesse jogo. Em contrapartida, o Marrocos vai pegar um time que está eliminado. Então, acho que a gente vai ter que ter muita calma, muita tranquilidade, né? O Brasil vai ter que ter isso no jogo também, não pode se desesperar, tendo informações como vocês questionaram aí, que talvez possa pintar né, durante ali o jogo, ah, saiu gol de Marrocos, tá, placar é tal. O Brasil não pode entrar nessa. Se tiver que ficar em segundo e jogar no México, vai lá. É isso. Mas tem que ganhar o jogo amanhã. Ganhar, mostrar futebol, desempenhar. Eu acho que isso é o fundamental.
22: A dificuldade adicional que tem é que a Escócia não precisa de vitória para classificar. Se ela empatar, como ela tem vitória sobre o Haiti, se ela empatar, ela entra no mínimo como uma das melhores terceiras colocadas.
18: É isso.
22: Como a Escócia já é um time defensivo por natureza, é um time de refinamento técnico perto do solo. Eu já disse, ela ganha ou perde por placares muito estreitos. E para ela, o empate vale muitíssimo. Então esqueça a ideia de uma Escócia ousada. A Escócia de amanhã bota dois ônibus, três vans, e não é para fechar o condomínio, é para fechar o bairro.
21: Eu venho dizendo, viu, Lucianinho, tem que testar o goleiro. O goleiro da Escócia, o Angus Gunn, ele tem um jogo só na temporada inglesa. E ele está sem clube. Ele jogava no Nottingham Forest, era reserva do belga Matt Cels. Aí teve um jogo apenas em que o goleiro belga se machucou no intervalo. O Angus Gunn entrou no segundo tempo, jogou 45 minutos. E só. E aí no último dia da janela de inverno, o Nottingham Forest contratou um goleiro alemão, o Stefan Ortega, para ser o segundo. O Angus Gunn caiu para terceiro goleiro. E aí que ele não jogou mais mesmo. E o técnico da Escócia, o Steve Clark, ele testou outros dois goleiros, o Lennis Kelly e o Lyon Kelly e o Craig Gordon, de 43 anos. E pelo visto não gostou muito, porque foi mantido o Angus Gunn, mesmo tendo jogado apenas um jogo em clube. Esse rapaz deve estar sem ritmo. Eu participava do Copando Tudo no nosso YouTube e o Lisca me disse que achou que o gol que a Escócia tomou do Marrocos, que foi o que a gente chama no Rio Grande do Sul de gol de xiripa, a bola bate ali num zagueiro e desvia, o Lisca acha que o goleiro estava com o braço para baixo, que um goleiro com ritmo não iria dar essa bobeira. Não sei se não é uma boa o Brasil começar a chutar gol.
22: Lucianinho, o Brasil tem que chutar no Maurício Saraiva escocês.
18: Maurício, como diria, ela tem que estar nesse lock aí, Maurício. Tem que estar nesse lock aí. Pô, nesse loxo, Maurício. Ai, ai. Então tá, guris, vamos descansar que tá na hora. E chega, amanhã vocês vão trabalhar muito. Então é hora de jantar e descansar.
21: Valeu, Lucianinho. Saindo agora da sala de imprensa do estádio Hard Rock, onde estaremos amanhã para contar tudo de Brasil e Escócia. Abraço, Lucianinho.
18: Abraço, abraço pra turma toda aí em Miami. Abraço meu aqui do Rada Miranda e também da Valéria Poçamar, o time que ficou aqui em Nova Jersey para amanhã a gente tá junto nessa grande cobertura, né? E vai ser vitória do Brasil, tem consciência disso. Agora o que tiver que acontecer do outro lado, bom, só Deus sabe, Marrocos vai ter que fazer a sua parte. Vai que Marrocos não tá inspirado. Vai que o Haiti quer voltar para casa com dignidade, não tomando uma goleada. E vai que esse frangueiro aí da Escócia toma um monte de peru amanhã. Vai, tem que chutar nele. Tem que chutar, senão chutar não adianta. Valeu, pessoal. Gaúcha na Copa. 10h34 no Brasil, 10h34. Daqui a pouco tem mais futebol. Tem Colômbia e República Democrática do Congo. Daqui a pouco a gente vem com as informações todas do jogo, com a equipe já em seguida postada, organizada. 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É o Gaúcha na Copa, 10h36. Está na hora de mais uma inserção política obrigatória, 30 segundinhos, e a gente volta com mais programa. Não sai daí.
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18: Muito bem, é o nosso Gaúcha na Copa. Edição número 88. Pô, fizemos 88 programas já desde o início da Copa e tem muita Copa pela frente ainda. 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Então é isso. Vamos fazer o seguinte, já quero começar a acionar a equipe do próximo jogo. Eu tô com a Telemundo aqui à minha frente, né, os colombianos chegando no estádio,
8: o jogo
18: daqui a pouco. Ó, já tem um primeiro chamado, ó. Jason, tudo bem?
8: Podemos, ainda antes de falarmos do jogo, trazermos uma informação de Grêmio, antes da bola rolar?
18: Tem informação de Grêmio, vamos lá.
8: Pra gente ampliar, na verdade, a informação, Lucianinho, porque eu busquei mais detalhes e confirmações junto ao Grêmio, tá? Lucianinho, durante o jogo, né, que fizemos há pouco da Croácia, vitória sobre o Panamá, a gente trazia informação de que o CRB, através das suas redes sociais, Lucianinho, estava anunciando a contratação, ou melhor, a venda do zagueiro Wallace para o Grêmio. O Grêmio até então não havia confirmado, mas eu busquei junto ao Grêmio a confirmação. O Grêmio contratou o zagueiro Wallace, de 21 anos de idade, zagueiro que foi revelado pelo CRB, time alagoano, que disputa a Série C do Campeonato Brasileiro. Ele vem, Lucianinho, em definitivo, em um contrato por 5 anos. O Grêmio está assinando um contrato por 5 anos com esse jogador, que tem, na atual temporada, 19 jogos disputados pelo CRB, sendo 12 como titular. Então, só para trazer essa confirmação, né? O Grêmio confirma também pelo seu lado, o CRB já estava confirmando nas suas redes sociais, mas o Grêmio acaba confirmando também a contratação do zagueiro Wallace, 21 anos de idade. Ele é zagueiro que atua pelo lado direito e já jogou improvisado também na lateral direita. O Grêmio também tem um problema aí na sua lateral direita, só com o Pavon e os outros que não conseguem se afirmar, João Pedro e também Marcos Rocha. Ele atua como um zagueiro, um lateral direito improvisado, mas é zagueiro a função dele, jogando de perna direita. Então o Grêmio confirma também, o Grêmio tem novo zagueiro, o Wallace do CRB, que se apresenta nos próximos dias no CT Luiz Carvalho. Lucianinho.
18: Muito bem, a gente está tendo imagens aqui em Gaúcha Esportes, na nossa live ali, imagens do Wallace, novo reforço do Grêmio, zagueiro que vem do CRB. Então, o Grêmio contratando, né? O Grêmio contratando um zagueiro que pode atuar também na lateral direita, informação trazida pelo Jason Lisboa. Daqui a pouco tem destaques do Inter, mas deixa eu chamar Helena Brum, que está na Central de Copa e vai estar durante a transmissão de Colômbia e República do Congo. Bom, Heleninha, tudo bem? Boa noite para ti no Brasil, tudo tranquilo? Tudo calmo?
9: Muito boa noite, Lucianinho. Boa noite a todos que nos acompanham. Tá tudo tranquilo, tudo tranquilo por aqui.
18: Não vi teu pai aqui mais, não encontrei mais teu pai aqui, caminhando aqui na volta.
9: Pois é, né? Eu acho que agora ele cansou um pouquinho de vocês. Ele viu tantas vezes, tantos dias na sequência, que agora ele deixou vocês descansarem um pouquinho.
18: É, o pai da Helena a gente encontrou. Como é que é o nome do teu pai mesmo? É
9: Morgan.
18: Bem legal. Morgan. A gente encontrou o seu Morgan aqui ao lado, no pier, onde por vezes fazemos os programas. Todo orgulhoso, filho da Helena, pai da Helena Brum, enfim, orgulhoso da filha. E a gente conversou bastante aqui. Mas ele continua aqui nos Estados Unidos. Vou tomar um café com ele, porque ele me deu o endereço aqui. É que a gente não foi lá ainda, Heleninha. Mas
9: continua,
18: vamos lá.
9: Continua por aí.
18: Ah,
9: é,
18: então nós
9: continua.
18: Vamos lá. Vamos jantar lá hoje. Não,
9: e é pertinho de onde vocês estão hospedados aí. Então pode passar lá tomar um café com ele, que tá ele e a minha mãe ali.
18: Ah, nós queremos um churrasco. Vamos ter que mandar um WhatsApp aí. Vai ser hoje, inclusive. Aqui agora é 9h42. Dá tempo de comprar uma carninha e fazer um churrasco pra gente.
9: Pode chamar.
18: Mas, Helena, vamos fazer o seguinte, o jogo terminou, a gente entrou direto aí com a entrevista do técnico Carlo Ancelotti, que, enfim, acabou atrasando muito e era prioridade, obviamente, mas tivemos aí um jogo importante, a vitória da Croácia, que é do grupo da Inglaterra, Helena. Como é que fica com os dois resultados, repassando os resultados de hoje, que é a segunda rodada ainda deste grupo, grupo L, mas a coisa está meio embolada, né? Tudo pode acontecer na última rodada.
9: Tá, sim, esse grupo L tá bem disputado, inclusive grande candidato para ser um dos grupos que vai ter o terceiro colocado participando da próxima fase de 16 avos de final. Então a liderança fica com a Inglaterra com 4 pontos e na sequência a Gana também com 4, mas com o saldo de gols com 1 gol a menos. A Inglaterra tem 2 e a equipe de Gana tem 1. Depois, na sequência, vem justamente a Croácia, que acabou de somar os seus primeiros 3 pontos na competição, depois de vencer do Panamá, então fica em terceiro lugar. E a equipe do Panamá, hoje, depois de perder justamente para a Croácia, agora fica de fora da Copa do Mundo, porque não somou nenhum ponto nas primeiras 2 rodadas. Mas, por enquanto, realmente bem disputado e fica tudo, então, embolado e para a próxima rodada, né, Lucianinho?
18: É, até a classificação que está na tabela, na tela ali, estava dando 0 para a Croácia. A Croácia foi a 3. E daí é o seguinte, Helena, ó, pensa comigo. Croácia e Gana, Panamá e Inglaterra. Vamos combinar que a Inglaterra vai ganhando o Panamá, tá? Vai ficar em primeiro. Acho que concordamos, né? Não vai dar um crime aí, eu acho, na última rodada, né?
9: Não, acho que tá certo.
18: É, acho que podemos apostar na Inglaterra. Vamos lá. E daí esse jogo, Croácia e Gana, bom, quem ganhar tá dentro, né? Como segundo, né? Como, ou até talvez como primeiro. Vai que a Gana dá uma goleada, sei lá, porque o saldo ali é pequena a diferença, né? É 2-1. E no confronto direto foi empate entre Inglaterra e Gana. Então, se tiver empate de pontos de Inglaterra e Gana, não sei se eu tô louco se é isso mesmo.
9: Não, é exatamente saldo, né? Isso, vai para o saldo de gols, porque como tem 3 equipes com uma pouca diferença entre si, né, Inglaterra e Gana então empatados em 4 pontos e a Croácia com 3 pontos, tudo pode acontecer nessa última rodada. E é uma situação que se repete em alguns grupos, viu, Lucianinho? Hoje a gente tem mais uma situação que pode ter um eliminado e um classificado no jogo que vamos cobrir daqui a pouco. É uma noite bem importante para essa próxima fase da Copa do Mundo, já que a gente tem mais uma seleção já eliminada, justamente a seleção do Panamá, e depois de perder para a Croácia, o Panamá agora só cumpre tabela na terceira rodada da fase de grupos. Mas a gente pode ter mais uma equipe fora. Em caso de vitória do Congo hoje sobre a Colômbia, a equipe estreante do Uzbequistão vai para casa depois da última rodada. E em caso de vitória colombiana, a gente já tem a seleção colombiana justamente classificada. Então é uma noite que vai madrugada dentro e podemos ter mais novidades aí sobre essa próxima fase da Copa do Mundo, Lucianinho.
18: É, no Brasil aí o sinal marcou 15 para as 10 E então, 15 para as 11, perdão, 15 para as 11, aqui é 15 para as 10. E o jogo começa às 11 da noite no horário do Brasil, aquele jogo mais tardio, o jogo que é no México, né? A gente estava com imagens aqui da Telemundo, que é a TV que a gente consegue acompanhar junto com a Fox, a Copa aqui, Helena, então lá ainda tava com claridade, né? Dia claro. Então, o jogo das 11 da noite para a gente aqui em 10 da noite aqui em Jersey City, para vocês aí, o jogo é 11 da noite. Portugal passou a régua, né? Portugal chegou, Helena. Tá na Copa.
9: É isso mesmo, depois de uma estreia um pouco decepcionante da equipe portuguesa, né? Ficou no empate com a República Democrática do Congo, que joga hoje em 1-1 na primeira rodada. Hoje veio Portugal, que todo mundo esperava para essa Copa do Mundo. Goleou a equipe do Uzbequistão, inclusive deixando ela meio complicada nessa classificação para a próxima fase. Ficou em 5-0. Contra a equipe do Uzbequistão. Então, a gente teve mais um destaque nesse jogo, inclusive o Cristiano Ronaldo marcou duas vezes e se tornou o primeiro jogador na história a marcar em 6 edições diferentes de Copas do Mundo. Então, é mais um recorde para o jogador português e também, é claro, agora a gente espera essa grande decisão, que vai ser a última rodada do Grupo K, entre Colômbia e Portugal, que vai ser às 8:30 da noite do sábado, Lucianinho.
18: Pois é, aí vai decidir tudo no sábado. Bom, Helena Brum, e tivemos o empate da Inglaterra, né? O 0-0 e o Harry Kane, que podia estar brigando lá em cima na artilharia, ele até perdeu um gol, olha que não dá para perder. Ele ficou com 2 gols, né? Madeu Messi tá com 5, Mbappé tem 4, enfim. Harry Kane vai ter que trabalhar mais na última rodada se quiser brigar pela artilharia, né?
9: É, e ainda tem o Haaland, né? Porque a gente não pode
18: esquecer. O grosseirão, né? O Pedrinho chama de grosseirão. Imagina um grosseirão desse no time, na seleção brasileira, hein? Que beleza que seria.
9: É, a gente não pode esquecer dele, porque ao mesmo tempo que tem o Lionel Messi com 5 gols, poxa, o Messi também não deixa muito para os outros, né? Quando a gente acha que o Mbappé ou que o Haaland vão chegar um pouquinho mais perto, o Messi tem um hat-trick na sua estreia e depois ainda marca 2 gols pela Argentina no segundo jogo. Mas logo na sequência, aí na artilharia, depois dos 5 gols do Messi, tem os 4 gols justamente de Kylian Mbappé pela França e também os 4 gols marcados por Erling Haaland pela Noruega. Depois a gente já tem alguns jogadores empatados com 3 gols. E a gente destaca o Vinícius Júnior em 6º lugar, com 2 gols marcados pela camisa brasileira.
18: Muito bem, Helena Brum estará na central de Copa durante Colômbia e República Democrática do Congo. Mas agora eu quero ela, Viviana Fronza. Destaques do jornalismo, esse é o horário dela, né? Estúdio Gaúcha, a gente que está invadindo com Copa do Mundo, Vivi. Mas sempre tem informações importantes do jornalismo. Atualiza pra gente aí o que aconteceu de mais importante nas últimas horas. Seja bem-vinda ao Gaúcha na Copa, que já chega na edição de número 88. Viviana Fronza.
10: Pois olha, Lucianinho, dessa vez não é uma notícia boa, viu? Um caso de uma mulher de 68 anos que foi morta a facadas na noite de hoje no interior de Marau, na localidade de São José dos Tonial. A vítima, que foi identificada como Inês Bresciani Serafim. E o principal suspeito desse crime é o companheiro dela, que está preso, né? Está detido. Segundo a Polícia Civil, ele deu entrada no Hospital Cristo Redentor em Marau, com ferimentos pelo corpo, e teria então confessado esse crime. Os policiais foram até a residência do casal, que fica no interior então do município de Marau, e localizaram a mulher já sem vida. Esse suspeito foi transferido para um hospital de Passo Fundo e permanece sob custódia. A motivação do crime ainda é investigada pela polícia. Esse é o 41º feminicídio do ano aqui no Rio Grande do Sul. Aqui em Porto Alegre, a polícia está investigando a morte de uma bebê de 7 meses. Essa criança que foi levada para a UPA da Bom Jesus, na Zona Leste, hoje. E os profissionais de saúde identificaram diversas lesões pelo corpo, acabaram acionando a polícia por suspeitas de maus tratos. E a mãe dessa menina e o padrasto, que acabaram sendo presos em flagrante. E também a última informação de que a justiça condenou o influenciador digital Nego Di a 14 anos e 6 meses de prisão por estelionato, lavagem de dinheiro, uso de documento falso e promoção de loteria ilegal. Segundo a sentença, que foi proferida Hoje, ele teria realizado rifas virtuais sem autorização e movimentado recursos de origem ilícita. A esposa dele, Gabriela Vicente de Souza, também foi condenada, mas ela a 8 anos e 4 meses de prisão por lavagem de dinheiro. A defesa do influenciador ainda não se manifestou sobre a decisão. Muitas informações também aí do jornalismo nessa noite, Lucianinho.
18: E essa primeira informação impactante, Viviana, 41 feminicídios. Isso. Já em 2026. Até quando, gente? Até quando?
10: Infelizmente, marca situações aí que vão se repetindo, né, Lucianinho?
18: Não sei onde vamos parar, infelizmente, assim. A gente teve naquele momento da decisão do Gauchão, no Grenal, uma série de ações que foram feitas, né, Viviana? E naquele momento falava em cerca de 20, 21 feminicídios. Já dobrou no Rio Grande do Sul. Que marca triste que a gente tem no nosso estado.
10: Então, e o 40º foi há menos de 10 dias, Lucianinho, no caso de uma mulher que foi morta pelo também companheiro no interior de Rio Grande.
18: A gente sabe, tem o Disque Denúncia. Você vê qualquer coisa, não é se meter na vida dos outros, mas não, você vê daqui a pouco alguma coisa diferente, tem um Disque Denúncia, enfim, ajude uma mulher que daqui a pouco possa estar passando aí por um problema grave e que não ocorra um ato extremo como esse que a Viviana trouxe há pouco aqui. Viviana, obrigado aí pelas informações.
10: Seguimos atentos.
18: E qualquer novidade volta aí durante o futebol de Copa da Gaúcha. Bom, os times estão entrando em campo já. 10h52, vou pedir para o Jason dar uma repassada nas escalações. Jason Lisboa, os dois times, Colômbia e Congo.
11: A Colômbia, as equipes já no gramado, Lucianinho. A Colômbia com James Rodrigues, seu capitão. A Colômbia de Camilo Vargas, 12, Daniel Munhoz, 2, Sanchez é o 23, Lucumi é o 3, Morrica é o 17, Jefferson Lerma é o 16, Gustavo Puerta, 14, o James Rodrigues, o capitão, com a 10, Luiz Dias, do Bayern de Munique, tem a número 7, o Arias do Palmeiras com a 11, começa como titular, e Luiz Soares do Sporting também joga como atacante, camisa 25, ele está no time titular do técnico Néstor Lourenço. O Congo, Lucianinho, a República Democrática do Congo repete a escalação que deu certo contra Portugal, é o mesmo time. Empassi é o goleiro número 1, Bissaka 2, Mbemba é o 22, Tuazembe é o 4, Capuadi é o 3, Masuaku é o 26, Moldoussami é o número 8, Mukau 6, o Kayembe é o 25, Wissa, que marcou o gol de empate contra Portugal, atua no Newcastle na Inglaterra, tem a 20, e Bakambu do Betis, camisa 17, escalado o time do técnico Sébastien Desabre, francês.
18: Muito bem, Jason Lisboa, o comentarista será Maurício Reolon. Temos um minutinho, Reolon, aí para dar uma analisada, enfim, projetar esse jogo, né? Colômbia, que é um dos bons times dessa Copa do Mundo, Reolon, boa noite.
13: Boa noite, Lucianinho, boa noite a todos que estão acompanhando mais esse jogo, né, de Copa do Mundo, a última partida dessa segunda rodada da primeira fase, um confronto que coloca frente a frente uma Colômbia que é favorita para esse confronto, até pelo que fez na primeira rodada, pelos talentos individuais que tem, mas a República Democrática do Congo mostrou contra Portugal muita competitividade, tem um time forte fisicamente, jogadores que têm experiência nas principais ligas europeias, e certamente vamos ter mais um grande confronto para fechar essa segunda rodada, Lucininho.
18: Muito bem, Maurício Reolon será o comentarista e o narrador Thiago Nunes. Faltando 6 minutos para as 11, deixa eu passar a bola para o Thiago, só lembrando, os nossos parceiros de Copa, baixe o app da KTO e jogue com mais confiança, proibido para menores de 18 anos, jogue com responsabilidade, SPA/MF 2093/2024, Tramontina, respeito pelo seu churrasco, corre para lojas Benoit, produtos campeões de ofertas, em até 25 vezes no carnê Benoit. 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Fiquem agora com o futebol de Copa da Gaúcha, o comando dele, Thiago Nunes. Abraço gigante. Depois do intervalo vai ser com Jason Lisboa e amanhã a gente volta esperando, esperando, esperando, esperando. Brasil, Escócia, abraço gigante. Boa noite de Copa pra vocês. Tchau.
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0: Está no ar o Futebol de Copa da Gaúcha. Thiago Nunes. Boa noite para você que está ligado aqui na Gaúcha. Vamos juntos para encerrar esta terça-feira de muito futebol para você. Tem Colômbia e República Democrática do Congo, segunda rodada, Grupo K da Copa do Mundo. Direto da cidade de Guadalajara, do México, estádio de Guadalajara, para receber este compromisso. E você vai conferir tudo a partir de agora aqui no Futebol de Copa da Gaúcha. A equipe da Colômbia, a seleção da Colômbia, que estreou com vitória. A República Democrática do Congo, que segurou Portugal de forma heróica. E agora as duas equipes duelam em busca de 3 pontos para a classificação à próxima fase da Copa do Mundo. Pois então, vamos juntos, já trazendo as escalações para você que está ligado no Futebol de Copa aqui na Gaúcha. Jason Lisboa, escalação da Colômbia. Jason, boa noite.
1: Oi, Thiago, boa noite para você, para todo mundo ligado na Gaúcha. Escalação do técnico Néstor Lourenço. A Colômbia vai a campo com 12, Camilo Vargas, goleiro do Atlas do México. Daniel Munhoz, do Crystal Palace, tem a número 2. 23 para Sanchez, zagueiro do Galatasaray da Turquia. Camisa 3, Lucumi, joga no Bolonha da Itália. Morrica tem a número 17, joga no futebol espanhol. Jefferson Lerma, do Crystal Palace, número 16. Gustavo Puerta joga na Espanha, tem a número 14. O craque, o principal jogador, o destaque, James Rodrigues, capitão, número 10, joga nos Estados Unidos. Luiz Dias tem a 7, Arias do Palmeiras, número 11, e Luiz Soares do Sporting de Portugal, camisa 25.
0: Tá aí para você a seleção da Colômbia escalada, e aproveitando, Jason Lisboa, escalação da República Democrática do Congo.
1: A mesma escalação do empate com Portugal. Empassi 1, Bissaka 2, Embemba 22, Tuas em B, 4, Capoade 3, Massuacu 26, Montoussami, número 8, Mucal 6, Caiembe 25, Wissa, número 20, e Bacambu 17, time do francês Sebastien Desabre.
0: Lando já tem bola rolando para você, apita o árbitro.
1: Apita o jogo, Maurizio Mariani, da Itália. E o quarto árbitro, Juan Calderon, da Costa Rica. No VAR, Marco Di Bella, também italiano.
0: Aí para você, quando tenta chegar a República Democrática do Congo, lançamento para dentro da grande área, a bola corre demais, cai lá para o outro lado com o Abissaka. No bico da grande área, ele consegue o passe, tocou atrás para o KMB, pode bater de fora da área, riscou uma pancada! Fora! Primeira chegada, Edo Caiambé arriscou de longe, mas se vai pro gol, rasga a rede, Jason.
1: Com muita força, primeira chegada da República Democrática do Congo, com a perna esquerda, uma bola muito veloz, buscando o ângulo superior direito no gol defendido pelo Vargas, linha de fundo, 0 a 0 em Guadalajara.
0: Aí para você a opinião do Futebol de Copa da Gaúcha de Maurício Riolon. Um minutinho já, Maurício. A República Democrática do Congo já mostrou as cartas do jogo. Boa noite.
2: Boa noite, Thiago. É mais uma demonstração de que a República Democrática do Congo não veio a passeio nessa Copa do Mundo. Fez uma grande atuação, principalmente no setor defensivo, contra Portugal. E mais uma vez, né, vai buscar surpreender, conseguiu seu primeiro ponto em Copa do Mundo e hoje vai buscar surpreender a Colômbia, que é favorita, que tem um ataque poderoso com Luiz Dias, Luiz Soares, o talento do James Rodrigues, que mesmo já

0: sendo, estando no auge, é um jogador que tem uma qualidade no seu pé esquerdo diferenciado. Então vamos ver qual das estratégias vai ser a que vai levar melhor no jogo de hoje.
1: A opinião do futebol de Copa de Maurício Riolon, para você que está ligado aqui na Gaúcha e na Rede Gaúcha. A equipe da Colômbia tentava o ataque, mas já estava marcado um impedimento próximo à bandeirinha de escanteio. E vamos atualizar a situação do grupo K da Copa do Mundo, Helena Brum, onde as equipes se enfrentam de forma inédita, Colômbia e República Democrática do Congo. Helena, boa noite.
2: Muito boa noite, Thiago Nunes, boa noite a todos que nos acompanham. Agora em 2026, a Colômbia está de volta à Copa do Mundo, depois de ficar de fora do Qatar em 2022. Vem de uma sequência de 100% de aproveitamento nos últimos três jogos, contando os dois amistosos contra Jordânia e Costa Rica. Já a República Democrática do Congo garantiu a 47ª e penúltima vaga para a Copa do Mundo por meio de repescagem mundial. Essa é a segunda vez que os congoleses participam da Copa.
1: Tá aí para você na central da Copa, Helena Brum, trazendo todos os detalhes. Bola com Munhoz para a equipe da Colômbia no campo de defesa, olha para frente, a marcação alta da equipe da República Democrática do Congo tenta atrapalhar a saída. Huerta domina, tentou na linha que divide o gramado, conseguiu o passe, abertura feita pelo lado com Mujica. Mujica toca à frente, lançamento procurando Luiz Dias no bico da grande área. Ele encarou, fez a devolução, vai pro cruzamento, a bola agora para fazer o gol. A sobra para fora, Munhoz perdeu o gol. Munhoz tinha o gol escancarado após o embassi. O goleiro fazer uma defesaça da República Democrática do Congo, Jason.
3: No chute do Arias, dentro da área, pelo lado esquerdo, do bico da pequena área, pelo lado esquerdo, campo de ataque da Colômbia. Ele bate o goleiro embassi, faz uma grande defesa, dá o rebote para o outro lado, no bico da pequena área, pelo lado direito, apareceu o camisa 2, o Daniel Munhoz, que tinha condição de botar para dentro do gol. Ele pegou mal na bola, mandou para fora. Era uma chance clara, clara de gol desperdiçada pela Colômbia. Segue 0-0.
0: E a característica da Colômbia, Thiago, Jason, é uma equipe que joga de forma vertical, que faz uma transição muito rápida e tem os seus laterais também participativos no ataque. Munhoz fez gol no jogo de estreia e por muito pouco não marcou o segundo dele na Copa.
1: 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Bola com Lucumi, domina no setor defensivo, olha pra frente. 4 minutos decorridos deste primeiro tempo de partida, você ligado no futebol de Copa aqui na Gaúcha. Volta com Mujica, bola retardada para Lucumi, olha a frente, tem ao seu lado o Sanches, bola pra ele, Sanches, de primeira. Tenta o passe lateral novamente para o Munhoz, que perdeu um gol feito para a equipe da Colômbia. Passe enforcado, bola errada. Mutusami recupera, mas a arbitragem para o jogo, para marcar falta. Arbitragem italiana para este compromisso. O jogo começa na terça, termina na quarta. Para você que está ligado aqui no futebol de Copa da Gaúcha, espalhado por este Rio Grande inteiro, neste mundão afora. Muito frio, né? O frio de Rengacusco, no Rio Grande do Sul, nesta terça-feira gélida. A bola com Rames Rodrigues, capitão, olha a frente, despacha para Munhoz, lado direito, volta, retarda, jogo para o capitão, dominando Rames Rodrigues, inverte a jogada pelo lado esquerdo, avança Mujica, ele vai para o cruzamento, para dentro da grande área, desvio de cabeça, o goleiro espalma, a sobra, gol! Gol!
3: Impedimento.
1: Subiu o trapo. Bandeira, o Munhoz estava impedido, ele faz o sinal que não, Jason.
3: Mas não sei se na revisão esse gol não vai ser confirmado. Lançamento para a área de muito longe, o camisa 2, de novo ele, Daniel Munhoz, ele apara de cabeça, o goleiro Embassi faz uma grande defesa, espalma para cima, na queda da bola, o próprio Munhoz bota para o fundo da rede, lance sendo revisado no VAR com possível gol para a Colômbia.
0: E as linhas vão ser traçadas, agora é o impedimento semiautomático, mas vai ser no detalhe, que é praticamente uma mesma linha, talvez o ombro direito do Munhoz faça com que o gol seja anulado. Eu citava há pouco, né, o Munhoz é um lateral muito ofensivo, está sendo uma espécie de ponteiro pelo lado direito, mais uma vez chegou como homem surpresa, por muito pouco não abriu o placar para a Colônia.
4: É, agora o árbitro vai ali, conversa um pouquinho, né? Ficou por um pouco ali, o goleirão tá caído também, o impasse, e vai se levantando aos poucos, e aí vamos acompanhar a ver, né? O Munhoz também tinha caído, aparentemente já tá tudo bem ali com o jogador da Colômbia, o goleirão também já vai se levantando, e a princípio vamos ter a confirmação então do impedimento. Vamos acompanhar na sequência qual vai ser a sinalização da arbitragem quanto a este gol. Aliás, segunda oportunidade claríssima do Munhoz.
3: Impedimento.
4: É, impedimento. Impedimento por um ombro, Maurício.
0: É, e eu estava há pouco, né? É o tronco um pouquinho à frente, o ombro direito. Olha, coisa de centímetros que impediram a Colômbia de abrir o placar. Mas mais uma vez, jogada que começa do lado direito, vai para o lado esquerdo e aí aparecendo o Munhoz como esse fator surpresa, abrindo a defesa da República Democrática do Congo.
4: É, então placar zerado, placar fechado em Guadalajara, no México. 8 minutos, primeiro tempo de partida. Colômbia 0, República Democrática do Congo também 0. Bola trabalhada no setor defensivo com Sanches. Olha pra frente na linha que divide o gramado. Não tem opções. A marcação do Congo fecha os espaços. O recuo de Munhoz. Munhoz devolve a bola para Sanches. Tem o goleirão Vargas atento na sua meta. Domina nas proximidades da marca do pênalti. Olha pra frente. A linha alta com o Isai e o Bacambu. Evitam ali uma saída por baixo, trabalhada da equipe da Colômbia. Agora com Lucumi, vai fazer a inversão da esquerda para a direita com Munhoz, que já teve duas oportunidades de gol, balançou a rede, mas teve o gol anulado. O Munhoz recebe novamente, bola para o Sanches. Sanches domina na entrada da sua área, prefere retardar jogo com o goleiro Vargas. Vargas, abertura feita para Mojica, volta de novo para Vargas. A marcação fica com, olha, vários homens da República Democrática do Congo tomando conta do setor de ataque, hein? Fazendo uma linha alta, bloqueando a saída de bola da Colômbia. O goleiro Vargas domina nas proximidades da marca do pênalti, avança para fora da grande área, forçado a sair no chutão, e essa bola vai ficar de graça para a equipe da República Democrática do Congo. 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Agora vai fazer a reposição de bola o Masuaku, em lateral para a equipe da República Democrática do Congo. Consegue o passe na intermediária, rebatido lá de trás. A Colômbia tenta chegar na área de ataque, fica na sobra de novo para ele. Masuaku peca em outro, lança para o setor ofensivo, procurando seu companheiro Luizá, mas foi interceptado. Interceptado, bola cortada. Caiembe tenta o passe, lado direito, cortou a Colômbia, se manda no contra-ataque na velocidade, vem chegando agora, Ramos Rodrigues recebeu, camisa 10, de fora da grande área, arriscou a pancada, defesaça do Empassi, linha de fundo, escanteio, Jason.
3: Ah, o capitão puxando para si a responsabilidade, Ramos Rodrigues de muito longe, com a perna esquerda, buscando o canto esquerdo embaixo, Empassi cai, dá um tapa na bola, manda para linha de fundo, escanteio para a Colômbia, 0-0 em Guadalajara.
4: Jogo movimentado, 10 minutos, primeiro tempo de partida, placar zerado, placar fechado, futebol de Copa para você ligado no futebol aqui na Gaúcha e na Rede Gaúcha. Vai para cobrança do escanteio a Colômbia, vai pintar levantamento, Ramos Rodrigues vai ser autorizado, foi para a bola, levantou, segunda trave, desvio de cabeça, essa bola toma altura e vai para fora. Acabou se perdendo no toque de cabeça, mas Maurício Olon, agora o zagueirão Lucumi tentava o desvio. Um jogo aberto, toma lá da cá, Maurício.
0: É, mas a Colômbia é melhor, né, no jogo. Já são 4 finalizações nesses 11 minutos, um gol bem anulado por impedimento. E eu acho que a Colômbia, ela aprendeu com Portugal. Portugal fez um jogo moroso, com demora para fazer essa troca de passes, um jogo que não fluía. A Colômbia vem para cima da República Democrática do Congo, com uma troca de passes rápida, girando o jogo de um lado para o outro, e com isso está encontrando espaços na defesa, por muito pouco já não conseguiu abrir o placar.
4: Bola para o goleiro Embassy da República Democrática do Congo. Pé direito, suspende a bola na intermediária. Vai cair no círculo central do gramado. Tenta o desvio de cabeça. O Bacambu não conseguiu o toque. Aí fica com tranquilidade para Sanches. Recuando para o goleiro Vargas na sua área. Abre pelo lado direito, faz o passe lateral para Munhoz. Munhoz tocando agora para o Puerta. Vem buscar jogo, setor de defesa. Sanches, o zagueiro, suspendeu. Setor ofensivo procurando áreas. Domina a próxima bandeirinha de escanteio, mas já estava marcado impedimento. Impedimento sinalizado pela arbitragem. Um grande abraço para você que está ligado aqui no Futebol de Copa da Gaúcha. Aliás, Helena, vamos trazer os jogos de hoje, desta terça-feira, que também teve jogo de Portugal, que está no grupo da Colômbia e da República Democrática do Congo.
2: É isso mesmo, Thiago. Isso porque a seleção de Portugal venceu por 5-0 o Uzbequistão hoje pelo Grupo K. E isso marcou também um feito histórico de Cristiano Ronaldo, que agora é o primeiro jogador na história a balançar as redes em 6 edições diferentes de Copa do Mundo. No momento, Portugal é líder do Grupo K e a Colômbia segue também com 4 pontos, com um empate parcial de 0-0, logo na sequência, mas com um saldo de gols menor.
4: Muito bem, está aí na central da Copa. Helena Brum trazendo os detalhes para você. Amanhã tem seleção brasileira. Toda minuto já dá para falar, né? Daqui a pouco, Maurício. Daqui a pouco. Dia da seleção brasileira entrar em campo. Há pouco nós ouvimos a coletiva do técnico Ancelotti para você. 13 minutos, primeiro tempo de partida, 0-0 é o placar. Para você que está ligado na Rede Gaúcha, Jornal da Manhã de Juí, Marabá de Iraí, Cacique de Lagoa Vermelha e São Luís de São Luís Gonzaga. Grande abraço para todos que estão ligados e conectados. A República Democrática do Congo tem a posse de bola na faixa central do gramado. Lado direito vai trabalhando. Mutou Sami recebendo. Ali perto do círculo central, tio Caendê também. Prefere retardar jogo para o Capuadi. Zagueirão tocando para Tuazimbe. Tuazimbe faz o lançamento lado direito. Setor ofensivo. Essa bola fica perdida e fica de graça para a equipe da Colômbia, que recupera e faz o recuo. Setor defensivo de novo para o goleirão Vargas. Vargas vai receber o combate do Ione Luissá, e aí prefere sair curtinha com Sanches. Lançamento pelo corredor, na velocidade aparece Puerta. Puerta para, breca a jogada, faz a proteção, toca para Ramos Rodrigues. Abre lá do canhoto do gramado, de fora da grande área, pode arriscar uma pancada em passe. Espalma o goleiro da República Democrática do Congo. Munhoz tem a sombra, faz a bola chegar para o Puerta. Ramos tentou à frente, ele tenta o passe para o John Arias, caiu, pediu falta, a arbitragem não deu. Fica a sobra de novo com o Sanches, bota para correr Mujica, lado esquerdo, olha para um lado, olha para o outro, Luiz Dias, e aí prefere retardar de novo com Ramos Rodrigues, capitão. Trabalha a equipe da Colômbia, setor ofensivo, Puerta recebe, corredor central, empurra pelo lado direito do campo, com Munhoz, o lateral, volta na intermediária, tá todo fechadinho o time da República Democrática do Congo. Puerta vai conduzindo, pé direito, no círculo central, ao lado do círculo central, tá ali o Lucumi. Lucumi toca curtinho, essa bola vem agora pro Puerta. Puerta olha, tenta o passe entre linhas, lançamento pelo lado do campo, John Arias, pode limpar para bater, agora a chance, a batida pro gol, salva, passe de novo. Luiz Dias lamenta e o goleirão em passe salvando mais uma, Jason.
3: Mais uma boa finalização colombiana de dentro da área. O Luiz Dias com a perna direita bateu rasteiro, passou no meio das pernas do marcador e o Empassi com as pernas também desviou. Linha de fundo, escanteio para a Colômbia.
4: Escanteio que vai ser cobrado para a equipe da Colômbia, lado esquerdo vai pintar, levantamento para dentro, John Arias foi para a bola, suspendeu primeira trave, sobe a marcação, Bacambu tirando o rebote de longe, essa bola correu demais linha de fundo, apenas tiro de meta, Maurício Riolon.
5: Já temos um protagonista em 16 minutos, o Empassi já tem 3 grandes defesas impedindo que a Colômbia abra o placar. Finalizações de, e com repertório a Colômbia, né? Finalizações de fora da área, jogadas mais bem trabalhadas, então é um início de jogo com a Colômbia dominante em busca desse primeiro gol.
4: Thiago, é você que tá ligado, Helena Brum.
2: Uma marca importante, James Rodríguez, o capitão colombiano, atingiu a marca histórica de 10 partidas em Copas do Mundo, igualando Valderrama e também Rincón, como o jogador colombiano na história com mais jogos na história do torneio. Ele é o maior artilheiro da Colômbia também em Copas do Mundo, com 6 gols todos marcados em 2014.
4: Vem a Colômbia de novo, lado esquerdo, para na intermediária, ganha do marcador, foi empurrado, pediu falta ali, mas acabou não levando. John Arias, recuo, faixa central do gramado, Sanches, lançamento para Munhoz, rente a lateral, prefere retardar jogo com Puerta. Puerta recebe, olha para um lado, olha para o outro, James Rodríguez para Sanches, campo defensivo, na lua cheia do gramado, ele lança novamente a bola para James Rodríguez, vai conduzindo na canhota, John Arias aparece para receber na intermediária, vai conduzindo agora no lançamento para Luiz Dias, está marcado, trabalha para um lado, olha para o outro, Mujica recebe, volta para Luiz Dias, baixa intermediária, campo de ataque, a vez da Colômbia chegar, a bola para o zagueirão Sanches, círculo central, lançamento longo para dentro da grande área, agora na oportunidade, Luiz Soares correu demais, ficou pedindo escanteio, a arbitragem deu apenas tiro de meta. Atenção, torcedor, vamos conferir o tempo e o placar do futebol de Copa aqui na Gaúcha. O placar do estádio Guadalajara no México aponta 18 minutos, primeiro tempo de partida, Colômbia 0, República Democrática do Congo também 0, Helena Brum.
2: A seleção brasileira entra em campo amanhã às 7 horas da noite em Miami contra a Escócia. No mesmo horário acontece a partida entre Marrocos e Haiti. No momento, o Brasil é o líder do Grupo C com 4 pontos, mesma pontuação que os marroquinos, mas com maior saldo de gols.
4: Puerta de fora da grande área, uma pancada, espalma de novo em passe. Sendo muito exigido, mais uma defesaça, Jason.
3: Camisa 14, o Puerta, jogador do Real, do Racing Santander, da Espanha, bateu de longe uma bola buscando o canto de canto esquerdo, né? E o Empassi foi bem nessa. Voou e deu um tapa na bola, tá trabalhando o goleiro de Congo.
4: É a bola pro goleirão de novo, já tem o nome da partida até aqui, Maurício.
6: É, o Puerta, que é daqui a pouco a grande aposta do técnico da Colômbia, Néstor Lorenzo, substitui o Richard Rios, né, jogador que agora está no Benfica, mas passou grande período aqui no Palmeiras. O Puerta tem apenas 22 anos e ajudou o Racing Santander a subir para a primeira divisão do futebol espanhol. É uma das grandes joias dessa nova geração colombiana.
4: 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Lucumi, setor de defesa, olha para frente, empurra, curtinha a bola para o Sanches. O zagueirão olha a linha alta da equipe da República Democrática do Congo, atrapalha a saída de bola da Colômbia. Munhoz volta para Sanches, campo defensivo, tem o Lucumi ao seu lado, tem aberto o Mujica também. Puerta vem buscar jogo, vai procurar uma saída entre linhas, mas está marcado no setor que divide o gramado, está ali. De novo a bola para o Munhoz para Puerta. Puerta inverte a jogada pelo lado esquerdo, vai trabalhar com John Arias, que também vem no setor defensivo no socorro da criação. Bola com Sanches, o zagueirão vai se aventurando, carrega, pé direito, abre a frente essa bola, Puerta foi puxado, pediu falta do Capuadi e a arbitragem para sinalizar a irregularidade. Falta marcada, 20 minutos, primeiro tempo de partida, placar zerado, placar fechado, você ligado no futebol de Copa, aqui da Gaúcha e na Rede Gaúcha, na Rádio Santiago, Diplomata de São Marcos, do Rádio Cristal de Soledade, Aurora de Guaporé. O domínio feito novamente agora com Munhoz. Teve o combate ali com o jogador Masuaku. Acabou caído, levou a pior, parece que é tornozelo, Jason. É,
3: ele estava com a perna, o jogador de Congo estava com a perna esticada. E aí, eu não vi maldade do Munhoz. Ele vai tentar o passe, vai tentar atingir a bola, mas antes há o corte do jogador de Congo e ele atinge na sequência a perna esquerda. Tá caindo ainda o jogador de Congo, mas parece que vai continuar, vai levantar e vai seguir na partida. Não sei se o árbitro marcou falta ou vai confirmar. Lateral para Congo, 0 a 0 no estádio Akron, em Guadalajara, no México.
7: Acabou sendo chutado ali no tornozelo. Arbitragem estava ali conferindo. Já vai levantar na sequência agora aos 22 minutos, primeiro tempo.
6: Não teve nenhum tipo de maldade no lance. Foi aquele lance de jogo. O jogador da República Democrática do Congo faz o corte e o lateral da Colômbia tentava fazer o passe e acaba acertando o tornozelo. Mas lance de jogo, não tem nem falta e a Colômbia já vai pro ataque.
7: A opinião do futebol de Copa para você, de Maurício Violon. Vamos chegando aos 22 minutos e 30. Daqui a pouquinho tem a parada para hidratação. Mujica, lado esquerdo, faz essa bola chegar para Luiz Dias. Volta para Mujica de novo. Setor defensivo com zagueiro Lucumi. Intermediária, vai conduzindo. A marcação vai fechar com Bacambu. Espaço para ele, fica de novo com Mujica. Passe longo na esquina da grande área, lado esquerdo. Trabalha, prende a jogada. Tenta conduzir essa bola. Agora o jogador da Colômbia com Cuerta, rente a lateral do gramado, consegue o passe, prepara o cruzamento, fecha a porta. A marcação da República Democrática do Congo, mas a recuperação fica de novo para a equipe da Colômbia, que tenta dar um calor agora essa jogada. O domínio feito com Luiz Dias, faz o giro de corpo, consegue James Rodrigues de fora da grande área, abre lado esquerdo, prepara para o cruzamento, não. Cuerta abriu, Mujica levantou por baixo, mal. A sobra fica com John Arias para Mujica. Mujica de novo para Cuerta. Prepara o lançamento para dentro da grande área. Sobe o zagueirão. Guanzebe tira o perigo da boca da meta. Mas o passe errado de novo. Chute de fora da grande área do Luiz Dias. Explode no corpo do zagueiro. Dentro da grande área. Consegue o passe lateral de cabeça. Munhoz perde a jogada. James Rodrigues recupera para a equipe da Colômbia. 23 minutos e 40. Primeiro tempo de partida. Placar zerado, placar fechado. Para você ligado no futebol de Copa aqui da Gaúcha, bola com Munhoz para intermediária dentro da área. Luiz Soares trabalha e perde, e a sobra fica com KMB. Aí sofre a carga, sofre a falta. Jogo parado.
6: E a grande notícia para a equipe de Congo é que, mesmo, e agora vai ter a parada, né, para hidratação, é que mesmo com a superioridade da Colômbia, mesmo com as finalizações de fora da área, de dentro da área do time colombiano, segue 0-0, né? Muito por conta do seu goleiro do Impassi, que fez pelo menos três grandes defesas nesses 24 primeiros minutos.
7: Helena Brum, vamos trazer as campanhas da Colômbia e também da República Democrática do Congo em Copas do Mundo, Helena.
2: Bom, agora a Colômbia tenta vencer a sua segunda partida na edição de 2026, depois de bater o Uzbequistão por 3-1 na estreia, enquanto a República Democrática do Congo quer construir em cima do empate de Portugal por 1-1. Mas é importante destacar também que a Colômbia tem uma campanha extensa em Copas do Mundo. A sua melhor campanha foi em 2014, onde chegou até as quartas de final, inclusive perdeu para o Brasil por 2-1. E é claro que essas duas equipes nunca se enfrentaram dentro da Copa do Mundo. Em Copas, a Colômbia já enfrentou seleções da África 4 vezes, com 3 vitórias e 1 derrota. E já a seleção do Congo estreou em Copas enfrentando justamente uma seleção latina, o Brasil, na fase de grupos. A partida terminou com uma vitória brasileira por 3-0.
7: Aí para você, Helena Bruna, central da Copa, para você que tá ligado, esta terça-feira, daqui a pouquinho, já quarta, dia de jogo da seleção brasileira. Porto Alegre 6 graus, Caxias do Sul 2 graus, pessoal que está em Santa Maria 4 graus, Passo Fundo na Gaúcha, Passo Fundo 4 graus, na Zona Sul 6 graus. Olha que noite fria neste Rio Grande. Pessoal bem diferente, né? Lá nos Estados Unidos, no México e no Canadá, amor. O pessoal tá curtindo,
6: sem camisa. Curtindo o verão, curtindo
3: e
6: o calorzinho.
3: E no embalo de Cielito lindo, né?
6: Isso.
3: O torcedor tá cantando nas arquibancadas lá do Akron, Cielito lindo.
7: Aí, a turma aproveitando esse clima de Copa do Mundo. O belo estádio de Guadalajara, no México.
6: E nada como ter um repórter com uma cultura colombiana.
7: É verdade.
3: Os mexicanos estão, acho que, fazendo parceria com os colombianos nessa. Ó,
6: yes.
3: Aí o som, ó.

0: estádio de Guadalajara. Que espetáculo, Beto. Estádio lotado, hein? A turma fazendo a festa.
1: Quantas e quantas versões já teve também essa música?
0: Tem, né? Bastante, né? E por enquanto o goleirão Empassi está evitando a galera da Colômbia de comemorar o gol. Segurou o Portugal, será que vai segurar a Colômbia também? É, foi 1-1 o jogo contra Portugal. A Colômbia aqui vencendo, garante classificação, né, Helena?
2: É isso mesmo, se a Colômbia vencer a República Democrática do Congo, confirmar um resultado positivo, está na próxima fase da Copa. Inclusive, se esse feito se concretizar, vai ser apenas a quarta vez que a Colômbia passa da fase de grupos na Copa do Mundo. Em 90 e em 2018 chegou às oitavas de final, em 2014, como já citado, chegou às quartas e foi eliminada justamente pela seleção brasileira.
0: Muito bem, daqui a pouquinho a gente traz para você que está ligado as seleções já classificadas à próxima fase e as seleções também que vão voltar mais cedo, que estão eliminadas.
1: E aquela Copa que teve golaço do James Rodrigues, foi eleito o gol mais bonito da Copa no Brasil, e teve o Davi Luiz fazendo gol de falta que classificou o Brasil contra a equipe colombiana.
0: É verdade, tá aí a memória de Maurício Violon para você. Na opinião do futebol de Copa, James Rodrigues para Munhoz, o lateral olha para frente, vem buscar jogo. Agora o Puerta faz essa bola chegar novamente para o goleirão Vargas. Vargas para Sanches, trabalha campo defensivo, vai conduzindo, pé direito, Mujica aberto na linha central do gramado, está ali com a proteção na mão, consegue o passe para o seu companheiro, vai fazendo esse trabalho na linha central com Lerma, voltou novamente lado defensivo com Lucumi, e aí vai retardar o jogo para o goleiro com tranquilidade, como um líbero fora da grande área. O Vargas consegue fazer o passe para Sanches. Sanches olha para um lado, olha para o outro, e agora está bloqueado, não tem para quem tocar, consegue, mas volta de novo para Munhoz. Sanches, marcação alta, vai fechando os espaços, vai encurralando a Colômbia, bola para o goleiro, aparece o goleirão no chutão, porque o Bacambu estava pronto para roubar do goleiro da Colômbia. O domínio com o Tuanzebe, ele olha para um lado, jogador alto, faz o passe para o Embembá, capitão da equipe, toca errado, hein? Tocou errado, vem a Colômbia agora, bola com o James Rodrigues, tocou, John Arias recebeu na esquina da meta, agora quem sabe, linha de fundo, Mujica cruzou para trás, a marca do pênalti, salva a marcação, solta essa bola para o setor ofensivo com o Bacambu, vai tentar o contra-ataque agora, hein? O Bissaka, e aí Bissaka, tocou para quem? Para ninguém. Ficou de graça, desperdício a oportunidade.
2: Thiago.
0: Muita entrega na marcação da equipe da República Democrática do Congo. Helena.
2: O gol citado pelo Reolon, inclusive, foi o único gol na história que foi marcado em Copas do Mundo e conseguiu ganhar o prêmio Puskas. Foi em 2014 aqui no Brasil e foi numa vitória da Colômbia sobre o Uruguai pelas oitavas de final do torneio.
0: Aí pra você, na central da Copa, trazendo os detalhes. E agora tem a falta marcada, setor defensivo para a equipe da República Democrática do Congo.
1: E mais uma curiosidade, Thiago, que naquela Copa do Mundo, o Rames acabou como artilheiro, um dos artilheiros da Copa, com 6 gols. Hoje, na segunda, finalizando a segunda rodada, nós já temos pelo menos 2 jogadores com 5, né? Então, é a Copa dos Protagonistas. Essa Copa de 2026, muitos artilheiros e uma média de gols impressionante, com mais de 3 gols por jogo.
0: Vem chegando de novo a República Democrática do Congo, bola aberta pelo lado direito, rente a lateral do gramado. Wan-Bissaka prepara o cruzamento, não foi bloqueado e perdeu a jogada. Bola com John Arias, setor de defesa, ele faz o passe lateral e aí sai no chutão a Colômbia. Mas sobe mais alto que todo mundo, Embembá, de cabeça, toca à frente, na intermediária, vai cair de novo, bola enforcada. Ficou pro zagueirão, Lucumi, faz a proteção, apenas tiro de meta. 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Colômbia no ataque. Placar zerado, placar fechado. 32 minutos, primeiro tempo de partida. João Arias faz o passe atrás. Agora James Rodrigues para Mujica. Ele vai encarar a marcação do camisa número 2. O Abissaca voltou para o James, preparou, levantou para dentro da meta. De cabeça sobe, quase embetirando. E agora a bola vai cair novamente para Munhoz. Colômbia pede falta. Arbitragem manda seguir, está valendo tudo. Mansuaku acabou roubando e ficando com a posse para a equipe da República Democrática do Congo. Trabalhando com Mutusami. Mutusami olha para frente, tem colocado o seu companheiro Mukau. Aí ele prefere fazer essa bola girar novamente. No lado defensivo, com Mbemba. Recuo para o goleirão. Em passe. Sai fora da área no chutão agora. Suspendeu de cabeça. Estava ali, firme e forte, Mujica. Mas volta para a República Democrática do Congo. Mussuaku no corredor esquerdo. Na velocidade, vai cruzar. Cruzou mal. Muito mal pro Bacambu. Só que não teve a direção, hein, Jason?
3: Ah, é. Não, foi muito mal nessa. Aberto pela esquerda, tentou o levantamento com força para a área, até porque estava muito longe dela, então teve que botar força, só que não mediu muito, mandou direto pela linha de fundo. O Vargas, Camilo Vargas, só acompanhou e já sai jogando para a Colômbia, 0 a 0 em Guadalajara.
0: Aí para você que tá ligado aqui no futebol de Copa na Gaúcha. Atenção, torcedor, vamos conferir o tempo e o placar para você. 33 minutos o placar na cidade de Guadalajara, no México, aponta 33, primeiro tempo de partida, placar zerado, placar fechado, Colômbia 0, República Democrática do Congo também 0, Helena.
2: Amanhã começa a disputa da última rodada da fase de grupos. O grupo B é o primeiro a decidir os seus classificados. Bósnia e Catar, Suíça e Canadá entram em campo às 4 horas da tarde. Às 7 horas da noite tem grupo C, Brasil e Escócia e também Marrocos e Haiti. Fechando o dia pelo grupo A, tem África do Sul e Coreia do Sul e República Tcheca e México.
0: Super cobertura para você amanhã aqui no futebol de Copa da Gaúcha com a seleção brasileira que entra em campo. 34, primeiro tempo 0 a 0. Mansuaku vai para a cobrança do lateral, que vai virar praticamente um escanteio, tradicional latereio. Vai suspender bola com as mãos para dentro da grande área. Mansuaku foi lá, lançou, a bola ficou espetada, afasta a marcação da Colômbia e tem canto bola, escanteio. O último toque foi do Sanches, Jason.
3: É dele mesmo, Sanches. A tentativa de latereio para a área até que resulta em um escanteio. É um bom resultado para como que vai levantar a área.
0: Vai suspender bola para dentro da grande área na oportunidade que vai tentar agora a República Democrática do Congo. Autorizado Mansuaku, pé canhoto, foi para a bola, levantou dentro da pequena área. Corta a marcação da Colômbia. A bola vai cair de novo para o setor ofensivo do Congo, que domina. Agora com Mukau, Mukau para Mansuaku. Tentou o passe, errou, mas a sorte é que a bola ficou de graça novamente para o Mutusami. E aí faz o recuo para o goleirão em passe. Passo domina na meia lua da grande área, lançamento pelo setor defensivo. A cavalaria da Colômbia chega para tentar recuperar. São 4 jogadores apenas da República Democrática do Congo contra 5-6 da Colômbia. E aí quase complicou. E aí entregar uma jogada clara ali para a Colômbia tentar o gol. Tá 0 a 0, 36 minutos. 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A oportunidade agora com a República Democrática do Congo. Tá liberado, KMB tentou pelo meio, esqueceu a bola. Esqueceu a bola, não pode. Recuada para o goleirão Vargas. Domina para a equipe da Colômbia. Ele vai conduzindo. Saiu da área o goleiro. Foi até a linha de lado e é lateral. Se perdeu o goleirão da Colômbia. E agora o Bacambu vai para o ataque. A equipe da República Democrática do Congo.
1: Que a gente já teve de goleiro fazendo atrapalhada nesses jogos da Copa do Mundo. Que ali, mas, por muito pouco, o Vargas também não entrou para essa seleta lista.
0: É, Mansuaku vai para o latereio, vai suspender bola para dentro da grande área no estádio de Guadalajara. avançou, tentando o Bacambu, aparece a marcação tirando o perigo, agora vai ligar o contra-ataque Luiz Soares, Soares abre pelo lado do campo com o Dias, se manda na velocidade corredor esquerdo, ele para, breca a jogada, Dias está marcado, Luiz Dias, e ganha lateral, lateral, porque fecharam os espaços para ele. Para você que está ligado, espalhado por este Rio Grande, neste mundão afora, o domínio feito agora com Puerta, Puerta para James Rodrigues, inverte para o lado, pegaram o James, hein? Pegaram o juiz para o KMB, pegada forte, Jason.
3: É em cima do James Rodrigues, que está caindo no gramado, rolando para um lado, para o outro. Ele foi atravessar a bola e o KMB chegou atrasado. Atingiu depois que o James já havia feito o passe e atingiu a perna esquerda do colombiano, que está caído. A Colômbia pede cartão amarelo, mas me parece que por enquanto o árbitro italiano Maurizio Mariani ficou apenas na conversa, nenhuma advertência com cartão, é falta para a Colômbia.
0: É falta na intermediária, na frente do corredor central, ali do círculo central, James Rodrigues. Vai suspender, bola para a área, 38, primeiro tempo. Goleirão em passe, destaque do jogo até aqui com grandes defesas, atento. Autorizado pelo árbitro James Rodrigues. Tocou essa bola para dentro da grande área, desvio de cabeça, fica direto para o goleirão Impassi, que já sai jogando por baixo rapidinho essa bola. Na intermediária vai trabalhar pelo lado, acabaram pegando o jogador na saída, na frente da área, ficou pedindo falta em cima do Tuazembe. Arbitragem acabou sinalizando, teve outro jogador ali também, perdeu, hein? Perdeu o Sanches. A chuteira agora saiu do pé dele por completo. Maurício Colom, agora ficou mais equilibrado o jogo no meio-campo.
1: É, depois daquela parada técnica, né? Digamos assim, no primeiro quarto a Colômbia fez uma pressão, criou oportunidades e fez do goleiro de Congo em passeio o grande personagem desse primeiro período. Depois da parada técnica, Congo consegue, a República Democrática do Congo conseguiu equilibrar mais as ações e principalmente conseguiu organizar a marcação pelos lados do campo, que era onde a Colômbia vinha criando mais oportunidades, e a partir disso consegue ficar também mais tempo com a posse de bola e tentar levar algum tipo de perigo. Até agora não teve grandes finalizações para o gol do Vargas, mas é um jogo mais equilibrado nesses últimos 10 minutos.
0: A opinião do futebol de Copa da Gaúcha de Maurício Violão para você. Ebemba, círculo central, faz essa bola chegar pelo lado esquerdo, setor ofensivo agora com o Massuacu, ele para, olha a jogada, retarda com o Capuadi, voltou na intermediária, Tuanzembe, vai abrir o goleirão, saiu fora da área o goleiro, e aí no chutão, rebatendo para frente, é a vez da Colômbia atacar na velocidade, bola dentro da grande área, explode na marcação Luiz Soares, a bola acabou ficando em cima do zagueirão. Nos trazer Helena Brum, as seleções já classificadas à próxima fase.
2: Vamos então, isso porque a Argentina é uma das seleções, também temos a oportunidade da Colômbia representar os latinos hoje, se garantir uma vitória. México, Estados Unidos, os dois anfitriões, junto com o Canadá, mas Canadá não está classificado, Alemanha, França e Noruega. Essas as seleções que já estão classificadas para a fase de 16avos de final. Eliminadas de forma antecipada, temos Turquia, Tunísia, Haiti, Jordânia, Panamá e, a depender do resultado desse jogo, se a República Democrática do Congo vencer a Colômbia, o Uzbequistão também está de fora da disputa.
0: É para você na Central de Copa, Helena Brum trazendo os detalhes. Agora com Puerta, bola no setor de defesa para a equipe da Colômbia. Sanches olha para frente. Tem colocado ali também o Lerma, mas ele preferiu abrir para o Lucumi. Passa a linha aqui, divide o gramado. Toca essa bola curtinha para John Arias. Arias para Mujica. Mujica volta para Lucumi. E aí ficou complicado. A marcação da República Democrática do Congo apertou. Sabugo inverte a jogada. Bola com Munhoz. quase na esquina da sua própria área. Aí pro goleiro Vargas de novo. Vargas conduz para fora da meta, vai levando a bola pro Lucumi. Lucumi avança, corredor esquerdo. E ele olha para a jogada pro Mujica. Entregou um presentaço agora o Mujica. É a oportunidade com o Ambissaca dominando para a equipe da República Democrática do Congo. Só que tem lateral. Lateral ficou reclamando, ficou indignado o jogador Arias. Ele queria o lateral para a Colômbia, a arbitragem acabou, o árbitro italiano marcando lateral para a República Democrática do Congo. E foi mesmo, acertou, né? Acertou, tá bem de olho do Bandeira. Bola dominada com o Masuaku recebendo, lado esquerdo, vai cruzar, levantou, direto nas mãos do goleiro Vargas. Quase que o Bacambu chega para desviar de cabeça. Jason.
3: Se ele desvia, essa bola ia parar dentro do gol da Colômbia. Ia pegar o Camilo Vargas saindo, voando para segurar a bola. E o atacante do Betis, o Bacambu, ia fazer o primeiro gol de Congo na partida. Foi uma intervenção importante porque também não teve desvio no meio do caminho. Segue 0 a 0.
0: A Colômbia tenta a resposta, essa bola corre demais para Luiz Dias e apenas lateral Maurício Violon.
1: E o jogo da equipe africana é esse, né? Buscar ser vertical nos contra-ataques e aí nos lançamentos para a área, jogando pelos lados, né? Principalmente com o Bissaka pelo lado direito, com o seu lateral esquerdo, né? O Masuaku, buscando os dois atacantes, o Bacambu e o Issa, jogador do Newcastle. Então são dois jogadores com experiência no futebol internacional, jogam por boas equipes, né? O Issa no Newcastle, o Bacambu, como falou o Jason, pelo Betis. São atacantes que merecem uma atenção. Lembrando, né, o Issa foi o quem marcou o primeiro gol da República Democrática do Congo nessa Copa do Mundo contra Portugal.
0: E vem chegando a República Democrática do Congo. Masuaku, abertura ao lado da grande área agora. Caimbe vai cruzar, explode na marca. Ficou indignado, hein? Indignado o jogador Munhoz da Colômbia, pagando geral para a turma. Aos 43 minutos deste primeiro tempo, de placar zerado, placar fechado. Daqui a pouquinho você vai ter o Gaúcha na Copa com Jason Lisboa para você, hein? É escanteio, mas o Acu vai para a cobrança. Vai suspender bola para dentro da grande área. O Congo aperta a Colômbia agora. Vai pintar levantamento. Momento bom para o Congo. Levantamento para dentro da área. Desvio de cabeça. Bacambu direto pela linha de fundo. Essa bola subiu demais. Atenção, torcedor. Vamos conferir o tempo e o placar do futebol da Gaúcha. Futebol de Copa para você que tá ligado, para você que tá conectado. Olha a bola pro Dias, arriscou pro gol, na marcação, dentro da grande área, tava livre Luiz Dias dentro da meta para finalizar, mas carimba o zagueirão. Aí o sinal, 15 para meia-noite, vamos conferir então para você, 45 minutos, primeiro tempo, Colômbia 0, República Democrática do Congo também 0, Helena Brum.
2: A artilharia dessa edição da Copa do Mundo está com Lionel Messi, o argentino marcou 5 gols, depois vem Kylian Mbappé da França e Erling Haaland da Noruega, ambos com 4 gols marcados. Jonathan David do Canadá e Denis Undavi da Alemanha tem 3, Vinícius Júnior, da seleção brasileira, ocupa a sexta colocação com 2 gols marcados.
0: Vamos chegando no finalzinho deste primeiro tempo de partida. Você que está na Rede Gaúcha, na Rádio Aurora de Guaporé, Rosário de Serafina Corrêa, Princesa de Candelária. Vem chegando a Colômbia, levantamento procurando Soares, afasta o zagueiro. Mujica pega a sobra, toca para John Arias. Lado esquerdo, tentou pelo meio, na faixa central. A marcação antecipa e faz a interceptação da jogada. E agora vai tentar ligar o contra-ataque. Caimbe no domínio feito, a marcação recupera da equipe da Colômbia, lado do campo, lado esquerdo, vem chegando de novo, tentando o passe, saiu errado, é um perde e ganha. João Arias, brigou, lutou, a sobra, Puerto, caiu, aí não foi nada. Foi nada, segundo a arbitragem, nessa bola do Puerta, que estava pedindo a irregularidade. Volta a Colômbia de novo. Já 46 minutos, já no tempo de acréscimo, para você que está ligado no futebol de Copa, aqui da Gaúcha. A bola rebatida do zagueirão Sanches. vai cair o Ramos Rodrigues, pediu o toque. Agora a vez do Massuaku reclamar, hein? Aí joga a bola contra o gramado. Mais 5 minutos. Vamos a 50 no mínimo aí para você que está sintonizado, conectado nesta noite fria pelo Rio Grande do Sul. Te abafa e fica ligado no futebol de Copa. Domínio com Mujica. Mujica faz o passe à frente. É a oportunidade que tem Luiz Dias para a equipe da Colômbia. Rente a lateral do gramado. Conduz pelo meio. Vai tentar a infiltração. Ele está marcado. Tem o Upsac em cima dele. Inverte a jogada. Lado direito com o James Rodrigues. Para Munhoz. Teve as duas principais chances do começo do jogo. Munhoz faz o passe atrás. Agora no domínio. Luiz Dias perdeu a jogada. Vai tentar ligar o contra-ataque com Bacambu. Melhor para Sanches. Certeiro. Providencial cirúrgico. Bola dominada para Mujica. Mujica abriu o lado do campo. John Arias vai encarar no mano a mano. Bissaka cortou para dentro da meta. Rolou pelo meio. Agora Dias tocou. Puerta pode bater. Bateu. Carimba o zagueirão. Essa bola vai cair novamente lá no setor defensivo para Sanches. 47 minutos e 40. A Colômbia tenta uma pressão no círculo central do gramado. Bola aberta pelo lado com Dias. Agora sim o domínio. John Arias abriu. Dias está marcado. Mujica. Mujica para a jogada e prefere trabalhar na intermediária para o zagueirão Lucumi. Setor de ataque, zagueiro se aventura, faz o lançamento longo para James Rodrigues, domina no peito, põe na grama, se manda pelo meio, a jogada ele limpou do marcador. James tocou, tentou a infiltração, passeou errado. Bacambu cortou e agora o contra-ataque está armado. O Issa vai tentar levar a equipe da República Democrática do Congo. Caiu, foi empurrado, deu falta. Não levou, pegou a bola e o juiz deu falta dele mesmo. E a Colômbia tenta a pressão. Bola aberta, lado esquerdo. Se manda, vai embora. Para Luiz Dias, vai encarar o Wan-Bissaka. Toca atrás, voltou para o Puerta. Puerta domina, olha para frente. A infiltração pelo meio, está todo mundo bloqueado. Não tem como chegar. Mujica consegue para James Rodrigues. Ele que se apresenta para receber. Rente a lateral do gramado. Consegue o passe para Luiz Dias. Para a jogada no último terço do campo. Para James Rodrigues. Agora prepara o cruzamento. Levantou. Explode na marcação. Canto bola. Escanteio, Jason.
3: Pela esquerda. Última chegada, quem sabe, neste primeiro tempo. O James Rodrigues tentou um levantamento para a área. O Mondonsami fechou a porta. Escanteio para a Colômbia, 0-0.
0: Escanteio 0-0. Minuto final para você que está ligado nesse primeiro tempo de partida. Placar zerado, placar fechado. Começa a chover em Guadalajara, hein? A turma está se protegendo na arquibancada, mas é uma chuva tranquila, né?
1: Sem raios, né? Por favor.
0: É verdade, né? Aí essa Copa do Mundo que tem essa peculiaridade nos Estados Unidos em alguns lugares. Mas ali uma chuva mansa, tranquila, aí em Guadalajara, no belíssimo gramado. O impasse agora faz a reposição. A arbitragem acabou vendo que o último toque, né, não foi do jogador para o escanteio e deu o tiro de meta. O árbitro já está dando aquela conferida no cronômetro. Apita o fim do primeiro tempo aos 50 minutos. O árbitro italiano Maurício Mariani termina o primeiro tempo no estádio Guadalajara, no México. Placar zerado, placar fechado para a Colômbia 0, República Democrática do Congo também 0. Vem aí, gaúcha na Copa, Jason Lisboa.
3: Thiago Nunes comandou os primeiros 50 minutos de bola rolando em Guadalajara, no México. Grupo K, estádio Akron, 0 para a Colômbia, 0 para Congo. 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
3: Os apoiadores da Gaúcha, do Grupo RBS, na cobertura da Copa do Mundo 2026. O 0-0 entre Colômbia e República Democrática do Congo. O que significa este resultado parcial para o Grupo K da Copa do Mundo, Helena?
2: No momento, com o 0-0, cada equipe soma um ponto e a Colômbia, assim, fica colada na líder do grupo, a seleção portuguesa. No Grupo K, no momento, Portugal com 4 pontos, Colômbia também com 4. Em terceiro lugar, a República Democrática do Congo, que agora soma 2 pontos com 2 empates. E, no momento, o Uzbequistão com 0 pontos, nenhuma vitória nessas 2 rodadas iniciais.
3: Já já os destaques da seleção brasileira com a dupla Eduardo Gabardo e Rodrigo Oliveira direto dos Estados Unidos. O Brasil entra em campo amanhã. Nesse momento, aqui em Porto Alegre, 23h52, 8 graus a temperatura. 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Já já também um destaque do comentarista Maurício Reolon sobre esse primeiro tempo entre Colômbia e Congo. 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Maurício Reolon, o teu destaque inicial aqui no Gaúcha na Copa, neste primeiro tempo. 0 Colômbia, 0 República Democrática do Congo.
1: Olha, Jason, foi um primeiro tempo que dá para se dividir realmente em 2 períodos. O período antes da parada para hidratação e outro depois. Antes, a Colômbia chegou a finalizar 5, 6 vezes com algum perigo. Fez do goleiro do impasse o grande destaque do jogo. Goleiro da República Democrática do Congo parecia que se encaminhava para uma vitória até tranquila, mas com o passar do tempo e principalmente depois dessa parada, o técnico da República Democrática do Congo conseguiu organizar um pouco mais a marcação e o jogo ficou mais equilibrado. A Colômbia não conseguiu mais criar tantas oportunidades e no final das contas o 0-0 acabou sendo o placar dessa primeira etapa, muito por conta da falta de efetividade da Colômbia no começo do primeiro tempo.
3: Daqui a pouco tem mais Maurício Reolon aqui no Gaúcha na Copa. Daqui a pouco o segundo tempo, direto do México, de Guadalajara para a Colômbia e República Democrática do Congo. Muito obrigado a você que nos acompanha com imagens no arroba Gaúcha Esportes. 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Muito obrigado a você pela ampla audiência nos 93.7 da Gaúcha, no seu rádio, tá no carro, tá no trabalho, tá na empresa, em algum lugar acompanhando a Gaúcha, seja no YouTube, seja pelas ondas do rádio, muito obrigado pela sua audiência. Vamos no contato Brasil-Estados Unidos, vamos falar da seleção brasileira que entra em campo nesta quarta-feira contra a Escócia. Tivemos agora há pouco entrevista coletiva com o técnico Carlo Ancelotti e quem traz mais destaques direto dos Estados Unidos, acompanhando a nossa seleção brasileira, é a dupla de repórteres da Gaúcha, Eduardo Gabardo e Rodrigo Oliveira.
5: Carlo Ancelotti indicou que Rayan deve ser o substituto de Rafinha, lesionado no jogo contra a Escócia, nesta quarta-feira aqui em Miami. Há pouco, o italiano concedeu entrevista coletiva. Com quase 4 horas de atraso, a seleção brasileira demorou para decolar no aeroporto de Newark devido ao mau tempo. Tanto que o atacante Matheus Cunha, que estava escalado para a entrevista, acabou sendo poupado não falou, não participou da coletiva. A CBF optou por priorizar o descanso do atleta em acordo com a FIFA. Ancelotti descartou preservar os jogadores pendurados e, conforme ele disse, Casemiro e Douglas Santos vão para o jogo, independentemente de correr o risco de receber uma suspensão e ficarem fora do jogo dos 16 avos de final. Disse ainda Ancelotti que não irá ficar de olho na partida do Marrocos contra o Haiti. Vale lembrar que para ficar em primeiro do grupo, ter um cruzamento em tese mais fácil e uma logística facilitada, o Brasil precisa superar o Marrocos em pontos e em saldo de gols. O provável Brasil tem Alisson...

0: Ancelotti, o senhor disse depois do primeiro jogo que a Copa do Mundo não se ganha no primeiro jogo, né? Na segunda partida houve uma evolução contra o Haiti. Esse é o momento, a partir do terceiro jogo, que o senhor vai cobrar e entende que vai acontecer a atuação que o senhor imagina que o Brasil possa fazer?
1: Estamos focalizados em tentar melhorar todo o jogo que vamos fazer. Eu acho que se amanhã sai um bom jogo, estamos em uma boa posição para o mata-mata que chegará.
2: Este, o nosso treinador, Carlo Ancelotti. Eu já quero perguntar e repercutir com o Maurício Reolon sobre o jogo desta quarta-feira, sobre a seleção brasileira em campo e sobre essa pressão, tamanho dela para esse jogo. Mas antes, Helena Brum, os jogos desta quarta-feira é o encerramento da segunda rodada, é isso, Helena?
3: É isso mesmo, a partir de amanhã já temos os jogos da última rodada da fase de grupos, que vai decidir então os confrontos da fase de 16avos de final. Hoje, então, retomando os confrontos que tivemos, na madrugada, no inicinho do dia, tivemos a vitória da Argélia por 2-1 em cima da Jordânia. Também tivemos hoje à tarde a vitória goleada por 5-0 de Portugal sobre o Uzbequistão, o empate sem gols da Inglaterra com Gana e também tivemos a desclassificação do Panamá depois da derrota por 1-0 para a Croácia. E agora, é claro, intervalo de jogo entre 0 Colômbia, 0 também República Democrática do Congo.
2: 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Maurício Reolon, comentarista da Gaúcha, o assunto é seleção brasileira. Ouvimos a reportagem da Gaúcha ao lado da seleção brasileira lá nos Estados Unidos. A Gaúcha trazendo com exclusividade pro Rio Grande do Sul as informações, as entrevistas. E o Ancelotti, pressionado para o jogo desta quarta-feira, principalmente, eu te pergunto, pela volta do Neymar, ele falou sobre isso, ter o Neymar no banco de reservas à disposição, o estádio vai pedir.
4: É, eu acho que, Geiso, o principal é que a seleção precisa ter um rendimento melhor e mais constante, né? A gente viu um primeiro tempo bom contra o Haiti, mas no segundo tempo a equipe não conseguiu manter essa mesma linha de atuação. Então, o que se espera é uma constância maior pensando ali na frente, né? Na próxima fase, nos jogos eliminatórios, onde o Brasil vai ter uma exigência maior, né? Japão, por exemplo, que é o daqui a pouco provável adversário, caso o Brasil confirme a liderança, é uma equipe muito bem organizada, que joga em transição, joga com muita velocidade, né? Então, o Brasil precisa ser uma equipe mais confiável. E o Neymar, ele acaba sendo um protagonista por tudo que ele já representou para a seleção brasileira, mas eu não vejo ele como uma solução para os problemas. Porque o Neymar está longe de ser aquele jogador que já foi, por exemplo, na Copa de 2014, onde ele era o protagonista, até mesmo na última Copa do Mundo, onde ele conseguia desequilibrar jogo. Ele é um jogador que tem uma qualidade técnica acima da média, mas já vem há um longo período sem conseguir ter uma sequência de jogos que o permita ser esse cara da seleção. Hoje o cara da seleção é o Vini Júnior. Uma segunda figura era o Rafinha, que acabou se lesionando e não fez uma boa estreia, jogava pouco até agora. Quem sabe possa ser o Matheus Cunha, esse segundo protagonista, e o Neymar ser uma espécie de jogador que possa colaborar por alguns minutos, ser o jogador que possa ser um diferencial para um momento crítico de uma partida. Eu acho que pode ser essa peça, mas não que ele venha a ser um protagonista que inicie uma partida e possa desequilibrar um jogo do tamanho que o Brasil vai ter pela frente nas partidas eliminatórias. E esse confronto contra a Escócia, por exemplo, eu acho que é um jogo para testar também, tende a ser um jogo ataque contra a defesa. Então eu gostaria de ver ou o Rayan ou o Martinelli, que é um jogador que tem essa verticalidade, né, pelo lado do campo, está mais acostumado a jogar pelo lado esquerdo, mas também ontem na coletiva deixou claro, né, que pode, já jogou assim no Arsenal também, ser o jogador que busca mais o fundo de campo, que

0: contribui muito também na marcação, né? E aí a Escócia também tem o seu lado forte, lado esquerdo, com o Robertson, com o próprio Tierney, que jogou com o Martinelli no Arsenal. Então são detalhes para que o Ancelotti possa equilibrar mais a seleção e fazer o Brasil ser uma seleção mais confiável para chegar forte nas eliminatórias.
1: 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Lá no estádio Akron, em Guadalajara, no México, ao que tudo indica, sem alterações. No pique, vamos atualizar as informações da dupla Grenal. Simon Bianchini acompanha o Inter.
2: Dois atacantes do Inter despertam interesse do mercado do exterior. Rafael Borré recebeu uma oferta do River Plate que foi recusada pelo Inter. Mas times dos Estados Unidos também demonstram interesse no jogador, que num primeiro momento não estaria disposto a deixar o Porto Alegre pela adaptação da família, mas o Inter entende que o clima, o desgaste pode pesar e acabar fazendo com que Borré mude este posicionamento. Outro nome buscado pelo mercado exterior foi Raikkonen, que já fez a estreia pelo time principal no ano passado, já atuou neste ano, mas é da equipe sub-20. O Inter não descarta uma negociação de um jovem para não ter que se desfazer de algum jogador do time de Paulo Pezzolano. Mas, em paralelo, o Inter já está prospectando no mercado uma reposição, não só uma eventual saída de Borré, mas de outros setores. O Inter busca meio-campistas e mais um zagueiro. Maripán, zagueiro chileno de 32 anos, que está no final do contrato com o Torino da Itália, vai chegar a partir de julho no Beira-Rio.
1: Valeu, obrigado, Simon Bianchini. No caso do Grêmio, tem zagueiro contratado. Contrato de 5 anos. Quem é o Wallace do CRB, Helena?
3: É, o CRB que anunciou, furou o Grêmio agora com a saída do zagueiro Wallace, de 21 anos, justamente para o Tricolor. O clube confirmou a contratação do jogador para a reportagem da Rádio Gaúcha. Ele que vem com um contrato válido por 5 anos. O atleta tem 19 jogos disputados pelo CRB nessa temporada, 12 como titular. E o time está na 16ª colocação da Série B, Jason.
1: Aí tem zagueiro novo na arena, zagueiro Wallace do CRB, comprado pelo Grêmio. Jason. As equipes voltando para a segunda etapa. Thiago Nunes vai voltar para o comando da jornada aqui na Gaúcha e tem troca, né? Me parece ali o camisa. Não consegui identificar o jogador, mas vai entrar o 14, parece. Daqui a pouco a gente confirma, é o 14. Noah Sadiq. Saiu Mukau com a 6 e entrou o 14. Sadiq é a única troca para esse segundo tempo. E o comando do futebol da Gaúcha volta para você, Thiago Nunes.
4: Valeu, Jason Lisboa. Bora lá pro segundo tempo de partida. Apenas a troca do Mukau e entrando Sadiq. A bola vai rolar pro segundo tempo. Apita o árbitro. Bola rolando para você que tá ligado no futebol de Copa aqui na Gaúcha. Vamos lá, hein? Já nesta quarta-feira. O jogo começou na terça, termina na quarta. Já é dia de seleção brasileira. Vamos lá, Maurício. Apenas uma troca.
5: É, e troca um meio-campista por outro. O Sadiq, que é jogador do Sunderland, também da Inglaterra. Então, para daqui a pouco trazer um. Ou reforçar ainda mais o aspecto de criação dessa equipe da República Democrática do Congo, que no primeiro tempo conseguiu equilibrar as ações, né, no final do primeiro tempo, mas faltou essa maior criatividade para buscar esse primeiro gol. Na sequência vou trazer uma curiosidade sobre esse reforço do Grêmio, citado aí pela Helena durante o Gaúcha na Copa.
4: Tá, Aí então, na sequência para você, tem o domínio de bola para a equipe da Colômbia com John Arias. Arias olha para frente e consegue a bola lateral para James Rodrigues. Retarda jogo no círculo central para Arias de novo. Ramos recebendo para Arias. Troca de passes, vai inverter a jogada pelo lado defensivo. O zagueirão vai sair no chutão. Sanches consegue o passe, procurando o seu companheiro Mujica. Bola para ele, para Arias. No círculo central ficou pedindo falta. Arbitragem mandou seguir. Mujica para Ramos Rodrigues. O capitão da equipe da Colômbia domina pela faixa intermediária e parou, brecou a jogada. Mujica de novo. Mujica tenta o passe entre linhas. Está marcado Dias. Carrinho por baixo, forte em cima do Ramos Rodrigues. A bola sobra para John Arias. Retarda jogo na linha que divide o gramado para o zagueirão Sanches. Lucumi dominando pelo lado do campo. Ramos dominou com imperfeição. Ele faz o giro de corpo e volta essa bola na faixa central. Na lua cheia do campo, o zagueirão prefere retardar o jogo para o goleirão Vargas. Essa curiosidade que agora até eu fiquei curioso.
5: Sou curioso. É que o CRB é adversário do Juventude na Série B do Campeonato Brasileiro. O CRB enfrentou o Juventude aqui no Alfredo Jaconi, em Caxias do Sul. Perdeu por 1-0 e o Wallace não entrou em campo. Ele era reserva do CRB naquela partida. Reserva sabe de quem, Jason?
6: Oi.
5: Pressa.
6: Pressa?
5: Isso.
6: O Violão está querendo deixar preocupado o torcedor do Grêmio.
5: Trouxe só informação, né?
7: Conseguiu pegar um nome forte.
6: Né? O Grêmio, ele está adotando agora, com essa contratação do Wallace também, na prática, não só no discurso, a ideia de realizar investimentos mais baratos. Porque já gastou muito no início do ano, não só contratando, mas também rescindindo contratos. E quando você rescinde, né, Rolão? Você tem que pagar, então o Grêmio tem uma folha paralela e os dirigentes falam muito sobre isso, né? E o Wallace está entrando nessa política, né, de contratações de baixo custo. Pelas informações que chegam até dos colegas lá, né, que cobrem o CRB, é um valor na casa de 2 milhões e 300 mil reais, que para a realidade do futebol hoje é um valor bem abaixo. E é um contrato longo, são 5 anos de contrato com o zagueiro Wallace, que atua pelo lado direito e também já jogou como lateral direito improvisado.
4: Informação de Jason Lisboa para você ligado no futebol de Copa aqui da Gaúcha. Vem chegando agora a Puerta. Lançamento para Mujica. Mujica volta na linha que divide o gramado. Tocando essa bola para Luiz Dias. Dias tenta infiltração. Bola marcada. John Arias abre lado direito do campo. Tenta chegar. Arias de novo. Prepara o cruzamento. Munhoz suspendeu. Bate no corpo do contrário. Se perde para a linha de fundo. Escanteio, Jason.
6: Pela direita. Chegada da seleção colombiana, tentativa de bola na área, o desvio, linha de fundo, é escanteio para a Colômbia, 0-0.
4: 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Escanteio cobrado, bola na pequena área, afasta a marcação da República Democrática do Congo. Puerta pega a sobra, lançamento lado direito, vem novo cruzamento na marca do pênalti, passou agora para marcar o gol, bateu.
6: Virando herói do jogo, em Passi, tá fechando o gol para a República Democrática do Congo. No primeiro lance, o Luiz Dias bate cruzado, quase que do bico da pequena área, pelo lado esquerdo. O Passi, ele abre a perna esquerda e consegue a defesa, manda a bola para o outro lado. Aí o Arias, ele consegue o domínio e bate. A bola passa raspando o pé da trave esquerda e vai para a linha de fundo. A Colômbia volta com tudo para esse segundo tempo, mas está enfrentando um paredão que está defendendo o gol de Congo, 0-0.
5: O segundo tempo começa como iniciou o primeiro tempo, e assim sendo a grande estrela do jogo, o Luiz Dias, que não costuma perder esses gols, né? Um atacante protagonista no futebol internacional, de Liverpool, agora no Bayern de Munique. Grande defesa do goleiro da República Democrática do Congo.
3: Thiago,
7: é, agora tenta chegar na sequência, vem a informação com a Helena, bola trabalhada e o passe saiu errado, pode ser agora, Helena.
3: Reforçando o que o Rolon disse, o Luiz Dias tem 30 gols nessa temporada pelo Bayern de Munique e 4 pela seleção colombiana.
7: Para você que tá ligado aqui no futebol de Copa da Gaúcha e também na Rede Gaúcha, na Rádio Difusora Fronteira de Arroio Grande, Tapejara, Tapejara, RCC de Santana do Livramento. Grande abraço. Aliás, mandar um abraço especial para a turma em Caxias do Sul. Porto Júnior tá ligado, Maurício Violon. Tá acompanhando.
0: Vou mandar um grande abraço também lá pro Marcos Bertoncello, de Porto Alegre, nos ouvindo. É importante mandar um abraço
7: para sempre, sempre. Matheus Paco em Santa Maria, Rafael Nunes em Pelotas. Todo mundo ligado aqui no futebol de Copa da Gaúcha. Vamos juntos. Como trabalha o Bertoncello?
0: Impressionante.
7: E ele assiste ouve.
0: Ouve todos os jogos. Ou faz escala bem.
7: Também.
6: Eu só tenho medo, eu só tenho medo quando ele manda mensagem de áudio.
0: Aí fica
6: e a gente tá no ar, inclusive, né? E aí ele manda mensagem de áudio. Aí eu fico com medo.
7: Ah, é. Essas eu não recebi, só de texto. 7 minutos, segundo tempo de partida, a torcida colombiana levanta em Guadalajara. Será que a Shakira tá lá vendo o jogo? Tá, né?
0: Tá torcendo, será?
7: Tá torcendo, tá. Vamos ver se vai ter Waka Waka nesse jogo. Bola dominada, enforcada, vem a República Democrática do Congo agora no contra-ataque. Bola na frente da área, colocadinha! Mutuzame, bola subiu demais. Arriscou de fora da área, Jason.
6: Tem que arriscar. O Congo tá chegando nesse segundo tempo e tá tentando finalizar contra o gol do Vargas. Agora foi de longe, com a perna esquerda, tava adiantado o goleiro colombiano. Se ela vai bem mais baixa, porque ela foi muito alta, quem sabe poderia levar algum tipo de perigo. Chute frontal que foi pra linha de fundo. 0 a 0 no estádio Akron, em Guadalajara, no México. Grupo K da Copa do Mundo.
7: Helena Brum, para o torcedor ficar ligadaço nesta quarta-feira. A seleção brasileira entra em campo que horas, Helena?
3: A seleção brasileira entra em campo às 7 horas da noite em Miami, nos Estados Unidos, contra a seleção da Escócia. A partida é válida pela última rodada da fase de grupos. O Brasil, que no momento lidera o grupo C com 4 pontos, mesma pontuação de Marrocos. Para terminar na liderança, precisa vencer a Escócia e torcer para Marrocos não vencer o Haiti por mais do que 4 gols de diferença, ou vencer a Escócia e torcer por um tropeço de Marrocos.
7: Aí na central de Copa para você, Helena Brum. Lançamento procurando Munhoz dentro da grande área. Desvio de cabeça, faz a proteção. Capu Adi abandona, meta o goleiro em passe. Já tenta ligar na velocidade pelo lado do campo com Masuaku. Essa bola fica no setor defensivo para a equipe da Colômbia, que agora tenta imprimir velocidade. Conseguiu o passe entre linhas. Não chega no John Arias. No círculo central, Bacambu. Ele fez o giro de corpo, acabou caindo. Fica para Sanches. Dominando para a equipe da Colômbia. Círculo central, abertura lá pelo corredor esquerdo, passeu errado para o Luiz Dias. Ele vai lá, briga, tenta ganhar. Caiu o jogador da República Democrática do Congo. Aparece Mbemba, capitão, dá um chutão, a bola explode no adversário e se perde. Vamos chegando a 9 minutos, Maurício Reolon, deste segundo tempo. Placar cerrado, placar fechado em Guadalajara.
0: É sempre perigoso fazer comentário em cima de centroavante, né? Que marca gols, que tem essa característica, mas o Luiz Soares colombiano nem de perto está lembrando o Luiz Soares uruguaio, porque assim como fez na estreia, né, participou muito pouco na estreia e hoje mais uma vez é uma figura quase nula no ataque da Colômbia. O Luiz Dias com muita movimentação, o Arias tentando ser participativo, o James já não tem a mesma intensidade de outrora, mas busca, né, na base da sua qualidade, encontrar um passe diferente, buscar uma finalização de longa distância. Quem está devendo mesmo é o Luiz Soares.
7: É, tá aí para você a opinião do futebol de Copa de Maurício Riolon. Você ligado na Gaúcha, Santa Maria, Gaúcha, Zona Sul, Gaúcha Serra e Gaúcha Passo Fundo, e na região metropolitana também. Aquele abraço nessa madruga, né? De Copa do Mundo. É muita Copa para você aqui na RBS. 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Lançamento procurando a República Democrática do Congo. Vai cair na intermediária, faixa central do gramado. Issa tentou na velocidade, acabou se chocando com o Capuadi e pintou o primeiro cartão amarelo, Jason.
6: Tem cartão amarelo, sim, para o jogador da seleção colombiana. Tá caído o jogador da República Democrática de Congo e foi uma falta fora do lance de bola, né? Foi fora do lance da bola na frente do banco de reservas da seleção de Congo. Pediu na hora o cartão amarelo o técnico, o Sebastián de Sabre, e o Lucumi recebeu. Camisa 3 da Colômbia, tá amarelado. E vai ter troca. Vai sair o 17, o Bacambu, na seleção de Congo, e vai entrar, me parece, o 23, o Banza. Sai Bacambu com a número 17 e entra Banza com a número 23.
7: Aí a troca realizada.
6: É isso aí. E ele mesmo, 23, Banza. E vai ter troca dupla na Colômbia. Vamos ver quem sai. Sai o 25, o Luis Suárez, e está entrando o 20, que é o Quintero. O meia Quintero. Tá? E a outra troca. Mas aí entrou o Córdoba. Rapaz, que número é aquele ali? Até eu me perdi nessa. Entrou o Quintero agora com a 20. Rodrigues. Saiu o James Rodrigues com a 10. Saiu o James Rodrigues com a 10. E entrou o 25. Suárez. Não, saiu o Suárez também. Estou fazendo uma confusão aqui. Saiu o Suárez, saiu o James Rodrigues.
7: E entrou
6: Quintero, o 20.
7: E o 9, o Córdoba.
6: E o 9, Juan. John Córdoba. Obrigado, viu, pessoal? Valeu, John Córdoba. Que confusão. Um pouco minha e um pouco do pessoal das placas.
7: E a troca do... Trocou um meia pelo outro, o Juan Quintero já é o jogador do River Plate.
6: Isso aí.
7: É o substituto natural, né, do James Rodrigues. Quando não joga o James, joga o Quintero. Também um meia de transição. E troca o centroavante. Córdoba, jogador do Krasnodar, entra na vaga do Luis Suárez, que pouco fez, né, o artilheiro do Sporting de Portugal. Então muda as duas peças que eu citei há pouco, né? Que daqui a pouco não estavam trazendo essa intensidade necessária para o jogo. Colômbia tenta recuperar o controle das ações, até porque Congo, a República Democrática de Congo, está mostrando que nos contra-ataques está sendo mais perigosa nos últimos minutos.
6: Tá aí para você. Agora o lançamento para dentro da grande área, tá lá em passe de novo. Abandonamento do goleirão da equipe da República Democrática do Congo, as trocas realizadas. E você que está ligado aqui no futebol de Copa da Gaúcha. A bola fica no setor intermediário, vem chegando Mujica de novo, faz o recuo, bola para o John Arias, círculo central do gramado, lança pelo lado direito, tenta chegar novamente agora com Quintero. Quintero abre para Munhoz, Munhoz para a jogada na intermediária, faz o recuo, vai trabalhando a equipe com 14 minutos, a Colômbia no ataque, bola pelo corredor, de novo com Puerta, Puerta para, e aí ele é forçado a voltar no círculo central para o zagueirão Lucumi, e avança. Passe longo, agora recebe Luiz Dias, lado esquerdo, ao lado da grande área, prepara o cruzamento, tá bloqueado. Mujica recebe, e aí tenta o giro, grande jogada, a bola ficou pro Dias de novo, preferiu retardar a bola com o Sanches, abre pelo setor direito com Puerta, Puerta volta, a Colômbia tem dificuldades para furar o ferrolho do Congo, bola na entrada pro Arias, ele conseguiu o passe, agora a chance, Munhoz, linha de fundo, acabou o campo, acabou o campo para o desespero do torcedor colombiano, Jason.
7: O Munhoz também, ele acaba se desesperando pela jogada, tinha espaço no lado direito e o James Rodrigues, que saiu, era o capitão, passou a braçadeira para quem entrou, passou a braçadeira para o Quintero, que veste a camisa número 20 e está em campo na vaga de James Rodrigues. E é quase um pocket James Rodrigues, né? Porque ele é canhotinho também, já vai para sua 50ª partida pela seleção, então é um jogador também já experiente e que vai buscar trazer, fazer o que ele não conseguiu fazer nesse último lance, né? Que dá o último passe, acertou o passe mais forte e o Munhoz não conseguiu buscar na linha de fundo. Atenção, torcedor, vamos conferir o tempo e o placar do futebol de Copa da Gaúcha. 15 minutos decorridos deste segundo tempo de partida, placar zerado, placar fechado para a Colômbia e República Democrática do Congo em Guadalajara, Helena.
3: O técnico da França, Didier Deschamps, não vai treinar a equipe francesa na última rodada do Grupo I na partida contra a Noruega nesta sexta-feira. Isso porque a mãe do treinador faleceu hoje pela manhã. Ele agora deixa a delegação nos Estados Unidos e volta à França.
7: Vai na Central de Copa para você na informação de Helena Brum. 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Você que está ligado na Rede Gaúcha, na Rádio Província de Tenente Portela. Bola na área da República Democrática do Congo, aparece Tuan Zebe, tirando o perigo, mas já subiu o trapo. Subiu a bandeira, impedimento marcado. Você que está ligado também na Rádio Chiru de Palmitinho, Federal de Getúlio Vargas, Campinas de Campinas do Sul, Aratiba de Aratiba, Universal de Rodeio Bonito. Jogo tá parado em Guadalajara, no México. Pelo que a gente observa, né, Jesus? O torcedor colombiano toma conta, transforma praticamente um estádio local. Toma conta, lotado em Guadalajara o estádio.
6: Estádio do Chivas, equipe tradicional no México. E realmente tá lotado esse estádio, com o povo mexicano também tomando partido, quem sabe, né, Thiago, e apoiando aí a seleção da Colômbia. Mas no visual, muitas camisas amarelas, na comparação com as camisas azuis, olha, muito mais gente torcendo para Colômbia do que para Congo, lá no Akron, lá em Guadalajara, no México.
7: Tá aí pra você, agora tem falta na intermediária, campo de ataque, 17 minutos, segundo tempo. Vamos juntos, é a madruga de Copa pra você, hein? Tá ligado, 0-0 o placar, ninguém balançou a rede ainda em Guadalajara, no México. Bola com o zagueirão Lucumi no círculo central do gramado, ele passa a linha que divide o campo, o setor ofensivo tenta levar a bola com o Sanches. Sanches na lua cheia do campo, Munhoz inverte a jogada pelo corredor esquerdo, agora com Mujica, bola pelo meio de novo, vem chegando no passe para o Mujica, prepara o cruzamento, ele que recebeu do Quinteiro, cruzou para a área, passe! Salva o goleiro! Bento bola, linha de fundo, escanteio, Jason!
6: Mais uma chegada da Colômbia, que está tentando furar esse bloqueio, cruzamento que vem da esquerda, alto, estava passando pelo goleiro em passe, que dá um passo para trás e também na sequência um tapa na bola, manda ela para a linha de fundo, é escanteio para a Colômbia, 0-0, anima o torcedor nas arquibancadas.
7: Levanta o torcedor colombiano na arquibancada de Guadalajara. Escanteio, lado direito, foi para a bola, levantou fechadinho, em passe, mete um soco na bola. Mujica pega a sobra fora da grande área, ele retarda jogo no círculo central do gramado para o seu companheiro que para, olha, Munhoz abre pelo Quinteiro. Quinteiro aí prefere novamente trabalhar, ter calma para a equipe da Colômbia. Parece que vai tomando conta do jogo agora de vez, Maurício.
0: É, mais uma vez, com a entrada do Quinteiro, né, que é um jogador que traz um pouco mais de intensidade, se movimenta mais do que o James Rodríguez, a Colômbia volta a ter o controle das ações, tem mais volume de jogo. O Congo está satisfeito com esse empate, né? Até porque na última rodada vai enfrentar o Uzbequistão. Se chegar nesse jogo com dois pontos, está muito vivo na briga pela classificação.
7: Lançamento para dentro da grande área. Essa bola corre demais. Não chega até o Córdoba. Ele tentou o domínio, a bola escapulhou do pé dele e se perde pela linha de fundo. Para você que está ligado, quer ficar por dentro de tudo sobre a seleção brasileira e a Copa do Mundo, então fique ligado na programação da Gaúcha, nos conteúdos de GZH e também no canal Gaúcha Esportes no YouTube, além das páginas de Zero Hora. Sai de bola curtinha com o goleiro em passe. Ele domina dentro da grande área, faz essa bola chegar para o seu companheiro. Ela está ali, rente a lateral, sai em arremesso manual. Helena Brum na informação.
3: Sobre o Quinteiro, que entrou agora na vaga do James Rodríguez, ele pode ser o primeiro colombiano a marcar em 3 edições diferentes de Copa do Mundo. Ele já deixou a sua marca em 2014 contra a Costa do Marfim, em 2018 contra o Japão. Então, se balançar as redes hoje, vai ser uma marca histórica. Seria o primeiro colombiano a balançar as redes em 3 edições diferentes de Copas do Mundo.
7: aproveitando que o jogo está parado, nesse grupo K, o cruzamento é com quem no grupo K, hein, Helena?
3: Bom, é um pouquinho mais complicado do que isso para o primeiro colocado. Isso porque a gente tem pela primeira vez aqui a situação de que seria um terceiro colocado de outro grupo, Thiago. No momento, o vencedor do grupo K, no caso de maior probabilidade do momento, o adversário seria o primeiro colocado do grupo K, seria contra a Croácia, que venceu o Panamá hoje. Mas a gente só vai ter certeza que a Croácia vai estar entre os melhores terceiros colocados no sábado, quando se encerra a terceira rodada. A certeza é que o vencedor do grupo K cruza com o terceiro colocado dos grupos D, E, I, J ou L. No momento, tá dando o grupo L, a Croácia.
7: Aí para você, na informação da Central de Copa, Helena Brum, todos os detalhes da Copa do Mundo aqui na Gaúcha.
0: E a importância de ficar nessa primeira colocação, né? Portugal deu uma bobeada na primeira partida e é um caminho mais acessível, talvez, né? A Croácia já não é... Eu até imagino que a Croácia pode se classificar ainda em segundo lugar, mas está longe de ser aquela Croácia de outros tempos, né? Inclusive já eliminou a seleção brasileira. Agora, fica em um segundo lugar, aí a situação pode ser diferente, pode cair num grupo muito mais complicado.
7: Aí para você também, Maurício Violon, na opinião do futebol de Copa, 22 minutos, lançamento pelo lado do campo, vem chegando a Colômbia, perto da bandeirinha de escanteio, lado direito, rente a lateral do gramado, ficou Munhoz faz o passe, agora prepara, vai tentar daí, Quinteiros, o cruzamento, não, prefere parar, brecar a jogada, só que aí a marcação fecha os espaços, o Congo fecha os espaços e não consegue avançar a Colômbia.
0: E aí? Isso que a Colômbia tá pecando, né? Demora demais para fazer o passe, tem um jogo mais cadenciado, e é exatamente o que a República Democrática do Congo quer. Foi assim contra Portugal. Bernardo Silva, Bruno Fernandes, Vitinha, todos grandes jogadores, meio-campista, mas em algum momento retendo demais a bola, e aí facilitava a marcação a fechar as linhas e evitar as finalizações.
7: Agora tem pausa para hidratação em Guadalajara. 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Meia-noite 30, tá aí o sinalzão da Gaúcha para você, Helena Brum.
3: Aproveitando então o gancho para falar sobre as nossas redes sociais e também o nosso canal do YouTube Gaúcha Esportes e trazendo um pouco da interatividade através do nosso chat. O Mauro Silveira fala que o James Rodríguez não deu certo no futebol brasileiro e só joga na seleção da Colômbia. E o Ivandir, deixa o recado dele aqui também, falando que ele tá achando essa Copa até agora muito fraca, muita força física e pouco futebol.
7: Já tá aí a opinião do torcedor participando. É, a gente tá vendo uns protagonistas isolados, mas uma Copa que também tem esse caráter aí da força física, Maurício.
0: É que eu acho que essa é uma característica do futebol atual, né? Um jogo de mais intensidade, de mais disputas físicas. Só que ao mesmo tempo a gente vê o Messi, e aí pode ser até difícil de comparar, né? Mas é um cara que quase 40 anos, fazendo o que ele tem feito, 5 gols nos 2 jogos. E aí é a técnica, aí é o diferencial. Então, o Mbappé, que já é um jogador de mais força física, também se valendo dessa força física para marcar o Haaland, então mais força física ainda. Mas ontem marcou um dos gols mais bonitos dessa Copa do Mundo, fazendo um movimento de corpo de um centroavante lá anos 70, assim, girando o corpo e batendo de pé direito, ele que é canhoto. Então, acho que tem sim muita qualidade em campo. Tem os protagonistas cada vez mais aparecendo. Lamine Yamal estreou de fato nessa segunda rodada na Copa do Mundo. Os Estados Unidos, para mim, é uma grande surpresa pela qualidade do futebol que estão apresentando, mesmo nessa última partida sem o Pulisic, mas é uma equipe que tem boas individualidades e um coletivo bem forte. Acho que tá de acordo, assim, daquilo que imaginava, e tende a aí na fase de, na segunda fase, no 16º, nas oitavas de final, a gente vê ainda mais um futebol mais competitivo, mas que tem esses protagonistas aparecendo. Vamos torcer para que a seleção brasileira apareça também com esse protagonismo.
7: É, tem que aparecer o protagonista da seleção brasileira também. As equipes estão voltando ali da pausa para hidratação. Tem troca aí. Vai ter troca.
8: Vamos nessa.
7: Saiu 26. O Masuaku entrou 12, que é o Kayembe. É outro Kayembe. Vamos pegar o sobrenome dele.
8: É o Joris.
7: É. Mas se bem que saiu o 25 Kayembe também, né? Ah, não, então, eu não tô errando dessa vez, hein? Saiu o Kayembe. E entrou o camisa 18, Piquel. Camisa 18, Piquel. As duas trocas no, na seleção da República Democrática do Congo.
0: Isso aí é para facilitar a vida do narrador.
7: Exatamente.
8: Né? Mas depois que eu já risquei o nome.
0: Não, mas é que saiu um Kayembe, voltou outro Kayembe.
8: Segue o Kayembe.
0: Segue o Kayembe. O Piquel, que é jogador do Espanhol, da Espanha. E esse Kayembe que entrou, jogando James, da Bélgica.
7: É. Aí, então, as trocas da equipe da República Democrática do Congo. Vamos ver se vai. Porque parou, né, Maurício? A República Democrática do Congo levou mais perigo no primeiro tempo e nesse segundo ainda não conseguiu afrontar.
0: Tentou ali nos 5 primeiros minutos alguns contra-ataques, mas o Issa, por exemplo, não citou o nome dele no segundo tempo. Então é um jogo de ataque contra a defesa. Só que também a Colômbia com muita dificuldade, né, para criar mais ofensivamente. Com dificuldade para fazer a bola chegar nos seus principais jogadores, né? No Arias, no Luiz Dias. Então é um jogo que está se desenhando com cara de 0-0. Olha, eu fiz só jogo com mais de 4 gols, né? Está decepcionando esse, Thiago
8: Martins. É, aí eu fiz a República Tcheca e a África do Sul, foi 1-1. Por enquanto eu estou no placar magrinho.
7: Daí vem chegando a República Democrática do Congo, a bola pelo lado esquerdo do campo para o Wan-Bissaka. Ele prefere retardar na intermediária, agora tenta chegar do levantamento para o Banza, domina no peito, põe na grama, fez o recuo, a batida para o gol, explode na marcação, novo cruzamento, agora o desvio de cabeça, salva o zagueiro, ficou pedindo toque de mão, ficou pedindo um possível pênalti, os jogadores da República Democrática do Congo. Jason Lisboa.
8: É, o lance vai ser revisado. O jogador de Congo estava bem atrás na marcação, praticamente sozinho. Ele apara o cruzamento de cabeça e diz que teve desvio. Mas depois do rebote do companheiro da Colômbia, né? Do próprio zagueiro, a bola teria batido no outro zagueiro colombiano. Não sei se caracteriza mesmo com desvio, irregularidade. Congo ficou na reclamação e segue com a bola.
7: É, logo após as trocas do treinador, essa bola aqui, pareceu o Piquel ali tentando o toque de cabeça.
0: E ele poderia até ter finalizado a cabeçada em direção ao gol, né? Que serviu o companheiro, perdeu uma grande chance.
7: E vem chegando agora dentro da grande área, o chute rasteiro por baixo, pega o goleiro, mas já subiu o trapo de novo, subiu a bandeira. Luiz Dias tentava a batida pro gol, mas o bandeirinha carequinha não deixou, mas tava no banheirão, né, Geisão?
8: Tava muito na banheira o Luiz Dias, que conseguiu a conclusão, mas foi bem o impasse defendendo. A TV recupera o lance, a bola bate no braço, mas é rebote do próprio companheiro de zaga, né? Então, ele não vai fazer isso de forma proposital. Em dois momentos, ela bate no braço, inclusive, dos jogadores colombianos com o braço colado junto ao corpo.
7: É, os dois estavam com o braço coladinho ali, então não teve. Luiz Dias abre essa bola, Quinteiros, bloqueado. Bloqueado e roubaram a bola dele. Mas volta para a equipe da Colômbia, que trabalha fora da grande área. Agora pode tentar a batida. Piquel apareceu cortando o perigo. Voltou a sobra Quinteiros. Conseguiu o passe. Fez o giro. Caiu a sobra. Batida para o gol. Aos 30 minutos deste segundo tempo de partida, coloca a Colômbia na frente, o gol que vai classe. classificando a Colômbia à próxima fase da Copa do Mundo. Primeiro Córdoba ficou reclamando de um puxão de um pênalti, sobrou pro Muñoz. Bater cruzado, bater firme, para lançar a rede, fazer a festa do torcedor. 1-0 Colômbia, Jason.
8: É, pra festa colombiana em Guadalajara, no México. Pra festa do Muñoz, que tá correndo uma barbaridade desde o início do jogo. Essa jogada, ela foi construída pelo Quintero. Ele dá o passe. Poderia ser pro Córdoba. A bola passa pelo camisa 9 e chega mais do lado direito, dentro da área, para o Muñoz, que chegou com gana, com vontade, e chega chutando com força com a perna esquerda. A bola me parece desviar no meio do caminho e por isso ela engana o impasse que esperava a bola no seu canto direito, mas ela vai bem no cantinho esquerdo, passa entre a trave e o goleiro de Congo, bem posicionado, mas que com o desvio acaba sendo derrotado no lance. A Colômbia abre o placar em Guadalajara com o Muñoz. Agora 1-0, Reolon.
0: Muñoz, o lateral direito, artilheiro da Colômbia, apareceu mais uma vez como um ponta pelo lado direito. E aí o desvio do Capuadi, do zagueiro da República Democrática do Congo, matou o impasse, que vinha fazendo uma grande atuação, mas dessa vez não teve o que fazer. A Colômbia abre o placar, 1-0 para os colombianos, Helena.
3: Esse é o segundo gol de Muñoz na Copa do Mundo. Já havia balançado as redes na vitória sobre o Uzbequistão. Com a vitória parcial, da Colômbia vai se confirmando na próxima fase de grupos, na próxima fase do Mundial. Agora na liderança do Grupo K com 6 pontos. Essa vai ser a quarta vez na história que a seleção colombiana passa da fase de grupos.
7: É, a Colômbia larga na frente, pra festa dos colombianos em Guadalajara. Gol que vai classificando a próxima fase.
8: Troca. Sim, teve troca na Colômbia. Saiu Arias, saiu um palmeirense e entrou um ex-palmeirense. Entrou o Richard Rios com a número 6.
7: Agora pra fazer de cobertura. De novo ele, hein, Luiz Dias. É a segunda vez que anulam ele. Ele entrou cara a cara com o goleiro, só que marcou falta de ataque. Ele teria empurrado o zagueirão, Jason.
8: É, me parece que de fato acertou a arbitragem. O Luiz Dias empurrou o marcador e aí teve vantagem por conta desse empurrão. Encobriu o goleiro, o impasse. Mas aí o lance já estava paralisado. Seria o segundo gol da Colômbia. Festa colombiana no México. 1-0.
7: É, a Colômbia vai fazendo a alegria do seu torcedor na arquibancada em Guadalajara. E vem de novo para o setor de ataque. Vai trabalhar porque agora tem o placar favorável. 34 minutos, segundo tempo de partida. E vem chegando a República Democrática do Congo com Ambissaca. Ele para a jogada, trabalha pelo meio. Olha essa bola, faz girar pelo lado direito do campo. Bissaca vai encarar o marcador. Era o Mujica, tentou o passe, interceptado por Mujica. Sai jogando por baixo, na calma, na tranquilidade. Mas se complicou e aí perdeu. Mutusami conseguiu o passe para o Bissaca. Deram de ladrão, roubaram a bola dele. O contra-ataque está armado. Se manda agora o Lerma. Fez o lançamento, Luiz Dias entrou na cara do goleiro. Ele perdeu o tempo, perdeu o lance da jogada. Cortou para dentro, vai bater pro gol. Na meia, lua, bateu uma pancada. Gol! Subiu o trapo de novo. Mas que loucura. Que loucura.
8: Cara chato.
7: Mas que pano chato esse. Luiz Dias vai tomar banho de sal grosso, Luiz Dias. Anular o gol do homem, Jason.
8: E tava muito impedido. Acho que dessa vez demorou demais o Bandeirinha para confirmar esse impedimento. Thiago, ele gosta de trabalhar esse Bandeira, hein? Ele não dá uma folga pro ataque colombiano. Tava muito à frente o Luiz Dias, que conseguiu mais uma vez vencer o goleirão. O impasse, mas não valia mais nada. Segue 1-0 para a Colômbia.
0: E agora tá claro o novo desenho do jogo. A República Democrática do Congo vai ter que sair mais. para buscar um empate que é o que lhe interessa, né, dentro dessa briga pela classificação. E a Colômbia vai ter mais espaço. Um espaço, Luiz Dias, é muito mais perigoso. Só tem que estar atento ao trapo, né?
7: É, aquela bandeira chata que sobe toda hora. O jogo tá parado, e atenção, torcedor, vamos conferir o tempo e o placar do futebol de Copa aqui na Gaúcha. 36 minutos, ó, o placar aponta em Guadalajara. É festa colombiana, é festa dos cafeteiros. 1 para a Colômbia, 0 para a República Democrática do Congo, Helena.
3: Já temos 6 equipes classificadas para a fase de 16 avos de final. 7 se a Colômbia confirmar a vitória sobre a equipe congolesa hoje. São elas: México, Estados Unidos, Alemanha, Argentina, França e Noruega. Já pelo lado das eliminadas, só cumprem tabela na última rodada: Turquia, Tunísia, Haiti, Jordânia e Panamá.
8: Troca, saiu Molton Sami com a número 8 em Congo, na República Democrática do Congo, e entrou o 7 em Mbuku.
7: Tá aí o Mbuku em campo aos 37 minutos. Fazendo parte ali da turma da
0: quinta série, né?
7: Da República Democrática do Congo.
8: Essa hora é um perigo.
7: É um perigo, né? Quase uma da manhã.
0: Manter a concentração não é fácil.
7: É verdade. 1 a 0. Vem chegando de novo a equipe da Colômbia. Essa bola na linha de fundo. Mas subiu a bandeira de novo, hein? Subiu a bandeira. A marcada irregularidade ali para cima do Embemba, capitão da equipe da República.
0: Tenho a impressão que essa bandeira está ganhando por levantadas, né?
7: Pois é, né? Já tá com a caixinha forte hoje, né? Vai ganhar uma boa. Bola na intermediária, faz o recuo agora na meia-lua para a equipe do Congo, que domina. Vai perdendo pelo placar de 1 a 0. A Colômbia está ganhando, a Colômbia está avançando, garantindo classificação. Na última rodada, aí é para definir o primeiro lugar, Helena, a Colômbia pegando, é Portugal isso?
3: A Colômbia, que agora na próxima fase, na próxima rodada da Copa do Mundo, enfrenta justamente Portugal. O jogo acontece no sábado, às 20h30 e, simultaneamente, acontece a partida entre República Democrática do Congo e Uzbequistão.
7: 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Sim, Jason?
8: Público total, 45.358 torcedores do estádio Akron do Chivas, lá em Guadalajara, no México.
7: Muito bem, a Colômbia chegando pelo lado direito, tentando para dentro da grande área. A marcação aparece cortando, vai sobrar essa bola agora com o Richard Rios. Tentou devolução para a meta, abandona ali o empasse, apenas acompanhou o Munhoz e ela sai em linha de fundo. 39 minutos, segundo tempo de partida. 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Finalzinho de jogo que se aproxima, a Colômbia está garantindo classificação. A próxima fase, lançamento, se manda, vai embora. Luiz Dias ao lado da grande área, quem sabe agora o gol do homem. Ele cruzou, corta o zagueiro da marca do pênalti, mete essa bola para lateral, está marcando a arbitragem. Mesmo com a vitória, nada de ficar lá atrás a Colômbia, Maurício.
0: Até porque ela é uma vitória é mais elástica, vai ser importante não só pela questão da confiança, né, mas principalmente para evitar qualquer tipo de aproximação de rival. O Portugal marcou 3 pontos hoje, o primeiro ponto é o confronto direto, e a Colômbia vai com a vantagem do empate se confirmar esse resultado positivo hoje.
7: Vem a Colômbia, agora a Puerta vai arriscada, entrada da área, alto, linha de fundo. Teve desvio, Jason?
8: Teve desvio do camisa 18, Piquel, no chute do 14 da Colômbia, o Puerta. A bola foi para a linha de fundo, escanteio para a Colômbia, que não tem pressa, vence pelo placar de 1 a 0.
7: Pense que é mais, quer o segundo gol, Puerta arriscou, 40, um segundo tempo de partida. Na sequência da programação tem o Gaúcha na Copa, com Rafael Collin para você. 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Meio Quinteiro, levantamento, escanteio para dentro da grande área, afasta a marcação, Puerta pegou a sobra, vai para a pancada, o goleiro salva, a sobra, ela tá viva, pede pênalti, corta o zagueiro, vai cair de novo na intermediária, a bola
6: parou. O árbitro dá. Ele está marcando bola para a República Democrática do Congo. É alguma irregularidade. Não, é impedimento. É mais um impedimento. Ou bateu no braço. Acho que pode ter batido no braço do colombiano também.
7: É, também.
0: É impedimento.
6: É impedimento, claro. Vai ser impedimento. Tem como ser diferente.
0: O Córdoba, camisa 9, estava um pouquinho à frente. Depois teve toque no braço do jogador da República Democrática do Congo. Mas antes estava lá o Bandeirinha e seus 18 impedimentos já, só no segundo tempo, acho.
7: Trabalhou o homem, trabalhou e a princípio não errou nenhum, né? Tava ali em todos, tava certo o homem, o arbitragem que é italiana para este compromisso. Agora sim a equipe da República Democrática do Congo sai e levanta essa bola para o setor de ataque, procurando o Pico. Vai cair de graça para o Mujica, tenta no lateral evitar, mas não consegue. Wan-Bissaka vai para o lateral para a equipe da República Democrática do Congo, que está na sua segunda Copa do Mundo. Vai tentar, será o lançamento para dentro da grande área, ali é de longe, hein? Mas ele vai tentar na força do braço, é quase perto ali da esquina da área. Wan-Bissaka lançou, sobe Mujica de cabeça cortando, ela está viva na marca do pênalti, afasta a marcação da Colômbia. E agora tenta ligar o contra-ataque, essa bola para o Córdoba, perdeu a jogada, fica para o Puerta. Puerta para Mujica, pé canhoto, suspende para o campo de ataque, Luiz Dias vai brigar contra a marcação. Antes dele a proteção foi feita e apareceu Pico, ficando e cometendo a falta. Luiz Dias, ele está indignado porque já teve gol anulado, ele não conseguiu balançar a rede na legalidade. Para você que está ligado no futebol da Gaúcha, futebol de Copa para você na rádio, na Rede Gaúcha, na rádio Difusão Sul de Erechim, Gaurama de Gaurama, Cruz Alta de Cruz Alta, aquele abraço a todo mundo que está ligado para este Rio Grande inteiro nesta friaca toda. O pessoal tá abafado, curtadinho, ou com o celular, acompanhando o futebol de Copa da Gaúcha. Nesse frio tremendo, olha o goleiro da Colômbia, fora da área, sai de cabeça, corta na intermediária, caiu, ficou pedindo falta, o Richard Gills, a arbitragem não marcou. Ela vai sobrar para a equipe da República Democrática do Congo pelo lado do campo, trabalha pelo meio, marcação fechando os espaços, ficou com o Embuku, abertura de fora da área, vai riscar a pancada do Kaembe, explode na marcação do zagueirão da Colômbia, a sobra ficou com o Embuku de novo, protege o Embuku, faz o recuo, faixa intermediária, e aí vem Pico, pega a sobra, tenta conduzir a República Democrática do Congo no finalzinho deste segundo tempo de partida, que a Colômbia vai ganhando por 1-0, é lateral, é falta, não, falta, está sinalizando a arbitragem. Atenção, torcedor, vamos conferir o tempo e o placar do futebol de Copa, aqui na Gaúcha. O placar em Guadalajara aponta 44 minutos, 44 segundo tempo de partida, Colômbia 1, República Democrática do Congo 0. Helena Brum.
3: Durante essa última terça-feira, outras três partidas aconteceram. A goleada de Portugal sobre o Uzbequistão por 5-0, o empate sem gols entre Inglaterra e Gana e a vitória da Croácia em cima do Panamá.
7: A falta que tem é uma falta na linha que divide o gramado. Em Bucu, será que vai ter força para jogar essa bola para dentro da grande área? É de longe, foi pra bola, força teve, Embuku lançou na marca do pênalti, afasta a marcação da Colômbia, voltou de novo, agora sobra, ela fica viva no perigo, Mujica subiu tirando, mas volta para a República Democrática do Congo, o jogo não está definido, vem chegando pelo lado do campo, prepara o cruzamento por baixo. baixo, corta a marcação, a sobra agora consegue com tranquilidade, nem tanta tranquilidade assim. KMB roubou, chute de longe, salva o goleiro Vargas. Na pancada do Embucu, Jason.
8: Embucu de longe com a perna esquerda, buscando o gol de empate para a República Democrática do Congo. O Vargas caiu no canto certo, espalmou para a linha de fundo, escanteio para Congo, mais 6 minutos.
7: Quem esperava um jogo já definido, não tá nada não, não tá nada não, é escanteio para a equipe da República Democrática do Congo. Embucu que vai para a cobrança, lado direito, pediu para segurar, caiu o jogador do Cumi, tá caído. O árbitro vai ali dar uma conferida com a turma, aquele empurra, empurra, agacha, afrouxa. É os dois camisas três, o Capuati e o Lucumi, ali no enrosco.
0: Um querendo levar a camisa do outro pra casa.
7: É camisa de Copa, né? Até eu queria. Pro Embucu. Ah, tá difícil tua vida, hein, Embucu? Agora caiu de novo o Lucumi. E aí o Embucu fica esperando o Lucumi. Aí complica.
0: Nós estamos,
7: né?
0: Indo longe, nós estamos indo embora.
7: O Badabangã, futebol de Copa aqui pra você na Gaúcha. E se o Lucumi cair para receber atendimento médico, aí ele tem que sair e ficar um minuto fora. Aí é prejuízo para a Colômbia. Vai pintar agora, Embucu. Vai para o escanteio, lado direito, autorizado, foi para a bola. Um desvio na primeira trave. Tem novo escanteio. Picol apareceu por ali. O Banza também estava mais atrás, esperando essa jogada. Vai suspender, volta a chover em Guadalajara, chuva fraca. 1 a 0 para a Colômbia, 47 minutos, vamos até 51. Caiu de novo, só que agora é o Richard Rios que caiu. Já levantou o pessoal, agora cai e levanta rapidinho, né? A bola fica no escanteio para o jogador Embucu, lançou a primeira trave, o desvio, lá tá viva, pega o goleiro Vargas. Nessa bola perigosa, o Embembá, capitão, tentou o desvio, Jason.
8: E conseguiu, o Embembá conseguiu na primeira trave o desvio para trás em direção ao gol. O Richard Rios acabou desviando com o tornozelo e aí ela ia no cantinho direito do Vargas, que caiu, segurou firme para a Colômbia, que ganha segundos preciosos em Guadalajara, está vencendo 1 a 0 Colômbia.
7: Está com um cartão amarelo na mão, não sei se pintou algum cartão, né, nesse, ou o juiz perdeu o cartão. Bom, Helena Brum.
3: Sobre a quantidade de gols anulados hoje, justamente de um único jogador, Luiz Dias, nenhum jogador antes teve 3 gols anulados em uma única partida na história das Copas do Mundo. O mais próximo que a gente pode lembrar, em 2022, aquela partida da Argentina contra a Arábia Saudita na fase de grupos, a seleção argentina teve 3 gols anulados por impedimento no primeiro tempo de partida, mas não todos do mesmo jogador. Foi um do Messi e 2 do Lautaro Martínez.
7: Aí teve cartão pro Lerma, Jason.
8: Teve pro Lerma, exatamente. E antes já teve também pro próprio Lucumi, camisa número 3, distribuindo cartões à arbitragem nesse restinho de jogo lá em Guadalajara.
7: Nesse finalzinho de jogo. Agora entrou ali um cidadão para chutar uma bola longe. Tava ali. É pressão do Congo, da República Democrática do Congo. 49 minutos, vamos até 51 no mínimo. O goleiro em passe vai para a cobrança de falta no seu campo. Foi para a bola, suspendeu na meia-lua. Corta a marcação, tem uma bola a mais em campo, hein? Não pode. Lançamento, procurando o Banza. Ih, rapaz. A trombada ali com o colombiano. O Banza fica reclamando. Não sei não, hein? Camisa número 18. O Pico
8: tomou amarelo.
7: Recebendo. Amarelo para ele?
8: Isso, o Pico tomou amarelo e no lance anterior o Banza também tomou cartão amarelo. Tá terminando o jogo. O banco da Colômbia já pede o final da partida.
7: Ficou mais dramático que o torcedor da Colômbia esperava. O torcedor dos cafeteiros contra os leopardos. Bola alçada do goleiro Vargas. Richard Rios caiu, falta. O jogo fica faltoso agora. Minuto final no estádio de Guadalajara, no México. A Colômbia não tem pressa. A pressa da República Democrática do Congo. O placar é de 1-0 para os colombianos. Por enquanto é festa, festa ao som de Shakira. Olha a bola, direto. Tentou lotericamente
0: se consagrar.
7: Isso, se consagrar e não deu. Agora quem sabe o último ataque da República Democrática do Congo. Pickel, lançamento do Banza pelo lado do campo, a marcação, Caimbe tenta recuperar, não consegue, lateral, jogo pega fogo, debaixo de chuva em Guadalajara, República Democrática do Congo tenta o último ataque, vai terminar a partida, a Colômbia está ganhando por 1-0, lado esquerdo se manda para o setor de ataque, Caimbe preparou, levantou na marca do pênalti, afasta Mujica, a sobra de novo fica na intermediária, e aí arbitragem vai sinalizar o fim do jogo. Termina a partida. Colômbia carimba o passaporte à próxima fase da Copa do Mundo. Los

0: muito grande, classificação já garantida para a segunda fase da Copa do Mundo. Congo, que fez uma bela estreia contra Portugal no empate por 1-1, e a gente vê os jogadores conversando entre eles, não tem nada perdido. Congo não está eliminado e tem chances na última rodada, sim, de avançar para a segunda fase da Copa do Mundo. Congo, que em 1973, como Zaire, disputou sua primeira Copa do Mundo, 52 anos depois, volta a uma Copa, volta ao Mundial e está fazendo bonito. Perdeu hoje, mas já fez bonito na estreia contra Portugal.
1: É verdade, né? Essa segunda participação, como bem lembrou o Jason Lisboa, em 74 como Zaire, agora como República Democrática do Congo, após 52 anos, já com feito histórico de ter segurado Portugal. Tivemos o confronto da República Democrática do Congo, que é no ranking da FIFA, a posição de número 45, e a Colômbia, a posição de número 13. A Colômbia, sim, já com mais participações, está na sua sétima participação, 62, 90, 98, 2014, 2018 e 2026. A Colômbia passando já ao som. Hoje é festa ao som de Shakira, Waka Waka, para a turma no vestiário. Maurício Galon.
2: E a Colômbia confirma aquilo que se imaginava, né? Portugal tropeçou contra a República Democrática do Congo, que trouxe dificuldades, claro, para a seleção colombiana do Néstor Lorenzo, mas a Colômbia mostrou o seu poderio ofensivo, mostrou repertório, né? Poderia até ter saído com uma vitória mais tranquila, não fosse a grande atuação do goleiro de Congo, um impasse, principalmente no primeiro tempo. No segundo tempo fez mais uma grande defesa, teve gol anulado do Luiz Dias, né? Uma sequência de lances, mas a Colômbia confirma a sua vaga e tem tudo para confirmar a liderança desse grupo e aí abrir um caminho interessante. Não sei se vai chegar daqui a pouco uma semifinal, não sei se tem peso para isso, talvez.
1: Vai incomodar.
2: Mas vai incomodar. Vai ser um time que vai ser chato de jogar nas partidas de mata, né? Nas oitavas de final, na segunda fase. Eu acho que é uma equipe que pode sim chegar mais longe do que chegou em outras Copas do Mundo.
1: Jason Lisboa, o melhor em campo para ti, Jason.
0: Eu vou ficar com o autor do gol da Colômbia. Ele correu o jogo todo. O Munhoz, Daniel Munhoz, que joga no Crystal Palace da Inglaterra, o camisa 2 da Colômbia.
1: Vou ficar com o goleirão dos Leopardos, o Empassi. Maurício, tu que vai decidir, Maurício?
2: Eu vou ficar com o Munhoz, não só pelo gol, mas pela participação dele. Eu já tinha visto alguns jogos dele no Crystal Palace, na Premier League. E é um lateral muito intenso, né? Ofensivamente, defensivamente também não é um mau marcador. No momento que a gente vê poucos laterais se destacando no futebol mundial, chama a atenção o Daniel Munhoz, lateral da Colômbia.
1: Muito bem. Helena, traz para a gente a última rodada do grupo K da Copa do Mundo.
3: Vamos lá, isso porque tem partida importante entre Portugal e Colômbia para decidir, então, quem vai ser o primeiro colocado do grupo K. Essa rodada, a terceira rodada, acontece de forma simultânea, duas partidas no dia 27 de junho, no sábado. Os dois jogos acontecem às 8:30 da noite. Então, Colômbia e Portugal se enfrentam em Miami, nos Estados Unidos, e também tem a partida entre República Democrática do Congo e Uzbequistão, que acontece em Atlanta, nos Estados Unidos, é claro, simultaneamente, no mesmo horário, às 8:30 da noite. Thiago.
1: Já aproveita, carimba pra gente o horário da seleção brasileira, que o torcedor vai ficar ligado aqui na Gaúcha.
3: O Brasil que joga hoje, né? Já passamos da meia-noite às 7 horas da noite em Miami, nos Estados Unidos, contra a seleção da Escócia. A partida é válida, então, por essa última rodada da fase de grupos. A gente lembra que o Brasil lidera o grupo C com 4 pontos, a mesma pontuação de Marrocos. Para terminar na liderança, precisa vencer a Escócia e torcer para Marrocos não vencer o Haiti por mais de 4 gols de diferença. Ou vencer a Escócia e torcer por um tropeço de Marrocos. Até mesmo um empate com a Escócia, desde que o Marrocos acabe não vencendo o Haiti. Pelo cenário atual, o Brasil iria encarar o Japão, o segundo do grupo F no momento, na segunda fase, e poderia até mesmo

0: pegar a França, que é a segunda do grupo I, já nas oitavas de final.
1: Muito bem, valeu Helena Brum na Central de Copa aqui da Gaúcha, trazendo todos os detalhes para você, torcedor, ficar ligado nesta quarta-feira, ficar acompanhando a cobertura especial, a super cobertura, a maior cobertura da Gaúcha do grupo RBS, porque na RBS sempre tem mais Copa, o torcedor sabe. E o futebol de Copa vai ficando por aqui, que contou Colômbia 1, República Democrática do Congo 0. A Colômbia está classificada, garantiu vaga à próxima fase. Na sequência vem aí Gaúcha na Copa com Rafael Collin. Um grande abraço!

0: 4 minutos, 1:04 da manhã, já é quarta-feira, dia de jogo do Brasil contra a Escócia. É dia de confirmar a vaga para a próxima fase. Está no ar a edição de número 90 do Gaúcha na Copa.
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0: E na abertura do Gaúcha na Copa, a 1:05 da manhã, eu converso com Maurício Reolon. Eu estava ouvindo atentamente a Helena Brum agora no fim da jornada. Primeiro um abração pra turma também, pra Helena, pro Thiago, narrando bem demais, pro Jason Lisboa e pro Maurício Reolon, que tá na linha pra conversar comigo. E sábado tem Portugal e Colômbia. Que jogão, que jogaço pra fechar essa primeira fase da Copa. E no caso desse grupo, sabermos quem ficará em primeiro lugar. Boa madrugada, Reolon. Obrigado por continuar comigo aí nos próximos minutos.
1: Boa madrugada pra ti, Colin, pra toda a nossa audiência. Prazer mais uma vez estar falando contigo. Hoje é ao vivo, né? Normalmente a gente faz algumas participações no teu programa, hoje conversando ao vivo aqui na madrugada.
0: E aí, hein? Portugal e Colômbia, fala um pouco mais dessa Colômbia, que não tem no James Rodríguez um grande jogador nessa Copa. Eu trabalhei no primeiro jogo e acho que tu vai concordar comigo que ele não tá brilhando tanto como já brilhou. Mas por que a Colômbia está com 100% de aproveitamento? Quais são as qualidades? Passa por esse bom lateral direito que tá sempre no ataque, hein, Reolon?
1: Eu acho que o fator, na Copa de 2014 a gente tinha o James Rodríguez como a figura da Colômbia e tinha algumas outras boas peças, mas não era um coletivo tão forte. Principalmente a defesa da Colômbia era frágil, né? E o que a gente vê hoje é uma equipe mais encorpada, né? Com um lateral direito muito bom, Daniel Muñoz, jogador do Crystal Palace. A dupla de zaga também, uma dupla de zaga forte, né? O Lucumi do Bolonha e também o Davison Sanches, né? Do Galatasaray. Isso que ainda tem no banco o Yarrimina, por exemplo, que é um jogador que já passou no futebol brasileiro, hoje joga lá no Cagliari da Itália. Tem o Mojica, que é o lateral esquerdo, que também não compromete e é um jogador que tem qualidade também para sair jogando. Então, é uma equipe que foi se renovando e talvez o cara que melhor personifique isso que eu estou falando é o meio-campista, o Puerta, que é um jogador de 22 anos, jogador que ganhou a titularidade recentemente, né, na seleção do Néstor Lorenzo. Colocou no banco Richard Rios, colocou no banco Carrascal, jogador do Flamengo, né? Jogadores que daqui a pouco até tem um status maior do que o Puerta. Só que o Puerta é um jogador que tem entregado mais, jogador que consegue ser um bom marcador e que também tem muita qualidade para sair jogando. O Lerma é o volante que fica mais na marcação e o Puerta é o que se aproxima mais e dá intensidade ao meio campo, né? Como tu citou, eu concordo contigo, o James Rodríguez hoje já não consegue entregar mais aquela qualidade com intensidade, até pela idade, até pela forma como, e a gente viu isso aqui no São Paulo também, quando ele veio para jogar no futebol brasileiro, ele tem bola no pé, mas hoje é muito difícil tu só jogar com bola no pé, sem ter a movimentação, sem ter a intensidade. E tem um cara que eu acho que é o diferencial dessa seleção colombiana, que é o Luis Díaz, que é um atacante, jogou no Liverpool, hoje joga no Bayern de Munique. É muito intenso, tem esse seu vertical, de ser o jogador que vai para cima, e eu acho que ele estando bem, a seleção vai bem. Se falta alguma coisa, eu acho que ainda falta um camisa 9 que possa ser o diferencial, né? O Luis Suárez do Sporting de Portugal é um bom jogador, mas ainda não consegue ser um protagonista dentro dessa seleção. O Arias também ainda não, nos dois jogos teve boas participações, mas não foi tão protagonista. Então depende muito do protagonismo do Luis Díaz, mas o coletivo é o que vem se sobressaindo, Colin.
0: E aí sábado tem Portugal e Colômbia, e aí
1: jogaço, né?
0: O que tu arrisca dizer aí? Jogo parelho, 50-50, ou alguém tá melhor aí?
1: Olha, Colin, eu acho que Portugal tem mais ferramentas. E eu acho que o jogo de hoje foi um sinal importante de Portugal, porque foi a mudança feita pelo técnico português, pelo técnico de Portugal, né? Não é português, o Martínez, foi importante porque trouxe mais, e de novo a mesma palavra, né? Mais intensidade para o ataque de Portugal. Primeiro jogo contra a República Democrática do Congo, foi um Portugal que tinha muita muito controle de jogo, muita posse de bola, mas lento, né? Bernardo Silva, Bruno Fernandes, Vitinha, João Neves, só meio campista acima da média. Só que faltava uma intensidade maior. E no jogo de hoje, no jogo de, né, da terça-feira, dessa terça-feira, com a entrada do João Félix pelo lado esquerdo e o Pedro Neto jogando pelo lado direito, conseguiu ser um time mais agressivo, conseguiu ser um time mais vertical, e aí, conseguindo servir melhor o Cristiano Ronaldo, o time português foi muito melhor, e eu acho que é um favorito para o confronto da Colômbia, que eu acho que talvez não vai ter a necessidade de ser tão ter o controle do jogo como teve nesses dois jogos, né? Mais posse de bola, a ideia de ser o protagonista do jogo. Talvez a Colômbia opte por marcar mais e sair no contra-ataque, sair na velocidade do Luiz Dias, do Arias, do próprio Luiz Soares, até porque vai jogar pelo empate. Então, eu imagino Portugal tentando ser o dono do jogo e a Colômbia com qualidade para contra-atacar. Pequeno favoritismo para Portugal, mas eu acho que é um jogo muito em aberto e muito interessante, um dos grandes jogos dessa terceira rodada.
0: E antes de virarmos a chave para o jogo do Brasil, quero saber do Reolon a opinião dele sobre Brasil e Escócia. Vamos fechar essa transmissão aí da vitória da Colômbia, fazendo uma homenagem aos irmãos colombianos. Meu amigo Murica Matos, sobe o som, mostra o cartão de visitas da trilha sonora de hoje.

0: Madrugada gelada no Rio Grande do Sul. Porto Alegre, neste momento, está com 7 graus. Canoas, na região metropolitana, 6. Caxias, 3. Pelotas, 5. Santa Maria, 6 graus. Vacaria, 2 graus. Bagé, 4. No norte, Passo Fundo, 3 graus. Carazinho, 3 graus também. Maurício Reolon, Brasil e Escócia. O que, tu achas que vai acontecer nesta quarta-feira? Como tu avalias o desempenho do Brasil nos dois jogos iniciais da Copa?
1: Olha, Colinho, eu acho que é um jogo determinante para mostrar como o Brasil vai chegar na fase quente, né? Nos jogos mais importantes da Copa do Mundo. Os 4 pontos já praticamente colocam o Brasil na próxima fase, mas vencer a Escócia e ir com a liderança e com moral para a próxima fase são pontos fundamentais para que a seleção do Carlo Ancelotti consiga crescer de produção com o passar dos jogos. Eu acho que ele falou, né, sobre isso depois do empate com o Marrocos, que o importante não era o primeiro jogo, né? O importante é a construção dessa seleção. Eu citei até no intervalo do jogo da Colômbia e Congo que eu não acredito que o Neymar vá ser um protagonista nessa Copa. Mas ele pode sim ajudar, pode ser uma peça importante para em um momento decisivo, em um momento chave de uma partida, um segundo tempo que está encrespado, ajudar. Mas o Brasil precisa ter protagonista. O Brasil precisa que o Vini Júnior, todos os jogos, seja peça importante. Em o Vini Júnior não estando tão bem, que o Matheus Cunha, como foi no último jogo, assuma também esse papel. Mas vai precisar também, né, que outros jogadores, que daqui a pouco um jogador mais jovem, como o Rayan, que pode ser titular no jogo desta quarta-feira, o Martinelli, que é um jogador que tem sido importante em alguns jogos do Arsenal, né, na temporada de título da Premier League, o próprio Bruno Guimarães, né, que vem fazendo grandes temporadas na Inglaterra, que esses jogadores também assumam essa responsabilidade, né, que sejam protagonistas, que sejam jogadores que consigam fazer com que o coletivo se sobressaia. Brasil, acho que tem condições de vencer a Escócia. É um jogo difícil por ser um adversário que tem característica de um jogo físico forte, de ter um setor. Eu vejo a Escócia como um lado esquerdo da Escócia é interessante, né? Tem jogadores com rodagem no futebol internacional, com Robertson, com Tierney, o McTominay, que joga também na Europa com grandes clubes, mas já passou pelo Manchester United, por exemplo. Mas, mesmo assim, é uma equipe que tem suas limitações técnicas. É um time pior do que Marrocos, por exemplo. Então, eu acredito que o Brasil tenha condições de vencer o jogo, até com uma certa tranquilidade, se fizer esse processo de evolução, né, que a gente imagina, né, depois de uma estreia difícil, conseguir uma vitória tranquila com o Haiti. Poderia até não ter tirado tanto o pé no segundo tempo, né, como fez. Mas o mais importante é avançar na primeira colocação, talvez dar alguns minutos para o Neymar, dar alguns minutos a mais para o Endrick ganhar confiança, que eu acho que tem tudo para ser uma peça importante para os jogos eliminatórios, e ganhando corpo como seleção. Eu vejo outras seleções muito mais bem organizadas, mais fortes tecnicamente e individualmente. O próprio Japão, né, um time que pode ser um adversário aí, que é uma equipe muito bem organizada, que joga em velocidade, de forma vertical, um jogo muito interessante de se ver. Então, o Brasil precisa melhorar, né, em relação a si mesmo, para que a gente consiga acreditar mais que seja possível ir longe nessa Copa do Mundo.
0: 1:17, já tem Diori Vasconcelos, direto de Seattle. Antes, jogo rápido, top 3 principais destaques positivos da Copa para Maurício Reolon e top 3 destaques negativos.
1: De seleções, tu diz?
0: Tanto faz, pode ser de seleções, pode ser desempenho individual, pode ser fora das quatro linhas, ambiente, tá. Tudo.
1: Tá, eu vou vamos no primeiro no positivo, né?
0: Tá.
1: Eu quero começar com os Estados Unidos. Para mim, das seleções que eu vi, é a que mais me surpreendeu. Porque eu até vendo outras Copas do Mundo, tinha muito daquele futebol americano meio pragmático, né? De ser um time, às vezes, chato mesmo de se assistir. E a seleção dos Estados Unidos, nas duas rodadas, na última, até sem o Pulisic, que é o principal jogador, conseguiu vitórias consistentes e fazendo um bom futebol, né? Com o Serginho Dest, com o Balogun, centroavante. Então, acho que é uma seleção que me chamou a atenção. Talvez possa ser uma surpresa aí na sequência. Não imagino que vai brigar por título, mas pode daqui a pouco chegar umas quartas de final, uma oitava de final e bater de frente com as favoritas. E aí, minha segunda seleção barra trabalho de torcida, eu vou ficar com a Noruega. A Noruega, eu comentei os dois jogos da Noruega até agora nessa primeira rodada. E primeiro, a festa da torcida noruega ontem com os jogadores é, para mim, a cena da Copa até agora. O Odegaard puxando os jogadores junto com o Haaland para fazer essa comemoração foi algo sensacional. Então, para quem não viu, tá girando em todas as redes sociais. Tem até crianças numa escola lá da Noruega repetindo o gesto, né, dos remadores que estão fazendo grande sucesso lá nos Estados Unidos. E claro, dentro de campo a Noruega também confirma aquela ideia de que pode ser a grande surpresa, né? Como foi a Croácia, né, na última Copa, como já foi a Turquia em outro momento, chegando também a semifinal, quarto de final. Acho que a Noruega tem potencial porque tem um centroavante que é completamente acima da média. O Haaland faz gol de tudo que é jeito e tem junto com ele, eu acho que eu ontem até brinquei, né? Como eu queria ter na seleção brasileira o Odegaard, que é o camisa 10, que coloca a bola embaixo do pé, que dá o passe diferente. Ontem ele dá uma assistência linda pro Haaland fazer um dos gols. E é um jogador que tem uma capacidade de ver o jogo e de liderar a equipe que eu gostaria de ver na seleção brasileira. E um terceiro ponto positivo, eu vou deixar pro Messi, porque é completamente descomunal o que o Messi faz, quase 40 anos de idade, né? 5 gols em 2 jogos, liderando a Argentina, classificando a Argentina, fazendo todos os gols da Argentina, né? Então, acho que destaque pro Lionel Messi.
0: E 3 pontos negativos, se quiser dizer só 1 ou 2, o que tu acha?
1: Vamos lá, de negativo, eu vou ficar com 2 seleções do futebol sul-americano, que para mim decepcionaram até agora. Equador e Uruguai. Uruguai, dois jogos que na teoria era favorito, né? Não conseguiu vencer e agora vai com 2 pontos na tabela para enfrentar a Espanha, né? Empatou com Cabo Verde no último jogo e jogando pouco, né? Por muito pouco não perdeu para Cabo Verde. E agora vai para esse confronto contra a Espanha precisando vencer para não correr o risco de ser eliminado já na primeira fase. E o Equador da mesma forma. O Ener Valencia, que a gente conhece aqui do futebol gaúcho, reapareceu na Copa do Mundo. Como perde gol o Ener Valencia, né? E para fechar, eu também vou ficar com uma outra seleção que eu tinha uma expectativa de avançar. E nessas duas primeiras rodadas foi o símbolo da falta de efetividade, que é a Turquia. Finalizou mais de 30 vezes ao gol adversário, né, nos 2 jogos que teve. Perdeu os 2 jogos e já está eliminado. A seleção que tem Arda Güler, que tem Çalhanoğlu, que tem jogadores que são destaques, né, nas principais ligas do mundo, jogador do Real Madrid, jogador da Inter de Milão, mas na hora de Copa do Mundo isso muitas vezes não quer dizer nada. E a Turquia precocemente está fora num grupo que era considerado fácil, né, para a Turquia, mas ficou pelo caminho.
0: Maurício Reolon, obrigado Reolon, bom descanso para ti e até a próxima.
1: Feito, Colinha, até a próxima.
0: Valeu, grande Maurício Reolon, 1:22, Gaúcha na Copa, edição de número 90. Já estamos nos aproximando da 100ª em seguidinha, né? Nos próximos dias aí, 100 edições. na produção do programa Maria Fernanda Freire, na mesa de áudio Murica Matos, na central técnica o Eric Santos e nas gravações o Pietro Pezzi. 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E em Seattle, meu amigo Diori Vasconcelos, boa noite.
2: Boa noite, Colin, aqui 9h23 da noite. E eu vi que tu já conferiu teus stories, Colin, para ver exatamente onde eu estou nesse momento e com quem eu estou nesse momento. Eu vou te apresentar em seguida, claro, o nosso convidado, mas tu já viu que é um colorado com quem eu estou no principal ponto turístico de Seattle. E a partir de agora, Colin, ao teu comando, a gente vai fazer uma entrevista nas alturas. Uma entrevista nas alturas. São simplesmente 184 metros de altura do chão e uma vista absurda da cidade. Tem chão de vidro, elevador panorâmico e nós estamos na Space Needle, que é o principal ponto turístico aqui de Seattle, uma torre que certamente já impactou muitos dos nossos ouvintes em imagens do cinema, imagens na televisão.
0: É, e nessa foto que eu acabei de repostar aqui no @rafael.colin, que a turma pode olhar também no @diorev, além do Diori tá entrevistando o nosso amigo que a gente vai ouvir em seguida, dá para ver ao fundo vários prédios, então é uma visão realmente de cima para baixo, uma visão que é muito bacana, muito bonita, não só do ambiente onde o Diori está, mas também no entorno dos prédios, enfim, das construções. E aí, Diori, fala para nós, conta mais pra gente sobre esse local que você está agora.
2: E lá no fundo, Colin, se der um zoom ali no story que eu postei, tá muito pequeno porque tá muito distante, obviamente, né? Mas o estádio de Seattle aparece ao fundo ali, entre os prédios e a barra preta que divide os vidros. Sim. Aqui da Space Needle. Então, se der um zoom ali, vai ver uma estrutura branca, que é a estrutura do estádio, o Lumen Field, que é o estádio que recebe os jogos. E amanhã, inclusive, tem o jogo entre Bósnia e Catar, válido pelo Grupo B da Copa do Mundo. Mas eu tô aqui, Colin, com um gaúcho que já mora há alguns anos aqui em Seattle, gaúcho de Porto Alegre, o Carlos Alberto Alves Teixeira, que é colorado, tá com a camiseta do Inter e, de certa forma, tá me recebendo hoje aqui na terra dele, porque já se considera praticamente um local aqui. Tudo bem, Carlos?
3: Tudo bem, Diário. Como é que tá? Beleza?
2: Bom, Carlos, conta pra gente. Bom, primeiro, vamos começar pelo Inter, tá? E depois a gente conta um pouco da tua história, como tu veio parar aqui em Seattle. Tá com a camiseta do Inter, imagino que tu mantém o acompanhamento com o Internacional, jogos, transmissões e tudo mais.
3: Exatamente, mantenho acompanhando o Inter o tempo todo, tipo, eu e meu filho, a gente sofre com o Inter, né? Quando joga. E sim, acompanhamos o Inter o tempo todo, não perdemos o contato com a terrinha, né? E o Inter é a conexão maior.
2: Bom, e o Internacional melhora no segundo semestre? Será que tem esperança?
3: Cara, sim. Eu acho que o trabalho do Pezzolano, ele é bem feito. E acredito que com esse tempo agora de um mês e pouquinho agora de trabalho, eu acho que as coisas vão melhorar. Eu vejo uma evolução, o time dificilmente joga, tem uma partida horrorosa, ruim, joga mal. Sem falta uma coisinha, mas eu acho que agora com o tempo e treinamento vai dar tudo certo.
2: Bom, pra ti que é brasileiro, mora aqui em Seattle e a gente ouve muito, Seattle é a terra do futebol nos Estados Unidos, é o lugar que tem mais futebol, e quando a gente fala de futebol não é o futebol americano, é o soccer, pra gente separar bem as coisas. Tu, como um brasileiro, tu consegue jogar bola aqui? É verdade isso?
3: É muito verdade, sim. Um dos motivos, assim, que a gente escolheu também, que acabou sendo a decisão final, foi que o nosso filho, né, que quando a gente veio do Brasil, ele gosta de jogar futebol e a quem a gente sabia que era cidade de futebol. E eu jogo até hoje. Se quiser jogar futebol em Seattle, pode jogar todos os dias, eu não estou brincando. Tem jogo todo dia, todo horário. E realmente, o pessoal gosta muito de futebol aqui. Os jogos do Sounders, assim, toda vez que tem o jogo, no mínimo 30 mil pessoas, no mínimo 30 mil pessoas. E quando a Copa do Mundo veio pra cá, o pessoal enlouqueceu. O pessoal vem, acompanha, segue e gosta muito de futebol aqui.
2: Bom, Carlos, o que tu fazia em Porto Alegre antes de vir pra cá e quando veio a decisão de se mudar para os Estados Unidos?
3: Então, eu, por acaso, sou chefe de cozinha e acabei migrando de profissão, fui professor de inglês, até trabalhei na dava aula pessoal na firma lá.
2: Ah, é?
3: Exatamente, ela na RBS. E a minha esposa, ela teve uma proposta de trabalho para cá, e em 2019, e nós resolvemos mudar para cá. Ela é daqui, né? Ela é americana, e resolveu vir para cá, a gente veio todo mundo de mola e cuia, e estamos aqui desde então.
2: Bom, e aqui, tu acabou na tua profissão original, né? Que não era ser professor de inglês, que era ser chefe de cozinha, tu acabou migrando para tua posição, para tua função, né? Sim. E dentro de uma das principais empresas de tecnologia aqui da cidade.
3: Exatamente. Eu já trabalho no Google faz 4 anos e meio. Muito legal, tipo, o pessoal, muita gente boa. A empresa é maravilhosa. Um ambiente, uma atmosfera muito legal. E fazendo o que eu gosto, né? Fazendo o que eu sei, e é muito bacana também.
2: Viu, Colin? Ele trabalha no Google, tá? Se tu não souber onde é, procura no Google, tá certo?
4: Muito bom.
2: Deixa eu perguntar pro Carlos o seguinte, tá? Tu cozinha pra quem lá? Tu faz a refeição de quem lá?
3: Dos funcionários, todos os funcionários.
2: Todos?
3: Todos os funcionários, sim. Todo mundo que trabalha lá, até num campus diferente, pode passar lá, na hora da a gente tem um horário.
2: Como se fosse o refeitório da empresa, assim.
3: Refeitório da empresa, sim, exatamente. E as pessoas de outros campos do Google podem ir lá e comer também. Segundo dizem, o nosso campus é o melhor, a comida é melhor. Todo mundo que vai e volta diz que sente saudade da comida.
2: E qual, eu não sei se tu trabalhou hoje, que horário tu trabalha, mas assim, qual foi o último cardápio que tu fez?
3: O último cardápio foi o... Vou ter que falar em inglês, que eu não...
2: Não tem problema.
3: O chicken huli huli.
2: Já comeu um chicken huli huli, Colin?
4: Não. Acho que não, né?
3: Refried cabbage. Togarashi, tofu e arroz.
2: É isso, viu, Colin? O cardápio aí.
4: Arroz eu já comi.
2: O arroz já comeu, né? O arroz fica mais fácil, né? O arroz fica mais fácil. Mas esse é um cardápio típico de qual país, de qual cultura?
3: Esse mês a gente está celebrando os povos do Pacífico, né? Do Havaí, os povos polinésios e tal. Então a gente está fazendo um cardápio mais havaiano, mais polinésio essa semana, né?
2: Sim, e até como curiosidade, essa é uma comida com temperos fortes. Qual é a característica? Porque assim, tu vem do Brasil, que é uma cultura culinária completamente diferente, de repente tá cozinhando para uma cultura havaiana e para pessoas de todo mundo.
3: Cara, a cozinha havaiana, ela é mais similar à nossa, assim, ela é um pouco agridoce. Tá? Então, pro nosso paladar, ela é mais tranquila, assim, ela não é tão apimentada. Ela é bem parecida com a nossa, tem frango, tem vegetais, arroz, sabe? Então, o tempero havaiano, assim, ele é mais tranquilo para nós, assim, a gente não estranha tanto.
2: Não estranha tanto. Bom, e a Copa, cara? Tu tá curtindo o clima, tu tá percebendo o clima na cidade, Seattle abraçou a Copa, tu foi em algum jogo, quer ir em algum jogo?
3: Ainda não fui em nenhum jogo, mas quero ir, quero ver se eu consigo em sexta-feira, Irã e Egito. E assim, a cidade abraçou totalmente a Copa, né? O pessoal realmente está curtindo cada minuto, cada segundo. Aqui tem mais ou menos umas 4 fanfests e elas estão sempre cheias, sempre tem gente, sempre tem pessoal curtindo. A gente passou agora ali no Seattle Center, tinha o pessoal da Bósnia, eu também, um amigo meu, estava junto com o pessoal do Qatar, então o pessoal está realmente curtindo e o pessoal realmente abraçou a Copa.
2: Vai ser impressionante, Colin, porque tem um dos pontos de transmissão dos jogos aqui em Seattle que... É o Seattle Center. E a gente passou por ali porque a torre, a Space Needle, que a gente tá aqui, é do lado do Seattle Center. E tem um jardim ali com um chafariz. E, cara, simplesmente tomado de torcedores da Bósnia. E são milhares de torcedores que vieram da Bósnia para os Estados Unidos para acompanhar a Copa do Mundo, além daqueles que, por algum motivo profissional, trabalham aqui nos Estados Unidos, nessa região, em outra cidade, outra região aqui do país. E do Qatar também, o Carlos mencionou a presença e as imagens que ele recebeu de um amigo. Eles estão em uma outra fanfest que fica aqui às margens da Elliott Bay, que é uma baía a principal baía aqui de Seattle. É uma região muito bonita, uma região de águas, de embarcações, que se enxerga as ilhas do outro lado. Seattle é uma cidade impactante pela beleza, pela natureza, pelas ilhas que cercam, pelas baías, lagos. É uma cidade realmente que eu não esperava que tivesse tanta beleza natural e acabasse sendo talvez o principal dos três destinos que eu tenho para fazer no oeste dos Estados Unidos. Eu tinha muita expectativa por Los Angeles, tenho muita expectativa por São Francisco, que eu ainda não fui, mas eu acho que São Francisco vai ter que lutar muito para bater Seattle, porque Seattle é realmente espetacular. Então é uma movimentação grande de torcida, porque amanhã, ao meio-dia daqui, 4 da tarde do Brasil, tem Bósnia e Catar. E a gente vai ter certamente um clima de Copa, clima de estádio, tem caminho do gol em direção ao estádio, então é um clima mais sul-americano realmente, não é conversa, não é balela, não é coisa da internet. Eu estou provando presencialmente que isso está acontecendo, viu, Carinho?
0: É, com esse cenário aí relatado, mais o clima de Copa do Mundo, é um alto astral impressionante, não tenho dúvida disso. Deve ser muito bacana curtir tudo isso. Agora, se o amigo aí for olhar o jogo do Irã contra o Egito na sexta-feira, já vai a dica do comentarista aqui. Olho no goleiro do Irã, Beiravan, que fez a defesa mais espetacular da Copa do Mundo até agora, no meu entendimento. Ele foi um verdadeiro paredão, segurou a Bélgica no empate em 0-0. O goleiro do Irã, Beiravan, jogou muita bola na estreia contra... Na estreia, não. No... Não é na estreia contra a Bélgica. Não, segundo jogo.
2: Não, foi contra a Nova Zelândia, foi estreia contra a Bélgica no segundo jogo.
0: Isso aí, segundo jogo.
2: Que a Bélgica teve um expulso.
0: Isso aí, segundo jogo contra a Bélgica.
2: A dica do comentarista Rafael Collin é para ficar de olho no Beiravan, que é o goleiro do Irã, que fez pro Collin a principal defesa da Copa e é um grande goleiro. Então, sexta-feira, fica de olho que ele...
3: Vamos ficar de olho, Eu também vi a atuação dele e concordo com o Colin.
2: Viu, Colin? Então é isso, cara. Estamos aqui com o Carlos, que é chefe de cozinha, trabalha na Google. Essa é uma região muito pautada pela tecnologia, uma região em que acontecem muitas coisas que impactam nas nossas vidas, Colin, porque a gente está falando de inteligência artificial, a gente está falando de tecnologia, de desenvolvimento de software, de inteligência de dados. Então, o que acontece aqui nessa região do oeste dos Estados Unidos, seja nessa parte noroeste que a gente está, seja lá ao sul, em Los Angeles, seja em São Francisco, que tem o Vale do Silício, poxa, tem muita coisa, o celular que a gente carrega, a tecnologia que a gente consome, a forma como a gente se comunica, passa muito pela região que eu estou aqui acompanhando os jogos da Copa.
0: Obrigado pela matéria aí, Jory, forte abraço.
2: Valeu, um abraço, Colin.
0: Jory Vasconcelos, direto de Seattle, o alto astral de Seattle, conforme o relato do Jory, e tem uma foto bem bacana ali nos stories no Instagram, no @rafael.colin, que eu repostei, só chegar ali, ou ir direto no @DioryV. 1:36, sobe o som aí, Murica. Dale Colombia, 100%.

simplesmente demais, é demais. A confraternização dos povos, jogos bacanas, muito legais. E eu tenho dito o seguinte, havia muitas críticas sobre o número elevado de participantes a partir desta edição da Copa do Mundo de 2026. Pois, para mim, isso é um ponto positivo, porque oportuniza a mais povos viverem a Copa do Mundo. Oportuniza momentos históricos. Não, eles não são as maiores seleções, não são os melhores times, mas é um momento histórico do primeiro empate, o primeiro ponto, o primeiro gol. Curaçao tomou 7 da Alemanha, mas fez um, tomou 7-1, vibrou, comemorou, fez festa com o seu primeiro gol em Copa do Mundo. Então isso é muito legal, isso para mim é um dos pontos positivos da Copa do Mundo. Sim, a discussão é boa, tem bastante gente que é contra, ah, tem muito time fraco, mas eu penso dessa forma que eu coloquei aqui. Essa alegria de povos que nunca vivenciaram a Copa é para mim é maior do que simplesmente dizer que caiu o nível, que só depois é que começa a verdadeira Copa, quando vem a fase de mata-mata. Enfim, ok, o nível vai melhorar, não tenho dúvida disso. Mas enquanto não chega esse momento, a gente vai curtindo a seleção de Cabo Verde, de Curaçao, a seleção da República Democrática do Congo, que acabou de perder para a Colômbia, mas estava segurando o empate até quase o fim do jogo, estava indo para 2 pontos. Enfim, pode classificar ainda, e assim tem várias outras seleções. Sobe o som, Muricá!

0: a edição 90 faz eu lembrar da Copa de 1990. Aquele Brasil e Argentina, quando Maradona dispara no meio de campo, Alemão não fez a falta, Dunga não fez a falta, ele foi rabiscando, e aí pifou Caniggia, que chutou na saída do Taffarel, e aí o Brasil saiu daquela Copa. É, mas futebol é assim, né? E agora, hoje, o que, que você acha que vai dar? O Brasil ganha da Escócia? O Brasil consegue ficar à frente de Marrocos e terminar essa primeira fase na primeira colocação? Enfim, tudo isso vai entrar em campo hoje no jogo contra a Escócia às 7 horas da noite. 1:40. É, e aí, onde é que você vai olhar o jogo? Já combinou com os amigos? Vai ser com a família? E o frio, hein? Vai ser com vinho, com quentão? Vai pedir uma pizza, vai assar aquele churras, pingar aquela gordurinha, queimar aquele osso, fazer aquele fla-flu? Ah, opções não faltam, né? O importante é que todos se divirtam e curtam esse jogo do Brasil, e que assim que o juiz apitar, o Brasil realmente dê conta do recado, que tem uma excelente atuação no jogo contra a Escócia. 1:40. Vamos ouvir o técnico da seleção brasileira. Depois das duas, né? Depois das duas. Porque agora eu quero ouvir a nossa reportagem que está nos Estados Unidos. Quero primeiro as informações, para depois ouvir o Carlo Ancelotti. Olha só, quem está chegando agora? Ah, é a turma que vai informar e debater ao mesmo tempo. Eduardo Gabardo, Rodrigo Oliveira, Maurício Saraiva e Cacau Coraza. Fala, turma!
1: Alô, Rafael Collin!
2: Rafael Collin!
1: Como você pode ver, Collin, a plateia está grande para o boletim de hoje, que repercute o dia da seleção brasileira. A terça-feira foi intensa, começou com atraso por mau tempo na decolagem do Brasil no aeroporto de Newark. O Brasil chegou com 3 horas de atraso, o que acabou cancelando a entrevista coletiva do Matheus Cunha e atrasando a coletiva de Carlo Ancelotti. Atrasou em 4 horas a manifestação do treinador brasileiro, que indicou, né, Eduardo Gabardo, a utilização de Rayan como substituto do Rafinha. Já tinha sido assim quando o Rafinha sofreu uma lesão muscular no jogo contra o Haiti, pelo menos fiquei com essa impressão. No momento em que o Ancelotti diz que não mudará o estilo de jogo em relação ao Haiti, ele praticamente descarta o Martinelli. E ele citou o Rayan. Logo, o Rayan deve ser o substituto. Você perguntou na entrevista coletiva do Ancelotti, queria as tuas impressões da coletiva, Gabardo.
3: Pois é, Rodrigo. E aí, Barão, meu ídolo, como é que tá, meu irmão? Olha, eu acho que o resumo da entrevista do Carlo Ancelotti é que o time do Brasil está encaminhado em termos de escalação para o jogo de hoje, desta quarta-feira, contra a seleção da Escócia, com o Rayan como titular na vaga do Rafinha, com os dois jogadores que estão com cartão amarelo, o Casemiro e o Douglas Santos, continuando no time titular, e no mais a manutenção, né, da equipe que vem jogando, que jogou na segunda rodada, e é isso que deve acontecer. Eu diria que o Brasil amanhã, nesta quarta-feira, vai jogar com o Alisson, o Danilo, o Marquinhos, o Gabriel Magalhães e o Douglas Santos, Casemiro, Bruno Guimarães, Paquetá, o Rayan, o Matheus Cunha e o Vini Júnior. E o Neymar, né, foi tema da entrevista coletiva também, e eu senti o Ancelotti bem animado com a possibilidade do Neymar jogar alguns minutos. Ele vai começar no banco. Me parece que é praticamente certo que ele vai ganhar alguns minutos, quem sabe 15, 20, para pegar ritmo de jogo, ter uma condição melhor para a fase 16avos de final. E além disso, Corey, também percebi no Carlo Ancelotti uma confiança de que o Brasil vai ter um rendimento melhor. Quem sabe fazer a melhor atuação dessa Copa do Mundo. Não foi bem contra o Marrocos. E ele chegou a falar que Copa do Mundo não se ganha no primeiro jogo, teve algum tipo de evolução no segundo jogo contra o Haiti, e agora ele espera, quem sabe, a melhor atuação desta Copa do Mundo.
1: Eduardo Gabardo, que participou da entrevista coletiva de Carlo Ancelotti. A galera aquela, agora é a vez, Corey, daquela galera que te ovacionou no início do boletim.
4: O fundão.
1: Rafael Diverio também estava na entrevista do Ancelotti. A bola é tua, Diverio.
5: Dá aqui esse microfone, Rodrigo. Já falou demais. O Maurício também não vai falar, já falou demais por hoje. Ô, Colinho, o seguinte. Parte mais divertida da entrevista do Ancelotti. Eu achei que ia ser a mais tensa. Quando perguntaram sobre o Neymar, foi a sétima pergunta da coletiva. E aí perguntaram para ele sobre o Neymar, ele disse que tá animado que o Neymar vai jogar. Oitava pergunta da coletiva, quanto tempo o Neymar vai jogar? E ele respondeu:
6: eu posso jogar 90 minutos caminhando.
5: Isso aí é Rodrigo Adams, uma belíssima imitação de Carlos Ancelotti, um talento isso aí.
1: É um personagem que eu tô lançando aí, Barão, um beijo pra ti, meu velho. É o Carlos Ancelotti, tá? É o rei do lanche aqui nos Estados Unidos. Um beijo pra ti, Barão.
5: O Carlos Ancelotti falou sobre isso, falou que vai depender do tempo que o Neymar puder jogar, e ali se desarmou, ali ele voltou a ser o Ancelotti bonachão, italiano, divertido, brincalhão. Ficou claramente contrariado em dar entrevista coletiva, né? Porque o Brasil chegou muito atrasado. O voo deveria ter chegado às 5 da tarde, chegou às 8 e pouco da noite. Ele começou quase 9 horas a entrevista. E, bom, o Rayan foi o único, né, Maurício? O Rayan foi o único e veio naturalmente. Ninguém falou o nome do Rayan e ele, pum, Rayan.
3: É o citado. Rafaelzinho, grande beijo. É o citado sem provocação. Das duas, uma, Rafael. Ou ele escalou o Rayan, ou ele fez um pega-ratão no modo gaúcho e vai entrar o Luiz Henrique. Não tem meio termo, é uma ou outra. E eu fiquei com a mesma sensação de que a entrevista dele se divide em metade, em respostas muito curtas, do tipo, tomara que isso aqui termine logo, mas meia hora é inegociável da FIFA. Aí ele se deu conta e foi fazendo respostas melhores, até que o tempo passou mais rápido.
5: Cacau, não, pode
1: não,
5: falar?
1: Não atrapalha ela, que ela tá vendo vídeo de folhas de gaita aqui.
7: Entrando no clima do jogo, Brasil e Escócia.
5: Tu pode falar na Rádio Gaúcha, Cacau?
7: Posso, eu tô sempre à disposição.
5: Ah, não, porque dependendo do horário, sabe como é que é, né? Cacau podia estar descansando.
3: Quando ela tá falando, ela tá de aniversário.
7: Parabéns pra mim! Viva eu!
5: Ô, Cacau, o que que tu gostou e o que que tu não gostou? Se é que tu não gostou, se é que tu gostou de alguma coisa da entrevista?
7: Não, eu gostei de tudo, assim. Principalmente do fato dele dizer que Neymar pode jogar sim, pode estrear. Uma expectativa muito grande quanto a isso. Até pra ver ele jogar no dia do meu aniversário, né? Duas coisas boas, ele estreando e eu fazendo aniversário. Mas o Endrick também, o Rayan, eu acho que dá uma oportunidade, assim, pro Rayan desde o início. É algo que vai dar um pouco de dinâmica no jogo, de dar uma gana, né? Uma força pro time querer jogar. Acho que é isso que a gente tá precisando um pouquinho mais, dessa raça, dessa vontade, de sentir essa vontade dos jogadores. Eu tô empolgada pra esse jogo.
5: E o nosso responsável pelo entretenimento, teve de entretenimento além das informações?
6: Amanhã nós outros temos aniversário de Carolina Cacau para vocês. Então, nós vamos a poner Neymar para jogar. E eu quero muito, muito ouvir os comentários de Maurício Saraiva após o jogo.
5: Muito bom. Colin, vou devolver pro Rodrigo para ele fazer aquele encerramento que tu gosta e que eu gosto tanto, que ele enche assim o pulmão e fala direto dos Estados Unidos com informações da seleção brasileira. Vai, capricha, Rodrigão.
1: Deixa para mim. Olha, eu quero saber a tua opinião desse boletim com tantas vozes. Parei, mas o Maurício Saraiva não analisou a coletiva do Ancelotti.
4: Não, ele analisou, já tá bom. Já
1: tá bom?
4: Tá bom. Vamos ter
3: Rodriguinho, tu tá no tóxico. Eu falei, Rodriguinho.
1: Bom, a situação é a seguinte. Não só eu ouvi, como o Maurício Saraiva projetou a possibilidade de um pega-ratão. De um Ancelotti. De o Ancelotti ter dito que é o Rayan sem ser o Rayan, né? Uma coisa é certa, Martinelli não. Então, mas vai, deve ser o Rayan, pelo menos eu fiquei com essa impressão, assim como os demais colegas, e o provável Brasil, Colin. Tem Alisson, Danilo, Marquinhos, Gabriel Magalhães e Douglas Santos, Casemiro, Bruno Guimarães e Lucas Paquetá, Rayan, Matheus Cunha e Vinícius Júnior. 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Direto de Miami, Estados Unidos, Rodrigo Oliveira, Eduardo Gabardo, Rafael de Vério, Maurício Saraiva, Cacau Coraza e Rodrigo Adams.
0: Que maravilha, que alto astral, turma, um abraço pra vocês, obrigado pelas informações, não falei? Informações, opiniões e mais de brinde aí esse alto astral da turma, parabéns, feliz aniversário pra Cacau, legal, esse clima divertido, alegre, de curtição, realmente o verdadeiro clima de Copa do Mundo. 1h50, vamos fazer o seguinte, vamos pro intervalo comercial, depois do intervalo a gente atualiza a dupla Grenal e eu chamo também o Cléo Kuhn com a previsão do tempo pra gente saber se esse friozão que tá agora nessa madrugada vai continuar no decorrer da semana. Nós vamos até as 3 da manhã com o Gaúcha na Copa, já voltamos.

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0: 54 minutos. De volta com o Gaúcha na Copa. Agora, atualizando as informações da dupla Grenal, o Simon Bianchini traz as últimas do Colorado.
1: Dois atacantes do Inter despertam interesse do mercado do exterior. Rafael Borré recebeu uma oferta do River Plate, que foi recusada pelo Inter. Mas times dos Estados Unidos também demonstram interesse no jogador, que num primeiro momento não estaria disposto a deixar o Porto Alegre pela adaptação da família, mas o Inter entende que o clima, o desgaste pode pesar e acabar fazendo com que Borré mude este posicionamento. Outro nome buscado pelo mercado exterior foi Raikkonen, que já fez a estreia pelo time principal no ano passado, já atuou neste ano, mas é da equipe sub-20. O Inter não descarta uma negociação de um jovem para não ter que se desfazer de algum jogador do time de Paulo Pezzolano. Mas, em paralelo, o Inter já está prospectando no mercado uma reposição, não só uma eventual saída de Borré, mas de outros setores. O Inter busca meio-campistas e mais um zagueiro. Maripán, zagueiro chileno de 32 anos, que está no final do contrato com o Torino da Itália, vai chegar a partir de julho no Beira-Rio.

0: Obrigado. Valeu, Simon Bianchini. 1h56. Agora o Grêmio com o Marcos Souza.
1: Oi, Colin. Bom dia, meu amigo. A terça-feira, Colin, não teve tantas notícias assim. Tem algo, Colin, que eu preciso explicar para os nossos ouvintes e nossa comunidade que gosta de acompanhar as notícias do Grêmio, Colin, que é a questão do amistoso contra o Cascavel. Surgiu na imprensa aqui do Rio Grande do Sul algumas informações de que o Grêmio enfrentaria um time sub-20 do Cascavel. E, Colin, essa informação não procede, pelo menos em parte. A situação é a seguinte: o Cascavel tem um jogo contra o Marcílio Dias decisivo na Série D no domingo, um dia depois que está marcado o amistoso com o Grêmio, no sábado. E a direção do Cascavel pediu para adiar esse jogo com o Marcílio Dias. E até agora a CBF ainda não confirmou o adiamento da partida. Então, Colin, o Grêmio deve enfrentar um time reserva do Cascavel no sábado. Mas não vai ser uma equipe sub-20. O Grêmio vai enfrentar um time profissional com jogadores que não vão participar do jogo decisivo do Cascavel. Outra questão, Colin. Os dois motivos pelos quais o Grêmio aceitou a proposta do Cascavel. Primeira coisa, o grupo de empresários que está por trás da organização do evento vai pagar cerca de 2 milhões de reais, Colin, para o Grêmio ir até Cascavel jogar. Um valor muito bom considerado, né, que o Grêmio costuma ter prejuízo com esse tipo de organização de jogo, né? O Grêmio precisa pagar para o adversário, precisa organizar no CT. Então o Grêmio entende que financeiramente é muito bom fazer esse amistoso nesse formato. Outra questão, Colin, que também atende um pedido do Luiz Castro. O Grêmio queria um primeiro amistoso com um adversário de menor tradição, um adversário que não exija tanto. E assim, depois aumentando gradativamente, né, para os próximos adversários aí o nível de competição. No próximo amistoso do dia 5, o Grêmio enfrenta a Chapecoense. E no dia 12, o Grêmio fecha a intertemporada jogando contra o Cruzeiro, provavelmente em Brasília, Colin. Ia dizer Belo Horizonte, mas... nas últimas horas também surgiu uma negociação para levar essa

0: traz as informações da previsão do tempo.
1: O tempo esperado para esta quarta-feira aqui no estado está indicando aí, segundo os simuladores, um comportamento de tempo mais seco e bastante frio sobre o estado. Tem um pouco mais de nuvens na fronteira oeste, principalmente durante o período da tarde, mas a princípio deve ficar somente nesse aumento de nebulosidade ali na região. Mas fiquem atentos com relação ao frio do período da manhã. Olha, de repente a gente continua tendo chance de temperaturas negativas pelo estado nesta quarta-feira, especialmente na serra, mas também lá no sul. O frio está bastante forte. Aliás, tem vários simuladores que colocam essa perspectiva de aquecimento aqui no estado do Rio Grande do Sul, e claro que a gente fica sempre com o pé atrás, mas sempre salientando para vocês que temperaturas entre 2 e 3 graus abaixo de zero podem, de uma maneira geral, acontecer de forma mais frequente, tanto durante a quarta quanto na quinta-feira, que são os dois dias mais frios que a gente tem aqui no estado. E a temperatura pelo sul do Rio Grande vai girar em torno de 0, 1 grau, certo? Na fronteira com o Uruguai, principalmente. Mas muitas áreas com temperaturas entre 1 e 3 graus no centro do estado. Aqui pro Porto Alegre, de novo, a gente vai ter temperaturas entre 5, 7 graus, aí dependendo da região e do lugar que a pessoa estiver. Segue fazendo frio em todo o litoral de manhã. Detalhe, temperatura se mantém abaixo de 15 graus. Vamos ter aí 13, 14 de temperatura máxima. Na maior parte do estado, temperaturas em torno de 12 a 14 graus de temperatura durante o período da tarde. Tem uma quantidade maior de nuvens também junto ao litoral sul do estado. Mas também não é assim uma nebulosidade que vai deixar o tempo muito fechado. Mas chama a atenção esse pouco mais de nuvens que a gente tem em algumas áreas do Rio Grande, litoral sul e fronteira oeste. E a tendência é positiva no sentido da gente ter, na maior parte do estado, um comportamento de tempo seco, aguardando alguma chuva para o final de semana, principalmente no domingo.
0: Então tá, Cléo. Falou, tá falado, meu amigo. E olha só, Vacaria tá com 1 grauzinho apenas agora, 2:02 da manhã, 1 grau. Deixa eu ver a projeção pro decorrer da madrugada. Ó, por volta das 5 da manhã vai cair para 0. 5, 6 e 7. Quem acorda cedo em Vacaria, às 5 da manhã, 6 da manhã, 7 da manhã vai estar 0 grau. Só às 8 horas é que vai fazer 1 grauzinho com o surgimento do sol. Olha só a Vacaria, tchê. 8 da manhã, 1 grau. 9 da manhã, 3. 10 da manhã, 5. E só vai chegar a 7 durante a tarde. E depois vai ser mais uma madrugada mais fria do que essa, porque vai fazer 0 grau já às 2 da manhã e não às 5 da manhã, como agora. A próxima madrugada, portanto, já vai iniciar com 1 grauzinho e às 2 da manhã vai fazer 0 em Vacaria. Deixa eu ver se Porto Alegre também vai ter esse mesmo raciocínio de temperatura mais baixa ainda a essa hora na próxima madrugada. Não. Vai ser igual. Vai ser um frio forte que tá tendo agora, né? 7 graus agora em Porto Alegre. E na próxima madrugada vai ser por aí também. 2:04. 2:04. É, mas tudo isso o Cléo já tinha avisado, né? Que essa semana ia ser bem fria no Rio Grande do Sul. O Inter e o Grêmio já foram atualizados. Agora é hora da dupla Caju. É o galã da serra que tá chegando. Fala, Rafael Rinaldi.
2: Muito bom dia, Xará. Um abraço a você, Rafael Colli. Um abraço a todos. A dupla Caju segue se preparando para a disputa de mais uma rodada no Campeonato Brasileiro. Pela Série B, o Juventude recebe o Ceará no domingo no estádio Alfredo Jaconi. A equipe de Maurício Barbieri, que voltou a ingressar o G6 na tabela de classificação após...

0: vitória sobre o São Bernardo fora de casa por 1-0. Voltou aos treinos ontem com um trabalho regenerativo. O grupo de atletas iniciou esta preparação, mas a tarde de terça-feira serviu também para o técnico Maurício Barbieri avaliar e observar os atletas do elenco em um jogo treino da equipe reserva diante do Ercílio Luz, que terminou em 7-1 para o Juventude. Destaque para os atacantes Alanzinho e Raí Breno, que marcaram 2 gols cada nesta partida. O time titular, já com trabalhos mais táticos e técnicos a partir desta quarta-feira, visa esse confronto contra o Ceará, que, segundo Maurício Barbieri, servirá justamente para o Juventude engatar uma sequência de 3 vitórias consecutivas e manter os pés firmes dentro da zona de classificação na Série B do Campeonato Brasileiro. Já o Caxias Colin também se prepara para mais um desafio, voltou aos treinos ontem, de olho agora no confronto contra o Anápolis, que ocorre apenas na terça-feira da semana que vem no Estádio Centenário. O Caxias perdeu 100% em casa na competição, na Série C, mas segue com bom rendimento, 86% no Estádio Centenário, que tem sido essenciais para a equipe se manter no G8. Lembrando que na Série C, 8 equipes se classificam para 2 quadrangulares do acesso. O Caxias, nesse momento, é a equipe mais visada da competição. Está na linha de corte, em 8º lugar na tabela, e precisa vencer o Anápolis justamente para subir e, quem sabe, até se manter entre os melhores colocados para ter uma situação mais confortável no decorrer da competição. Fato é que o Caxias, dos últimos 8 jogos nesta primeira fase, fará 5 dentro de casa. E o técnico Marcelo Cabo acredita muito na classificação da equipe, exatamente pelo rendimento dentro do Estádio Centenário e pelo fato da equipe agora ter um número bem maior de partidas diante de seu torcedor. O centroavante Salatiel é o desfalque certo por suspensão, bem como o volante Matheus Nunes, mas o camisa 9 ainda tem um desconforto no adutor da coxa e requer atenção do departamento médico. A boa notícia é que Breno Santos volta a ficar à disposição após cumprir suspensão e é alternativa para começar o jogo no meio-campo do Caxias. São essas as principais informações da dupla Caju, aqui direto da Gaúcha Serra, com Rafael Rinaldi. Grande abraço, Colin.
1: Valeu, Xará. Grande Rinaldi. Agora vamos ouvir Cristiano Munari aqui na nossa madrugada esportiva. Ele comentou o empate da Inglaterra contra a seleção de Gana e faz um resumo pra gente como foi essa partida, Munari.
2: Bom dia, Rafael Cobin, bom dia a todos. A Inglaterra, que encantou na primeira rodada, fazendo 4-2 na Croácia, com uma grande atuação, empatou em 0-0 com Gana, num jogo que foi bem no estilo do técnico Carlos Queiroz, né? Um dos técnicos mais experientes da Copa do Mundo, aí, acostumado a treinar diferentes seleções, mas que tem um estilo único, né? Um estilo de um futebol defensivo, de um futebol de marcação, de fechar espaços, não faz a mínima questão de ter a bola, de ter a posse de bola. E hoje teve uma tarde que, tarde para nós, né? Noite nos Estados Unidos, que ele conseguiu fazer isso com maestria, né? O Gana controlou completamente a Inglaterra. No primeiro tempo, a Inglaterra não criou nenhuma situação de gol. E foi criar mesmo já na reta final, no segundo tempo, mas já na reta final do jogo, o Harry Kane perdeu chance, teve grande defesa do goleiro em chute do Saka. Mas assim, foi uma Inglaterra muito abaixo do que a gente esperava e do que a gente se acostumou a ver, e principalmente o que viu na estreia, né? A partir disso tem algumas coisas. A Inglaterra melhorou depois das trocas. O Saka foi um jogador que entrou bem, o Eze entrou bem, Rodgers entrou muito bem, Harry Kane no primeiro tempo não foi acionado e melhora quando entram esses jogadores. Mas tem uma questão também do jogo, né, que a Inglaterra já tinha vencido a Croácia, considerado o adversário mais forte do grupo, e encerra contra o Panamá na última rodada. Então, o empate não era um resultado ruim para a Inglaterra. Ganha do Panamá na última rodada, vai a 7 pontos, confirma o primeiro lugar do grupo. Acho que isso condicionou o jogo também. A Inglaterra não precisou arriscar muito, a Inglaterra não tinha uma pressa para jogar em razão disso, mas pensando apenas no jogo contra a Gana, sim, deixou a desejar. Teve pouca criatividade. Gana, na verdade, não teve assim nenhuma grande chance, assim, teve um contra-ataque só ali, que a bola até bateu no Semênio e acabou atrapalhando a finalização. mas a Inglaterra chegou em alguns momentos, dá o espaço pro contra-ataque, que se é um Brasil, se é uma França, uma Espanha com jogadores de qualidade ali, no Portugal, de velocidade, poderia ter aproveitado. Então, assim, foi um jogo ruim da Inglaterra, não significa que a Inglaterra deixe de ser candidata, deixe de ser favorita. Copa do Mundo tem tropeços, né? O Brasil de 2002 foi a última seleção campeã ganhando todos os jogos, e ainda assim teve aquele jogo lá contra a Turquia, do pênalti do Luizão marcado fora da área, que no final do jogo o Brasil não ia ganhar o jogo. De 2006 para cá, todas as campeãs em algum momento tropeçaram. A Argentina em 22 perdeu o jogo, a Espanha em 2010 perdeu para a Suíça. Então o tropeço faz parte, mas foi uma atuação da Inglaterra decepcionante, sim. Para quem esperava ver uma Inglaterra dominante, como foi contra a Croácia, em situações, fazendo gols, não fez isso. Teve muito a bola, mas também porque o adversário não fazia a mínima questão de ter a bola. Só ter a bola não adianta. Finalizou pouco e criou poucas situações no jogo. Abraço, Colin.
1: Abraço, Munari. Obrigado. Fazendo o resumo aí desse jogo que surpreendeu, né? Entre Inglaterra e Gana. Mas agora a Inglaterra tem um jogo mais fácil na última rodada contra o Panamá, e Gana vai pegar a Croácia, né? Pois Croácia e Panamá se enfrentaram e o Fernando Becker comenta pra nós como foi.
3: Bom dia, meu bruxo. Bom dia, Colin. Bom dia a todos. Tudo bem? Pois então, Colin, tivemos aí Croácia e Panamá fechando aí mais uma rodada do grupo da Inglaterra. E eu confesso que eu fiquei decepcionado com a Croácia, porque a gente está acostumado com a Croácia das últimas Copas, jogando um futebol bonito, de toque de bola, de controle do jogo em relação a esse toque de bola, mas não foi isso que a Croácia apresentou contra o Panamá. Teve muita dificuldade de fazer circular essa bola, por vezes até com um time que não tinha muita aproximação, principalmente no primeiro tempo. O meio-campo não estava povoado e até usou algumas ligações diretas. Na primeira etapa, teve muita dificuldade, né, contra o Panamá na etapa inicial, inclusive correndo riscos de sofrer o primeiro gol, porque o Panamá chegou mais vezes, né, dentro da área do que a Croácia. Isso, de certa forma, me surpreendeu. Né, em determinado momento do primeiro tempo, o Panamá com mais posse de bola que a Croácia, só que o Panamá chegava no terço final e não tinha aquela clareza na definição das jogadas, né? Os jogadores não tinham aquela inteligência para saber definir a jogada da forma mais correta para tentar abrir o placar. Já no segundo tempo, a situação melhorou um pouquinho para a Croácia, e foi onde ela chegou no gol da vitória. Mas mesmo assim, o Panamá ameaçou, o Panamá rondou a área croata. Quando eu digo rondou a área croata, não foi assim aquele futebol de toque de bola fora da grande área, ali na frente da grande área. Não, a bola passou por dentro da área da Croácia. Se tivesse um pé, uma cabeçada para colocar essa bola para o gol, certamente ela levaria muito perigo para o gol defendido pelo Livakovic. Tanto é que o goleiro Livakovic da Croácia, em determinado momento do segundo tempo, fez três grandes defesas, segurando ali o placar de 1-0. Ele já tinha sido destaque na rodada de abertura da Croácia contra a Inglaterra, isso que a Croácia perdeu por 4-2, ele foi um dos destaques, evitando uma goleada ainda maior, e no segundo tempo ele fez essas três grandes defesas aí, evitando o empate do Panamá. Bom, o gol da Croácia foi marcado pelo Budimir, um centroavante que entrou no segundo tempo, acabou aproveitando um cruzamento da direita, uma bela jogada, uma jogada bem trabalhada da Croácia pelo lado direito, uma troca de passes ali e o cruzamento para a área, aquele cruzamento onde a bola passa, cruza por quase todo o gol, o goleiro falhou, o goleiro deveria ter saído, foi uma bola média-baixa, em altura média-baixa, ele deveria ter saído, a bola foi lá no segundo pau onde o Budimir se jogou e teve a tranquilidade para colocar a bola para dentro do gol. E assim a Croácia chegou à primeira vitória na Copa do Mundo, tem 3 pontos agora, é o terceiro do grupo. A Inglaterra é a primeira com 6 pontos. Gana vem segundo com 4 e a Croácia tem 3. Bom, a Croácia acabou o jogo com 49% de posse de bola contra 41% do Panamá. Vale lembrar que 10% a FIFA considera a posse de bola em disputa. A Croácia chutou menos, foram 6 chutes contra 8, mas 2 chutes da Croácia foram no gol contra 1 chute do Panamá. Quer dizer, a Croácia chegou 2 vezes ao gol e foi eficiente. Já o Panamá chegou 1 vez só e não conseguiu ser eficiente. O resultado em si foi justo, né? Pelo que a Croácia apresentou em termos de qualidade, porque a Croácia tem muito mais qualidade. É bom lembrar que ela teve uma grande chance com o Pazalić, num contra-ataque puxado pelo veterano Modric, um grande lance cara a cara com o goleiro Mosquera. O Pazalić se atrapalhou, tentou dar um ganchinho, fazer um gol por cobertura, e o goleiro do Panamá saiu muito bem, o Mosquera, e conseguiu evitar o segundo gol da Croácia. Se tivesse saído ali, seria uma vitória mais tranquila. Mas deu a lógica, porque a Croácia é muito mais time, tem muito mais camisa e vinha fazendo boas Copas do Mundo. O Panamá não tem tradição nenhuma e estava tentando aí a primeira vitória em Copas. Mas, para mim, Colin, me decepcionou, assim como a Croácia vem me decepcionando nesta Copa do Mundo, e me decepcionou muito mais nesse jogo contra o Panamá, porque eu esperava uma atuação segura, uma atuação bem melhor de um time, de uma seleção que já foi finalista de Copa do Mundo. Tá certo, Rafa? Meu bruxo, um grande abraço, bom programa para ti aí e até mais.
1: Valeu, meu zagueirão, grande Fernando Becker, sempre com bons comentários, cara que entende do riscado, jogou bola e tem muitos anos aí de profissão. Admiro demais o trabalho do Fernando Becker, respeito demais o trabalho do Fernando Becker. Inglaterra, líder do grupo então com 4 pontos, saldo 4. Gana. Não, mas peraí, Inglaterra não é saldo 4. Inglaterra, saldo 2. Saldo 2. 4-2 e depois o empate. Saldo 2. Depois Gana, 4 pontos. Saldo 1. Croácia, 3 pontos. Panamá, 0. Essa é a situação do Grupo L da Copa do Mundo. Inglaterra primeiro, Gana segundo, Croácia em terceiro, mas aí tem Gana versus Croácia na próxima rodada. Jogo decisivo, jogo bem importante. Agora são 2:18 e o Maurício Saraiva viu Portugal passear em campo nesta terça-feira. Conta pra nós, Maurício.
4: Oi, Rafaelzinho. Portugal fez o que tinha que fazer, né, Rafael? Pegou um time de Uzbequistão, inocente, frágil, alto, forte, mas ponto. Alto, forte, ponto. Com a bola tem uma relação de extrema tensão. Portugal se atrapalhou contra Congo, foi criticada pela sua imprensa, pela sua torcida, e imediatamente deu a resposta como tem que ser. Portugal foi a 5, podia ter ido a 7, Cristiano Ronaldo fez gols, Rafael Leão entrou no fim, Bernardo Silva foi para o banco, entrou no decorrer. Portugal tem muito recurso técnico, tem muito boa capacidade coletiva, mostrou um repertório legal de jogadas ensaiadas. Então eu estou contando que Portugal entrou na Copa agora. Sabe aquela história que eu tenho dito, Rafael? Eu estou aqui, Inglaterra já disse, França já disse, Espanha deu na segunda rodada. Hoje Portugal fez, eu estou aqui. A partir desse momento, a questão é se primeiro, se segundo, tenho certeza que será primeiro colocado. Então, Portugal, que não está no meu triunvirato de favoritas, porque lá estão França, Argentina e Espanha, mas Portugal vem logo abaixo, Rafaelzinho. Um grande beijo.
1: Valeu, abraço, Maurício Saraiva, completando o time de comentaristas dos jogos que aconteceram nesta terça-feira. 2:19. Esse é o Gaúcha na Copa, edição de número 90. Na mesa de áudio, Murica Matos. Na central técnica, o Rubens Silva e o Eric Santos. Nas gravações, o Pietro Pezzi. A produção é da Maria Fernanda Freire. Expresso da Copa tá chegando, é o Expressinho. Alô, Ana Nazário.
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6: Aqui da Gaúcha. Estou aqui, Barão, pra gente continuar trazendo outras informações da Copa do Mundo no nosso espaço aqui do Expresso da Copa. E a gente vai falar hoje de um feito histórico, extraordinário, especial, enfim, tem muitos adjetivos pro que o Cristiano Ronaldo fez nessa última terça-feira, porque ele quebrou dois recordes nesta Copa do Mundo de 2026. O atacante português balançou as redes do Uzbequistão duas vezes na última terça-feira. Ele se tornou, com isso, Colin, o primeiro jogador a anotar gols em 6 edições da Copa. Isso porque na última edição do Mundial, no Qatar, lá em 2022, o Cristiano Ronaldo havia estabelecido o recorde de gols em 5 Copas do Mundo. A Marta e a canadense Christina Sinclair, elas já tinham essa marca entre as mulheres. E depois, o feito foi igualado por Lionel Messi na semana passada. Mas agora, Barão, com os gols em sua sexta Copa, o atacante português voltou a se isolar como o recordista. O Messi, é bom a gente lembrar também, que o Messi também jogou em 6 Copas, mas ele não balançou as redes adversárias na África do Sul em 2010, por isso que o Cristiano Ronaldo está com essa marca. E outra marca alcançada foi a consagração de Cristiano Ronaldo como o maior artilheiro do país em Copas. Isso porque, para quem não sabia, o Eusébio, atacante português, foi o artilheiro da Copa do Mundo de 1966 pela seleção de Portugal, na Inglaterra, anotando 9 gols naquela edição. E no jogo contra o Uzbequistão, que aconteceu ontem, o Cristiano passou de 8 para 10 gols em Copas. E na história da seleção portuguesa, o camisa 7 já era disparado o maior artilheiro, e agora ele possui 145 gols, Colin. Lembrando que Portugal está no grupo K da Copa do Mundo de 2026, ao lado de Colômbia, Uzbequistão e República Democrática do Congo. E o próximo e último adversário da seleção portuguesa nessa fase de grupos será a Colômbia. Ambos se enfrentam no sábado, dia 27 de junho, às 8h30 da noite do horário de Brasília. Um abraço, Barão.
1: Abraço, valeu. Muito obrigado, Ana Nazário. Com o Expresso da Copa hoje aqui, é impressionante aí, o Cristiano Ronaldo entrou na briga aí com o Messi, com o Haaland, com o Mbappé, com Harry Kane, com o próprio lateral direito da Colômbia, né, o Muñoz, 2 jogos, 2 gols, para um lateral direito, muito bom. Tem um perfil muito ofensivo, né? Aparece com frequência na frente e marcou muito bem no jogo de hoje. Com qualidade, gana, dedicação. É um dos destaques da Copa, o lateral direito colombiano Muñoz. 2:23. O Marcelo Vicente traz agora as informações dos esportes internacionais.
7: Bom dia, Rafael Collin, bom dia, ouvintes do Esporte e Companhia. No espaço de esportes internacionais aqui na Rádio Gaúcha, vamos falar de tênis. O brasileiro João Fonseca anunciou ontem que desistiu da disputa do ATP de Eastbourne, que ocorre na Inglaterra. Ele estrearia hoje no torneio diante do britânico Diels Hassi. O tenista carioca informou em suas redes sociais que sentiu um desconforto no ombro direito, por isso prefere se preservar para evitar um agravamento da lesão. Segundo ele, o objetivo é chegar na melhor forma ao terceiro Grand Slam do ano, o torneio de Wimbledon. A competição para o brasileiro começa na próxima segunda-feira, dia 29. Depois de Wimbledon, João vai participar da primeira edição do UTS Rio, competição de exibição que vai ocorrer entre os dias 16 e 18 de julho, no Maracanãzinho. Então é isso, Colin. 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
1: E às 2:25, a Isabelle Castro faz um giro pelo futebol brasileiro.
8: Bom dia, Colin. Bom dia também aos ouvintes que estão conosco aqui na Gaúcha. Eu tô chegando aqui no programa com as novidades do futebol brasileiro. Enquanto acontece a Copa do Mundo, Colin, tem negociações em andamento pelos clubes do Brasil. O Aston Villa, por exemplo, da Inglaterra, está tentando a contratação do lateral direito Emerson Royal do Flamengo. O clube já apresentou uma primeira proposta de 9 milhões de euros, cerca de 53 milhões na cotação atual. O Flamengo, que também coloca na balança a possibilidade de realizar mais uma venda para conseguir equilibrar o caixa. Negociar o lateral, porém, também obrigaria o clube a ir ao mercado por uma reposição. O Emerson Royal, que tem 40 jogos pelo Flamengo, com 1 gol e 5 assistências. Ele foi comprado no ano passado junto ao Milan em uma negociação que chegou a 78 milhões. E o contrato dele é válido até 2028. E no São Paulo, o zagueiro Arboleda será reintegrado ao clube, que decidiu que o defensor vai voltar a treinar com o restante dos jogadores nos próximos dias e ainda pode ser utilizado pelo técnico Dorival Júnior. O equatoriano treina separado do elenco desde o início de maio, depois de ficar quase um mês ausente sem justificativa. Arboleda, que tem 34 anos, tinha perdido espaço no São Paulo com o técnico Roger Machado. E o último jogo dele como titular foi no dia 1º de março contra o Palmeiras pelo Paulistão. E em Minas, o Nottingham Forest da Inglaterra prepara uma oferta de 13 milhões de euros pelo goleiro Otávio do Cruzeiro. O clube inglês vem monitorando o jogador, que ganhou espaço e assumiu a titularidade. Caso a negociação avance, esse vai ser o maior valor pago por um clube europeu por um goleiro brasileiro. Otávio, de 20 anos, foi revelado pelo Cruzeiro, está na base do clube desde os 10 anos de idade e assinou o primeiro contrato profissional em 2022. O contrato dele com o Cruzeiro vai até 2029. E para fechar, Colin, o Fluminense se reapresentou na última terça-feira com uma presença importante, a do meia Paulo Henrique Ganso. Depois de ter sido liberado antes da pausa da Copa do Mundo para acertar com outro clube, o camisa 10 segue vinculado ao tricolor e está nos planos de Luiz Ubeldia para o segundo semestre. O Ganso, que chegou ao Fluminense em janeiro de 2019 e tem contrato até dezembro deste ano. A partir do próximo mês, ele já poderá assinar um pré-contrato com outra equipe e pode deixar o clube de graça. Aos 36 anos, Ganso disputou 22 partidas neste ano, sendo 6 como titular e tendo feito 2 gols. Com o giro no futebol brasileiro, para o Esporte Companhia e também Gaúcha na Copa, Isabelle Castro.
1: Muito obrigado, Isa. Valeu. Esse programa tá mais do que recheado de informações. Percebam o que a gente já apresentou para vocês desde a 1 da manhã. Informações da seleção com opiniões do Rodrigo Oliveira, Gabardo, Maurício Saraiva, Cacau Coraza, Rodrigo Adams. Informações do Grêmio, do Inter, dupla Caju. Tênis, futebol internacional, futebol brasileiro, o Expresso da Copa com curiosidades, daqui a pouco tem a coletiva do Ancelotti, os resumos, os comentários de todos os jogos que aconteceram nesta terça-feira na Copa do Mundo, Jory Vasconcelos ao vivo, direto de Seattle, com mais curiosidades da Copa. Cléo Kuhn para falar desse frio de rachar que tá acontecendo no Rio Grande do Sul. Tá bom demais. E o Maurício Reolon ao vivo na abertura do programa. Vamos fazer o seguinte, o sinal vai marcar 2:30. Nós vamos a um intervalo comercial e voltamos em seguida com a última meia hora do programa.

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0: minutos, 2h36, de volta com o Gaúcha na Copa, edição de número 90. Estamos na madrugada do dia 24 de junho de 2026, quarta-feira, dia de jogo do Brasil contra a Escócia. Dia para confirmar a vaga na próxima fase da Copa do Mundo. E para confirmar, se possível, com a primeira colocação. Será que vai dar? Será que vai acontecer? Marrocos, o adversário do Brasil para isso, tem um jogo bem mais fácil contra o Haiti. 2h37. Como Carlo Ancelotti deve estar planejando este jogo? O que está passando na cabeça do Ancelotti? Vamos ouvir a entrevista coletiva que o técnico da seleção brasileira concedeu nesta terça.
1: Da seleção brasileira, que há tantas Copas do Mundo, às vezes com mais facilidade, às vezes com menos facilidade, mas tem se classificado sempre na primeira posição. Os jogadores vão estar em campo jogando. O que eu gostaria de perguntar é, a comissão técnica vai ficar acompanhando o jogo do Marrocos durante os 90 minutos, passando informações para dentro do campo, caso o Marrocos faça um gol, dois gols, isso possa ter algum efeito no resultado do Brasil para efeito de classificação também? Vocês pretendem ficar acompanhando ou deixar o que tiver para acontecer lá e se concentrar apenas no jogo do Brasil aqui?
2: Não, obviamente não vamos focar no jogo de Marrocos, vamos focar no jogo que temos que fazer, e temos que fazê-lo bem, tentar repetir melhorar o jogo contra Haiti, vai ser mais difícil. Escócia tem uma boa equipe, bem organizado, também eles têm oportunidade para qualificar-se melhor no grupo, então não vamos a pensar que pode o jogo de Marrocos contra Haiti.
3: Ancelotti, aqui Cláudio Rezende, da Rádio Itatiaia. Com relação aos jogadores que têm cartão, o que ficou decidido pela comissão técnica, se já tem essa definição, no caso Casemiro e Douglas Santos, e se você já tem uma definição também no ataque, né, sem o Rafinha, para esse jogo?
2: Não pensamos a outra coisa que jogar um bom jogo e ganhar o jogo com a melhor escalação possível, então é o mesmo lá para os jogadores na frente. Temos a ideia clara de quem vai reemplaçar Rafinha e não pensamos cartão. Temos que jogar um jogo completo.
4: Mister, aqui boa noite. Aline, boa noite. Fanelli, Band News FM. Qual postura você imagina que o time da Escócia vai ter na partida de amanhã? Alguém que vai acabar se fechando mais para complicar para o Brasil ou que vai jogar um pouco mais livre, justamente pensando no que o senhor disse da classificação?
2: Forte fisicamente, com uma estratégia muito clara. É uma equipe bem organizada, habitualmente joga 4-4-2. Muita bola longa e muito forte. Vão tentar jogar por cruzamento, muito cruzamento. Então, é um jogo que temos que, neste aspecto, controlar.
5: Ancelotti, Pedro Ivo aqui da ESPN, tudo bem? A cada jogo, a cada pós-jogo, você sempre responde, quando questionado se a seleção poderia ter jogado melhor, você sempre responde que a evolução ela vai acontecer dentro da Copa do Mundo, que a seleção vai melhorando dentro da Copa do Mundo. O que você espera para o jogo de amanhã? Que ponto específico, quais pontos específicos você espera que já apresentem uma melhora considerável para o jogo de amanhã, se a seleção está mais perto do que você deseja ou se ela está mais perto daquele estágio inicial?
2: Eu acho que temos que tentar repetir a primeira parte contra Haiti. Tener intensidade com bola, tener acerto com bola, evitar errores, perda de bola. Então, esta é a linha que temos que fazer. Eu vejo a equipe melhorando no treino e eu tenho confiança que vamos a seguir melhorando.
6: Third row here, please. PVC. Please. Professor, Paulo Vinícius Coelho, PVC, Canal UOL. Semana passada o senhor falou que são detalhes que dividem em relação de um ou de outro jogador. A substituição do Rafinha está muito claramente por esse detalhe. O fato de ter que alargar o campo pela direita é um desses detalhes?
2: É um desses detalhes, obviamente sim. Eu acho que Ryan, quando entrou no lugar de Rafinha, fez um bom jogo. Ryan tem muito potencial neste aspecto. Però ten altri giocatori che tu puoi adattare al sistema, ma se precisiamo amplitudine no campo, Ryan può fare questo papel.
7: Carlo, aqui, boa noite. Leonardo Pereira, do portal Jogada 10. O Messi, o Mbappé e o Haaland são apontados como os grandes destaques dessa edição da Copa do Mundo. Mas o Vini tem participação nos 4 gols da seleção brasileira até agora. Você acredita que o Vini tem o mesmo potencial de definição desses 3 jogadores que eu mencionei? Ele tem essa capacidade de influenciar na partida como Messi, Mbappé e Haaland? Obrigado.
2: Eu acho que sim. No último jogo tivemos também Cunha, que acertou muito bem. Temos potencial na frente e temos que aproveitá-lo como outras equipes que têm jogadores fantásticos na frente.
8: So we're now close to photographers. You can stay in the room, but no more photos, please.
9: Marco Belo, TMC Sports, Ancelotti, aqui. Boa noite.
2: Boa noite.
9: Tudo bem? Mesmo que você não fale quem vai jogar no lugar do Rafinha, o jogador que entrar no lugar dele, a seleção só muda o nome ou vai ter que mudar o esquema e os outros jogadores vão ter que mudar também o jeito de atuar?
2: Não, eu acho que o esquema é o mesmo que vamos, a estratégia é a mesma que vamos a meter, que pusimos contra a Iti, o mesmo, tentar de controlar o jogo, de ter um jogo de qualidade no meio campo, essa boa saída de bola e efetividade na frente.
10: Hello, Ashelotti.
2: Mosura Olatunji
10: from Nigeria. Over here, please.
2: Yes.
10: You have shifted from a pre-tournament 4-2-4 formation toward a more pragmatic 4-3-3 formation. How satisfied are you with Lucas Paqueta's integration alongside Bruno Guimarães and Casemiro? And are you tempted to give Ederson and Danilo a look in that third midfield spot?
2: No, I think midfield. We have experience, we have quality, we have legs. I thought in that part we are completely, I am satisfied of all of them. Of course, everyone has a different characteristic, and I have to put the players more adapt to the style of the team.
7: Mister, buenas noches. Pablo Bustillo de la Red 1 de Bolivia. ¿Qué sensación tiene usted de jugar en Miami, una ciudad con más de 300.000 brasileños, y este hecho, si la expectativa que hay acá significa un impulso para sacar adelante el partido mañana? Gracias.
2: No, yo acho que otros brasileños están en todas partes del mundo. Lo mismo, tuvimos un gran apoyo en Filadelfia, en Nueva York, que vamos a tener un gran apoyo mañana. Esto es muy bonito para nosotros, nos va a dar más motivación, más energía.
11: Mister, boa noite, Pedro Canex Sports. Você falava agora há pouco sobre a questão do Vinícius Júnior, quando comparado com Messi, Mbappé, com outros grandes jogadores. E um grande jogador, craque geracional que a seleção brasileira sempre teve, foi o Neymar. Existe uma expectativa muito grande do povo brasileiro sobre esse retorno do Neymar. O que que o torcedor pode esperar desse Neymar amanhã, que é um Neymar que há quase 1000 dias não veste a camisa da seleção brasileira dentro de campo? Obrigado.
2: Neymar è disponibile, trabalhou bene questa settimana, preparou bene il gioco e può giocare con altri giocatori. Siamo molto contenti che lui sia di volta, perché ovviamente con la qualità di lui può aiutare il team.
12: Ancelotti aqui na frente, Gabi Guimarães, TV Band. Se de fato o Neymar entrar em campo, por quanto tempo ele pode jogar?
2: Ele pode jogar, eu posso jogar 90 minutos caminhando. Ele pode jogar, está bem, trabalhou muito bem, treinou muito bem. Estou muito feliz com ele.
13: Ancelotti, aqui, Cosme Rimoli, do Portal R7. Muito se fala também sobre a personalidade do Neymar, o quanto ele faz bem para o grupo. Eu queria saber, que já conviveu com ele, quanto que ele vai fazer bem, estando pronto para jogar muito ou pouco tempo?
2: A atitude de Neymar nesses dias ha sido muito boa, porque obviamente conhece muito bem o companheiro, trabalhou muito bem, com muita seriedade, tentando de recuperar o mais cedo possível. Estou muito feliz com ele. Aporta, também se nos joga, aporta experiência, aporta conhecimento do jogo, ajuda os jovens. Está fazendo muito bem.
14: Por acá. Aqui. Javier Rodríguez, de Fan Network TV. Bienvenido a Miami, a Estados Unidos. Señor Ancelotti, es un honor para Brasil tenerlo como entrenador. Podría haber dirigido cualquier selección que usted quisiera. ¿Por qué escogió un país latinoamericano para dirigirlo?
2: Es un honor para mí entrenar Brasil. Igualmente, es un honor estar en el banco de esa selección.
15: Profesor, Júlio César, Portal Agora, Mandaguari e Grupo Maringá de Comunicação. O senhor está apenas um ano no cargo e a partir de amanhã, todo jogo do Brasil passa a ser um jogo eliminatório. O senhor planejou lá atrás que o Brasil chegaria nesse momento, no estágio que a seleção está hoje. O senhor está satisfeito?
2: Estou satisfeito, mas temos um compromisso muito grande que é pelear esta Copa do Mundo. Eu acho que nós temos começado bem no primeiro jogo, segundo jogo melhor. Somos confiantes que o terceiro jogo vai ser um melhor.
16: Eduardo Gabardo, da Rádio Gaúcha. Justamente sobre isso, Ancelotti, o senhor disse, depois do primeiro jogo, que a Copa do Mundo não se ganha no primeiro jogo, né? Na segunda partida houve uma evolução contra o Haiti. Esse é o momento, a partir do terceiro jogo, que o senhor vai cobrar e entende que vai acontecer a atuação que o senhor imagina que o Brasil possa fazer?
2: Estamos focalizados em tentar melhorar todo o jogo que vamos fazer. Eu acho que se amanhã sai um bom jogo, estamos em uma boa posição para el mata-mata que llegará.
17: Hello, Carlo. Andy Burke from BBC Scotland. One in English, please. I wonder what sort of challenge you're expecting against Scotland tomorrow, and are there any Scotland players you've identified that might cause you problems?
2: Difficult game, as usual. Because Scotland has quality, they are fighters, they play really well organized, they have a good player, good individuality, McTominay, McGinn, that are experienced players, that are used to play this kind of game. And so it will be a difficult game as usual, because easy game, I think, above all in the World Cup, is finished a long time ago. And so we are ready to play a difficult game.
5: Ivan.
18: Professor Carlo Ancelotti, aqui atrás, à sua direita, por gentileza, aqui ó, Ivan Moré, do Portal Sim. Metrópolis. Eu gostaria de saber sobre a possibilidade do Endrick começar uma partida no time titular. O senhor falou na última entrevista coletiva que o Endrick precisava de calma, né? E perguntado na zona mista, no último jogo, perguntamos para ele, quando você espera? Ele falou, calma, eu tenho que comer muito arroz e feijão ainda para estar nesse time. Eu gostaria de saber qual que é a resposta do senhor, se já tem uma previsibilidade, se ele entra nesse jogo. O Brasil pede muito o Endrick, né? O Brasil está ansioso pelo Endrick?
2: Sim. Bom, Endrick pode jogar todo o jogo, pode jogar o próximo jogo, pode jogar em qualquer momento, porque tem capacidade para jogar. A verdade é que sim, noto que a torcida empuja muito Endrick, pero amanhã temos também Neymar, então van a empujar, tem dúvida aí, Neymar ou Endrick. Eu acho que vão empurrar os dois.
19: Diego.
20: Professor, aqui, ó. Diego Torbes, Bola VIP Brasil. Mister, em uma competição curta como essa, muitas vezes há um equilíbrio muito delicado entre vencer o jogo imediato e construir uma equipe capaz de sustentar aí uma campanha longa, né? Pensando especificamente nesse jogo da Escócia e também no objetivo da classificação, quais são os indicadores que mais lhe mostram que a seleção está no caminho certo? O resultado, a execução tática, ou até mesmo a personalidade da equipe ou a evolução coletiva? E o que o senhor espera ver amanhã em campo que possa dizer assim, agora sim, é o caminho que eu estava esperando e aguardando?
2: Não, quero ver o jogo que jogamos contra a Haiti, porque a mim personalmente eu gostei do jogo e quero uma confirmação do esse jogo por qualidade, obviamente, por efetividade na frente, por qualidade no jogo. Então, uma confirmação do jogo de amanhã pode ser muito bom para nós.
19: Última.
21: Ancelotti, Rodrigo do canal Vamos. Como é a última? A gente antes da Copa do Mundo perguntava muito como que vai ser na Copa do Mundo, você que nunca tinha treinado um país numa Copa do Mundo, tinha sido assistente, como ia ser treinar a seleção brasileira, e agora que a gente está aqui eu quero saber, como está sendo treinar a seleção brasileira numa Copa do Mundo?
2: Muito bom, boa experiência, viva, uma experiência viva, estou muito feliz, creio que a organização antes de hoje era perfeita, hoje tivemos um pouco de problema, pero isto pode passar, é uma experiência muito bonita e vai ser bonita passe o que passe. Eu acho que temos a qualidade, a confiança que pode ser um bom mundial para nós, pero no futebol todo pode passar e igualmente vai ser uma experiência muito bonita. Também se tenho que fazer rueda coletiva de prensa às 9 da noite.
22: Thank you very much, everyone.
19: Thank you, everyone.
22: Boa sorte.
19: Bye-bye.

0: 54. E agora, para fechar o programa, para fechar a edição de número 90 do Gaúcha na Copa, Cleocon com mais informações da previsão do tempo.
1: O que a gente pode esperar para estes próximos dias aqui no estado é uma quantidade expressiva de massa de ar mais seca e fria, exatamente, mais ar seco, mais ar frio sobre o estado. Isso vale para quarta, vale para quinta. Entre sexta e sábado é natural o frio diminuir de intensidade, afinal de contas a gente não fica com um frio intenso por muitos dias no estado. Uma sequência é um, dois dias, depois naturalmente o frio diminui de intensidade, muito semelhante ao verão. A gente tem um, dois dias de temperaturas extremas, depois volta a diminuir um pouco a temperatura, embora continue quente. Agora diminui um pouco a intensidade do ar frio, mas continua frio. Não tem nenhuma perspectiva de esquentar tão cedo aqui na região. Então, as perspectivas são essas: de frio, vamos dizer assim, um frio seco até sexta ou sábado, até sexta, com certeza. Sábado tem alguns simuladores colocando chuva na metade oeste à tardinha e depois na noite de sábado para domingo a chuva se espalhando pelo estado. Agora, praticamente todos os simuladores deixam previsão de chuva para domingo e segunda-feira. Então, a gente sabe que domingo e segunda tem chuva. E a gente sabe que até sexta está seco e sábado pode ser uma incógnita aqui para o leste, mas é uma certeza para o oeste e norte com relação a pancadas de chuva. Então, o pessoal fica atento com relação ao comportamento do tempo, da temperatura, deste sobe e desce da temperatura, mas a sensação é sempre de frio. A sensação é sempre de temperaturas baixas. Claro que o pessoal não gosta da temperatura do termômetro, então ele inventa a sensação térmica, que é uma coisa inventada porque não é medida, principalmente porque sensação cada um tem a sua e sensação não tem como ser medida. Mas enfim, o pessoal gosta de medir tudo, gosta de colocar números em tudo, como se isso resolvesse alguma coisa. Mas o certo é que está muito frio e o pessoal tem que se agasalhar. Um frio seco até sexta, com certeza sábado, na maior parte do dia também não tem chuva, mas uma certeza grande de que teremos chuva para o finalzinho do mês de junho aqui no estado.
0: Tá certo. Obrigado, Cleocon, com a previsão do tempo. São 2:56. 2:56. 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Ficamos por aqui, um forte abraço a todos. Tchau. 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

0: movimentação tranquila na capital e também nas rodovias da região metropolitana.
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0: Uma mulher de 68 anos foi morta a facadas em Marau, no norte do estado. O crime foi descoberto após o companheiro dela, de 70 anos, procurar atendimento médico com ferimentos pelo corpo. Questionado pela equipe de saúde, ele afirmou ter assassinado Inês Bresciani Serafim. A Brigada Militar foi acionada e encontrou o corpo dela em uma residência na localidade de Linha São José dos Tonial. O homem foi preso em flagrante e permanece hospitalizado sob custódia policial em Passo Fundo. A identidade dele não foi divulgada. O caso está sendo investigado como feminicídio. O prefeito e o vice-prefeito de Palmeira das Missões tiveram os mandatos cassados nesta terça-feira. O Tribunal Regional Eleitoral do Rio Grande do Sul decidiu por unanimidade invalidar o resultado das eleições de 2024 do município. Os desembargadores acolheram recurso apresentado por uma coligação adversária e reformaram a sentença de primeira instância que havia aplicado apenas multa aos gestores. A acusação apontou duas irregularidades: a concentração desproporcional de obras públicas e de pavimentação asfáltica em ano eleitoral e a movimentação irregular de servidores municipais nos 3 meses que antecederam o pleito. A decisão determina a realização de uma nova eleição em Palmeira das Missões. Até lá, o presidente da Câmara de Vereadores assume interinamente a prefeitura. Em manifestação nas redes sociais, o prefeito Evandro Massing e o vice Regis Lorenzoni, eleitos pelo PT, afirmaram que vão recorrer da decisão e disseram confiar na reversão do caso na justiça. 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Da redação, Gustavo Gossen.
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3:06, 13:06, temperatura marcando 6 graus agora aqui na Érico com a Ipiranga. Estamos começando mais um Madrugada Gaúcha e hoje em ritmo de São João, dia 24 de junho, se comemora São João. As festas juninas bombando em nosso país em meio à Copa do Mundo. Com certeza, muitos municípios, principalmente no Nordeste, é feriado hoje, tá bom? Mas não é um feriado nacional, mas é uma festa comemorada aí em todo o nosso país. Principalmente, né, lá no Nordeste, obviamente, mas aqui no Sul, desde que eu era criança, lembro das festas juninas e até julinas nas escolas. Toda escola fazia sua festa junina, minha rua lá também, onde eu morei muitos anos, né, quase toda a minha vida também a gente fazia quando era criança, a nossa festa junina também. Por isso, nossa trilha sonora de hoje, no meio, é claro, de muita informação, serviço, ronda e muito mais, teremos São João na nossa trilha sonora. Não.

0: E claro, Dominguinhos, isso aqui tá bom demais. Tinha que começar com Dominguinhos, né? Luiz Gonzaga, Dominguinhos, os nomes que representam toda essa festa. E claro, tem uma turma muito legal que eu vou trazer durante essas duas horas aqui na nossa participação do nosso, da nossa trilha sonora especial de São João. E o seu recado chega pelo 996995218, também pelo Instagram da Rádio Gaúcha, arroba Rádio Gaúcha, Instagram da Rádio Gaúcha e também no meu Instagram, arroba Marcelo Drago Oficial. Então temos São João na veia no dia de hoje. E quem já chega pulando fogueira, né, para trazer informações da previsão do tempo é ele, Cléo. Como é tudo contigo, Cléo?
1: O tempo esperado para esta quarta-feira aqui no estado está indicando aí, segundo os simuladores, um comportamento de tempo mais seco e bastante frio sobre o estado. Tem um pouco mais de nuvens na fronteira oeste, principalmente durante o período da tarde, mas a princípio deve ficar somente nesse aumento de nebulosidade ali na região. Mas fiquem atentos com relação ao frio do período da manhã. Olha, de repente a gente continua tendo chance de temperaturas negativas pelo estado nesta quarta-feira, especialmente na serra, mas também lá no sul. O frio está bastante forte. Aliás, tem vários simuladores que colocam essa perspectiva de aquecimento aqui no estado do Rio Grande do Sul. E claro que a gente fica sempre com o pé atrás, mas sempre salientando para vocês que temperaturas entre 2 e 3 graus abaixo de zero podem, de uma maneira geral, acontecer de forma mais frequente, tanto durante a quarta quanto na quinta-feira, que são os dois dias mais frios que a gente tem aqui no estado. E a temperatura pelo sul do Rio Grande vai girar em torno de 0, 1 grau, certo? Na fronteira com o Uruguai, principalmente. Mas muitas áreas com temperaturas entre 1 e 3 graus no centro do estado. Aqui para Porto Alegre, de novo, a gente vai ter temperaturas entre 5, 7 graus, aí dependendo da região e do lugar que a pessoa estiver. Segue fazendo frio em todo o litoral de manhã. De tarde, temperatura se mantém abaixo de 15 graus. Vamos ter aí 13, 14 de temperatura máxima. Na maior parte do estado, temperaturas em torno de 12 a 14 graus de temperatura durante o período da tarde. Tem uma quantidade maior de nuvens também junto ao litoral sul do estado. Mas também não é assim uma nebulosidade que vai deixar o tempo muito fechado. Mas chama a atenção esse pouco mais de nuvens que a gente tem em algumas áreas do Rio Grande, litoral sul e fronteira oeste. E a tendência é positiva no sentido da gente ter, na maior parte do estado, um comportamento de tempo seco, aguardando alguma chuva para o final de semana, principalmente no domingo.

0: horas 14 minutos. Sou fã desses dois, desses Ramil e também dessa canção nossa aqui, Noite de São João. É claro que a gente, dentro da nossa cultura, eu pelo menos lembro, né, da minha infância, por mais que discutia isso, se era certo ou errado, te lembra, Murica? A gente ia pra escola, botava aqui uns retalhinhos na calça jeans, né, na calcinha de tergal, né? E as meninas iam de vestido, né, tradicionalista, né, vestido de prenda, né, na verdade, né, que discutia, não, não tem a ver com São João, mas era a nossa cultura, o que a gente tinha, porque eu vou ser sincero contigo, botar um retalhinho numa calcinha intergal e usar o vestidinho lá, né, de prenda, que quase toda menina tinha, ou pegava emprestado com alguém, era o que nós tínhamos condições. Se tivesse que comprar uma roupa de São João, toda paramentada, a gente não tinha condições. Né? Lembra que a gente tinha mal, tinha roupa para usar para ir para a escola. Então, né, a mãe pegava, botava uns retalhinhos aqui, né, não costurava, dava uns pontinhos na calça, né, muito legal isso. A gente fazia o quê? Uns bigodinhos, né? Fazia um bigodinho, conseguia um chapeuzinho de palha às vezes. As meninas, isso, uma sobrancelha aqui. As meninas, eu lembro que tinha para vender um chapeuzinho com trancinha, te lembra, Murica? Tinha as trancinhas, então, o que a gente tinha. E olha, e vocês não têm noção, quem? Claro que tem noção, né? Mas vamos pegar a minha geração, eu sou muito saudosista, né? Como era para nós, e para mim era uma época tão boa. Eu esperava tanto essa época de São João. A nossa festa da escola, eu sempre estava ansioso com aquela festinha da escola. Né? E quando mais os pais iam junto frequentar com a gente ali. Né? A gente tinha pescaria, brincava, correria. Eu falei com gosto esse dia, né? A cela lá, né? A prisão, essas coisas todas, né? E geralmente tinha. O que, que a gente fazia? Eu falando de mim, tá, pessoal? Eu estudava no Aramil, depois no Rafael. Então a gente ia nas duas festas, né? Independente se estava estudando ou não, em outras escolas, né? Na festa de São João. E tinha mais a festa de São João, geralmente na rua, que se fazia entre os vizinhos. E às vezes tinha alguma associação de moradores que fazia também sua festa, até para arrecadar fundos, né? Que a gente também ia. Então eu me lembro que a gente acabava indo, olha, numas duas, três, quatro festas de São João durante esse período, e às vezes até esticava um pouco, se chovia, ó, se chover, vai ser na outra semana, tinha que acender a fogueira, né? Então, cansei de ir em festa julina, se falava até, né? Que passava da festa junina. Bom, quis fazer essa provocação, em seguida eu vou voltar aqui para ler os recados da nossa audiência, que vão lembrar também desta época de infância, e quem tem filho passou por isso mais de uma vez. Então, eu passei a minha infância, eu sou um pouco mais velho, né? Do que meus irmãos, né? Depois meus irmãos eu levava também, os mais novos. Depois eu tive minhas filhas em idades diferentes, né? Uma tá com 32, outra com 25, então passei por duas fases também, levando nas festinhas de São João, colaborando, coisa assim. Então eu vivi muito esse momento, mesmo não seja uma cultura nossa aqui do Sul diretamente, mas é uma cultura brasileira, a nossa festa de São João, a nossa fogueira de São João, né? Esse momento tão especial aqui no nosso país. Vamos à nossa central de jornalismo conversar com ele, Gustavo Gossen. Alô, Gossen, seja bem-vindo, bom dia.
1: Bom dia, Drago, tudo bem?
0: Tudo bem, como é que tá tu?
1: Tô triste.
0: Tá triste por quê?
1: Queria rodar uma música de São João e não posso.
0: Eu sei, já sei.
1: Mas não, tá aí. Vamos dar uns 40 segundos, dá.
0: Nordeste. Pode, não pode?
1: Pode, pode sim.
0: Pode?
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0: Tá bom.
1: Depois tem palavrão.
0: É mesmo? Ah, até batidão fizeram no São João.
1: É o que eu sei. Tem uma amiga lá do Nordeste que já faz vários vídeos, né? Ano passado ela fez alguns vídeos, elas fazem essas trends, né, de Instagram dançando essa música. Então eu sei que é uma música bem atual lá do Nordeste de São João, só que esses 40 segundos que a gente rodou, depois tem palavrão, né? Tá com fogo na madeira, tá com fogo não sei onde.
0: Aí, barbaridade, não me assusta, óbvio.
1: Aí eu pedi pro Rubens, pro Eric e pro Murica só botar os 40 primeiros segundos. Algumas comecinhas, bota os da Murica, olha o comecinho que legal.
0: Olha o gosto que vai apanhar.
1: Esse comecinho é legal.
2: Ô, meu Nordeste! Ó.

0: Vamos ajudar aí, né?
1: Vamos ficar por aí. É.
0: Mas se quiser procurar no YouTube.
1: Nem manda, pessoal, não procure, pessoal, não procure. Gostei. Lembra do teu, da tua época de São João, o que tu mais gostava? Falamos ontem sobre isso, né? Mas hoje é o dia, né?
0: É, hoje é o dia. É, eu gostava da festa junina, eu gostava da pipoquinha, da pescaria e do Correio Elegante.
1: Correio Elegante, tu fazia pintinha na cara aqui, fazia o bigode, não?
0: Ah, quando era criança todo mundo era obrigado na turma, né?
1: Não.
0: Uma coisa meio galdeira também, como baixo.
1: Não me lembro de ser obrigado, a gente gostava pela bagunça, cara.
0: Não, tinha que todo mundo fazer, que nem na Páscoa, tinha que fazer os bigodinhos de coelhinho.
1: Mas eu gostava, tenho boas lembranças. O pessoal tá comentando aqui, e geralmente as escolas faziam em datas diferentes, eu acho que era isso, né? Para que a comunidade fosse nas duas, né? Senão tinha pouco coro, como se diz, né? E era importante, porque ali se vendia, fazia pescaria, o pessoal doava objetos, né? Para ser doado, depois sorteado ali, o pessoal comprava o número. Cada família, pais e mães, né? Eu lembro que a mãe fazia, minha avó também, levava lá alguma coisa, seja um bolo, seja aquele bolo de milho, fazia canjica, fazia não sei o quê. A mãe levava também, doava para a escola vendia aqueles pedaços, né? Para arrecadar dinheiro para a própria escola, para comprar material escolar, nós de educação física, arrumar alguma coisa, projetor, essas coisas todas. Lembro que esse dinheiro voltava para a escola. É bem interessante, assim, a comunidade ajudava. Por isso que as datas geralmente eram diferentes, para que desse mais público, né?
0: Uhum. Ontem a gente falei, né, do Dom Bosco, né, onde eu estudei minha vida inteira, que tinha festa junina. Esse ano eu perdi, foi na primeira semana de junho. Fiquei sabendo só depois, senão eu tinha ido lá matar a saudade. Foi ali naquele primeiro fim de semana de junho. Eu fui olhar ontem, né, quando a gente falou aqui, entrei no Instagram lá do Colégio Dom Bosco, aqui de Porto Alegre, Salesiano, né? Uhum. Ah, quem sabe é nesse fim de semana, daí eu vou lá, aproveito e mato saudade, né? Mas não, já passou, perdi. Vou agora só naqueles que a gente falou ontem, né? Bambas da Urgia e Imperadores do Samba. Aliás, quem quiser ir hoje, até tem uma opção lá na quadra da Praiana, tem telão pra ver o jogo do Brasil e a festa junina também. Quadra da Praiana ali na Padre Cacique, passando Beira Rio.
1: Quadra da Praiana, pô, legal, tio, legal. Sabe, tem vários lugares, assim, como todo ano tem, né? Só que agora, com esses LEDs mais modernos, né, assim, alguns locais estão com as TVs, assim, né? Uma TV comum é um LED, né? Um paredão, né, de transmissão, assim, uma qualidade muito legal, muito... O ano passado, eu já, acho que na última Copa, eu já tive, fui no... Ali no passeio tinha uma coisa, assim, nesse nível, assim... No passeio. Esse ano eu já vi que tem vários locais esse tipo de transmissão com LED gigante. E só que, pô, fica muito legal, porque fica aquela coisa incrível, assim, pra te assistir, né? Os bares, acho que o Assum, por exemplo, o Assum lá da Plínio, montou um espaço também com LED gigante. Onde mais? Não sei se o passeio vai ter também aqui o passeio. E quem mais que eu vi falando que ia ter isso? Acho que vai ter ali também na Barcelos, teve no último jogo do Brasil. Pessoal, bota um LED gigante lá pra galera assistir na rua ali, tomando um chopezinho, um vinhozinho, comendo um petisco e vibrando. Ou, né, vamos ver o que vai acontecer com o Brasil. Mas a princípio o Brasil ganha, com certeza.
0: Né?
1: Vamos lá. Pensamento positivo,
0: a princípio, né? Tu disse.
1: Vou ficar triste depois, não antes, né, cara?
0: A princípio, acho bem. A princípio, né?
1: A princípio, tem que torcer, tem que ficar, como é que é? Pensar positivo agora, não antes. Depois não adianta, né? Depois só fica triste, se perder faz parte.
0: Não, né? Não quero ser o pessimista, mas vamos torcer que dê tudo certo, sim.
1: Hoje.
0: Acho que hoje tem Neymar.
1: De repente, mas não sei se joga todo o tempo, hein? Acho que entra no segundo aí.
0: Neymar.
1: Porque ele tá voltando, então acho que ele tem que ir na manhã, né? Eu acho, pelo menos, eu não sei. Mas, cara. Time, olha, não teve nenhum time que teve alguma coisa espetacular fora do comum, né? Acho que a Argentina tem alguns momentos ali, alguns jogos da Argentina jogou que a gente vê que tem aquele momento que parece que começa a dar tudo certo com a Argentina, tá? Tem o Messi, nem se fala em relação a isso, né? O pessoal também, quem mais ali, ó, acho que foi a França jogou mal ontem, tá? Eu acho que ela jogou mal o primeiro tempo, tá? Jogou mal o segundo tempo, que ela veio com bastante força ali e os passes dando certo, tá? Né? Então, mas eu não vi um jogo muito bom da França ontem, não, no primeiro tempo, tá bom? Né? Desorganizada, muito erro de passe, foi França e Iraque, né? Isso, mas é que depois ela encaixou, entendeu? Mas primeiro tempo não encaixou. Por quê? Porque geralmente esses times que não têm muita tradição, né? Como o Iraque, pode ser Senegal e assim por diante. O que acontece? No primeiro tempo eles correm muito, né? Tem muito fôlego, né? E daí no segundo começa a perder força, alguns têm pouca técnica, e daí a França tem mais técnica, por exemplo, né? Mas é, os dois ela ganhou de 3, eu acho, né? Não sei como é que foi, acho que foi mais ou menos isso.
0: O quê?
1: A França, os dois jogos, ou três jogos, agora não sei.
0: É, o primeiro jogo foi 3-1.
1: 3-1, né? É. Exatamente.
0: Foi mais legal.
1: É, mas ela já tinha tocado num amistoso, eu acho que na Irlanda, 3-1 também. Uhum. Né? Mas perdeu pra Costa do Marfim no amistoso, né? É, perdeu pra Costa do Marfim. Então, assim, acho que não tem nenhum grande favorito, tá? Sinceramente.
0: Eu acho que é a França.
1: Tu acha que é a França? Uhum. Que vai incomodar a França e a Argentina?
0: As duas. Uhum. As duas, França e Argentina. Só que elas se encontram, elas não podem fazer final, pelo que eu vi aqui, elas são do mesmo lado, né? Elas não poderiam fazer uma final. Reeditar a final de 2022.
1: Que bom, bom pra nós.
0: É. A gente pegou uma atrás da outra.
1: Bom pra nós. Bom pra nós. E o Brasil, o que tu acha do Brasil? Pode falar à vontade. E sinceridade.
0: É que se a gente passar em primeiro lugar, a gente já pega umas pedreiras. Pode pegar a Holanda, a gente pode pegar o Japão na próxima fase.
1: Uhum.
0: Aí já começa. Se bem que pra ganhar a Copa do Mundo não tem como escolher, né? Não tem muita opção, né?
1: Sim.
0: E as últimas eliminações do Brasil, quem poderia imaginar? Ah, Croácia, vai ganhar da Croácia, vai ganhar da Bélgica.
1: É mesmo, né? É mesmo.
0: Na hora tu pensa, vai ganhar. Uhum. Mas aí chega ali, pega, faz um confronto de igual para igual com o Brasil, aí foi o que aconteceu, né? Uhum. Mas a gente tem esperança, eu quero que o Brasil vá longe.
1: Acho que até pode não subir no time, mas tem time, tá, Gostinho? Acho que tem jogador ali que tem uma base aí que pode...
0: Quem?
1: O Brasil.
0: Ah, sim, elenco, sim. Não,
1: elenco, tem elenco, né? Tem elenco, acho que tem elenco, claro. Só tem que encaixar esse elenco, né, Gocinho? Tem que se encaixar, porque é o que eu já vi de passe errado, às vezes os caras começam a ficar nervosos, aí começa aquela...
0: É, o primeiro jogo, né? Me apavorei um pouco.
1: É, daí começa o nervosismo, a zaga começa a bater cabeça, né, cara? Não acerta a passe, não se entende.
0: O primeiro jogo tava bem mal formado, tinha,
1: né? Isso,
0: tava
1: escalando. Exatamente isso, né?
0: Mas para não acharem que eu sou pessimista, lembrando aqui que eu trouxe aqui o Canarinho Pistola, trouxe a camisa da Seleção Brasileira, o Lucas de Oliveira também trouxe a camisa da Seleção.
1: Uhum.
0: Só não sei se eu vou botar, né? Porque, né,
1: aqui nos... jogo hoje?
0: 7 da noite.
1: Sexta-noite.
0: Porque pra gente botar aqui com esse calor, né, que tá na rua, tem que botar a camisa por cima do moletom, por cima do blusão, fica todo errado, né? Mas eu trouxe a camisa do Brasil aqui pra fazer um H.
1: Tá certo.
0: tô torcendo.
1: Não, então vamos torcer, né, pelo amor de Deus, né?
0: Nós vamos postar no Instagram depois a fotinho com a camisa do Brasil, eu, o Lucas e o Canarinho Pistola que tá aqui.
1: Eu não trouxe camisa, ninguém me falou nada, mas tudo bem. Tô brincando, eu nem tenho camisa do Brasil. A minha não serve mais há um tempão.
0: A minha é pirata, por isso que eu não vou mostrar muito.
1: A minha não
0: comprei
1: serve.
0: Comprei lá
1: mais.
0: Lá no Brasil, lá no chão, na calçadão ali na frente.
1: A minha não serve mais um tempão, tio. Tá? Até eu queria comprar. Eu comprei uma do meu time preferido aí, que eu torço. Esse eu comprei, né? Ganhei até de presente de um amigo, né? Oficial até. E agora eu quero comprar uma do Brasil oficial também. Só que agora, nesse momento, é pedir pra pagar caro, né? Não sei quanto é que tá.
0: Quase 500 mil.
1: É? Ah, não.
0: Não.
1: Vou pintar onde é o amarelo.
0: 400 e quanto, Lucas?
1: Meu Deus.
0: 449 é o modelo torcedor do Brasil.
1: Não. Como é que é dizer o nosso amigo Brito? Não.
0: É.
1: Por enquanto, não.
0: Por isso que eu tô com a minha antiguinha aqui.
1: Dá pra fazer quando? Dá pra fazer 3 churrascos.
0: Ué?
1: Hã?
0: Ué, faz um belo de um rancho lá com...
1: É, não, já pensa em carne, né, tia? Carne? 3 churrascão, né? Eu não gosto de filé mignon. Quer dizer, eu gosto
0: assim...
1: É muito
0: ruim, né?
1: Não é que é ruim, não seja, não é que é ruim, é bom, tá? Mas o filé, a carne do filé não tem muito sabor, tem que ter aquele molho bem preparado.
0: Muito bom dar um salzinho.
1: Entendeu? Não, só pimenta e sal, eu não sou muito fã do filé. Daí eu tenho que ter molho de mostarda, né? Ou um molho de redução, essas coisas todas, né? Mas eu gosto mesmo é de um entrecô, né? De um vazio, uma costela... Isso eu gosto até de uma picanha também, quando o bolso alcança, né? Isso sim. Mas o filé tem que ser um prato bem específico, assim, senão eu não sou muito fã do filé. Não, pro assado, assim, não é a minha carne preferida.
0: Bom, a gente tem que fazer um churrasco junto então, que daí pode ficar tudo pra mim.
1: Tu não gosta de força, né?
0: Qual é a carne que tu gosta?
1: Entrecô.
0: Ah, entrecô, tá.
1: E tem mais marmorê, na minha opinião. E depois, a primeira que eu gosto é costela, depois em vazio, depois entrecô. Não, fica entre coelho e picanha, ficam empatados em terceiro lugar. Mas pra mim a costela não tem nada igual.
0: Gostas de cupim?
1: Eu não sou, eu como, tá? Mas como eu tô meio intolerante à gordura, sabe? Tirei a vesícula uns anos atrás. Então o cupim é gostoso, tem sabor, né? Mas tem uma concentração de gordura altíssima. Então eu tento evitar o cupim justamente por isso. Gosto de coraçãozinho, gosto assadinho na brasa. Mas o cupim é saboroso, tá? É o calombo do... O zebuíno, como se diz, né? E o cupim é um sinal de qualidade do animal, né? Mas eu tenho essa dificuldade porque ele é muito gordo, você.
0: Às vezes eu aceito só porque eu fico solidário com o garçom do cupim, que às vezes passarem pouca gente
1: não,
0: pega.
1: Não, mas uma carne nobre, uma carne
0: sim,
1: nobre.
0: É boa, mas eu não, também nobre. Não sou da gordura.
1: Mas uma carne pesada, né? Uma carne pesada.
0: É, eu também não sou da gordura.
1: É que nem eu acho que as churrascarias sempre tem, por exemplo, o vazio, que é vazio com alho e óleo, né? Tia, vem assim pedaços, só que eu acho que fica muito gordoroso às vezes, sabe? Que é feita a parte com óleo, manteiga, assim, daí passa aquela pasta, né? Pra mim pesa bastante. Eu pessoalmente falando, tá? É que nem quando eu comi uma carne. Eu gosto da carne com gordura, mas eu tiro a gordura na hora de comer, deixo só um pouquinho. Eu porque não. A gordura ela umedece a carne, dá sabor na carne, né? Então, deixa a carne suculenta, por isso que ela é importante, tá? Mas eu tiro aquela parte mais grossa da gordura. Não que eu não goste, mas é que não me cai bem, só por isso. E claro, não é ideal comer sempre aquela quantidade de gordura, né? Mas é bom, eu gosto, né? Mas eu tiro aquela partezinha para saborear aquela carne úmida. Umedecida pela gordura.
0: É, a mistura com arroz ali já, né?
1: É, o pessoal vai matar a gente, hein? Falando em comida essa hora. Olha pros lados, não tem nada, comer só um pão velho, né? Tipo, esses dois tão loucos, né, tio? Começa a água na boca, né, tio? Aí, uma bolacha salgada, né?
0: Tão me perguntando aqui no Instagram qual é a música do São João.
1: Não.
0: Ah, tem sacanagem, o pessoal gostou, né?
1: Claro, óbvio, né, tio? Óbvio. Gosto em termos de ronda, como é que nós fechamos ontem na nossa terça-feira e como estamos nessa quarta-feira de São João, meu amigo.
0: A gente tem a madrugada, teve um susto agora há pouco lá em Santa Maria, um incêndio em uma residência no bairro quilômetro 3, na Travessa Amaral. Os bombeiros chamados por volta da 1h me responderam aqui, ó. Foi uma queima total de uma residência no quilômetro 3 por volta da 00h55, sem vítimas. Então a gente teve registrado esse incêndio em Santa Maria. Ah, a gente teve um outro incêndio, até estava tentando falar com os bombeiros de Balneário Pinhal. Eles não me responderam ainda, mas eu vi que eles postaram no Instagram deles aqui, ó. Deixa eu pegar aqui, peraí. A gente fica de olho em tudo, né? Cadê aqui? Eu mandei até no nosso grupo, que tem umas fotos, ó. Cadê? Aqui. Aliás, foi um ouvinte que nos alertou, ouvinte Denis Borba. O ouvinte Denis Borba nos avisou aqui, ou eu tô confundindo? O Balneário Pinhal, isso. Cadê? O ouvinte Denis Borba nos falou de uma... Ah, não, esse a gente não sabe ainda. Esse que a gente está tentando contato com os bombeiros voluntários lá de Balneário Pinhal. O que a gente estava vendo aqui, acho que era Butiá, né? Eu tô até dando tilt. Quem publicou foram os bombeiros voluntários de Butiá. Ah, aqui, ó. O incêndio destruiu uma residência em Butiá nessa madrugada, próximo da ponte do R1. Imóvel totalmente consumido pelas chamas, pelas fotos que eles postaram, dá pra ver que é isso mesmo. Uma casa que estava desabitada, não houve feridos. Então, a gente vai fazer contato agora com os bombeiros lá de Butiá, só pra... Dá pra ver se eles não cedem essas imagens, inclusive, pra gente publicar. Mas então, Drago, a gente tem dois incêndios já confirmados em Santa Maria, uma casa, e agora sem vítimas, e agora em Butiá, também sem vítimas, e o de Balneário Pinhal, que a gente não sabe ainda do que se trata, que o ouvinte Denis nos alertou que a gente vai tentar contato agora.
1: Você não sei se chegou a ver, a gente pode trazer daqui um pouco mais. Tem algum sinal de temperatura negativa no dia de hoje?
0: Sim, o nosso querido Lucas de Oliveira já fez o monitoramento, né? 10 municípios, a mínima é? Menos, né? Menos 2,4 em São José dos Ausentes.
1: Menos 2,4. Pelo amor de Deus. Sabe que se eu gosto de frio, tá? Mas esse ano eu tô arrepiando. Já comecei, nem começou o inverno. Quando é que começou o inverno? Foi ontem?
0: Domingo?
1: Eu já tô nervoso, arrepiando. E ontem acho que a Kátia Valente, que é, né, coordena o departamento, né, de climatologia do estado, comentando que teremos um inverno muito úmido, muito chuvoso, um inverno difícil, tá? Porque essa umidade atrapalha muito. Se é um inverno seco, tu vai tocando o barco, né, cara? Mas frio com umidade, chuva, meu Deus do céu, isso é pra matar o peão, né? Meu, eu tô apavorado com isso. Tô que nem o Josimar, chega o verão de uma vez, nem sou, nem faço essa campanha anualmente, mas esse ano eu tô apavorado pedindo o verão,
0: tio. Tu falou do peão, eu lembrei do peão da casa própria do Silvio Santos. Lembra que contava o peão?
1: Lembro. Quem é nosso ouvinte é o Liminha, tá?
0: Ah, o Liminha, né?
1: Liminha tá sempre na nossa audiência.
0: Liminha da SBT, né? Segue o Marcelo Draghi, é nosso ouvinte.
1: Isso, nosso ouvinte. Ele diz que, ó, perde o sono, ou chega tarde às vezes, né? Que eles têm aquelas gravações até tarde, dependendo da gravação. primeira coisa que ele faz é ligar aqui na Rádio Gaúcha para curtir um pouco o nosso bate-papo, né? Ficar atento aí com as informações. Ele gosta das nossas músicas também, né? Da nossa, nosso jeito de apresentar. Essa coisa um pouco mais leve, mas com responsabilidade, é claro, sempre, né? Priorizando aí o serviço para o nosso ouvinte.
0: É um dos funcionários mais antigos
1: desse momento, né? Sim, puxa vida, né? E atuante, né? Assim, se recuperou, né? De alguns momentos difíceis, até da questão de saúde, mas está tocando a vida, está se cuidando agora, é interessante. Um abraço ao Liminha.
0: Grande Liminha. Ué, mas eu tô preocupado com esse frio também. Eu até vou ver com a nossa chefia se eu posso fazer um home office nos próximos 3 meses.
1: Tu vai ver.
0: Vou lá curtir o São João com essa musiquinha proibida aí.
1: O meu medo é ter que fazer home 6, né?
0: Volto em setembro.
1: Mas assim, pode fazer, fulano. 6 meizinhos pra ti, ou 5, nem sei quanto é que tá o seguro desemprego agora.
0: Não, home office.
1: Não, eu sei, mas...
0: Não for, não é folga, home office.
1: Home office. Não, se for um home office, tudo bem, né?
0: Sim, não, home office no Nordeste, volto em setembro as funções aqui na empresa.
1: Ah, Deus, ali. Eu tenho uma amiga minha que trabalha pra uma empresa americana de dados, né? Na linha aí da informática, tudo, e daí ela pode, a cada 6 meses, se ela quiser trocar de domínio onde ela mora para o mundo inteiro, a empresa tem uma ajuda de custo, né, para deslocamento, passagem, ajuda de aluguel, ela pode se mudar para qualquer país que ela quiser, mas ela tem que ficar no mínimo 6 meses em cada país, essa aqui é a ideia, né? Então ela pode se mudar, então ela tem aproveitado, então ela fica 6 meses, 1 ano, num lugar, né? Vai para outro continente. E assim ela tem feito, é jovem, né? Para conhecer várias partes do mundo aí trabalhando. Bem interessante essa condição, Gus.
0: É sempre interessante. Mas é pra você ter bufunfa, né?
1: É, não, tem o emprego tem que permitir, tem que ter esse incentivo financeiro para que você possa, né, tá nesses locais todos, né?
0: Você, é um sonho.
1: Tem mais alguma ronda ou serviço?
0: De Honda, olha, até aqui já não chega a ser da nossa Honda nossa aqui, ó, mas a gente tem um caso bem grave que até tá na capa ali do GZH, que a gente teve mais um caso investigado como feminicídio. Foi um crime que ocorreu em Marau ontem. Uma mulher de 68 anos morta a facadas, 68 anos, companheiro dela de 70 anos, é o principal suspeito, porque ele se feriu também, foi tudo com a facadas, né? E ele se feriu também, foi procurar atendimento médico no hospital Cristo Redentor, lá de Marau. E aí perguntaram, né, o que aconteceu, que estava todo ele, né, ralado também, machucado, cortado. E aí ele confessou para a equipe de saúde que tinha assassinado a companheira. O nome dela é Inês Bresciani Serafim. Então ela é de 68 anos, ele de 70 anos. Ele permanece hospitalizado, está sob custódia, né, preso em flagrante. A identidade dele não foi divulgada, caso, portanto, sendo investigado como feminicídio. Foi na área rural lá de Marau, mais precisamente na localidade de Linha São José dos Tonial. Até a gente vai atualizar aqui, né, mais um caso de feminicídio, se não me engano, é o 41º caso de feminicídio neste ano no Rio Grande do Sul. Claro, se confirmar, agora a polícia está investigando, mas ele admitiu que foi isso que aconteceu, então, né, tudo indica que tenha sido isso. A gente lamenta mais uma vítima, mais uma mulher vítima de feminicídio aqui no estado.
1: Ok. Serviço, você?
0: Serviço. Hoje não tem previsão de falta de luz, não tem previsão de falta d'água, tá tudo certinho. O único serviço que eu vou acrescentar é com relação às loterias. Hoje, geralmente os sorteios são geralmente às 8 da noite, né? 8:30, por ali, né? E é bem a hora do Jogo do Brasil. Então hoje, os jogos de hoje das loterias da Caixa vão correr amanhã de manhã, quinta-feira de manhã, às 8:30 da manhã. Então aqui, ó, em função do Jogo do Brasil na Copa, os sorteios das loterias da Caixa previstos para hoje à noite, quarta-feira à noite, foram transferidos para quinta-feira, às 8:30 da manhã. Então, nesta quarta noite não vai ter sorteio, vai ser na manhã, mas os jogos da quinta de noite vão ter. Então vai ser um dia que vai ter loteria de manhã e de noite, certo? Pegaram? E aí a Mega Sena ontem saiu para uma aposta feita em Manaus, ganhou sozinho R$2.813.000, ganhou sozinho mesmo, não foi bolão, foi um sorteio, acertou na mosca as dezenas 02, 03, 08, 11, 17 e 22. Então, hoje, loterias da Caixa, só na manhã de quinta.
1: Fica aí a dica e o serviço. Quanto é que tá rodando hoje? Nossa, mas não tá tão alto assim, né?
0: Ele ganhou R$2.813.000, agora não tá acumulado, agora vai para R$3.500.000 de novo.
1: Só isso?
0: Que é o base, né?
1: Esse não paga minhas contas.
0: Mas paga um bom período dessas viagens aí que eu tô
1: com
0: conhecido.
1: Com certeza. Valeu, Gossin.
0: Posso fazer a minha saideira?
1: Claro.
0: Vai, Murica.
1: Ah, o Monique não tá ali, tá vindo aí pra fazer a saideira.
0: Ah, então deixa pra depois.
1: Tá bom.
0: Então tá, até depois.
1: Valeu, gostei.
0: Abraço.
1: Aqui, ó, escutando, ansioso pelo melhor dia do inverno, último. Ah, essa é boa. Escutando o programa, percebi que estamos jogando, né, no mesmo time. Bom programa, valeu, meu amigo. Essa é boa, hein? Bom dia, Edson Florencio de Brasília, aqui com a gente, mandando aquele abraço. Boa noite pra vocês, Pedro Antônio Pagnocelli. Agora moro em Nova Prata. Mas morei em Porto Alegre, anos 60, Arturo Rocha, esquina Túlio, como é que é? Tito Lívio Zambicari, é isso, né? Olha a música do Gossê.
0: É.
1: Só é até isso aí. Só até aí. Valeu, Gossê.
0: Olha o comecinho, que é legal. Né?
2: Nordeste. 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

deixar bem claro, quem escolheu foi o Gossen, tá? Tá. Aqui, ó, ouvinte, moradores reuniam, faziam fogueira imensa, boneco, né, de, como é que é? Fogueira pessoa, doação de pipoca, pinhão, quentão, isso aqui, nosso ouvinte, lembrando que eu falei mais cedo ali sobre o que o pessoal fazia nos bairros, né, e também é para ajudar as escolas também. Aqui também, boa madrugada, Drá, Canoas 4 graus, Claudemir Borges de Porto Alegre, trabalhando em Canoas, Canoas Tênis Clube ainda, bem que tem vocês para aquecer a madrugada. Obrigado, meu amigo. Bom dia, noite de São João. Aqui, ó, música do Peri Souza e Cleito e Cledir. Linda, né? Linda mesmo. 8 graus em Cidreira. Aqui também, menos um, hein? Aonde, aonde? Vamos ver que tá aqui, menos um. O ouvinte mandou, deixa eu abrir aqui. Não consegui ler, deixa eu ver esse momento aqui. Acho que é Esmeralda. Acho que é Esmeralda. Esmeralda. Acho que é Esmeralda. É que vem pequenininho, né? Eu tenho que abrir ali. Buenas Drago, Anderson na escuta, meu amigo, a França, sem se esforçar muito, ganhando o Brasil, hein? Olha o incentivo pro torcer aí, já começa pelo valor da camisa, né? Boa madrugada, Drago, aqui no Nordeste, São João, é uma loucura, o que movimenta as cidades com shows e eventos, uma semana de festas por cidades do interior, o povo baiano é muito festivo. Até, aqui, até fogueiras prontas eles vendem nas estradas, Drago. Além da tal espada, tipo de bomba busca-pé, né? Uma loucura nesse período, mas é a cultura dos nordestinos, temos aí que, né, temos que respeitar, né? Também temos a nossa, o Brasil é muito diversificado. Lopes Gaúcho, não, tu tem toda a razão, Lopes, é impressionante, né? Só que o que acontece, mesmo sendo essa cultura tão do Nordeste, né? Eu tenho muita vontade para me programar daqui nos próximos anos para tirar férias justamente nesse período para poder passar uma semana aí, né, curtindo São João, né? Acho que é muito interessante, assim, eu acho, eu tenho muita vontade, tá, de curtir essa semana ou 10 dias aí, né, nesse período de São João. Mas aqui eu lembro da minha infância, a gente mesmo aqui no sul, como a gente festejou isso, né, tia? A gente festejou muito São João, sabe? Eu até hoje, mas era muito forte, né? Na nossa rua aqui, na Tamandaré, tinha fogueira, a gente fazia uma fogueira com um eucalipto de 10 metros, 5 ou 10 metros, segundo metro tinha aquilo, né? Sabe, quase um poste, né? Com vários eucaliptos a gente conseguia, ganhava das madeireiras. Nossa fogueira aqui, e sempre tinha uma rivalidade, né? Daí tinha o pessoal da São Gabriel, fazia fogueira também, o pessoal lá, mais ali acho que da Campos Velho também tinha fogueira, então tinham várias fogueiras espalhadas por Porto Alegre, Zona Sul tinha muito isso, sempre foi uma zona muito rural, né? Que era uma rivalizada, a gente ia em várias, então, e a gente tinha as festas, né? Com comelança, os pais, os vizinhos ajudavam, as escolas, então, eu vivi muito, a gente viu muito isso, muito em função das famílias e escolas, tem razão. Eu não me lembro de muito movimento do poder público, né? De grandes shows, assim, também. Não tenho essa recordação na minha infância, pelo menos, né? Mas a gente se movimentava e dava muito certo, tá? Eu tenho boas lembranças, mas é claro, e a terra, né? Da cultura, né? E é, diz que é lindo mesmo quem consegue passar esse momento de festas aí nessa região. Bom dia, Drago, aqui em Santo Ângelo, 2 graus, muito frio, abraço do Edemar, obrigado, Edemar. Bom dia, Drago, também saudades das festas das escolas, anos 70 e 80, com aquelas baitas fogueiras, hein? Hoje, acho que por aqui não existe mais, hein, Vanderlei de São Leopoldo. Sabe que reduziu bastante, tá, Vanderlei? Reduziu bastante, acho que o ano passado, onde é que eu fui o ano passado, retrasado, eu fui numa festa... Deixa eu tentar lembrar que teve uma fogueira de São João também muito legal. Acho que foi em Flores da Cunha. Foi em Flores da Cunha, que eu estava em Flores naquela época, lá em Bento, ano passado, e fui numa festa que tinha fogueira. Lá com as festas juninas, eram boas aqui no meu bairro, Drago. Minha saudosa irmã fechava a rua e reunia os vizinhos, fazíamos a festa. Aqui é o capacete de charqueadas. Bom dia, amigo Drago, na audiência debaixo das cobertas, mas tive que levantar para comer uma colher de mel, garganta arranhando e tosse, um grau aqui em Picada Café. Um abraço do Jairo. Ô Jairo, tem razão, o mel ajuda bastante, hein? Tu tem toda a razão, meu amigo. Aqui, ó, cada escola tinha uma festa em data diferente, era junho e julho a festa, Drago. Obrigado, meu amigo aqui, quem mandou aqui o nome dele, eu não tô conseguindo, é Vasques, né? Acho que é Thiago Vasques, é isso, Thiago? Thiago Vasques, eu acho que é isso aqui.
o nome do rapaz aqui, nosso parceiro que está mandando recado e mensagem aqui. Vamos ver quem mais está aqui com a gente. Vamos ver aqui. Bom dia, Uruguaiana, 4 graus, sensação 2. Quinta série, Dago. Ô César, isso aqui tu vai me deixar mal, é boa, tá? Porque em dia de chuva o sapo fica feliz, mas eu não vou nem salvar, é boa, tá? Mas eu não posso ler no nosso momento quinta série o restante. Feliz São João a todos. Poderia tocar a música à noite, São João, Cleito Clandir? Já tocamos, mas tá valendo. Mais um momento quinta série aqui, vamos ver o que diz nosso ouvinte aqui, ó. Ah, não é o momento quinta série, isso aqui é o Paulinho, da Chapada. 5 graus em Chapada, frio. Sugestão para a trilha pagode russo do saudoso Luiz Gonzaga. Obrigado, meu amigo. Aqui também nosso amigo Tio Grilo de Novo Hamburgo, na mais ouvida do planeta. Abraços, gurizinho. Obrigado pelo gurizinho, tchê. Menos um, aonde menos um? Deixa eu ver aqui, Lages, é isso? Será que é Lages? É Lages, Santa Catarina. Menos um também em Lages, Santa Catarina. Aqui em Foz do Iguaçu, 3 graus. E é feriado, dia do padroeiro de Foz, São João Batista. Um abraço a todos. Vai gerar aqui logo mais. Tudo branco, Drago, sintonizado no programa. Bom dia, amigo Drago. Estamos iniciando um novo dia em busca das moedas. No din-din, né? Aquele que me faz rir, como eu falo, brinca assim, né? Me faz rir. Que Deus abençoe a você e sua equipe. Bom trabalho para todos nós. João Pedro, motorista de aplicativo de Gravataí. Aqui o Avelino, bom dia, Drago, 3 graus em Santa Maria. Estou de aniversário hoje, um abraço. Pô, Avelino, que legal. Em seguida eu vou combinar com o Murica aqui, nós vamos fazer, vamos tocar o parabéns pra ti, tá bom, Murica? Procura para nós, xingando parabéns. Aqui, bom dia, Drago, com esse frio, só um programa como o teu para amenizar esse clima. Um abraço, Renato, de Porto Alegre. Avelino, essa vai para ti. Parabéns, felicidades e a todos os aniversariantes. A minha irmã Carla Drago tá de aniversário hoje também, Carla. Um beijo pra ti, guria. E pro nosso ouvinte Avelino de Santa Maria.

0: ouvidos nesse
1: aí, 13h48, ao nosso ouvinte Avelino, Carla Drago também, aniversário hoje, dia 24, e a todos aniversariantes desse dia de São João. A Carla, minha irmã, ficava até chateada às vezes, não sempre, né? Porque sempre no aniversário dela tinha pinhão, tinha, né? Pé de moleque, tinha o quê? Bolo de milho, né? Aquela coisa toda, sempre tinha São João envolvido, né? No aniversário da Carla, né? A gente adorava, né? Puxa, é muito legal mesmo. Um abraço, galera. Obrigado pelo carinho em todos vocês. Só deixa eu ler quem chegou mais cedo aqui um pouquinho para pagar nossa conta, para quem está conosco desde o início do programa. Obrigado aí pelo 996995218. Quem chegou cedinho por aqui, que está ligado na nossa programação, aqui no nosso Madrugada Gaúcha. Aqui, ó, Caxias do Sul, 2 graus, é isso? Ou menos 2? Acho que é 2 graus aqui, ó. José Elton de Caxias, vigilante. Bom dia, estou muito feliz comemorando meu aniversário. Abraços. Angelane de Caxias, mais uma Angelane, beijo pra ti, guria. A Angelane de Caxias também de aniversário, parabéns, felicidade, saúde, muitas coisas boas na tua vida, guria. Pra ti, pro Avelino, pra dona Carla Drago também, toda a turma de Aniver no dia de hoje, nesse dia 24 de junho, dia de São João. Agora 3h50, 13h50, eu vou a um breve intervalo comercial, volto em seguidinha já com mais uma da trilha sonora, vamos lá?
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0: 8h56, a nossa trilha sonora de São João, Mastruz com Leite, São João na Terra, tem depois Pó de Coração, Arraial da Capitar, também aqui na nossa trilha sonora com Mastruz com Leite. Recado aqui da nossa audiência, pelo Instagram aqui também, quem tá com a gente, Drago Céu Limpo em Santa Maria, temperatura de 3 graus e sensação térmica é muito menos. Boa sorte para nossa seleção hoje, hein? Bom dia para todos. James Pizarro aqui com a gente no meu Insta, Marcelo Drago Oficial. Pelotas 4 graus agora, Felipe Soares. Valeu, Felipe. O Marcos aqui com a gente curtindo a nossa programação também. Aqui o nosso amigo Denilson Vicente ligado conosco, e a Rosemary Rocha que mandou um alô também, obrigado Rosemary. Vanderlei Griff aqui com a gente, um abraço Vanderlei. E tem também aqui Maria Lisboa, aqui ela mandou até um recado legal, nos falando dos locais que estariam, né, transmitindo. Então Maria Lisboa, casa de Portugal, né, casa portuguesa aqui em Porto Alegre, cobertura aqui, ó, vem assistir e torcer com a gente. Vai ter a transmissão da cobertura da Gaúcha lá. Eles vão botar a Gaúcha lá no, né, na TV, vão botar o jogo, mas o som da Gaúcha lá. É, vem assistir e torcer com a gente, Portugal vezes Colômbia, Copa 2026. Então hoje. Perdão. Portugal e Colômbia, Copa é dia 27 de junho. Desculpa, não nada a ver com o jogo do Brasil, mas 27 de junho, 19h30. Então, Mané Lisboa, casa de Portugal, vai ter com telão lá, fazendo maior festa, lá torcendo por Portugal. Então, Mané Lisboa é um bar, né, maravilhoso, restaurante muito legal, né, aqui em Porto Alegre, aqui na Zenha, né, aqui na Zenha, Casa de Fado, Rua Olavo Bilac, 198, acho que é a primeira e única casa de fado autêntica no Brasil, é aqui em Porto Alegre, né, um centro cultural. Maria Lisboa, Casa de Fado, vai estar torcendo, né, por Portugal vezes Colômbia. Agora 3h58, 13h58, a temperatura aqui em Porto Alegre, 6 graus, hein? Meu Deus do céu, pra que todo esse frio, minha gente? E o Lucas, na sequência, vem nos dizendo aí aonde nós teremos temperaturas negativas, já temos temperaturas negativas. E pra você ter uma ideia, que aqui em Porto Alegre, a temperatura tende a cair um pouquinho mais ainda, tá? Vai até 5 graus, essa é a média da mínima de hoje, ainda de 5 a 4 graus aqui na capital gaúcha. Durma com esse barulho, 1 grau em Canela agora, vamos ver onde mais aqui, menos 2 em São José dos Ausentes, 2 graus em Bento, Caxias do Sul com 2 graus também, Bagé com 3, Santana do Livramento 4 graus, meu Deus do céu, impressionante. Bom, 3h59, deixa eu ver quem mais está com a gente aqui no Instagram, Marcelo Drago Oficial mandando recado, Adir Wilson Dobler. Bom dia, Drago, sou Adir Dobler de Naranjito, Paraguai, aqui 4 graus também, pelo amor de Deus, frio em tudo que é lugar, minha gente. E quem está chegando novo aqui no canal, o Tito Lucas, na escuta da Gaúcha, ele está em Costa do Sauípe. Aqui 22 graus, agora é 29 hoje, hein? Ah, que loucura. Tá bom aí, né, tia? Escutando a Gaúcha em um resort aqui, né, na costa do Sauípe. O Tito Lucas com a gente. Valeu, Tito. Abração pra ti. Aproveita esse clima ameno. Vem chegando notícia na hora certa. 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
1: 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Mulher é morta a facadas em comunidade rural de Marau, no norte do estado. Por unanimidade, a Assembleia Legislativa aprova projeto que propõe aluguel social para mulheres vítimas de violência doméstica no estado. Texto ainda precisa ser sancionado pelo governador Eduardo Leite. Seleção brasileira enfrenta a Escócia hoje, às 7 horas da noite, pela última rodada da primeira fase da Copa do Mundo. Céu limpo em Porto Alegre, agora faz 6 graus. A quarta-feira deve ser o dia mais frio.

0: José dos Ausentes, na Serra. A medição foi realizada por volta das 3 horas pelo Instituto Nacional de Meteorologia. Em Getúlio Vargas, na região norte, menos 1,6 décimos. Já em Santana do Livramento, na fronteira oeste, 1 grau e 2 décimos negativos, segundo o Cimagro. Vacaria, na Serra, Soledade e Pinhal da Serra, na região norte, registraram 7 décimos abaixo de zero. Ainda tivemos menos 0,5 décimos em Caxias do Sul, 3 décimos negativos em Nonoai e 1 décimo abaixo de zero em Canela. Um incêndio destruiu uma casa em Horizontina, na região noroeste. A ocorrência foi registrada por volta da meia-noite e meia, na rua Buricá, no bairro São Francisco. Segundo o Corpo de Bombeiros, as chamas consumiram os dois pavimentos da residência. Duas pessoas inalaram fumaça e foram encaminhadas para atendimento médico. Ainda conforme o Corpo de Bombeiros, a suspeita de que o incêndio tenha sido criminoso. A Brigada Militar esteve no local e a Polícia Civil foi acionada para investigar o caso. 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Da redação, Lucas de Oliveira.
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0: 4h08 para você ligado aqui na nossa programação. Estamos aí com Elba Ramalho, Forró do Xenhenhen, é São João, dia 24. Para quem tá acordando agora, levanta, pula a fogueira. Isso aí, hoje é dia de São João, dia também de jogo da seleção brasileira. 4h08, temperatura 6 graus aqui na Érico com a Ipiranga. O seu recado chegando pelo 996995218 e também lá pelo Instagram da Rádio Gaúcha, @ Rádio Gaúcha, e também pelo meu Instagram, @ Marcelo Drago Oficial, tá certo? Aqui o nosso ouvinte participando, mandando aquele recado aqui pelo 996995218. Aqui, quando te escuto, Drago, é como se estivesse ouvindo alguém da família. Te adoro, Marlise, de Venâncio Aires, ligada aqui com a gente. Obrigado, guri, um beijão. Bom dia, Drago. Aqui também o Telmo, passeando pela Croácia. Meu Deus do céu, né, tia? Que 9 graus, ligado na Gaúcha, galera longe pra caramba lá na Croácia, acompanhando aqui a nossa programação. Também no Ali Premaor de Bento Gonçalves, céu limpo, temperatura 2 graus por aqui. Drago, em Erechim 1 grau, Diego Gabriel aqui mandando aquele recado. Obrigado, Diegão, estamos juntos. Quem mais aqui com a gente? Aqui o João de Sobradinho, é isso? Um abraço, João. Aqui com a gente o João Antônio, agora fiquei confuso aqui se é São João ou se é o João. Aqui também, aqui, ó, bom dia, uma abençoada quarta-feira com muita paz, saúde, alegria e prosperidade. Quem mandou também aqui não deixou o nome, mas tá valendo, obrigado aí pela participação do nosso ouvinte. Bom dia, Dilson Godoy de Canela, a noite toda na companhia da Rádio Gaúcha, na portaria do Parque Sky Glass, aqui, um grau, um abraço a todos. Sabe que eu já tive no Parque Sky Glass aí, muito legal, tá? Vale a pena, e tem a cadeira elétrica, acho que é, né? Acho que é o nome, não sei se é esse, mas acho que é, fica pendurado assim, muito legal. E a plataforma, é claro, toda transparente, vale muito a pena visitar esse parque. Ali fica em Canela, né? Acho que Canela e Gramado, é Canela. Bom dia, Drago, aqui em Canguçu, 1 grau, né? É isso, né? Bom trabalho, Paulo Bauer. Bom dia também, estou em Caxias, mas no distrito de Criúva, de Caxias, né? Aqui, agora -2, é isso? Não, 2 décimos negativos na estação do IMET. O Gildo, Criúva, e onde tem o memorial, né, dos Bertucci, né? Se não me engano, Criúva tem o memorial dos Bertucci aí, em Criúva, que é o interior de Caxias. Lucas de Oliveira, nosso colega, que está lá na nossa redação, parceria com Gustavo Gosse, Henrique Quartos também. Seja bem-vindo, Lucas, muito bom dia.
1: Muito bom dia, Drago, bom dia a todos os nossos ouvintes, uma madrugada bem gelada aqui no Rio Grande do Sul.
0: Tia, o pessoal tá falando aqui. Me diga, onde é que temos já temperaturas abaixo de zero?
1: Olha, a nossa última atualização foi às 3 horas dessa madrugada, e então temos 10 municípios no momento com mínimas negativas. A temperatura mais baixa foi de 2 graus e 4 décimos abaixo de zero em São José dos Ausentes, na Serra. Além de São José dos Ausentes, tivemos também mínimas negativas em Getúlio Vargas, na região norte, com -1,6. Em Santana do Livramento, na fronteira oeste, 1 grau e 2 décimos abaixo de zero. Soledade também na região norte com 7 décimos abaixo de zero. Também 7 décimos abaixo de zero em Vacaria, na Serra, e Pinhal da Serra, na região norte. Caxias do Sul, na Serra, essa medição do IMET às 3 horas da manhã indicou 5 décimos abaixo de zero. São Francisco de Paula também na Serra com -0,4 décimos. Nonoai, na região norte, com -0,3, e Canela também na Serra com 1 décimo negativo.
0: E louco, né? Tem, ó, a pessoa sair de casa, pouquinho o Raí vai participar conosco também, mas já se prepara, tá bom? Agasalhado, com touca, se possível, capuz, cachecol, depois tira-se, dá uma aquecida aí durante o dia, o local que você estiver, né? Mas saia preparado justamente porque será um dia muito frio e com umidade ainda por cima. Tá secando um pouco o tempo, porque já tá chegando, mas tem bastante umidade no ar ainda.
1: E aqui em Porto Alegre, Drago, nós não tivemos, né, marca negativa, mas a temperatura igualou a menor marca que havia sido registrada até então neste ano, né? Que é de 4,1 décimos. Décimo. Essa temperatura havia sido registrada no dia 16 de junho, né, na última semana, e também foi registrada hoje novamente pelo IMET, a menor temperatura do ano em Porto Alegre.
0: Que loucura, sabe? Que eu peguei 2 graus ali em Bento na semana passada. Só que, claro, não era madrugada, era 8:30 da manhã, para ter uma ideia. 2 graus com uma neblina, cara, aquele dia eu passei frio, sabe? Porque eu tava só com colete, eu achei que não tava tão frio. E daí, imagina quem tá abaixo de zero, hein? Né? Que tá com temperaturas negativas, né? Então tem que ficar preparado aí, senão as ites pegam, né, Lucas? Não tem jeito, não. Por mais que não seja ligar diretamente ao frio, mas sim quando baixa a nossa imunidade, né? A gente fica suscetível, porque essa friaca não dá pra gente deixar assim de se cuidar.
1: Exatamente. E a tendência é que essas temperaturas, pelo menos as de hoje, caiam ainda mais, né?
0: É, vai ser uma semana bastante gelada, bastante fria. Lucas, em termos de Honda, temos alguma situação irrelevante, fechamento de ontem e esta madrugada?
1: Temos ainda na terça-feira mais um caso de feminicídio no Rio Grande do Sul. Uma mulher de 68 anos foi morta a facadas em Marau, no norte do estado. Esse crime, ele foi descoberto após o marido dela, um homem de 70 anos, procurar atendimento médico com ferimentos pelo corpo, e ao ser questionado pela equipe de saúde, ele confessou o crime. Ela foi identificada como Inês Bresciani Serafim. A brigada militar, ela então foi acionada e encontrou o corpo da Inês em uma residência na localidade de Linha São José dos Tonial. Este homem foi preso em flagrante e permanece hospitalizado sob custódia policial em Passo Fundo. A identidade dele não foi divulgada e esse caso está sendo investigado como feminicídio. Nesta madrugada, uma madrugada mais tranquila, né, Drago? Porém, tivemos um incêndio bem no início da madrugada em Horizontina, na região noroeste. Um incêndio destruiu totalmente uma casa na rua Buricá, no bairro São Francisco. O corpo de bombeiros foi acionado por volta da 00:30 e, segundo a corporação, esta residência, que era de madeira, ela foi totalmente consumida pelas chamas, né? Tinha 2 andares, essa residência acabou sendo totalmente destruída. 2 pessoas inalaram fumaça e foram encaminhadas para atendimento médico. Nós ainda não temos mais detalhes sobre o estado de saúde dessas 2 pessoas e ainda, conforme o corpo de bombeiros nos passou, a suspeita de que esse incêndio tenha sido criminoso. A brigada militar esteve no local e acionou a polícia civil, que vai investigar o caso.
0: Ok, Lucas. De Ronda é isso, vamos então estar ao serviço?
1: Vamos ao serviço. Aqui em Porto Alegre, a farmácia distrital Vila dos Comerciários, ali no bairro Santa Teresa, na Zona Sul, não abre nesta quarta-feira. A Secretaria Municipal de Saúde prossegue aí com o levantamento do inventário anual dos medicamentos, então quem precisar retirar algum medicamento pode se dirigir às demais unidades distritais e dispensários de saúde do município. E o gabinete da causa animal vai levar atendimento à região do arquipélago. Entre as 9 horas e o meio-dia, uma equipe técnica vai realizar caminhada pela Ilha Grande dos Marinheiros, oferecendo vacinação, microchipagem e encaminhamentos para castração dos pets dos moradores ali da região.
0: Bom, fica a dica aí também, essas informações, quem não pegou tudo, tá ali em GZH. Destaques do nosso GZH e também a nossa notícia do bem, Lucas.
1: Bom, vamos aos destaques de GZH primeiro. O principal destaque é justamente o frio, né? Com mínima de -2,4 em município da Serra, Rio Grande do Sul registra temperaturas negativas na madrugada desta quarta-feira, e aí também tem a previsão do tempo ali para esta quarta-feira e também para o restante da semana. Mulher é morta a facadas em comunidade rural de Marau. Nego Di é condenado a mais de 14 anos de prisão por estelionato e lavagem de dinheiro por venda de rifas virtuais. De carrancudo a bem-humorado, Ancelotti dá pista sobre a escalação do Brasil contra a Escócia. No coração da Microsoft, encontrei um gremista que mantém viva a ligação com o Rio Grande do Sul pelo rádio. Abre aspas. Escutar a gaúcha é o que me deixa conectado. Matéria do Diori Vasconcelos, direto lá dos Estados Unidos. Dupla Grenal, CRB anuncia a venda de zagueiro para o Grêmio. E no Inter, Abel confirma a proposta de clube argentino por Borré e promete reposição no ataque do Colorado. É uma matéria especial do André Malinowski, resgatado da enchente, filme de 1952 sobre Congresso Homeopático em Porto Alegre, passa por recuperação. E claro, os nossos colunistas com diversos temas e assuntos.
0: Perfeito. E o que mais tu tem para nós aí?
1: Nossa notícia do bem, que hoje vem de Guaíba, inclusive. Foi uma das matérias mais lidas desta madrugada no site. Matéria do colega Anderson Aires, que eu quero perguntar se tu conhece o Parque da Juventude no centro de Guaíba, Drago.
0: Ti, conheço, mas não por esse nome, assim, não sei por que que eu não lembrei do nome direto, assim, Parque da Juventude, mas... né, mas acho que tem o quê? Tem um dedo gigante, é isso?
1: Tem uma mão gigante. Uma mão gigante de concreto com o dedo indicador apontado para o céu. E essa é uma obra do artista plástico Moisés Ribas, batizada Sempre Foi Deus. Essa obra, ela apareceu recentemente, né? Foi instalada recentemente e tem chamado a atenção, né? A curiosidade de quem circula por ali. Então, essa obra, essa mão gigante de concreto, ela vai integrar o projeto Caminho das Oliveiras, uma rota de turismo religioso que foi inspirada no Monte das Oliveiras, lá de Jerusalém. E aí, bom, para quem quiser ver a imagem dessa mão gigante, né? E saber mais informações sobre a rota, basta acessar lá GZH, que tem a matéria bem bacana do Anderson Aires, com imagens e até com um vídeo.
0: Sabe que tem um festival, né, que acontece todo ano ali em Guaíba, né, das Oliveiras, né, Olifest, uma coisa assim, e acontece já há alguns anos e é referência no estado, tá? Reúne ali os principais produtores de azeite de oliva do estado e do país nesse evento anual que acontece aqui em Guaíba. E pessoal, porque agora ficou fácil chegar em Guaíba, né, ou pelas vias normais ali, pela a BR, ou pelo catamarã, né, Lucas? Tu desce ali, né, bem no centro de Guaíba pelo catamarã. Então eu fui um ano retrasado, passado, acabei não conseguindo ir. É muito legal, né, essa festa das Oliveiras, com shows, música e um espaço dedicado, obviamente, né, aos produtores e para degustar os azeites de olivas feitos aqui no nosso estado, que estão ganhando prêmios aí nacionais e internacionais. Nós já estamos aí reconhecido no mundo como uma das principais regiões produtoras de azeite de oliva de qualidade do mundo aqui no Rio Grande do Sul. Encontrou aí um terroir perfeito e propício para produção e, obviamente, um azeite de qualidade.
1: E agora é essa obra, então, mais um motivo, né, para o pessoal visitar a Guaíba, para impulsionar o turismo. E claro, essa obra ainda vai receber outras coisas, né, outros atrativos ali na região, além da mão gigante.
0: E legal essa rota aí, isso é interessante. Vale até uma entrevista aí pro Bom Dia Segunda-feira, né, a Olifeira que acontece em Guaíba, né, porque as pessoas têm se interessado bastante, até para entender um pouco como escolher um azeite de oliva de qualidade, né? Acontece em outubro, eu acho, exatamente, edição de 2026, vai acontecer de 14 a 18 de outubro ali em Guaíba. A gente poder saber o que com um azeite de qualidade, né? Quais são os benefícios, como escolher um azeite, né, para o dia a dia, para temperar salado, para fazer cocção, para cozinhar, né? Então, essas diferenças que a gente não sabe, a gente vai no, né, tateando, né? Mas muitos especialistas estão, né, digamos, trabalhando e divulgando aí, informando sobre esse produto, essa cultura, que eu sou super fã. Não sei se tu gosta de azeite de oliva, mas eu sou um cara que consumo diariamente e sou muito fã mesmo.
1: Consumo também, mas não sou o maior conhecedor, né?
0: Então, mas só consumir já tá bom. Já é um ponto positivo. Tem muita ligação com o vinho, sabia? São umas culturas que tem algumas particularidades, é o vinho, o azeite de oliva, tanto que praticamente todas as vinícolas do estado, não todas, mas boas, grandes vinícolas e uma quantidade cada vez maior de vinícolas famosas estão também produzindo seu azeite de oliva, né? Tá acontecendo bastante isso. Mas azeite de oliva, vinho, café também, né? Tem toda essa coisa sensorial, né? De terroir, essas coisas, né? De tu descobrir novos aromas e sabores, né? Ter uma experiência diferente com esses alimentos. Meu amigo, é isso?
1: No momento é isso, seguimos monitorando a situação aqui da madrugada e qualquer nova ocorrência, nova situação, te acionamos.
0: Por favor, se tiver mais temperaturas negativas, por favor, seria interessante a gente fazer esse registro aqui, tá bom, Lucas? Fica à vontade.
1: Beleza, combinado. Daqui a pouco eu tô atualizando a nossa matéria ali e te aviso qualquer novidade.
0: 4h23, 4h23. Vou ler uns recados rapidinho aqui, eles chamaram matérias da nossa equipe de jornalismo. Um dia aqui em Canela, 0 grau, hein? Tempo limpo, Paulo Falte aqui com a gente agora. Um dia dá 4 graus em São Jerônimo. Um abraço do teu amigo Julião Prates Cunha, sempre ligado. 4 graus em Orifeira. Obrigado, Julião. Agora, a prefeita, né, que vai realizar essa festa em outubro. Menos um, aonde que tá menos um, tchê? Vamos ver aqui, pelo amor de Deus. Aqui, Barros Cassal, ó o carro ali, coberto de gelo em Barros Cassal. Luiz Paulo, mandando aquele abraço, que loucura, hein? Bom dia, Draco, esse frio de rengar curso, estou pensando em colocar uma fábrica de muletas para cachorro, será que vai dar certo? Rengar curso, né, tia? Isso até virou, é uma piada, né, tu tá virando piadista. Bom dia, 4 graus em Bela Vista, chuvisca, José Carlos Pereira. Em chuvisca, o município. A gente tá chuviscando, né? Chuvisca, o município. Agora me atrapalhei aqui, né? 4 graus, frio, com certeza. Marino e Maninho de São Vendelino, fazendo o caminho de Santiago agora, em Palas del Rey. Meu Deus do céu, 26 graus, tá bom, né, tchê? Olha que loucura, o pessoal fazendo o caminho de Santiago, hein, Murica? Ligado aqui na Gaúcha, um beijo para vocês, um abraço bem apertado, que seja uma caminhada de muito encontro consigo mesmo, muita fé envolvida, e é claro também, né, a gente sabe que tem que ter aquele controle mental para manter o físico, né, porque não é fácil, de 15, 10, 15, 20 quilômetros diários não é fácil não. Tem a questão, né, digamos que de fé, né, de interior, mas também tem toda esse controle, né, e superação física, né, por isso que as pessoas que fazem os caminhos de Santiago, né, ou independente qual é o percurso, tem vários percursos, né, você pode escolher, se preparam, tentam se preparar antes, né, para não ser pego de surpresa, porque realmente tem um esforço físico bastante considerável, né, nesse caminho, né, roupa adequada, entender qual roupa levar, o calçado, né, tipo de mantimentos, essas coisas todas, né. E, obviamente, fazer um período de caminhada, um exercício para botar a musculatura em dia, né? E para poder fazer esse caminho ele ser realmente transformador. Wilson, motorista de APP e transfer, amigo do Rodrigo, teu motorista, Drago, indo a Gramado buscar um passageiro. Olha que legal, tio Rodrigo, que me leva seguidamente para a Serra Gaúcha nos eventos que eu participo, né, do setor vitivinícola. Aqui, o nosso amigo mandando abraço aqui, o Marcos Rony, valeu Marcos, 3 graus aonde mesmo? Eu não entendi muito bem aqui. Quem mais está com a gente aqui em Foz do Iguaçu, agora, está na sintonia aqui, 1 grau em Foz do Iguaçu, hein? 1 grau em Foz do Iguaçu. Temos ainda também aqui abraços da guria Lourdinha, bom dia Drago, em Canela, de, olha, renguear Cusco aqui, hein? É dia de São João, coloca Luiz Gonzaga para nós, Drago, estamos na sintonia, obrigado minha amiga, hoje é só a temática de São João, aqui na nossa trilha sonora. Bom dia amigo Júlio César da cidade de Canela, que 2 graus, sensação de 0, tudo tranquilo, vigia, boa quarta-feira, abençoada para todos nós. Ótimo programa na audiência, Rafael Bandeira de Uruguaiana, tá frio também por aqui com certeza, hein? Muita gente, ó, que interessante, né? Quantidade de mensagens que chegou. Vou colocando em dia aqui, tá bom? Até vou deixar aqui separado já, para não pegar outras, não. Daí depois eu volto aqui para trazer mais detalhes. Mas o Cléo tá chegando com informações da previsão do tempo.
2: O que a gente pode esperar para estes próximos dias aqui no estado é uma quantidade expressiva de massa de ar mais seca e fria, exatamente, mais ar seco, mais ar frio sobre o estado. Isso vale para quarta, vale para quinta. Entre sexta e sábado é natural o frio diminuir de intensidade, afinal de contas a gente não fica com um frio intenso por muitos dias no estado. Uma sequência é 1, 2 dias, depois naturalmente o frio diminui. diminui de intensidade. Muito semelhante ao verão. A gente tem um, dois dias de temperaturas extremas, depois volta a diminuir um pouco a temperatura, embora continue quente. Agora diminui um pouco a intensidade do ar frio, mas continua frio. Não tem nenhuma perspectiva de esquentar tão cedo aqui na região. Então, as perspectivas são essas, de frio, vamos dizer assim, um frio seco até sexta ou sábado até sexta, com certeza. Sábado tem alguns simuladores colocando chuva na metade oeste, à tardinha, e depois na noite de sábado para domingo a chuva se espalhando pelo estado. Agora, praticamente todos os simuladores deixam previsão de chuva para domingo e segunda-feira. Então, a gente sabe que domingo e segunda tem chuva. E a gente sabe que até sexta está seco e sábado pode ser uma incógnita aqui para o leste, mas é uma certeza para o oeste e norte com relação a pancadas de chuva. Então, o pessoal fica atento com relação ao comportamento do tempo, da temperatura, deste sobe e desce da temperatura, mas a sensação é sempre de frio. A sensação é sempre de temperaturas baixas. Claro que o pessoal não gosta da temperatura do termômetro, então ele inventa a sensação térmica, que é uma coisa inventada porque não é medida, principalmente porque sensação cada um tem a sua e sensação não tem como ser medida. Mas enfim, o pessoal gosta de medir tudo, gosta de colocar números em tudo, como se isso resolvesse alguma coisa. Mas o certo é que está muito frio e o pessoal tem que se agasalhar. Um frio seco até sexta, com certeza sábado, na maior parte do dia também não tem chuva, mas uma certeza grande de que teremos chuva para o finalzinho do mês de junho aqui no estado.
0: Obrigado, Cléo. 4h29, dando sequência aqui à nossa reportagem. Julgamento de recurso contra a absolvição de brigadianos acusados pela morte de líder comunitário em Porto Alegre é interrompido após pedido de vista. Ayrton Lemos tem mais detalhes.
3: O julgamento do recurso contra a absolvição dos brigadianos acusados pela morte da líder comunitária Jane Beatriz da Silva Nunes foi interrompido nesta terça-feira no Tribunal de Justiça do Rio Grande do Sul. A suspensão ocorreu após um pedido de vista de um dos desembargadores da Câmara responsável pela análise do caso. Antes da interrupção, o relator do processo, o desembargador Regis de Oliveira Montenegro Barbosa, votou para que os policiais sejam julgados pelo Tribunal do Júri. A desembargadora Carla Aveline de Oliveira acompanhou o entendimento. O recurso de apelação foi apresentado pelo Ministério Público e também por entidades que atuam como assistentes de acusação. O objetivo é reverter a decisão da primeira instância, que absolveu os policiais e encerrou o processo sem julgamento pelo júri. Jane Beatriz da Silva Nunes era servidora pública, líder comunitária e promotora legal popular. Ela morreu em dezembro de 2020 após uma operação do batalhão de choque da Brigada Militar na Vila Cruzeiro, na zona sul de Porto Alegre. Segundo a acusação, policiais entraram na residência sem mandado durante uma ação motivada por uma denúncia de maus tratos contra crianças, que não se confirmou. Testemunhas relataram que Jane teria sido empurrada por um dos policiais ao chegar ao local. A defesa dos brigadianos contesta a versão. Após passar mal, ela foi levada para atendimento médico, mas não resistiu. O laudo apontou que a morte foi causada pela ruptura de um aneurisma cerebral pré-existente. A acusação argumenta que a abordagem policial contribuiu para o resultado. Já a defesa afirma que a morte decorreu exclusivamente de uma condição de saúde da vítima. Em outubro do ano passado, a justiça decidiu não levar os policiais a júri. Contra essa decisão, o Ministério Público recorreu ao Tribunal de Justiça. Ainda não há data para a retomada do julgamento.
0: Muito obrigado, Ayrton Lemos. Mais destaques da reportagem: vítimas relatam como funcionava golpe de falsos investimentos que deixou mais de 20 vítimas do estado e em outros estados. Júlio Osório nos traz mais detalhes.
4: Bom dia. Há 6 meses, um morador de Porto Alegre viu suas preocupações se multiplicarem depois de perder cerca de 160 mil reais em um golpe de falsos investimentos. Noites mal dormidas, ansiedade constante e inquietação passaram a fazer parte da rotina dessa vítima. O homem de 50 anos via na promessa de altos rendimentos uma oportunidade para quitar uma dívida antiga. Em março do ano passado, ele foi apresentado por uma pessoa próxima ao homem apontado pela Polícia Civil como líder de um esquema de fraude financeira. Os contatos entre esses dois homens evoluíram e as promessas chamaram a atenção e o homem decidiu investir o dinheiro que juntou durante toda a sua vida. Em novembro, esse morador da capital entendeu que havia caído em um golpe. Ele não recebia mais nenhum tipo de explicação ou respostas acerca do montante supostamente investido. Ele é apenas uma das mais de 20 pessoas que, segundo a Polícia Civil, foram lesadas nesse golpe. A fraude desviou mais de R$1 milhão e deixou vítimas no Rio Grande do Sul e também em outros estados. Para a Rádio Gaúcha, o homem nos contou que, além dos prejuízos financeiros, vem lidando também com sentimentos como ansiedade, desconfiança e frustração. Vamos ouvi-lo.
5: Sim, é uma rentabilidade de 50 anos, né? Não é como... Eu tô com 50, então é um dinheiro guardadinho ali de 50 anos. Né? A gente se sente idiota, a gente não dorme direito, até hoje, né? O cara acorda de noite pensando o que que eu vou fazer pra... Que no fim das contas é 160, 150 mil, 200 mil que tu precisa e não tem onde tirar, né? Isso tira o sono de qualquer um, né?
4: Na semana passada, um homem de 31 anos, que não teve nome divulgado, foi preso preventivamente pela Polícia Civil. Ele é suspeito de liderar esse esquema de fraudes. Ele foi encontrado em uma cobertura do bairro Auxiliadora, aqui em Porto Alegre. De acordo com a investigação, o suspeito construía uma imagem de especialista em investimentos. Aparecia em podcasts de finanças e publicava conteúdos nas redes sociais com essa temática. Esses elementos eram usados por ele para tentar criar uma maior credibilidade. Além disso, ele buscava conquistar a confiança das pessoas influentes ou consideradas respeitadas em seus círculos sociais. Foi a partir dessa imagem que ele conseguia indicações de novas vítimas. Sem saber que se tratava de um golpe, essas pessoas indicavam os supostos serviços financeiros para amigos e familiares, criando então uma rede de vítimas. Depois de conquistar a confiança dessas pessoas, ele prometia rendimentos acima dos praticados pelo mercado financeiro. Em alguns casos, ele explicava que o dinheiro seria aplicado em operações de trade, na Bolsa Americana ou até em títulos públicos. Algumas vítimas relataram que chegaram a receber os primeiros rendimentos, o que ajudava a aumentar a confiança nesse homem e incentivar novos aportes. No entanto, quando os investidores pediam o dinheiro de volta, começavam as justificativas, como problemas bancários, valores bloqueados ou prazos que precisariam ser prorrogados. Em muitos momentos, ele também deixava de responder às vítimas. Algumas pessoas relataram à polícia que o homem teria afirmado que sairia do país para se engajar na guerra envolvendo a Ucrânia e a Rússia e, por isso, não poderia realizar os pagamentos naquele momento. O caso segue sendo investigado pela Polícia Civil, que também tenta recuperar os valores desviados. Enquanto isso, o alerta das autoridades é para desconfiar de promessas muito grandiosas ou muito rentáveis. Se tem lucro fácil, é importante ficar alerta, porque pode ser golpe. Confira mais detalhes dessa história em GZH, no site e no aplicativo.
0: Obrigado, Júlia. 4h36, para receber o nosso bonequinho de gelo, Raí Quadros. Bom dia, Raí.
6: Bom dia, Drago. Bom dia aos amigos aí da Rádio Gaúcha. Tô gostando da criatividade para falar do frio, hein? Hoje é o bonequinho de gelo e estamos assim mesmo, viu? A gente tá assim mesmo na rua, porque essa madrugada tá muito gelada e, pelo que a gente vê aí das previsões, deve ficar ainda mais gelada. Então a gente tá acompanhando aqui pelas ruas da capital. Agora, nesse momento, eu tô aqui, Drago, no Centro Histórico de Porto Alegre. A gente tá acompanhando nessa madrugada pessoal que trabalha, né? Os trabalhadores, sim, aí que estão enfrentando as noites de frio. E eu tô aqui numa feira, uma banca de frutas aqui no Centro Histórico. Ah. Tava conversando agora aqui com um dos trabalhadores aqui do local. Eu vou falar com ele aqui, Drago, pra gente ouvir.
0: Fica à vontade.
6: Como é que os trabalhadores se viram, né? Porque eu já vi, ó, o senhor aqui tá com pelo menos 2 blusões, manta, jaqueta, toca, um pouco mais ainda pra aguentar isso. Como é que é o seu nome?
7: Meu é Rudimar.
6: Como é que faz aí pra aguentar todo esse frio? Porque essa banca é 24 horas, né?
7: É 24 horas. Eu trabalho das 7 às 7 aqui. Uhum. Mas a gente acostuma, faz muito tempo que eu trabalho na noite. Tá? Aqui eu conheço, eu vou pra 4 anos já.
6: 4 anos?
7: É. Então já peguei, ó, o quarto inverno que eu vou pegar aqui, então já tô acostumado já.
6: E esse inverno ele tá mais gelado do que o ano passado, não tá achando?
7: É, e mas vai gelar muito mais. Eu acho que vai ser rigoroso esse inverno. É bem mais frio que os outros anos, né?
6: E aí, como é que faz pra não se resfriar, passar tanto frio, hein?
7: Eu acho que pelo tempo que tu pega o frio, o corpo acostuma.
6: Aí, boa.
7: E faz muito tempo que eu não sei quem me gripar.
6: Coisa boa. É experiência, viu, Drago? É experiência daquilo que a gente sempre fala, né? Colocar o casaco, tá bem abrigado.
0: Pra aquecer o coração, cafezinho, chimarrão e escutar o Drago na madrugada, tá bom?
6: é isso aí, com certeza. Sempre aquece.
7: Ah, não, cafezinho tem que ter sempre.
0: É, né? O cafezinho ajuda o chimarrão também. Tu sabe que, Raí, eu trabalhei em varejo muitos anos e o setor que as pessoas ficavam menos gripadas, na verdade, menos incidência de gripe ou doenças respiratórias, era justamente a pessoa que trabalhava com frio. Peixaria, açougue, câmara fria.
6: Olha aí.
0: É interessante isso, aí.
6: Justamente, o pessoal tá mais acostumado, uhum, e sabe já, né? As manhas, sabe o jeito de se proteger, né?
0: Exatamente. Mas um abraço pro nosso amigo, né? Trabalhador da madrugada aí que já enfrenta frio há alguns anos.
6: É, exatamente, tá aqui sempre na luta, sempre trabalhando. A gente tá preparando uma reportagem para hoje, logo mais no Jornal do Almoço, mostrando um pouquinho, né, da rotina, sim, desses trabalhadores. Falamos mais cedo com os taxistas
0: que também lá da rodoviária de Porto
6: Alegre. É, passam bastante frio, porque ali é uma área fria também, né? Uhum. Próximo ao Guaíba e tudo mais, e aí o pessoal também. É o costume, tem o cafezinho lá, a salinha do café, todo o trâmite que eles fazem, né? Ali as dicas que eles têm para aguentar esse friozinho na madrugada. Também o pessoal, os trabalhadores aí da limpeza urbana, estão aqui pelas ruas de Porto Alegre. Isso, também fazendo o trabalho, né? Todo mundo... Exato, da Contravip, pessoal, ó, de touca, de casaco, todo mundo lá bem agasalhado, justamente para não passar tanto frio.
0: E tem um pessoal que trabalha com água, né, Raí? É, lavando as calçadas, é, né, mesmo no inverno, na madrugada.
6: É, exatamente. Por isso que é um desafio, né? Sempre desafiador para quem tá principalmente nesses horários, quando costuma fazer mais frio. Aí tem que pensar um pouquinho antes, avaliar a rotina antes de sair de casa, porque realmente é, o tempo mais gelado, ele prejudica bastante, né?
0: Uhum. Então, nosso abraço e respeito a todos os trabalhadores que estão aí enfrentando essa friaca. A gente também trabalha na madrugada, no meu caso, não do Raí, né? Mas estou abrigado aqui, estou aqui com ar-condicionado, não, quase não pego frio, né? Mas o Raí é um trabalhador da madruga também, que está com o pé na estrada, está na rua, né? Está na rua aí, não está só dentro do carro não, né, Raí?
6: É, exatamente. Eu e o Marcos Pacheco, uhum, inclusive o Marcos Pacheco está dizendo que tem uma frase aqui para falar.
0: Pode falar, Marcão, bom dia.
8: Bom dia. Cara, a gente entende que a gente trabalha na madrugada, né?
0: Sim.
8: O frio não é psicológico.
0: Tem toda a razão. Essa história psicológica tem toda a razão. Não é psicológico, de jeito nenhum, né, tia? Mas é, o segredo é estar bem agasalhado, se precisar, tira depois, mas não acha que, não vai estar tão frio. Tá frio mesmo, hein?
6: É, exatamente, é isso, né? Leva um casaquinho a mais agora, aqui nos termômetros de rua na área central, tá marcando 7 graus, né? Uhum. Mas a sensação térmica é de menos, viu? Hoje eu tô sentindo nessa hora, assim, eu tô sentindo até um pouquinho mais de frio do que ontem. Olha que ontem foi bastante gelado, sim, ali, mas no começo do amanhecer, ontem, na minha sensação, foi o dia que eu mais passei frio na rua, mais do que quando a gente teve a menor temperatura do ano aqui em Porto Alegre, que foi de 4.1 graus na outra semana, porque tinha vento, Draco. E aí, com o vento, a sensação térmica acaba caindo bastante, né? E dependendo do ponto que a gente está de Porto Alegre, área central, próximo ao Guaíba, aí gela mesmo.
0: É, então fica o nosso alerta. E tu chegou a conferir também algum morador de rua, como é que foi a situação em relação a um dia como hoje aí nas ruas?
6: É, a gente ainda não chegou a conversar com as pessoas em situação de rua. A gente começou a fazer há pouco a nossa, essa nossa reportagem aqui, porque a gente antes estava ao vivo no Hora 1. Então a gente ainda não chegou a falar com eles, né? Mas é sempre uma situação bastante delicada, porque a gente sabe que existe uma série de pessoas, né, que a gente acaba vendo aqui passando pelas ruas de Porto Alegre, que ficam abrigadas em alguns locais nas ruas, e nessa situação de frio é tudo um pouco mais complicado. Até a prefeitura de Porto Alegre abriu um abrigo emergencial aqui em Porto Alegre, justamente para atender essas pessoas com centenas de vagas, né, para que possam ir para esses locais. A prefeitura está tentando fazer um trabalho de levar as pessoas que estão em situação de rua para esses abrigos, justamente para que tenham um local para ficar, passar a noite, tenha uma alimentação ali adequada para esses dias mais gelados.
0: Tá certo. Raí, obrigado, meu amigo. Bom trabalho logo mais. Já entrou na Hora 1 ou entra hoje ainda?
6: Entramos, a gente estava hoje na abertura do Hora 1, a gente estava na rodoviária de Porto Alegre, por lá, porque hoje é dia de jogo, né? Hoje é dia de Copa na Gaúcha, Copa na RBS TV, 19h começa Brasil-Escócia, e aí a gente foi atrás dos palpites dos gaúchos pro jogo de hoje. Eu encontrei gente que estava otimista, gente que não estava tanto, né? Mas estava confiando, mesmo quem não estava otimista, estava confiando na vitória de hoje contra a Escócia. A gente mostrou no Hora 1, vou deixar meu palpite, tá, Drago? Último acertei. Lá no Bom Dia Rio Grande eu falei 3-0 e deu certo.
0: É mesmo?
6: Tá. Ó, o pessoal da Contra VIP aqui tá me chutando aqui um placar de longe aqui, ó. 1-1 empate. Vou dizer o seguinte, eu vou dizer 2-0 Brasil, tô mais otimista, viu?
0: Eu vou chutar 3-1, tá?
6: Boa.
0: 3-1, exatamente. 3-1.
6: Vou torcer pelo teu palpite. É.
0: Acho que o Brasil vai levar um, mas ele vai, né, se encaixar o jogo depois ali, ele vai conseguir ser superior aí no jogo de hoje. Espero, né? É a nossa esperança.
6: Tomara.
0: Vamos torcer, né, Raí?
6: É isso, sempre na torcida, Drago, um forte abraço, um bom restante de semana, bom frio para todo mundo aí pelo Rio Grande do Sul.
0: Um abraço, meu amigo, agora 4h44, nós vamos a um breve intervalo comercial, voltamos em seguida.
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0: 4h52, Gal Costa, festa do interior, hoje, nossa trilha sonora, em homenagem a São João, hoje dia 24 de junho, dia de São João. Vamos com a nossa agenda cultural, chegando aqui no nosso Madrugada Gaúcha.
1: Muito bom dia, Marcelo Drago.
2: Nós estamos chegando com a nossa agenda cultural.
3: Olá, ouvintes da Rádio Gaúcha, aqui quem fala é Júlio Conte e eu tenho dois convites muito especiais para vocês. São duas peças de teatro que eu estou fazendo, que vão estar em cartaz nas próximas semanas. A primeira é A Hora de Érico, que narra um encontro ficcional entre Érico Veríssimo e Clarice Lispector, num momento muito especial da vida do Érico, quando ele faz um ajuste de contas com seu pai. Vai acontecer no dia 26 de junho até dia 12 de julho. Essa temporada é no Teatro Renascença. E o outro convite é para o Baile na Curva, que todos já ouviram falar. O espetáculo está há 43 anos em cartaz, que vai acontecer no dia 2 e 3 de julho. São dois dias apenas, no Teatro Bourbon Country. Espero todos vocês lá.
4: 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O bar da Zona Cultural abre uma hora antes do espetáculo e segue aberto depois. 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
6: 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Aqui quem fala é Tina Felice. Sou artista visual aqui de Porto Alegre e gostaria de convidar a todos para a minha exposição na Galeria Bublitz, que fica na Avenida Neuza Goulart Brizola, número 143, até o dia 30 de junho. Espero vocês lá, será um prazer.
1: Com edição de Vicente Nolasco, falamos eu, Denise Cruz e Jax Machado.

0: 4h57, noite de São João ao seu Valença. Um abraço a Dona Odile, seu Vicentinho aqui na nossa sintonia. Um ouvinte de longa data, Pedro Rufino. Grande Pedro, um abração para ti. 2 graus em Bela Vista, mandando aqui o recado. E muito, ó, tem até foto de Mocotó aqui também. Pessoal aqui com a gente, muito obrigado pelo carinho de todos vocês. Aqui pelo 996995218. Vamos à nossa central de jornalismo, Gustavo Gossen. Bom dia, Gossen.
1: Bom dia, Marcelo Drago. Fechando então a nossa madrugada, a gente teve um incêndio em uma residência lá em Santa Maria, bairro quilômetro 3, na Travessa Amaral. O fogo destruiu totalmente uma residência, causas ainda sendo apuradas. Foi ali por volta da 1 da manhã, não houve vítimas. E um outro incêndio também, bem semelhante, destruiu uma casa em Horizontina por volta da 12h30, rua Buricá, no bairro São Francisco. Casa de madeira também totalmente destruída. Também não houve feridos, mas 2 pessoas inalaram fumaça e receberam atendimento médico. Não há também suspeita do que pode ter causado esse fogo. Não mais nenhuma outra situação de gravidade nas últimas horas. Porto Alegre, região metropolitana.
0: Valeu, Gosto, um abraço.
1: Abraço, bom dia a todos.
0: 4h58, sobe o som, Murica.

0: 4h58, Drago. Eu gosto muito da música do Cleito Cledir, Noite de São João também. Lembro meu irmão Silvio Duarte, aqui o nosso amigo parceiro. Tocamos no início do programa, tá? Um sucesso. Realmente eu gosto muito daquela música também. A nossa amiga Nelly desse Rivera, um abraço, Nelly. Tá dizendo que tá frio lá também. Frio em todo o estado e na fronteira também, né? Aqui no Hotel Candeeiro estou, aqui nesse clima, Drago. Meu Deus do céu, hein? Boa noite aqui em Pantano, o Rufino, né? Em Pantano Grande faz 1 grau, José Luiz Galone Blanco. Acho que é isso, né? Na sintonia com a gente aqui. Ontem vários locais com temperaturas negativas. Mariana Pimentel, nosso amigo Roberto. Até que não tá muito frio, Dragos, aqui, ó. Mas hoje é um dia especial, minha filhinha está completando 5 aninhos, a Rihanna Karolczak. Estamos fazendo bolinho de arroz, né? Um feliz aniversário aí para ela, né? Para Rihanna e também para os pais que estão lá preparando, né? A festinha de São João aí, de aniversário da nossa amiga. Então, hoje ali alguns, tem bastante aniversariante hoje, eu falei já aqui mais cedo, né? Nesse dia 24 de junho, dia de São João. Obrigada pelo carinho de todos vocês, muita gente aqui no nosso WhatsApp, 996995218.
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Opa! Bom dia, bom dia, bom dia! 5:02, temperatura marcando 3,5 graus, 3,5. Manhã de quarta-feira, 24 de junho, dia que a minha filha mais velha está de aniversário ainda, né? Maravilha! E de São João, minha gente, é verdade, estamos chegando! É, eu tô na área, hoje o Nico me ganhou lá em Floripa, né? Hoje o Nico disse que quarta-feira é dia. O Nico falou que quando o Brasil joga, é folga dele. É, quando o Brasil treina, é folga dele. Quando o Brasil viaja, é folga dele. Tá falando da seleção, né? Tá bom, né, Nico? Tu tá de boa? Ele levantou bem cedo hoje, vai ficar mais tempo sem fazer nada. A Talata manda chimarrão lá em Floripa, né, Nico? Tá boa a coisa, né? Mas vá, segue em frente. De certo, fez pra merecer, né? Vamos lá, a partir de agora, nosso amanhecer cantando está no ar. Vamos começar aqui com o Pardinho e Pardal.

assim, né? Vamos lá. 5 e 6, 3 graus e meio a temperatura. Fui sair de casa hoje, lá em casa estava 3 graus, né? Mas muita neblina, muita cerração, né? Uma loucura hoje a neblina, né? Bastante cerração. 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

Olha aí, meio longe a luz e sol, né? Olha aí, um do outro, né? 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

Vamos lá, 5 e 11, 3 graus e... Olha aí, já subiu pra 4 graus, rapaz. Deu um salto de meio grau aí, meia hora desde que eu cheguei na rádio, né? 4 graus agora. 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Bom dia, Lemão Gordo, aqui é a Valéria Reinheimer, Rancho Grande. Aqui tá frio, mas dá pra aguentar, que bom, né? Compadre Adriano... Essa cena do fogão aí com foguinho, né? Muito bem feito. Isso aí aquece até a alma, meu amigo, né? Vamos lá, 5 e 13.

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4: Mas eu? É comigo mesmo? 5h26, comigo e com o Nico, né? Que hoje não pode escrever aqui. 5h26, 4 graus a temperatura, né, Nico? Olha só, deixa eu ver aqui quem é que me... Ah, tá aqui. O Antônio Pereira dos Santos, de Lajado Crescêncio, ontem me pediu uma música, fiquei devendo, não deu tempo, né? Mas hoje vai dar tempo, homem do céu. Vou tocar teu pedido aqui, ó. Que é um Carreiro e Pardinho... João Bobo,

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0: Temperatura marcando aí 4 graus, né? Quanto tá em Floripa, Nico? Tu me falou quanto tá em Florianópolis, temperatura, homem? Deixa eu olhar aqui de novo a nossa prosa. Depois não vai dar tempo de olhar a prosa aqui do Nico, né? Ele me falou aqui quanto tá a temperatura lá em Floripa, né? Vamos ver, Floripa, cadê Nico? Quanto tá a temperatura, homem? Não achei a conversa aqui, vamos lá. 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

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O pessoal me pede muitas vezes aqui o Amado Batista, né? Então vamos tocar Amado Batista aqui hoje. Eu tive um amor, grande sucesso do Amadão das Multidões. 5h33, temperatura marcando 4 graus e 2 décimos.

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1: Tá aí, gente, Amado Batista, Tive um Amor, 5:35, temperatura marcando 4 graus 2 décimos. 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

0: Rodou muito. Quem gostava de um bailão sabe o quanto, né, Nico? 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
1: Vai me consumindo, não sei.
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0: Vamos lá, 5h40, temperatura marcando 4 graus 3 décimos. Aqui estamos bem, né? Meu amigo Alfredo Schaeffer diz lá em Itá, tá 2 graus, tá mais frio lá, né? Maurinho Velter, Peritiba, bom dia. Hernani, Peritiba, bom dia. Dona Loiva, bom dia. É quem mais aqui? O Volney Klein, é isso? Aquele abraço. Obrigado pela audiência.
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14: Vamos lá, 5h45, temperatura marcando aí 4 graus e 3 décimos. 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E o mapa do tempo diz que hoje vamos ter sol, tempo bom, né? Temperatura não deve passar dos 11, 12 graus hoje, vai ser um dia frio. Amanhã, gente, a tendência é que vamos ter bastante frio também pela manhã, na madrugadinha aí, próximo a zero, sexta-feira perto de 1 grau também, sábado também de 4 a 20, domingo também melhora um pouco de 13 a 20, aí segunda e terça chove com mais intensidade, nos 2 dias pode chover 40 milímetros, e aí, de novo, frio no comecinho de julho, é o que diz aqui o nosso mapa do tempo.
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14: 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Hoje, a Indianara, minha filha mais velha, hoje tá aniversário, né, Índia? Minha filha mais velha, mora na Rabutã. Aniversário hoje, John Horst, Leonardo Souza, Noeli Brickman da Silva, Nadir Borges, Valmor Welter, Josemaria Isotti, Janaína Moura, Aneide Vieira, Giovanna de Tófano, João Pedro Nicodem, Diva Machado, Felipe Patzlaff, Gabriele Dassi também hoje aniversariando, e parabéns! Felicidades!

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13: Vamos lá, 5:50, 10 faltando, olha, 5, né? 5:55, 5 faltando para 6, 4 graus, 3 décimas a temperatura. 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Um abraço aí pro Jair, né? A dona Fernanda já tão de pé aí, lá na natureza, nos acompanhando. Obrigado aí, Deus abençoe, tenha uma ótima quarta-feira. Vem aí, Gauchinhos de Deus, Jesus parou aqui.

Agora 6 da manhã, 4 graus e 2 décimos a temperatura, gauchinhos de Deus, Jesus parou aqui, esse é o louvor de hoje. E vamos então para a nossa reflexão desta quarta-feira, 24 de junho. A Bíblia diz em João 1:42, e o levou a Jesus. Jesus olhou para ele e disse, você é Simão, filho de João, será chamado Cefas, que significa pedra ou Pedro. Quando André levou seu irmão Pedro a Jesus, ele olhou para ele e lhe deu um novo nome. Jesus não fazia isso com outras pessoas. Ele não saiu dando outros nomes para todos. Mas Jesus olhou Simão e lhe deu um novo nome, Pedra, Pedro. Fique imaginando o que os outros pensaram. Pedra? Isso é uma piada? Isso é uma brincadeira? O que ele quer dizer com pedra? Quando você ouve a palavra pedra, pense em algo sólido, firme, confiável. Porém, Pedro era esquentado, impulsivo e apressado para falar. Quando a Bíblia nos diz que Jesus olhou para Pedro, isso poderia ser traduzido como olhar através dele, para dentro dele. Jesus sabia o que ele teria com Simão. Sabia que Pedro um dia o decepcionaria. Sabia que ele um dia o negaria. Mas também sabia que ele iria crescer com seu novo nome.

0: que você é vem daquele que habita em você. O valor que há em nós é também o próprio Deus. É porque, aliás, o próprio Deus colocou a sua assinatura nas nossas vidas. Agora, 6:03.
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0: 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Chegando o recadinho aqui da Ecleia, pessoal da JB Mix, bom dia.
1: 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Eita, estado gelado esse aí, né? Frio por aí, com certeza. 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
0: Beleza, Ecleia, bom dia, bom dia. Obrigado aí, né? Pelo recado, pela dica, né? Obrigado aí. 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Beleza? Edson lá do Tiradentes, bom dia, Edson, como é que você tá aí? Tá tudo bem? Deixa eu mandar um abraço aqui pro compadre Flávio, a comadre Eliane. Ontem a comadre Eliane me mandou aí um recadinho de que o neto Elias estava de aniversário ontem e eu me passei, já tinha terminado o programa, então hoje mandar um abraço aí pro Elias, né? O neto do Flávio e da comadre, né? Ele que é filho já da minha afilhada, o tempo voa, né? Compadre e comadre, é isso aí, verdade, né? Olha, vem aí um evento legal da Lemoada, né? Imigração alemã no Brasil, em Concórdia, de 25 de julho, na Rua Coberta, a festa bonita da Associação dos Descendentes Alemães de Concórdia, todo mundo comemorando imigração alemã no Brasil, em Concórdia, dia 25 de julho, na Rua Coberta, a partir das 18 horas, você é convidado. Portal do Sul, minha gente, o Portal do Sul tá com a gente aqui na manhã também, e eu vou fazer um convite para você no próximo dia.

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Tá bombando, chama o portal 98805 4416. Essa turminha aí não é fraca, né? Verdade. Deixa eu ver, tem mais recado aqui? 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Bom dia, seu Darcy Zanella. Chegou um áudio aqui pra mim do Fonseca. Vou ter que ouvir aqui fora do ar esse áudio, né? Vamos ver o que acontece aqui.

Grande Fonseca, né? É verdade, ele viu que eu voltei, era 5:55, ele viu que eu voltei pra 5:50, ele falou, cara, é o frio que tá querendo segurar o relógio aí, né, Fonseca? É isso aí, vamos lá. Jacir, Kiko, bom dia, como é que tá? Vamos lá, seu Darcy, pessoal todo aí ouvindo a gente, seu João também, agora ficar devendo, não consigo mais, não tem mais tempo pra isso, né? Vou ficar devendo aí os chasques que vem chegando aí. Mas ontem eu encontrei um senhor na rua, na hora que eu fui pegar o almoço lá na associação, só que me fugiu aqui da memória quem era o senhor que veio falar comigo, né? Mas com certeza esse homem tá me ouvindo agora, porque ele pediu uma música e eu vou tocar. É? Me lembrei da música, compadre, velho, mas esqueci de quem é tu, rapaz, mas acontece, né? Porca véia, luz do meu rancho, fechando todas, ele abraço, até amanhã e hoje tem Brasil!

0: passar pro Fecoagro. Um abraço aqui pro Leonardo Souza, né? Dois aninhos e já é de vez em quando ouvir rádio, né? Vê se pode uma coisa dessa. Vamos lá, vem chegando aí o programa da Fecoagro então pra vocês. Até amanhã.
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0: palestra do ano na Cooper Itaipu de Pinhalzinho traz psicoterapeuta Léo Freeman. Assembleia Legislativa homenageia Ministério da Agricultura pelos seus 80 anos em Santa Catarina. Essas e outras notícias logo após a nossa mensagem cooperativista.
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0: E hoje é quarta-feira, edição de 24 de junho de 2026. E essas são as notícias. Celebrado anualmente no primeiro sábado de julho, o Dia Internacional do Cooperativismo é dedicado a reconhecer a contribuição das cooperativas no enfrentamento dos principais desafios globais neste ano de 2026, focado nas ações de construção da paz. Como forma de marcar a data, a cooperativa Itaipu, a Cooper Itaipu de Pinhalzinho, realizará sua tradicional palestra do ano, cujo ingresso é 1 quilo de alimento não perecível. Será na quarta-feira próxima, dia 1º de julho, às 7:30 da manhã, no Centro de Eventos do Itaipu Rural Show. Neste ano, o palestrante será o psicoterapeuta e educador renomado Léo Freeman. Ele é o autor de mais de 20 livros e criador da metodologia OPE de educação, aplicada em mais de 1.500 escolas brasileiras. Freeman é uma das principais referências no Brasil quando o assunto é desenvolvimento humano, educação e relações familiares. A palestra do ano da Cooper Itaipu é um evento que a cooperativa realiza para seus associados e colaboradores que devem retirar seus ingressos nas filiais de relacionamento. Serão colocados à disposição ingressos para a sociedade, portanto, quem tiver interesse, basta entrar em contato na matriz da Cooper Itaipu pelo telefone código de área 49-3366-6500. Será um momento especial para refletir sobre família, educação e propósito. Em recente publicação no canal UOL de Notícias, Freeman abordou o tema da saúde mental dos jovens com crescentes níveis de ansiedade e depressão. A palestra do ano Cooper Itaipu terá como tema A Ciência da Felicidade, por uma vida com propósito e sentido. Léo Freeman vai trazer reflexões, dicas práticas e exercícios que podem ser feitos no dia a dia, seja na vida pessoal, profissional e familiar, para desenvolver autoconhecimento e equilíbrio emocional. A iniciativa da Cooper Itaipu, em parceria com o Sescoop Santa Catarina e patrocínio da Singenta e de Sangossi, foi pensada para oferecer cultura, entretenimento e inspiração à comunidade. Presidente do Sistema Faesc Senar, José Zeferino Pedroso, está alertando para os impactos do bloqueio de 461,6 milhões de reais do programa de subvenção ao prêmio do seguro rural em 2026. A medida preocupa o setor produtivo, pois reduz recursos essenciais para proteger os produtores rurais diante de perdas causadas por estiagens, excesso de chuvas, granizo, enchentes e outros eventos climáticos. Para a Federação da Agricultura FAESC de Santa Catarina, o seguro rural é uma ferramenta estratégica para garantir estabilidade no campo, preservar a renda das famílias rurais e fortalecer a produção agropecuária. A Federação da Agricultura de Santa Catarina defende o restabelecimento imediato dos recursos bloqueados e a ampliação do orçamento do programa. Fala, Zezo Pedroso.
3: O bloqueio de quase metade do orçamento destinado ao seguro rural em 2026 acende um sinal de alerta para o setor produtivo. Nós, da Federação da Agricultura e Pecuária do Estado de Santa Catarina, a FAESC, manifestamos grande preocupação com a decisão do Ministério da Agricultura de bloquear 461,6 milhões do programa de subvenção ao Prêmio do Seguro Rural. Essa medida agrava uma situação que já era considerada preocupante. O orçamento destinado ao seguro rural vinha sendo avaliado como insuficiente diante das reais necessidades do campo. Com esse novo corte, o produtor rural fica ainda mais vulnerável. O seguro rural é uma ferramenta essencial para dar estabilidade ao produtor. Quando o governo bloqueia recursos de um programa como esse, O impacto não se limita ao campo. Sem proteção adequada, os nossos produtores ficam mais expostos aos prejuízos. A nossa preocupação é ainda maior, porque o setor agropecuário vive um momento de aumento dos custos de produção, de dificuldades financeiras e incertezas climáticas. Reduzir os recursos do seguro rural significa tirar do produtor uma das principais ferramentas de proteção contra prejuízos.
0: E a seguir, depois da nossa mensagem cooperativista, nossa última notícia. Aguardem.
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0: E agora atenção para a última notícia. A Assembleia Legislativa de Santa Catarina realizou na segunda-feira que passou sessão especial em homenagem aos 80 anos de existência da Superintendência Estadual do Ministério da Agricultura. A proposta da sessão aprovada pelos demais parlamentares foi do deputado Altair Silva, presidente da Comissão de Agricultura da Casa. Apenas dois parlamentares participaram da sessão. Autor da homenagem, o deputado Altair Silva destacou que a iniciativa, aprovada por unanimidade pelos deputados estaduais, reconhece a contribuição histórica da instituição para o desenvolvimento econômico e social catarinense. Ele disse: a superintendência desempenha um papel estratégico há 8 décadas na defesa agropecuária, na fiscalização sanitária, na promoção da inovação, na segurança alimentar e no fortalecimento das cadeias produtivas do estado. O deputado estadual Altair Silva lembrou que a Superintendência Federal da Agricultura em Santa Catarina está entre as instituições mais tradicionais ligadas ao agronegócio catarinense e destacou a parceria histórica entre o Ministério da Agricultura e a Secretaria de Estado da Agricultura.
5: O Ministério da Agricultura, ao longo desse tempo, sempre teve uma participação muito importante, desde os próprios fiscais federais, atuando dentro das agroindústrias, certificando os nossos produtos para que a gente possa exportar para vários países do mundo. Então, hoje, nós celebramos esse momento de reconhecimento através de uma sessão solene. Nós temos uma verdadeira integração, uma verdadeira cooperação entre as nossas entidades. Todos temos um intercâmbio muito grande, formando estruturas que dão base para o agronegócio catarinense. É por isso, essa homenagem no dia de hoje, essa sessão solene, reconhece o mapa e também reconhece as entidades que apoiam e participam da estrutura do mapa.
0: No ato, a Assembleia homenageou 25 lideranças e autoridades que tiveram ligação com o órgão nesses 80 anos. Ex-superintendentes, entidades ligadas ao Ministério em Santa Catarina e funcionários mais antigos, de forma destacadas e homenageados na ocasião. O atual superintendente, Ivanor Boing, fez um relato das atividades do órgão no estado, mostrando a importância do Ministério da Agricultura para o controle sanitário animal e vegetal, a fiscalização dos alimentos e na regulação e registros das atividades agropecuárias no estado e no país. Ivanor Boing destacou a importância do reconhecimento concedido pelo Legislativo Estadual e ressaltou os principais eixos de atuação do Ministério da Agricultura. Boing também enfatizou a atuação da instituição na execução de políticas públicas federais voltadas ao desenvolvimento do setor agropecuário.
6: Para nós é uma alegria, uma satisfação receber no dia de hoje a homenagem do Parlamento Catarinense à Superintendência Federal da Agricultura e Pecuária aqui em Santa Catarina. Nós somos uma representação do Ministério da Agricultura e Pecuária, da qual comemora-se já 166 anos. Então, a atuação do MAPA em Santa Catarina já é longa, mas enquanto unidade administrativa, a instalação da primeira inspetoria se deu há 80 anos atrás, depois na reforma em delegacia e hoje superintendência. E nós receber essa homenagem a todos os servidores, aposentados, pensionistas, empregados, terceirizados, é uma alegria, né? Porque o MAPA procura e faz cumprir um papel fundamental, seja na defesa agropecuária ou seja no fomento para a agricultura catarinense. Então, eu sempre tenho dito assim: o que que nós, enquanto cidadão, queremos? Alimento de qualidade, saudável. e cabe ao superintendência, através dos seus auditores, através da sua estrutura, fazer todo o trabalho da defesa sanitária, garantir isso, seja através do CIF, seja através do CISB, seja através do selo ARTE, garantir que a alimentação chegue na mesa do povo catarinense com qualidade. Nós temos um papel governamental, porém a agricultura, ela se dá através das suas organizações, da agroindústria e de modo especial o cooperativismo. Esse cooperativismo pode ser tanto na linha da produção, como pode ser na linha do crédito. Então nós temos um estado de Santa Catarina pujante, forte, do agro, em função muito dessa capilaridade, dessa organização que as cooperativas têm.
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6: 6h29, bom dia, 4,5 graus a temperatura nesta semana com temperaturas baixas e olha aqui, elas devem cair ainda mais. Nós começamos o dia com uma temperatura idêntica de ontem, né? 4 graus 6 décimos para começar o dia, para começar esta manhã de quarta-feira, hoje 24 de junho de 2026. Vamos trazer os destaques do dia. Principais destaques de hoje do Visão Geral. Frio intenso avança em Santa Catarina e saúde alerta para baixar cobertura vacinal contra a gripe. Mais destaques, mais informações. Concórdia vai receber o seu primeiro mercado de pulgas neste sábado. Outros destaques, outras informações do dia. Audiência pública da NTT com o Ministério dos Transportes sobre a BR-153 será realizada dia 7 de julho em Concórdia. A data está definida. Sintrial aguarda aval da JBS para iniciar a negociação salarial dos trabalhadores da empresa. Governo de Santa Catarina e Celesc atingem a meta de 1.000 quilômetros de rede trifásica. Inauguram subestação em Treze Tílias e anunciam investimentos no Meio Oeste. Destaques e informações dos assuntos que você acompanha a partir de agora.
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6: 6:31, destaques do dia. Bom dia, Serginho.
7: Bom dia, bom dia. Homem faz disparos após suspeita de invasão e acaba conduzido à delegacia em Ponte Serrada. Mulher é presa pela Polícia Militar após cumprimento de mandado judicial em Concórdia. Polícia Rodoviária Federal apreende mais de 58 quilos de maconha na BR-153 em Água Doce. Polícia Militar cumpre mandado de prisão por violência doméstica em Itá. Homem é preso por furto de alimentos em Concórdia. Duas mulheres ficam feridas em saída de pista na SC-283 em Concórdia. Lindóia do Sul implanta sistema de reconhecimento facial para reforçar a segurança. E ainda, mulher condenada por organização criminosa é presa pela Polícia Militar. 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
6: Muito bem, Serginho. Agora são 6:32. Folha de São Paulo, justiça bloqueia 670 milhões de banco de Edir Macedo e Polícia Federal vê ação como a do Master. Mais informações, Estado de São Paulo, Polícia Federal mira banco de Edir Macedo e vê semelhança com fraude do Master. O Globo, Polícia Federal mira fraudes em banco digital e vê repetição do método Master. São destaques dos principais jornais. Zero Hora, Porto Alegre. Polícia Federal avança sobre mais uma suspeita de fraude no sistema financeiro. Correio do Povo. Defesa Civil Gaúcha ganha reforço para enfrentar eventos severos. Agora são 6:32.
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0: Comece o dia com a gente, comece o dia com música e informação aqui na Rural. Bom dia para você chegando com mais um Visão Geral até às 8 horas da manhã. Tears of Fears, um dos grandes sucessos que a gente reproduz aqui neste horário às 6h37. 4 graus e meio a temperatura. Deixa eu ver se o Rafa nos dá um testemunho. Veio de moto hoje, Rafa? Bom
1: sim,
0: dia.
1: Bom dia, Paulo. Bom dia, Serginho. Sim.
0: O Rafa está com uma jaqueta vermelha, viu, Serginho? E agora eu reparei no Rafa que tinha, né, algumas gotículas de gelo, né, Rafa?
1: Isso.
0: Só para dar uma ideia desse frio de hoje.
1: Nevoeiro. Uhum. Bastante neblina aí no trecho da SC
0: 283, né?
1: É, bastante. Alguns pontos, assim, bastante fechado, principalmente naquela região de Fragoso. E para quem vai ali a Seara, Chapecó também, bastante neblina. Muito cuidado para quem tá transitando nesse trecho, neste momento, Paulo.
2: Em compensação, em Irani, o Johnny me passou agora, tá saindo Irani para vir trabalhar aqui em Concórdia. Ah. Menos 2 graus e tapado de geada.
1: É, lá é mais frio, né?
2: E aqui não tem geada por causa da neblina, tá?
1: Isso.
2: Porque daí a umidade, ela não condensou, né? Tem muita umidade no ar, então onde tem neblina, não tem geada. Lá em casa, para sair de casa, para ter uma ideia, eu moro numa parte alta da cidade, uma neblina muito forte. Sim. Aqui na parte mais baixa a gente não tinha tanta neblina como tinha na parte alta aí da cidade, portanto no amanhecer de hoje, quer dizer, geada aqui não apareceu, mas o frio sim deu suas caras.
1: Segundo a previsão, alguns pontos pode aparecer, onde não tiver nevoeiro, onde não tiver neblina, pode aparecer geada. Se o ouvinte tiver aí algum registro, pode enviar pra gente aqui, né, Paulo, no 3030-9370.
2: A grande isso expectativa mesmo. Em Irani é saber se o comandante Sandro Pereira vai nadar no lago hoje.
1: Ah, é verdade, é a pauta do dia hoje,
2: né? É, lá em Irani, atração.
1: É isso aí.
2: Esfriou, o comandante bota uma sunga isso. E dá uma bicuda no lago.
1: É.
0: Pessoal de Irani participando aqui, Angelim, Andruzjak também, menos 1 grau em Irani. Pouco o Serginho registrou aqui, né? Um ouvinte com menos 2.
2: É, exato.
0: Esse ouvinte aqui registra menos 1 lá no município de Irani. Angelim, Andruzjak, bom dia. Vamos trazer informações para você ligado com a gente aqui, começando mais um dia com a Rádio Rural. Mais uma manhã de informações. Vamos lá, Sérgio. Homem faz disparos após suspeita de invasão e acaba conduzido a delegacia em Ponte Serrada.
2: A Polícia Militar prendeu uma arma de fogo após uma ocorrência registrada na noite da última segunda-feira no bairro Bahia Alta, em Ponte Serrada. Segundo informações da Polícia Militar, um homem de 61 anos de idade evitou 2 disparos para o alto após suspeitar que uma pessoa teria invadido a residência de sua ex-nora, localizada ao lado da sua casa. Ao chegar ao local, os policiais receberam voluntariamente o rifle calibre 22, que estava devidamente registrado. Também foram apreendidos 2 carregadores e 2 munições. A moradora da residência acionou a Polícia Militar depois de ouvir os disparos. Diante da situação, os envolvidos foram encaminhados à Delegacia de Polícia Civil para os procedimentos cabíveis.
0: Muito bem, Serginho, mais um destaque de hoje do setor de segurança pública. Mulher é presa pela Polícia Militar após cumprimento de mandado judicial em Concórdia.
2: A Polícia Militar cumpriu mandado de prisão na tarde do último domingo no bairro Cinquentenário, em Concórdia, e de acordo com as informações repassadas pela corporação, mulher foi localizada em sua residência, onde recebeu ciência da ordem judicial. Após os procedimentos, ela foi conduzida ao presídio regional de Concórdia, onde vai permanecer à disposição da justiça. A Polícia Militar não divulgou detalhes sobre o motivo da prisão desta mulher. 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
0: 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Pra gente degustar essas delícias aí do Souza e Filhos. 6h41, agora 4 graus, 7 décimos a temperatura.
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1: 6h41.
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0: Essa é de 1977, hein? Dust in the Wind, Kansas, um dos grandes sucessos também da década de 1970. Música agradabilíssima para essa manhã, para este momento, né, para essa atmosfera. Muito frio para começar o dia, 6h46, temperatura 4 graus e 8 décimos aqui nos estúdios da Rádio Rural.
1: Já que estamos falando do frio, vamos trazer aquela uma informação importante, que claro, é da Polícia Rodoviária Estadual.
0: Sim.
1: Já que quem está acordando agora, nós ouvimos aí o major da Polícia Rodoviária Federal, lá da região de onde tem muito frio, que é a região da Serra Catarinense. E o que acontece? Onde tem um filete de água e da geada, ele congela o asfalto.
0: Ah, sim.
1: E pode ocasionar diversos acidentes. Ali a Serra do Rio do Rastro, Serra da região do Urubici, São Joaquim, aquela região, Lages, que está com uma serra que está com muita neblina e muita geada agora para a parte da manhã. Então, o Major Álvaro, o José Moraes, ele que é o comandante da 2ª Companhia da Polícia Rodoviária Estadual, fez um alerta para os motoristas que vão para essa região que tomem cuidado, e vai ter local que vai estar fechado, tá? Não vai passar veículo agora pela parte da manhã, não é mesmo, Major?
2: Com a previsão das baixas temperaturas e a possível formação de gelo nas rodovias, especialmente na Serra do Rio do Rastro, em Bom Jardim da Serra, na Serra do Panelão, em Urubici, no Morro da Antena, em Urupema, e na Serrinha, em São Joaquim, a Polícia Militar Rodoviária orienta a máxima atenção nos deslocamentos. Orienta também atenção na programação da viagem, de preferência durante o dia, e sendo necessário interromper a viagem, que faça de forma segura, não estacionando nos acostamentos. A Polícia Militar Rodoviária está preparada para manter e restabelecer a segurança viária nas rodovias estaduais.
1: Obrigado, Major, pelas informações, e é importante isso, tá? Olha só, programar a viagem durante o dia, que é muito importante, e também quando estacionar, procurar não estacionar do ladinho da rodovia. Por quê? Possivelmente, se tiver gelo, o cara vai frear o carro, ou ele vai partir para cima de você, vai bater, vai perder o controle. Então, se puder sair fora da pista, em local mais seguro, é melhor quando tem esse tipo de apresentação de gelo na rodovia. É interessante, né? São dicas importantes, claro. Paulo.
0: Mais destaques aí, Serginho. Polícia Rodoviária Federal apreende mais de 58 quilos de maconha na BR-153 em Água Doce.
1: A Polícia Rodoviária Federal apreendeu cerca de 58,1 quilos de maconha na manhã da última segunda-feira durante uma abordagem na BR-153 em Água Doce. A ocorrência, ela foi registrada por volta das 8 horas da manhã, após a Polícia Rodoviária Federal receber informações de que um veículo poderia estar sendo utilizado para o transporte de drogas. Os policiais localizaram o automóvel trafegando na rodovia e realizaram a abordagem. Durante a fiscalização, o motorista informou espontaneamente que transportava entorpecentes. Isso mesmo. Segundo o condutor, ele teria sido coagido por ocupantes de outro veículo a realizar o transporte da substância até o município de Caçador. Diante dos fatos, o homem recebeu voz de prisão por tráfico de drogas. Ele e o veículo e o entorpecente foram encaminhados à Delegacia de Polícia Civil de Joaçaba para os procedimentos cabíveis sobre o caso.
0: E ainda mais destaques, Polícia Militar cumpre mandado de prisão por violência doméstica em Itá.
1: A Polícia Militar cumpriu o mandado de prisão na noite da última segunda-feira no bairro Floresta, em Itá. A ação foi realizada pela guarnição de Itá, com apoio das guarnições de Seara, durante a Operação Presença. Segundo a PM, havia um mandado de prisão em aberto contra um homem pelo crime previsto Lei Maria da Penha. Após diligências, o suspeito foi localizado em sua residência, onde foi abordado e recebeu voz de prisão. Em seguida, ele foi encaminhado ao Presídio Regional de Concórdia, onde permaneceu à disposição da Justiça.
0: E ainda, Sérgio, incêndio em Lareira mobiliza bombeiros de Concórdia.
1: Ah, isso mesmo. Os bombeiros ontem à noite foram chamados para comparecer na rua Leônidas Fávero, aqui em Concórdia. Segundo informações, havia um princípio de incêndio em uma residência. Chegando ao local, os bombeiros constataram que o fogo já havia sido controlado pelos próprios moradores e vizinhos, né? Mais uma vez, uma lareira acabou, portanto, superaquecendo e acabou pegando fogo na forração, próximo então desta lareira. Esse é o segundo, terceiro caso que acontece em Concórdia pouco tempo com lareiras, né? Segundo o Corpo de Bombeiros, possivelmente a lareira não foi feita a limpeza correta dela, e a fuligem que fica dentro da lareira durante o verão que não fica utilizado, ela acabou superaquecendo, ocasionando, portanto, esse princípio de incêndio. O prejuízo, sim, na forração, então, próximo à lareira desta residência, explicou a equipe do Corpo de Bombeiros. E fica o alerta, hein, pessoal, vai esfriar bastante. Fogão a lenha, lareira, né, churrasqueira, muitas, às vezes a churrasqueira é mais ocupada, né, do que a própria lareira, né, mas muito tempo sem usar, acabe você fazendo trabalho de limpeza antes de utilizar para evitar incêndios, como aconteceu esse ontem, esse princípio de incêndio.
0: Muito bem, informações para
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0: Muito bem, agora são 6h51, portal NSC Total, destaques de hoje. Bolsonaro depôs por 5 minutos e negou ter mandado conserto de arma apreendida em blitz. É um dos destaques aqui do portal NSC. Vamos ao portal ND+, o destaque de agora, carros elétricos. Governo crava data do aumento de imposto. Também destaque aqui do portal ND+, de hoje, são 6h52. Olha a temperatura nesse momento, 4 graus e 6 décimos, viu, Serginho? 4 graus e 6 décimos aqui nos estúdios da Rádio Rural. Aqui no canal do Piara, agora, no SCC, o Piara Décio Lima diz que bolsonarismo está fracionado e dividido e vê espaço para crescimento do PT. É um destaque de agora do portal SCC Upiara, com informações políticas. São 6h53. Mais destaques com a nossa equipe de jornalismo. Hoje tem seleção brasileira, hein, Rafael Martini? Hoje tem o Brasil contra a Escócia. O Brasil carimbando a vitória contra a Escócia hoje já passa para a próxima fase da Copa do Mundo dos Estados Unidos.
1: O empate ajuda,
0: viu? México e Canadá.
1: O empate ajuda, daí o Brasil vai esperar quem vai pegar, né? Pode pegar o Japão, pode pegar a Holanda, enfim, né?
0: É verdade. Sim, que hora será o jogo hoje, Rafael Martins?
3: 19 horas hoje, horário de Brasília, então. Brasil e Escócia. O Brasil é líder do grupo com 4 pontos. Se vencer, garante aí o primeiro lugar do grupo e a classificação para a segunda fase. Ainda disputam por fora, né? Ainda tem a equipe da Escócia também, que ainda tem chance. E a equipe de Marrocos também ainda tem chance de classificar para a próxima fase. Lembrando que a equipe de Marrocos ficou em quarto colocada na última Copa, né? Uma equipe, não é uma equipe fraca, porque a seleção tem muitas críticas na sua estreia, né? Eu lembro muito bem, mas eu acho que não pararam para pensar, para analisar esse quesito, né? Onde a equipe do Marrocos ficou na quarta colocação na última Copa e impôs aí um confronto igual para o Brasil, de igual para igual. Muitos jogos, Paulo, pela Copa do Mundo. Ontem também tivemos Jordânia 1, Argélia 2. Portugal goleou o Uzbequistão pelo placar de 5-0. Ontem Inglaterra e Gana não saíram do empate 0-0. O Panamá perdeu para a Croácia por 1-0. E a Colômbia venceu o RD Congo pelo placar de 1-0. Hoje, então, dando sequência a Copa do Mundo, 4 horas da tarde, partidas com horários de Brasília, Bósnia e Catar, tem Suíça e Canadá, 19 horas Marrocos e Haiti, 19 horas Escócia e Brasil, 10 da noite África do Sul e Coreia do Sul, e também 10 da noite República Tcheca e México, jogos de hoje, desta quarta-feira, Paulo.
1: E hoje a grande sensação da seleção brasileira é Neymar, está no banco de reservas, pelo menos. Opa. E deve entrar pelo menos uns 20 minutos, segundo o que a gente tem acompanhado por parte da imprensa, né? Ele que está 36 dias sem jogar. E o último jogo dele foi contra o Curitiba, no Campeonato Brasileiro, e acabou se lesionando nessa partida e depois não jogou mais. Mas, segundo informações, treinou forte e tem possibilidade de ficar no banco como uma opção para o técnico Ancelotti.
0: Agora, faltando 5 minutos para 7 horas da manhã, em 5 para 7. Frio intenso avança em Santa Catarina e saúde alerta para baixa cobertura vacinal contra a gripe. Mais detalhes com Ederson Vilas Boas.
4: Os primeiros dias de inverno mostraram que o frio veio com força em Santa Catarina. A frente fria derrubou as temperaturas em todo o estado nesse início de semana. E o frio com umidade é a combinação perfeita para abalar a saúde das pessoas, se não houver a prevenção. Aqui em Santa Catarina, os vírus respiratórios têm provocado um aumento preocupante nas internações por síndrome respiratória aguda grave, especialmente entre crianças, idosos e pessoas com comorbidades. Do início do ano até o momento, já foram registradas mais de 5.500 hospitalizações, além de 255 óbitos pela síndrome, associados a vírus respiratórios aqui em Santa Catarina. E a principal arma para evitar esse cenário preocupante está sofrendo com a baixa adesão. Apesar da ampla disponibilidade das doses, a cobertura vacinal dos grupos prioritários aqui no estado é de apenas 44%. E está baixa também aqui no município de Concórdia, não atingindo, em vários grupos, o que preconiza o Ministério da Saúde, que é mais de 90% de vacinação. Quem detalha esses números e lamenta eles até aqui é o diretor de Vigilância Epidemiológica, João Fuch.
5: Um número importante de internações por síndrome respiratória aguda grave, alguns vírus envolvidos, mas principalmente vírus da influenza, que a gente tem vacina disponível. Então, certamente, é o momento de reforçar as medidas de prevenção. E quando a gente fala da influenza, especialmente da vacinação, a gente começou um processo de vacinação ainda no final do mês de março e até agora, né, entre os grupos prioritários, a gente tem uma cobertura de apenas 44%. Cobertura que chega a ser menor quando a gente olha especificamente crianças, por exemplo, se é uma cobertura abaixo de 40%.
6: João Augusto reforça que outras vacinas importantes também estão disponíveis.
5: Lembrando que existem algumas outras vacinas disponíveis também para vírus respiratórios, vacina do vírus sincicial respiratório para gestantes, que é importante, a vacina da Covid-19 para alguns grupos prioritários, então é importante procurar uma unidade de saúde, atualizar toda a caderneta de vacina.
4: João Fuch destaca também que além das vacinas, os cuidados diários em todos os ambientes são fundamentais.
5: Manter os ambientes arejados, higienização das mãos, seja com água e sabão ou com álcool gel, a etiqueta da tosse, pessoas sintomáticas usar a máscara, procurar uma unidade de saúde, enfim, essas são medidas importantes para diminuir o risco de transmissão.
4: As doses da vacina da gripe estão nos postos de saúde aqui de Santa Catarina, todos eles que têm a sala de vacinação. A Secretaria de Saúde do município convoca todas as pessoas que fazem parte dos grupos prioritários para que busquem a imunização. E não só essas pessoas que fazem parte desses grupos, mas também toda a população, onde a vacina também está à disposição. 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
0: Agora são 6:58. 4 graus, 8 décimos a temperatura.
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0: É hora da previsão do tempo, agora são 6:59. Bom dia, Ronaldo Coutinho.
9: Bom dia. É, o tempo segue gelado na região, entre 0 e 2 negativos, 0 e 1 positivo, e à tarde não passa muito dos 10, 12 graus. Aí, tempo bom. Amanhã o frio é mais forte ainda, nessa quinta-feira, pode ter mínimas aí na faixa de 0 a 3 negativos, em vários pontos, principalmente baixadas, e à tarde não passa muito dos 13, 14 graus. Na sexta também tem geada, próximo de 0 negativo pontual, e um pouquinho mais agradável à tarde. Sábado, pequena chance de chuva à tarde, ou domingo, final do dia à noite para segunda, com a chegada de uma frente. Da Climatea, Ronaldo Coutinho.
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0: 7:01 aqui no portal, aqui no WhatsApp da Rádio Rural, hein? Tem participações. A Zenaide, 2 graus agora em 3 de outubro. Um abraço para a família Dalla Costa acompanhando a nossa programação. Clair Albiero participando. Jaborá agora, hein? 0 grau em Jaborá, de acordo com a Clair. O ouvinte participa no 3030-9370.
1: Eu queria saber como é que tá a temperatura aí no norte do Rio Grande do Sul, né? O pessoal que tá ouvindo a gente pode mandar um WhatsApp pra gente,
0: O pessoal de Erechim.
1: O pessoal aí de Erechim, Gaurama, Mariano Moro, Severino de Almeida, Marcelino Ramos, essa turma aí, né? Só pra gente interagir pra saber como é que tá a temperatura. O Paulo vai falar o seu nome aqui e vai dizer: olha lá, em Gaurama, segundo o Flávio, tal, está tantos graus, né, Paulo?
0: Exatamente.
1: E nesse tom de voz,
0: do Alto Uruguai Gaúcho aí.
1: Tem muitos ouvintes nossos aí.
0: É verdade. Um abraço aqui pra, deixa eu ver, Leandra Teles Souza. Bom dia, em Rancho Grande, 1 grau, muito frio, o lago influencia bastante, de acordo com a Leandra Teles Souza.
1: É frio, rapaz, né? Próximo a lagos aí, né? A umidade também é grande, e a umidade congela mais, né?
0: Sim. Quem mais que participa com a gente aqui? Ouvinte no 3030-9370, o professor da Leonel Mosley, 1 grau, participando com a gente aqui no 3030-9370. Pode participar aí do Alto Uruguai Gaúcho, de Erechim, Viadutos, Gaurama, todo mundo acompanhando, Aratiba, né?
1: Aratiba.
0: Todo mundo acompanhando.
1: Mariano Moura,
0: Severino de Almeida.
1: Severino de Almeida. Machadinho.
0: Isso.

0: fatos, o suspeito recebeu voz de prisão e foi encaminhado à delegacia de polícia, onde foram realizadas as providências com relação ao caso de furto. Foi de um caminhão que ele acabou furtando esses produtos que estavam, então, nesse local aí, né? Foi levado desse, da caixa de alimentação, né? Do caminhão, segundo informações da polícia.
1: Duas mulheres ficam feridas em saída de pista na SC-283, em Concórdia.
0: Duas mulheres ficaram feridas após um acidente de trânsito registrado na manhã desta terça-feira na SC-283, nas proximidades da rótula de acesso à comunidade de Lajeado dos Pintos. Segundo informações apuradas no local pela equipe de reportagem da Rádio Rural, o veículo em que as vítimas estavam saiu da pista e desceu um pequeno barranco às margens da rodovia. No automóvel estavam duas moradoras de Concórdia, duas mulheres, uma de 39 e outra de 30 anos de idade. O atendimento foi realizado pelo Corpo de Bombeiros Voluntários de Concórdia com o apoio do SAMU. As ocupantes relataram dores pelo corpo e receberam os primeiros atendimentos ainda no local. Após a avaliação, as duas mulheres foram sim encaminhadas ao Hospital São Francisco para atendimento médico. As causas do acidente vão ter que ser melhor avaliadas. O que me chamou a atenção é que ali tem muita neblina nessa época do ano. Só que ontem, nesse acidente, não tinha neblina. Elas acabaram saindo da pista, faziam sentido, linha São Paulo para bairro São Cristóvão, quando esse acidente aconteceu. Eu volto daqui a pouco, Paulo, com mais informações aqui na programação, ok?
1: Muito frio em Irani também agora, em Lindóia do Sul. O pequeno participa com a gente aqui, 30-30-93-70. Também em Lindóia do Sul, uma manhã muito fria. Em Itá, 1 grau. Bom dia pro Daniel Burnier participando com a gente, Itá. A região inteira acompanhando Visão Geral. Bom dia. Muita informação para você, hein? Aqui no portal SC em Pauta hoje, o governo dos Estados Unidos deverá decidir até 15 de julho se confirma a aplicação de uma tarifa adicional de 25% sobre uma ampla lista de produtos brasileiros. Antes da decisão final, o escritório do representante de comércio dos Estados Unidos realizará uma audiência pública dia 6 de julho. Etapa considerada decisiva para o futuro das exportações brasileiras ao mercado norte-americano. O que chama atenção é que a principal resistência à medida não está vindo apenas do governo brasileiro ou das empresas exportadoras. Diversas companhias americanas que dependem de produtos brasileiros entraram em campo para tentar barrar o tarifaço. 7-6, outros destaques do dia.
0: Paulo nos passou aqui dizendo que em Bom Jardim da Serra, -8 graus.
1: Que coisa, em -8 graus, amanhã gelada.
0: O Pravato falou pra mim que lá tá muito frio nessa gente. Tu acha? -8 graus em Bom Jardim da Serra.
1: Mais destaques do dia com a nossa equipe, hein? Concórdia vai receber uma feira céu aberto neste sábado. Quem traz informações é Lucas Viriguer.
2: Neste sábado, dia 27 de junho, com início às 9 horas, acontece em Concórdia o primeiro encontro no mercado de pulgas de Concórdia, com compra, vendas, trocas e exposição de vinil, antiguidades e muito mais. Tudo isso com música ao vivo. Quem comenta um pouco sobre esse evento é um dos organizadores, Valdecir Giotto.
3: Vai ser um evento do Ângelo Esprisco e a Música, onde nós vamos fazer algumas apresentações das músicas do seu Ângelo, do todo o acervo que ele tem relacionado à música, já que a música era o grande hobby dele. Ele gostava muito de cantar, de se autogravar. Então, esse vai ser um espetáculo que nós vamos estar apresentando aqui no museu com essa exposição. E nesse mesmo dia vai ser realizado o primeiro encontro do mercado de pulgas de Concórdia. É uma proposta onde vai existir a compra, a venda, a troca, exposição de vinil, de antiguidades e muito mais. Então, nós estamos lançando isso junto com um grupo de pessoas. Já vem esse trabalho feito há um ano que nós estamos trabalhando com isso, discutindo isso, e agora vai ser lançado esse encontro aqui no museu no próximo dia 27. Se você tem alguma antiguidade, tem interesse, quer vir expor, entre em contato conosco, será uma honra. E você que quer vir nos visitar, será uma honra ainda maior. Vai ser um grande evento, vai ter uma apresentação musical também com a Bela e o Carlos, tudo gratuito aqui no museu. É só você vir aqui, nos prestigiar, conhecer o nosso acervo, conhecer um pouco desse espaço.
2: A matéria completa você encontra no portal de notícias da Rádio Rural.
1: Agora 7:08. Um dos destaques das últimas horas, audiência pública com a NTT e Ministério dos Transportes sobre a BR-153 será realizada em Concórdia. Vamos trazer mais detalhes, Rafael.

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1: Exatamente, Paulo. Notícia importante: a mobilização das lideranças de Concórdia em busca de melhorias para a BR-153 conquistou um importante avanço. No dia 7 de julho, o município receberá uma audiência pública com representantes da Agência Nacional dos Transportes Terrestres, a ANTT, e o Ministério dos Transportes. A informação foi confirmada pelo senador Esperidião Amin. A realização do encontro é resultado de um trabalho conjunto entre a Associação Empresarial de Concórdia, a SIC, Prefeitura e a Câmara de Vereadores e o Sindicato dos Transportadores de Cargas de Concórdia. O presidente da SIC, Valdemiro Vieira, se manifestou sobre o assunto e falou desta importante audiência que ocorrerá aqui no município de Concórdia.
2: Hoje temos uma importante conquista para Concórdia e para toda a nossa região. A partir de uma forte mobilização da SIC, em conjunto com a Câmara de Vereadores, Prefeitura de Concórdia e o Sindicato das Empresas Transportadoras de Cargas do Oeste e Meio Oeste Catarinense, conseguimos avançar em uma pauta histórica: trazer para Concórdia uma audiência pública para discutir o futuro da BR-153. Essa audiência, confirmada para o dia 7 de julho, com representantes da ANTT e do Ministério dos Transportes, será um momento fundamental para apresentarmos as necessidades reais da nossa região e mostrarmos a importância dos investimentos que essa rodovia precisa receber. A BR-153 não é apenas uma estrada. Ela representa desenvolvimento, segurança, competitividade, logística e a capacidade das nossas empresas continuarem crescendo e gerando oportunidades. Quero destacar também o importante apoio do senador Esperidião Amin, que ouviu nossa demanda, abraçou essa causa e teve papel decisivo para que este encontro acontecesse em Concórdia. Esse é o exemplo de que, quando entidades, lideranças e comunidade trabalham juntas, conseguimos transformar demandas em resultados. A SIC tem justamente este compromisso: representar a nossa região, defender pautas estratégicas e construir pontes para que Concórdia seja cada vez mais ouvida. Agora temos uma grande oportunidade. Vamos estar preparados, unidos e mostrando a força de uma região que trabalha, produz e merece a infraestrutura necessária para continuar avançando.
1: 7:11. Esse é o presidente da SIC, Cláudio Miro Vieira, falando sobre a audiência do próximo dia 7 de julho, que ocorrerá aqui no município de Concórdia. Paulo, e a expectativa é de que o encontro seja um momento importante para apresentar as demandas do município e buscar encaminhamentos concretos que garantam mais segurança e melhores condições de trafegabilidade na BR-153. Ainda sobre esse assunto, temos uma entrevista marcada amanhã ao vivo com o senador Esperidião Amin, aqui no Visão Geral, para falar sobre esse tema importante para o município, Paulo.
0: Eu, Amin, teve uma participação decisiva para que a audiência realmente acontecesse em Concórdia, né?
1: Isso, decisiva. Muita conversa, muita articulação lá em Brasília. Também tivemos o segundo vice-presidente, né, da SIC, Edson Argenton, presente lá na capital federal para tratar sobre esse tema. Infelizmente, então, teremos audiência aqui no próximo dia 7, Paulo.
0: É verdade, e claro, sempre a expectativa é de que dessa audiência, quem sabe, a gente consiga ter ações palpáveis, né, futuras, para melhorar de uma vez por todas as condições dessa rodovia tão importante, essa rodovia que está situada numa região tão representativa, uma região que exporta, que tem o viés, que tem no seu DNA a força do agro, da proteína animal, mas que infelizmente está sendo esquecida, porque já há algum tempo a BR-153 se encontra nas mesmas condições, isso já há 50 anos. Por isso, essa luta tão intensa, tão forte, para que finalmente, pelo menos, nós tenhamos uma luz no fim do túnel, para que a nossa BR-153 receba melhorias estruturantes. É claro que invariavelmente tem tapa buracos, tem algum tipo de melhoria. Mas o que se quer realmente são melhorias estruturantes, duplicação de alguns trechos, construção de paralelas, justamente para impulsionar o desenvolvimento às margens da BR-153, passarelas para dar mais segurança. Olha essa região aí, da Vila Jacob Jesus, também com tantas empresas, uma região tão forte, tão pujante, que precisa realmente de mais segurança para quem precisa cruzar a rodovia. Principalmente, nesse caso, os pedestres. 7:14, bom dia, temperatura 5 graus.
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5: 7:16.
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14: Já estamos de volta, os ouvintes participando aqui de toda a região, hein? Bairro São Cristóvão, muita neblina e muito frio agora. Bom dia para Marlene participando com a gente. Nosso ouvinte Mauro, os ouvintes Mauro e Elza de Irani nos enviam fotos aqui, Rafael, dos campos cobertos por geada na região de Irani nesse momento. O pessoal está na ordenha e muito frio. Imagine só agora quem está na ordenha lá, o pessoal de Irani, acompanhando a nossa programação. Bom dia. 3030-9370, o nosso WhatsApp para você participar. A ouvinte Jussara Pedron, 1 grau em Irani, menos 1 grau em Irani, diz a nossa ouvinte. Quem mais que participa aqui no 3030-9370? Maximiliano de Almeida, 2 graus agora. O Serginho conclamou aqui os ouvintes de Maximiliano de Almeida, Rio Grande do Sul. Os ouvintes participam. Agora 2 graus em Maximiliano de Almeida. Um bom dia pro Vitalino Padilha de Maximiliano de Almeida. Quem mais participa conosco aqui no 3030-9370? Gilberto Magro, agora passando pelo Trevo de Concórdia. 2 graus agora, registra aqui, né? O termômetro do veículo aqui do Gilberto Magro participando, interagindo com a gente no 3030-9370. Quem mais que participa aqui, você pode continuar participando, pode continuar interagindo com a gente, hein? São 7h22, Rancho Grande, 1 grau, muito frio. Mais uma participação aqui também no nosso 3030-9370. Vamos trazer mais informações do dia? Vamos trazer mais destaques com a nossa equipe de jornalismo, hein? Sintrial aguarda aval da JBS para iniciar a negociação salarial dos trabalhadores da empresa. Ederson Vilas Boas.
15: O presidente do Sintrial, Carlos Orlando dos Santos Júnior, falou sobre a pauta de reivindicações da campanha salarial dos trabalhadores da JBS de Ipumirim, definida no último final de semana. Ele explica que a assembleia foi realizada no Centro de Idosos de Ipumirim e reuniu os trabalhadores para discutir e aprovar as propostas que serão apresentadas à empresa durante esse processo de negociação coletiva. Conforme o presidente, a pauta aprovada contempla uma série de reivindicações econômicas e sociais e que buscam a valorização dos trabalhadores, a melhoria da renda familiar e a ampliação dos benefícios oferecidos. Carlos Orlando dos Santos Júnior explica que agora o Sintrial está na expectativa de receber da empresa uma data para que se iniciem as negociações da campanha salarial dos trabalhadores da JBS.
16: A pauta aprovada reflete a expectativa da categoria por valorização e reconhecimento, e entre os principais itens estão a reposição integral da inflação do período, medida pelo NPC, mais 5% de ganho real nos salários. A proposta busca garantir não apenas a recuperação das perdas inflacionárias, mas também um aumento efetivo na renda dos trabalhadores. A categoria também aprovou reivindicações relacionadas aos benefícios, incluindo melhorias no cartão alimentação, reajustes no quinquênio, aumento dos aportes, ampliação dos kits de produtos e avanço nas cláusulas sociais que tratam das condições de trabalho e da qualidade de vida dos empregados. O sindicato ressalta que essa pauta é construída pelos próprios trabalhadores e que a mobilização da categoria será fundamental para fortalecer a negociação junto à empresa. A expectativa agora é pela abertura das negociações, onde serão defendidas as demandas aprovadas na Assembleia. O momento é de união e participação. Quanto mais forte estiver a categoria, maiores serão as chances de avançar em conquistas que valorizem o trabalho e reconheçam a contribuição de cada trabalhador para os resultados da empresa.
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14: Obrigado, Vilas Boas, trazendo mais informações pra gente. Agora vamos voltar com o Serginho Priman, que vai trazer mais destaques do setor de segurança pública. Vamos lá, Serginho, mais informações. Lindóia do Sul implanta sistema de reconhecimento facial para reforçar a segurança, Sérgio.
17: O governo municipal de Lindóia do Sul implantou um sistema de monitoramento inteligente com tecnologia de reconhecimento facial. A iniciativa coloca o município entre os pioneiros em Santa Catarina na utilização dessa tecnologia, especialmente entre cidades com menos de 10 mil habitantes. As câmeras estão sendo instaladas em pontos estratégicos e devem auxiliar as forças de segurança, como a Polícia Militar, na identificação de pessoas com mandados de prisão em aberto, na localização de desaparecidos e também no monitoramento de situações suspeitas. O sistema utiliza inteligência artificial para análise em tempo real, seguindo a legislação vigente e protocolos de segurança de dados. A expectativa é de que a tecnologia contribua para aumentar a segurança e oferecer mais tranquilidade a moradores, comerciantes e visitantes. Com informações, repórter Serginho Priman. 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
14: 7h26 aqui no Portal Oeste, mais agora, a batida frontal na BR-282. Deixa 4 pessoas feridas em Vargem Bonita, hein? Foi uma pancada violenta aqui. Motociclista é socorrido com fratura exposta após acidente no centro de Chancherê. Mais um destaque. Agora são 7h26. Um ótimo dia para você ligado com a Rádio Rural aqui. Nesta manhã muito fria, manhã gelada de quarta-feira. 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E muito mais. Agora são 7h27.
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5: Já estamos de volta com você. Estamos de volta, 7:29. O ouvinte continua mandando mensagens pra gente aqui nesse dia frio, hein? Em toda a nossa região. Bom dia pro Amarildo, 2 graus negativos na região do Despraiado do Rio Irani, na curva da Santa, na BR-282. O nosso ouvinte participando aqui, bom dia. Muito obrigado por compartilhar informações. Outros destaques do dia chegando agora com a nossa equipe de jornalismo. Vamos trazer outras informações. Governo de Santa Catarina e Celesc atingem a meta de 1.000 quilômetros de rede trifásica. Inauguram subestação em 13 Tílias e anunciam investimentos no meio-oeste. Lucas Villiger.
6: O governo de Santa Catarina, por meio da Celesc, entregou oficialmente um dos maiores pacotes de obras de infraestrutura energética da história de Santa Catarina. Com aporte de R$93 milhões para a região de 13 Tílias, foram inauguradas uma subestação de energia e 2 linhas de distribuição. As melhorias atendem uma demanda antiga da indústria Tirol, que agora tem mais segurança energética para expandir sua produção de laticínios e gerar 100 vagas de emprego. A subestação Catanduvas também teve sua capacidade ampliada. No mesmo ato oficial, foi anunciada a construção de uma nova linha de distribuição que também partirá da subestação recém-inaugurada para atender a indústria de baterias Pioneiro. Os investimentos integram o Plano de Desenvolvimento Energético para a Indústria Catarinense, iniciativa lançada em 2023, que investe R$404 milhões em obras para ampliar o fornecimento de energia elétrica e o setor produtivo para expandir negócios. Destes recursos, R$325 milhões são do governo do estado e R$79 milhões da Celesc. A expectativa é de que a ação gere mais de 14 mil empregos diretos e indiretos em todo o estado e também destrave um investimento de R$4 bilhões por parte das indústrias contempladas, que aguardavam há anos por essas melhorias na infraestrutura energética. A matéria completa você encontra no portal de notícias da Rádio Rural.
5: Agora 7:32, 7:32. Obrigado, Lucas Villiger, trazendo informações pra gente aqui na manhã, hein? Vamos juntos até as 8 horas, hein? 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
5: 7:34.
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5: Vamos às dicas nesta quarta-feira. Bom dia, Simone.
14: Bom dia. A Prefeitura Municipal de Lindóia do Sul está com inscrições abertas para concurso público. As oportunidades são para os cargos de mecânico, motorista, assistente social, assistente administrativo, técnico em TI, fisioterapeuta, fonoaudiólogo, médico veterinário, nutricionista, entre outros. A carga horária varia de 20 a 44 horas semanais, com remuneração de R$ 2.592 a R$ 7.561, além de vale alimentação. As inscrições devem ser feitas até o dia 10 de julho, exclusivamente pelo site institutodom.com.
5: Agora mais informações sobre essa audiência agora, no dia 7 de julho. Há pouco nós ouvimos o presidente da SIC, o Claudiomiro Vieira, comentar sobre isso. Audiência sobre a BR-153 com representantes da NTT em Concórdia, dia 7 de julho. Presidente da Câmara de Vereadores, Closmar Zagorel, também se manifesta sobre esse assunto.
15: Exatamente, uma excelente notícia para o município Concórdia. Recebemos a confirmação, através do senador Esperidião Amin, que a audiência pública para nós tratar sobre as obras na BR-153 e o projeto de concessão de privatização vai acontecer aqui no município de Concórdia no dia 7 de julho. Esse é um resultado de um trabalho onde foi uma grande vitória articulada pela Câmara Municipal de Vereadores de Concórdia. Eu representei o município de Concórdia, a Câmara Municipal lá em Brasília, juntamente com a Associação Empresária de Concórdia, a SIC, que foi representada pelo empresário Edson Argenton, da mesma coisa, o SETCOM, que foi representado pelo empresário da Knorr Schmidheiner. Então, uma vitória do presidente Paulo Simeone, do presidente Claudio Miro, de todos os envolvidos nessa grande articulação que resultou na marcação dessa audiência. Agora, nós vamos reunir as entidades com a Câmara de Vereadores e Poder Executivo para a gente acertar a pauta de demandas e os pleitos que Concórdia vai solicitar no dia 7, nessa última e definitiva audiência pública, antes do edital da licitação de concessão e privatização da BR-153. O que é que nós queremos? Que se inclua as marginal da BR-153, de Caximbo até na divisa, mas especificamente nesse momento, do quilômetro 93 até o quilômetro 102, além das terceiras faixas para desafogar o trânsito pesado, das passarelas na Vila Jacob Jesus, um trevo de acesso ao município de Concórdia, com viaduto, além da adequação dos trevos necessários. O trevo que dá acesso ao distrito de Tamanduá, o trevo que dá acesso ao município de Alto Bela Vista, Piritiba, Ipira e Piratuba, o trevo que dá acesso a Tamanduá, Canhada Funda, entre outros trevos que precisam de melhorias. Então, são demandas muito importantes da sociedade Concorde. Então, essa audiência pública é de extrema importância e decisiva, e nós vamos defender com toda a força o município de Concórdia e a região do Alto Uruguai Catarinense, onde a BR-153 corta. Além disso, vamos tratar de todos os assuntos necessários sobre as rodovias da nossa região. Então, isso é um trabalho em conjunto, Câmara de Vereadores, a SIC, CEFCON, CDL, com o presidente Ademir Tedesco, sua diretoria executiva, enfim, Fiesp, enfim, todas as entidades constituídas o município de Concórdia.
5: 7h39, a Câmara de Vereadores também junto nesse movimento em prol da BR-153. 4 graus, 7 décimos a temperatura. Vamos trazer outros destaques para você ligado com Visão Geral, hein? Levantamento aponta avanços na defesa civil, mas revela que maioria dos municípios seguem vulneráveis a desastres naturais. A Rede Acaerte, Nirlene Pamplona.
16: Um novo diagnóstico do Tribunal de Contas de Santa Catarina mostra que o Estado avançou na preparação dos municípios para enfrentar desastres naturais, mas ainda enfrenta desafios importantes na prevenção de enchentes, enxurradas e deslizamentos. O levantamento revela que 207 dos 295 municípios catarinenses são considerados suscetíveis a esse tipo de ocorrência. Com esse número, Santa Catarina aparece entre os estados brasileiros com maior quantidade de cidades expostas a riscos hidrológicos e geológicos. Em comparação com o estudo anterior, realizado em 2023, houve evolução em diversos indicadores. O número de municípios com plano de contingência passou de 160 para 211. Também aumentou a quantidade de profissionais atuando nas equipes municipais de defesa civil e cresceu o número de cidades com fundos específicos para ações de prevenção e resposta a desastres. Outro dado positivo é a redução dos municípios sem estrutura formal de defesa civil, que caiu de 47 para 32. Além disso, mais prefeituras passaram a adotar mecanismos de fiscalização para evitar ocupações em áreas de risco. Apesar dos avanços, o relatório aponta fragilidades. Apenas 150 municípios informaram ter realizado capacitações na área. Também foram identificadas falhas no cadastro de famílias que vivem em locais vulneráveis, na definição de abrigos para emergências, na realização de simulados e nos sistemas de comunicação com a população. Diante desse cenário, o Tribunal orienta os municípios a reforçarem o planejamento, atualizarem seus planos de prevenção, ampliarem o monitoramento das áreas de risco e fortalecerem a estrutura da defesa civil. Segundo o órgão, a prevenção continua sendo o principal caminho para reduzir impactos, proteger vidas e aumentar a capacidade de resposta das cidades diante de eventos climáticos extremos. Da Rádio TCE, para a Rede de Notícias Acaerte, Nirlene Pamplona.
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5: Agora tem opinião para você na área esportiva. Hoje tem o Brasil na Copa. Bom dia, Herter.
18: Bom dia, ouvintes. A Copa do Mundo está terminando a fase de grupos, mas o grande acontecimento do evento não está dentro das quatro linhas. E sim, pelo menos por hora, na cobertura da TV sobre o evento e a guerra dos canais de televisão aliado à queda da Rede Globo. Desde os anos 70, a Globo detinha o monopólio da cobertura. Ela tinha os direitos, exibia os jogos que lhe interessava, vendia alguns para outros canais, mas garantia a exclusividade dos principais jogos e das principais seleções. Ou seja, a Globo dava as cartas e jogava de mão. Era a Globo e ninguém mais. Esse ano, na Copa atual, tudo mudou. A Globo tomou um tombo histórico da Cazé TV, que comprou 100 jogos e de quebra tem exclusividade de seleções como, por exemplo, França, Argentina, Espanha, Alemanha e Portugal. Ou seja, as melhores seleções. Enquanto a Globo ficou com 52 jogos, portanto a metade, com poucas seleções de grife, as favoritas, e com uma audiência bastante reduzida. Tem jogos em que a Cazé TV chega a 12 milhões de espectadores, enquanto a Globo fica um pouco atrás. Toda a estrutura, a parafernália, grandes profissionais, aparato técnico, tradição, tudo foi perdendo efeito e degolhada para um streaming que faz diferente, utiliza o YouTube e que emplacou e caiu no gosto do espectador. Não tem a estrutura global, nem o material humano que a Globo dispõe, mas a TV Cazé tem engajamento, faz uma cobertura em que os jovens gostam, interagem e participam. Enquanto a Globo empilha convidados, especialmente ex-jogadores, a Cazé TV dá um show nas transmissões ao vivo, com uma proposta diferente, uma linguagem mais jovem e um banho de audiência. O mundo mudou. A Globo está em decadência. Insiste no que deu certo no passado, mas perdeu força. A derrota é assustadora. Se foi liderança de 12,7 milhões de telas ao vivo com a TV Cazé para Brasil e Marrocos. Faturamento de 2 bilhões, sem nenhum canal aberto, apenas no YouTube. A Globo carrega uma estrutura pesada, caríssima, e a TV Cazé está no streaming. Sem nenhum equipamento, fatura a mesma coisa. O mercado mudou, a vida mudou, as mudanças chegaram. Não subestime um concorrente pequeno com visão de mercado. A Globo desdenhou e agora vê jogos importantes pela TV Cazé. 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Boa quarta-feira, até amanhã.
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5: Faltando 14 minutos para as 8 horas da manhã, 5 graus a temperatura. Vamos às últimas notícias, começando com o Serginho Prima.
19: Mulher condenada por organização criminosa é presa pela Polícia Militar. Por volta das 13 horas e 30 minutos da última segunda-feira, dia 22, a Polícia Militar cumpriu mandado de prisão na rua Genoval Alves Sampaio, no bairro Santo Antônio, em Campos Novos, hein? A ação resultou na prisão de uma mulher de 25 anos que possui mandado de prisão ativo expedido pelo juiz da vara criminal da comarca de Campos Novos. A ordem judicial decorre da condenação definitiva, já transitada em julgado, com pena superior a 7 anos de reclusão no regime fechado pelos crimes de organização criminosa. Após ser localizada, a autora foi cientificada da ordem judicial, presa e foi conduzida ao presídio regional de Campos Novos, onde vai permanecer agora aos cuidados da Polícia Penal e também à disposição do Poder Judiciário. Com informações, repórter Serginho Prima.
5: Ok, Sérgio, faltando 13 agora para as 8 horas da manhã. Rafael Martini.
20: Paulo, partidas da Copa do Mundo desta quarta-feira que dão sequência à terceira rodada, que vão encaminhar os classificados para a próxima fase, a segunda fase da competição. 16 horas então tem Bósnia e Catar, Suíça e Canadá, 19 horas Marrocos e Haiti, no mesmo horário Escócia e Brasil, 10 da noite África do Sul e Coreia do Sul e 10 da noite também Tcheca e México, Paulo.
5: Ok, vamos à previsão do tempo agora aqui na Rádio Rural, hein? Ronaldo Coutinho.
21: É, o dia tá gelado aí na região, mínimas aí provavelmente na casa aí de 0 a 2 graus negativo, provavelmente, ou seja, vai estar bem frio agora cedo, com geada, principalmente aonde não aparece o nevoeiro. E à tarde não deve passar muito aí dos 10, 11 graus com boa vontade. Então, muito frio e tempo bom. Da Climatea, Ronaldo Coutinho.
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5: Mais opinião chegando. Bom dia, Alexandre.
0: Bom dia. Ontem o presidente Lula assinou um decreto criando uma espécie de Banco Nacional de Celulares. Fica registrado o celular para que, se ou havendo uma comunicação de furto ou roubo de celular, esse celular vai sempre ter uma mensagem de que ele é furtado ou roubado, para avisar a pessoa que for comprá-lo, né? Esse é aquele caso em que Lula disse que era melhor não devolver o celular quando visse que era furtado na delegacia, porque não dava para confiar. Ele realmente não é novidade que ele não gosta da polícia, né? Foi, inclusive, emitida uma nota de repúdio pela ADEPOL Nacional, né, contra isso, contra esse absurdo, né? São péssimos exemplos, né? Já teve aquela frase, né? Coitadinho, tá roubando o celular para tomar uma cerveja, né? Só que o celular hoje é a vida da pessoa. Está tudo lá, né? Eu digo, outro dia, eu deixei o celular dentro do carro, né, e fui a um evento no Senado. Eu disse, puxa vida, tomara que, se levarem o carro, joguem o celular pela janela. O celular é mais valioso que o carro. Mas tem uma solução para isso, é que a gente trata todo mundo com tanta bondade, que coisa maravilhosa, trata bem o ladrão e trata bem o que comete o crime de receptação, né? É só aumentar, fazer uma pena muito pesada para quem comprar coisa furtada. Se vem baratinho, é furtado. É desde o fio de cobre, né, que roubam da fiação elétrica, né, até os celulares, roda de automóvel, enfim. Muitas vezes, ou a maior parte das vezes, o ladrão é movido pela oportunidade de vender a mercadoria, porque tem alguém que vai cometer o crime de receptação. Então, aumentar bastante a pena para receptação. Bom, outra coisa, a pena para quem vende voto ou compra voto, chega a 4 anos de prisão, multa, né? O candidato que estiver comprando vai perder o seu registro como candidato, né? A compra de votos, diz a lei eleitoral, eu não lembro se é 199 ou 299 o nome do artigo da lei eleitoral, mas enfim, está lá. Que até a promessa, não significa comprar aqui com dinheiro, é fazer benefícios, é fazer favores, né? Enfim, é prestar algum tipo de serviço, seja material ou de outra ordem, está aqui. Cesta básica, alimento, combustível, material de construção, consulta médica, promessa de emprego, né? Aí diz assim, é uma pesquisa do Ministério Público Federal que aconselha a clicar em denúncias e pedidos de informações, entrar com a conta GovBR e aí pôr as provas para fazer a queixa de venda ou de compra de voto. Claro, havendo compra, a venda, né? É o ativo e o passivo, né? Os corruptos da eleição. E aí eu fico pensando, né? Bolsa Família, favor de benefício para luz, para o gás, para o entregador de moto, para o aplicativo de carro, né? Em ano eleitoral, por alguém que é candidato à reeleição, que tem esse poder de dar essas benesses. O que é isso, afinal? Né? É bom que a gente destrinche isso, vai acabar, o Tribunal Eleitoral vai ter que se manifestar sobre isso. Bom, e por falar nisso, vejam só, a pesquisa Focus do Banco Central está mostrando já uma inflação em 5,33% neste ano de expectativa. Já está quase o dobro da meta. A meta é 3%. Era, né? 3%. E aí a consequência é que o Instituto Ipsos IPEC mostrou que 56% não confiam em Lula, né? 41% confiam, né? A única região que está diferente desse resultado é o Nordeste, onde há uma abundância de Bolsa Família até maior que a própria carteira assinada. 38% dizem nessa pesquisa que a administração Lula é ruim ou péssima. E 25% dizem que é boa ou ótima. Enfim, estamos aí há quase 100 dias da eleição e hoje tudo se movimenta em função de votos, né? O Congresso Nacional, por exemplo, já está praticamente parando. Agora tem festa junina, né? Tem a Copa do Mundo, depois vem o recesso e depois é a campanha eleitoral. De Brasília, Alexandre Garcia.
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5: 7h53, ponto final no Visão Geral desta quarta-feira gelada em toda a região. Bom dia, César.
1: Bom dia, PG. Grandão.
20: Muito bom dia, César, Paulo e
1: Bom dia, Grandão.
20: Tudo certo?
1: Como é que vai?
20: Tudo bem, vocês?
1: Bem agasalhado, né?
20: Bem agasalhado. Muito frio hoje pela manhã, bastante neblina, nevoeiro. Um sol
1: colorado no pescoço, grandão.
20: Aqui, ó.
1: Aí é bonito, hein?
20: Aqui, ó, tá. Não aparece na live, né? Mas tudo certo.
1: Tô aí, grandão. Aqui, meu caro PG, meus amigos ouvintes, pessoal que tá na live, não conheci ninguém que sofreu tanto de dor de ouvido quanto este menino. Quem foi criança há 40, 50, 60 anos atrás certamente lembra, ouviu contar o quanto uma dor de ouvido podia ser um verdadeiro tormento. E geralmente era nas madrugadas, nas noites, noites frias. Muitas vezes ela aparecia depois de um resfriado, de uma gripe ou de uma infecção que começava no nariz ou na garganta e chegava também esta infecção ao ouvido. A dor era forte, era latejante, meu caro PG. E não raro tirava o sono da criança e às vezes de toda a família, pelo menos do pai, da mãe. Naquele tempo, especialmente no interior, o acesso a médico nem sempre era fácil, a uma orientação médica do que fazer, que remédio usar. E as mães faziam de tudo para aliviar o sofrimento, a dor daquele filho. Passavam, PG, noites acordadas, a noite inteira acordada, depois trabalhavam o dia seguinte inteirinho. E aí, na noite seguinte, quando a mãe pensava em dormir, novamente a dor de ouvido. E por que que vinha sempre à noite, até hoje eu não sei, viu? Era comum recorrer a receitas caseiras, ensinadas pelos pais, ensinadas pelos avós. Coisas que hoje em dia não se admite, como colocar azeite quente dentro do ouvido, cachaça com não sei o que lá esquentada dentro do ouvido.
2: Cachaça canforada.
1: Hã?
2: É cachaça canforada.
1: Cachaça canforada. Olha, era comum recorrer a essas receitas que passavam de avô para pai, de pai para filho. Compressas quentes, tudo bem, né? Panos aquecidos, bolsa, bolsinha de água no ouvido, quente, até algumas gotas de azeite. Minha mãe amornava na colher, assim, colocava uma gotinha dentro do ouvido do azeite morno. Eram tentativas feitas com carinho, com amor e esperança de que a dor passasse. Qual é a mãe que quer ver um filho sofrendo com uma dor, principalmente uma dor de ouvido? É terrível, né? Eu confesso que acho que a dor de ouvido, não sei se eu traumatizei, mas ela é pior que a dor de dente, viu, PG? Hoje a medicina orienta que não se coloque azeite quente, álcool, cachaça no ouvido ou qualquer outro produto dentro dele, né? Sem recomendação médica, pois isso pode agravar ainda mais o problema. Mas é importante lembrar que aquelas mães faziam o melhor que podiam com os recursos que tinham disponíveis em mãos na época, meu caro PG. Não se tinha o que fazer. Era recorrer a essas recomendações dos antigos, era recorrer a essas dicas dos antigos, né? Para poder dar uma aliviada, né? Fazer com que o filho desse uma descansadinha e passava reclamando, e aquilo era um tormento e latejante. Que coisa horrível. Fico, olha, aterrorizado quase aqui só de pensar de tanto que eu sofri com essa dor de ouvido. Essas lembranças nos fazem valorizar os avanços da medicina, viu? Mas também nos fazem recordar uma época em que o remédio mais presente era o cuidado, era o carinho da mãe, do pai ou de alguém mais velho da família. Por trás de cada compressa quente, por trás de cada gota de azeite aquecido, por trás de cada noite mal dormida, havia o amor de uma mãe, de um pai, tentando aliviar a dor de um filho pequeno. E este remédio, felizmente, nunca saiu de moda. O carinho, o afeto, a preocupação de um pai, de uma mãe, com o seu filho, com a dor que ele está passando, fazendo de tudo que está ao seu alcance para tirar esta dor, não se importando em passar a noite em claro, em sentar ali do lado da cama do filho e ficar fazendo muitas vezes até a compressa quente no seu ouvido, meu caro PG.
2: Cuidado e amor de mãe, né? E de pai também.
1: São lembranças, são receitas que não se esquecem, que não se apagam e que a gente, como filho que também foi cuidado e aqueles também que receberam todo este carinho, jamais se esquecerão. Bom dia.
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0: Bom dia, Ademir Kern. Tudo bem, meu amigo Ademir? Deixa eu colocar um pedacinho aqui do trecho aí do Ademir no ar aí. Fala, Ademir.
1: Bom dia, seu Luiz.
0: Certo?
1: Eu tava ouvindo o comentário do, do César. E nós fazíamos nossos filhos, a gente pegava uma pocada de fumaça de cigarro e sobrava pra orelhinha do filho.
0: Na orelha.
1: Isso nossos pais também faziam.
0: Fumaça de cigarro, essa eu nunca tinha ouvido falar, hein? Uma baforada de fumaça de cigarro na orelha pra parar de doer, Nardi. Você acredita que isso possa funcionar, hein?
2: Por essa eu passei muitas, não sei se funcionava, não lembro, mas passei muitos assoprando de fumaça e de paieiro, né? Paieiro, não era sem cigarro.
0: Certo. César, dor de ouvido, sofri também, mas dor de dente, muito, muito mais, diz aqui o Claudinei. Sônia, tudo bem, Sônia? Sônia comentou aqui, César, ouvindo o seu comentário, parece que eu voltei 50 anos no tempo e comecei a lembrar, César, era bem assim mesmo, né? Era uma dor que passava, varava a madrugada toda, e no amanhecer parece que desaparecia. César Luiz, bom dia. Marlene Dalbelo, São Cristóvão. Aqui muita neblina. Estamos na escuta aqui ao lado do fogão, aí ouvindo o seu programa. Fala, meu amigo Demir. Como é que tá aí, Demir? Tá muito frio aí na Bike. Bike Motos. Agora 8:07. 8:07.
2: Como?
0: Bom dia. Vamos, computador. Me ajude, computador.
2: Como é que...

0: Pois é, né? 8h10, essa do cigarro, da fumaça do cigarro. Olha, várias pessoas na região aí disse que funcionava, viu? Funcionava. Deixa eu ver aqui, quem tá nos ouvindo aqui, ó. A Gerci Duarte, o Demir lá da Bike Motos aí, o Demir, dono da bike aí, me disse o seguinte: César, meu pai, diz o Demir aqui, ó, meu pai muitas vezes assoprou fumaça de cigarro nos ouvidos aí, ó, pra parar de doer. Mas que coisa, eu não tinha conhecimento dessa técnica aí, ou desse, desse artifício, não, como é que é? Não é um artifício, Nardi, dessa... me vem a palavra, mas dessa técnica também não, seria argumento também não, mas enfim, soprar fumaça do cigarro, tinha que ser de paieiro, né? Aqui a Gerci tá contando aqui, põe no ar pra nós aqui, Nardi.
1: César Luiz, eu passei muito tempo com meu piá. Meu filho sofreu muito dor do ouvido, meu irmão também. E não foi fácil, era tudo quanto era coisa, apanhava o azeitinho com alho, fritava o alho, apanhava o algodãozinho e depois apanhava um pano quente, ficava ali perto dele apanhando o pano quente. Eu me doei o ouvido, mas não foi tanto, mas foi dor de dente assim. Até que não tirei tudo, não sossegou.
0: É que não.
1: Bom, um abraço.
0: Depois que arrancou tudo, aí acabou a dor de dente, né? Não doía mais, né? Mas também. Também só na sopa, depois, né? Aí esquivava. Aí vinha aquela dentadura em cima, embaixo, que não incomodava mais daí, né? O Daniel Burnier, tudo bem, Burnier? Bom dia, Daniel Burnier de Rio Branco, Itá. Aqui um grau, César Luiz. Bom dia, Daniel Burnier, Rio Branco, Itá. Minha avó, xarope meu próprio, César Luiz também, ó. Mas o meu aqui, minha tosse é do chimarrão. Minha avó, César Luiz, fazia paieiro de Marcela e assoprava a fumaça no ouvido. E depois trancava com algodão. Olha só, hein? Pra parar a dor de ouvido, fazia paieiro de Marcela, assoprava no ouvido, aí tampava com algodão. Olha o que os recursos dos antigos, né? César Luiz, eu sou do tempo da fumaça de cigarro, dor de ouvido funcionava assim, a dor passava, diz aqui a Neuza, falando pra mim aqui que também se utilizou dessa técnica, então. Oi.
2: Quando tinha dor de ouvido, nós torava na aruda, depois punhava no papelzinho e dava uma soprada, depois apoiava no ouvido, com aruda.
0: Com aruda, olha aí. No ouvido, hein? No ouvido. Olha o que o pessoal usava antigamente, não tinha muito recurso, né, de buscar remédio aí,
3: ó. Bom dia, César, tudo bem?
0: Dia.
3: Aqui, Cássio. Viu, cigarro era crioulo mesmo, crioulo, aqueles de fumo. Nós, na época, também, quanto soprar, nós tinha um vizinho aqui que era especialista em assoprar crioulo no ouvido da gente. Um abraço, César.
0: Era o mestre, então, aí, hein? Mas que barbaridade. Eu não sabia dessa técnica aí de usar. E sofri muito, muito, muito com a tal de dor de ouvido, hein? E a Jadinha pegando, né, dona Cirlei? A Jadinha pegando na região aí de Seara. Obrigado, Cirlei, aí em Seara, ouvindo o nosso programa também. Obrigado pela companhia. César Luiz, bom dia. Sofri muito com dor de ouvido, azeite morno, olha, se eu contar o pessoal não vai acreditar, mas até xixi quente colocaram na minha, mas olha que o pessoal antigamente, né, diz que fazia bem, contavam, né, fazia bem urinar em cima de uma ferida que curava mais rápido, e o pessoal fazia de tudo, o que contassem, né, Nardi, o que falassem aí, o que vinha do ensinamento popular, o pessoal acreditava, né?
4: Mas eles acreditavam até em vaca sem pata, que dirá, em bunda manca, né?
0: É.
4: Aí os caras botam machixi na orelha,
0: mas
4: tem uma patente
0: brava,
4: vivente.
0: Pedreiro Ninja.
5: Bom dia, César.
0: Bom dia.
5: Certo. Na minha época era fritar alho com azeite. Ensopar o algodão e botar na orelha, no ouvido. Na minha época era assim que funcionava, não tinha outro recurso.
0: Fritava um alhozinho com azeitinho, dava uma fritadinha, largava dentro do ouvido e aí trancava, tampava com um algodão, né? Ricardo, diga, Ricardo.
6: Bom dia, César. Bom. É Ricardo, do Vista Alegre.
0: Diga, Ricardo.
6: Nossa mãe usava óleo de máquina. Antigamente, as famílias tinham máquina de costura e usavam óleo Singer.
0: Singer.
6: Usava óleo de máquina pra dor de ouvido.
4: Óleo Singer.
0: Mas tu tá louco, tio.
4: Óleo Singer.
0: Olha o que faziam, colocar óleo de máquina dentro do ouvido.
4: E Singer tinha marca também, né? Não era qualquer óleo, era óleo Singer.
0: A Lely diz que a mãe dela matava uma ovelha, tirava o sebo.
4: Ah.
0: E colocava uma colher de sebo de ovelha.
4: Derretido.
0: Umedecida, algodão e colocava no ouvido, né? Uma colher de sebo de ovelha. Imagine só. Ia de um lado pro outro do ouvido, viu, Nádia?
4: Atravessava.
0: Um pouco ia pro cérebro também, pro cerebelo. Ah, mas o que tá chegando aqui de gente com o seu comentário, né? Eu moro aqui no Petrópolis, César Luiz. Também passei por tudo isso que estão falando aí, por essas dores. É, eu mesmo tinha que recorrer, se eu pudesse, a algum tipo de... Porque não tinha ninguém por mim, contando aqui a outra ouvinte aqui. Vamos ver quem mais.
7: Bom dia, César Luiz. Anair. Aqui é Nair.
0: Oi, Nair.
7: A minha mãe fazia, nós chorava bastante dor do vidro, nós éramos bastante irmãos. Daí ela botava o leite do peito.
0: É, essa eu ouvi falar também que... E leite materno diz que ajudava também, viu? Mas colocavam de tudo, né, Nard? Que a gente colocava, olha, era o que viesse na mente aí, que o pessoal achava que funcionava. Aqui em Linha Taquaral, Castelo Branco, César Luiz, um abraço pra vocês aí. Temperatura em 2 graus e geada. Em Taquaral, Castelo Branco, então, geada. É, minha mãe também fazia defumação no ouvido. Azeite com alho, aquela flor maravilha, deixa eu ver aqui, espremia a flor e colocava um pingo do suco da flor no ouvido, tá contando aqui a Salete Machado. Vamos ver quem mais, César Luiz, Ivanir Kinesh, tudo bem? Alto Bela Vista, melhor remédio era catar ovos daqueles formigão que quando morde tira pedaço. É catar os ovos desses formigão, espremer numa colher e embeber em um algodão e pôr no ouvido. E uns minutos acalma. Mas e quem não tem criação de formigão, Nelson Nardi? Faz o quê?
4: Pega a formiga, né?
0: Porque vai com a formiga. Pega quem a formiga. Não tem cão, caça como gato, né?
4: Porque
0: quem não tem
4: formiga.
0: Quem não tem o formigão, pega uma formiguinha.
4: Pega uma formiguinha, Sérgio.
0: Agora.

0: Pois é, minha amiga, se eu soubesse que tinha todos esses recursos aí antigamente, né? Do formigão, esse outro recurso aí de achar os formigão, aí é muito boa, né? Achar o formigão, aquele que morde, aquele que dói mesmo, catar os ovos desse formigão, então, desses formigão, espremer numa colher e embeber em algodão, né? Como é que vai achar os ovinhos do formigão, Nardi? Depois tu dá a dica aí, como é que o pessoal faz pra achar, tá?
1: Eu também sou muito traumatizada com o meu filho, porque a minha vida inteira eu tenho esses problemas e hoje, infelizmente, o meu filho também. Meu filho Pedro também tem sempre dor do ouvido.
0: Com relação aos ovos do formigão, a dona Ivanir Quinês está me contando aqui que não é que vai aliviar a dor uma vez só, nunca mais a pessoa vai ter dor de ouvido, segundo ela aí. É para tirar a dor para sempre, né? Para sempre. César Luiz, bom dia. É, também a mãe colocava em nossos ouvidos óleo de máquina. Meu Deus. Óleo de máquina. Mas só não colocava um óleo queimado porque não tinha, viu? Aquela vez, se falassem que óleo queimado. Criolina, né? Criolina, colocavam também a criolina. Agora 8:19.
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15: 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César congelou até o ar-condicionado aqui em Rancho Grande, barbaridade, tchê. Ô, meu amigo, põe aqui no ar antes do padre Girelli dar a bênção aqui, ó. Peguem as receitas pra dor de ouvido.
16: Graxa de galinha pra pôr no ouvido. E o cotonete era uma pena de galinha para pôr isso aí dentro do ouvido, tá bom?
15: Uhum.
16: Daí tinha um algodãozinho,
15: uhum,
16: aí colocava o algodão para não correr a graxa fora, tá bom?
15: Graxa de galinha.
17: E ela tinha que ser tirada da sambiqueira, essa graxa.
15: Ah, da sambiqueira.
17: É,
15: da
17: não
15: galinha.
17: É qualquer graxa, era a graxa da sambiqueira para dor de ouvido.
15: Minha filha César teve tanta dor de ouvido que fez uma cirurgia para colocar um dreno. Remédio era bolsa de água quente e algodão com Vicky. Diz aqui a dona Marion Poleto. Conhece a dona Marion Poleto, Cezinha Dalla Costa? É... César, tudo bem? Uma técnica que era usada também para dor de ouvido: duas gotas de azeite de oliva, duas de álcool, amornar e ensopar em um algodão e colocar no ouvido. Diz aqui a dona Esther, né? Dona Esther Tedesco diz que era o remédio que ela usava. César Luiz, bom dia. Ivanir, novamente. Esmagar 3 formigas nas mãos e encher, deixa eu ver aqui, e cheirar. É muito bom para sinusite, viu, Nardi? Também, ó. Esmagar 3 formigas na mão e cheirar. Mas essa dona Ivanir tem cada receita também que eu vou te contar, né? César Luiz, bom dia. Usei muito o líquido dessas folhas para meu filho e ainda tem muita gente que vinha pegar muda. É a Lídia Susbach, da linha Maria Gorete, Peritiba. Mas que isso aqui é... O que é isso aqui? Isso aqui é aquele, como é que chama essa flor que... Né? Como é que é a flor que não usa muito, que não vai muita água aí, né, o Sonade? Essa florzinha aí, que tão, tá na moda ultimamente aí, que não exige muita água, ela sobrevive quase sem água, essa florzinha. Ela disse que ela usava o líquido dessa flor, então.
18: Babosa?
15: Não é babosa, não. Estão usando muito essa flor aqui nos jardins agora aí, que não precisa de tanto cuidado, ela vem quase... Inclusive, a gente tem muito lá no sítio, mas eu não tô lembrado agora, tá? Mais um recado aí, vamos ver.
19: César Luiz.
15: Oi.
19: Balbinote aqui. Ah. 0 grau aqui no Irani.
15: 0 grau. Aqui 5, meu amigo. Termômetro marcando, segundo Balbinote, 0 grau no Irani. Para encerrar, então, meu amigo, sobre a dor de ouvido, sobre o que se colocava no ouvido antigamente para dar uma amenizada na dor, Cezinha Dalla Costa diz que os parentes dele, né? Meu amigo Cezinha Dalla Costa e o dentista, que pingavam a cera da vela no ouvido.
18: Uhum.
15: É, cera de vela, aí pingavam uma gotinha de cera de vela, usavam a vela para macete, viu, Sérgio? E pingavam uma gota no ouvido para tirar a dor.
18: Como é que sobreviveram essa turma aí, cara?
15: Sobreviveram, mas que estão tudo surdos hoje. 8h28, Padre Girelli. Alô, meu amigo Girelli. Bom dia. Onde é que tá você, meu amigo Padre Walter Girelli? Cadê você, Padre Walter?
20: Bom dia, meu amigo César Luiz. Tudo bem com a sua pessoa?
15: Tudo.
20: Mas olha, estou chegando devagarito aqui de Campinas do Sul, gelada, hein? Aqui está 2 graus a temperatura. Sensação térmica deve estar 0 grau no mínimo, né? Você não está abaixo disso. Mas fazer o que? Frio na época certa faz bem. Mas venho para desejar votos de saúde, paz e muitas felicidades aí a toda a família, a grande família da Rádio, do Rádio Concórdia. E hoje quero mandar também uma bênção especial, um abraço para quem, seu César? Para o casal Geraldo e Cristina Novakowski, aliás, são lá de Gaurama. Diz que acompanham todos os dias aí a Rádio Rádio Concórdia. Tive a graça de conhecê-los num evento aqui em Campinas do Sul no sábado passado. Seu Geraldo e dona Cristina, foi um prazer ter conhecido vocês. Então, um grande abraço, que o Senhor me benedice sempre, né? Pois bem, hoje dia São João Batista, o santo da fogueira. João é o seu nome. No dia do nascimento, na circuncisão, recebeu este nome. João é seu nome, disse a Isabel, né? Olha ali. Então, que Deus abençoe a todos os Joãos, as Joanas, as Joaninas, né? Que fazem aniversário nesse dia. E que aqueça o coração com muito amor, aquela fogueira do amor que Deus quer incendiar sempre em nossos corações. Que nós esmoreçamos na fé, no entusiasmo, na esperança, em tocar adiante a vida. Bênçãos a todos. Ele que é Pai, Filho e Espírito Santo. Amém. São João Batista, rogai e intercedei a Deus por nós. Paz e bem.
15: Paz e bem. Amém. Amém, Padre Girelli. Amém. Meu amigo Xeno Albiero, tudo bom, Xeno?
0: Bom dia, César.
15: Bom dia. Bom, Albiero.
0: A mãe esfregava o litro de cachaça e depois bebia ela.
15: É, só esfregava o litro. É boa e essa também, né?
0: A mãe adormecia, o outro se obrigava a dormir também.
15: É, esfregava o litro e tomava a cachaça. Também funciona. Agora, 8:30, a flor que eu tava falando agora há pouco aí são as suculentas, né? Que a ouvinte falou aí que extraiu o suco, né? O suco da planta, da suculenta, então, para fazer o remédio também aqui. Onde é que tá aqui, ouvinte? Cadê? Cadê você? Cadê você? Ah, mas o que tem já de participação aqui é loucura, né, minha gente? Tá aqui, ó, ouvinte, eu usei muito, César, o líquido da suculenta para meus filhos e ainda tem gente que vem buscar aqui em casa. Olha, 8:30, agora 8:30.
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13: Vambora, gente! 8:36, agora 8:36 aqui no programa. Vamos. Olha, uma pessoa está em necessidade aí, gente, está em necessidade, precisando, uma outra pessoa que a gente conhece está intercedendo por uma família que precisa de uma pia, um fogão e uma mesa, tá? Uma pia, um fogão, fogão a gás e uma mesa. Pia, fogão a gás e mesa. Quem é que pode nos ajudar aí, por favor, ó? Pia, fogão a gás e mesa, tá? Uma pessoa em necessidade, então, né? Tá precisando de uma pia, um fogão a gás e uma mesa. Dá o telefone aqui, ó, pra você. É 99104-1884. Quem sabe você desapega aí de um fogão que tá num canto, uma pia que tá aí já, sempre você espera que um dia vai servir, passa 5, passa 10 anos, a pia continua ali, né? E não vai te fazer falta, não. 99104-1884. 99104-1884. Por favor, ligue aí, uma pia, um fogão, uma mesa, estamos precisando. 8:37

0: certinha, gente. Tá chegando ele aí, tá chegando ele aí. Primeiro às 10 mais do dia, Nath. É isso.
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0: Homem é levado à delegacia após disparos de armas de fogo aí em Ponte Serrada, Sérgio.
2: Polícia Federal combate fraudes e bloqueia 670 milhões ligados ao banco Digimais.
0: Mulher é presa em Concórdia durante cumprimento de mandado judicial.
2: Pesquisa eleitoral do Rio Grande do Sul aponta Juliana Brizola e Luciano Zucco na liderança para o governo do estado.
0: PRF apreende mais de 58 quilos de maconha na BR-153, Água Doce.
2: Presidente visita Itajaí na próxima sexta-feira para acompanhar obras portuárias e projeto naval.
0: Polícia Militar prende homem procurado por violência doméstica em Itá.
2: Investigação revela motivação de assassinato de ex-jogador de Concórdia que acabou morrendo em Tubarão.
0: Homem é preso após furto de alimentos em supermercado de Concórdia.
2: Duas mulheres ficam feridas em saída de pista na SC-283 em Concórdia.
0: Onda de frio derruba temperaturas no sul de Santa Catarina, registrando marcas abaixo de zero.
2: Duas mulheres ficam feridas em saída de pista na SC-283 em Concórdia.
0: Trump ameaça novas sanções contra Alexandre de Moraes caso Bolsonaro volte à prisão.
2: Lindóia do Sul implanta reconhecimento facial para reforçar a segurança pública.
0: Mulher condenada por organização criminosa é presa pela polícia militar.
2: Mais um incêndio de lareira é registrado em Concórdia. Foi ontem à noite, César.
0: O esporte internacional admite negociação envolvendo atacante Borré.
2: Grêmio retorna os treinos e agenda amistosos antes da volta das competições.
0: O Neymar pode começar no banco de reservas hoje em seu retorno ao futebol brasileiro. Quem sabe ser aproveitado ainda durante a partida.
2: Jogos de hoje, César. 16 horas, Suíça e Canadá.
0: Hoje, 16 horas, Bósnia e Catar.
2: Às 19 horas, Marrocos e Haiti.
0: Brasil e Escócia. Lembrando que os dois jogos, então, são das mesmas chaves, né? Tanto o jogo do Brasil quanto o jogo do Marrocos e Haiti. No mesmo Brasil e Escócia é às 7, tá? Não às 22, viu, Sérgio?
2: Mano, foi a Iá que colocou as 22 pra mim aqui.
0: É?
2: Foi, eu chamei a Iá e ela faltou as 22.
0: E Brasil, Escócia e Marrocos e Haiti, então, às 7.
2: Isso.
0: 4 da tarde, Suíça e Canadá e Bósnia e Catar. Né? Jogos de hoje são jogos às 4 e às 7 da noite.
2: Isso, ganhou uma, vamos aplaudir ele, Paulo.
0: Realmente o jogo do Marrocos não vai ter problema de raio?
2: Por quê?
0: Não vai parar?
2: Por quê?
0: Porque o estádio é coberto. Hoje é tudo ele coberto.
2: Então,
0: não tem problema.
2: Se tiver, se no jogo do Brasil der problema de raio, o jogo do Marrocos vai continuar.
0: Continua.
3: Só espero que não tenha sido o Serginho que cobriu aquele estádio, senão vai ter.
0: Olha, 8h44, 8h44.
2: Foi minutos. O César que cobriu o estádio, não
4: e
2: foi
4: essa
2: eu,
4: partida,
0: diga,
4: César,
0: meu caro PG.
4: Essa partida entre Bósnia e Catar deve ser em Chicago, né? Não sei, Serginho. Qual é o local da partida, não tem?
0: Quanto é a hora mesmo, meu amigo? Quanto é que é aí? Vale pra mim as horas, então, certinha. Ah.
5: Hora certa. Falta bem pouquinho pra daqui a pouco.
4: Boa, boa.
2: Assim o César não era mais a hora.
4: Exatidão, é isso aí.
0: Não
4: precisão.
0: Tem como errar, hein? Falta pouco pra daqui a pouco, agora 16, então pra as 9.
3: Estamos quase encostando às 9.
0: Hã?
3: Aquele, um aquele um que anunciava, estamos quase encostando às 9.
4: É. Teve um apresentador da Globo que falou assim: são 6 horas de ônibus. 6 de ônibus.
0: 6 de ônibus.
4: 6 de ônibus.
0: 6 de ônibus.
4: Isso aí.
0: Qual é a informação, PG?
4: César, dia 7 de julho agora, falta pouco para acontecer uma audiência pública em Concórdia com a presença da Agência Nacional dos Transportes Terrestres para tratar sobre obras, investimentos e necessidades especificamente da BR-153. O senador ex-Pridião Amin confirmou à Associação Empresarial de Concórdia ontem, num contato que teve com o primeiro vice-presidente Roberto Canesso, que a data vai ser dia 7 de julho, em Concórdia, um momento importante, aí sim, para debater o que precisa ser feito na BR-153. E as reivindicações são muitas. Duplicações em alguns trechos aqui da região, também a questão da pavimentação das paralelas para dar mais condições de desenvolvimento para que empresas se instalem, né, nas margens da BR-153, tendo melhores condições de acesso. E também até mesmo passarelas aqui na região de Concórdia, César, porque tem um grande número de empresas aqui na Vila Jacob e Jesus, e muita gente precisa cruzar a rodovia, eu me refiro a pedestres, diariamente. E essas passarelas ofereceriam mais segurança para esse público. Ok, César?
0: Ok, PG, agora 8h46, em 8h46, 8h46, na rádio que mais presta serviço no seu rádio. Você, meu ouvinte, que nos ajuda, você que estende a mão, você que é solidário ao próximo. Uma pessoa está precisando aí, gente, está intervindo em favor de outra aí, precisando de um fogão, de uma pia e uma mesa para uma mulher com uma filha aí, né? Mulher e filha estão precisando de fogão, pia e mesa. Quem é que pode nos ajudar nessa aí? Ligando então no 991041884. 991041884.

0: E pro meu amigo que tá ligado com a gente aí, acompanhando o programa, o Jair, né, Jair? Tudo bem aí, meu irmão? Jair e todo o pessoal que tá com a gente também aí no açougue do Mercado Garbim. Como é que tá? Tem um filezão aí, uma costela boa, meu amigo. Eu vou buscar hoje pra fazer na hora do jogo do Brasil aí. Pode ser uma maminha, pode ser uma, daqui a pouco, uma barriguinha de porco, suína. Um galeto mesmo, um assar um galeto de repente hoje aí. Assar um galeto, tá bom aí, Jair?
1: Eu entro com o espeto e a churrasqueira e o carvão.
0: Ô, mas já é demais, homem.
1: Ah, tu entra com a carne.
0: O que tá acontecendo? Tá abrindo a mão, Nardi?
1: Mas entrando com a carne, nós vamos com o resto.
0: É.
1: E o Serginho entra com o guisuco.
0: É.
1: Guisuco e sal.
0: É. E sal. E o Bernard entra com o pendrive das músicas, viu? Pra nós ouvir. É o pendrive do sertanejão do Bernard, tá lá no bar do Comerlato. Ele já deixou mais 162 pendrive lá, né? Não, tem menos, tem uns 5, 6 aí. Quem for correndo lá, chega primeiro, leva o pendrive do sertanejo bom demais lá no bar do Comerlato, ali em frente à prefeitura, ali em frente à Câmara de Vereadores ali. Um abraço pessoal lá do bar do Comerlato. Obrigado pela companhia. O Edson tá nos ouvindo aí, o meu amigo Com, acompanhando o programa. Fala, doutor Mário, tudo certo aí com o senhor? Eunice Mesomo Giotto, tudo bem? E o Salsichão Lamir tá por aí? Abraço pra ele também aí, todo mundo. Dirley Macieiro, também acompanhando o nosso programa aí, Dirley. Alferi, tu conhece o Alferi, Nardi? Hã? O Alferi. Alferi da Alfana. Abraço, Alferi. Como é que tá aí o nono Alferio? E cuida, nono, te agasalha bem, nono, é, não vai descer do apartamento antes das 6:30 da manhã, hein? Que o Alferio é madrugador, viu, Sérgio Prima?
2: Sério?
0: É.
2: Adora acordar cedo?
0: Acorda às 4 horas, começa a ouvir as rádios lá de São Paulo.
2: Opa!
0: Começa a ouvir a Record, a Globo, a Tupi do Rio de Janeiro.
2: Ele é
0: vai ouvindo, os maiores conhecedores de música sertaneja do Brasil. Agora 8:51, vamos ver quem mais aqui que tá comigo aqui. A Rosane Grolli, tudo bem, Rosane? Bom dia, Rosane Grolli. Bom dia também pro pessoal que tá comigo acompanhando o programa aí, todos os funcionários aí da Bike, colaboradores, todos aí da Bike. É, um abraço para vocês aí, Bike Motos, aí pertinho, baixo da BRF, ali em frente a GK Celulares. O Jandir, que é corretor, né? O Jandir, que é corretor de imóveis. Como é que tá aí, Jandir? Tudo bem, Jandir?

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0: Salete Riva, tudo bem aí? Certinho? Como é que estão aí pelo bairro Natureza? Muito frio nessa baixada aí, como é que tá aí, César
1: Salete? Bom dia, César Luiz. Vamos. É a Salete Riva do bairro Natureza, certo?
0: Vamos.
1: César, hoje eu quero homenagear minha irmã Adelaide Giuliani. Ela tá de aniversário hoje, dia de São João. A ela um forte abraço, feliz aniversário de toda a família e felicidades a ela, muita saúde. Tá bom, César?
0: Valeu, valeu, querida. Valeu, Salete. Vamos para mais participações aqui na Arde. Vamos ver quem mais tá mandando recado. Quem mais que tem aniversariante na família? César Luiz, bom dia. Valmir aqui de Tamanduá. Você tá certo, Valmir. Ô, meu amigo Valmir, como é que tá aí na mecânica Tamanduá? Vou passar um recado aí, sim, meu amigo. Muito obrigado. A gente tá pedindo aqui um fogão, uma pia e uma mesa aí para uma mãe com uma filha, né? E o Valmir tá disponibilizando lá arrumar esse fogão, muito obrigado. Então, vamos ver quem mais por aqui, o Bernard vai ouvir daqui a pouquinho a música dele aí do pendrive do sertanejão do Bernard, que tá lá para venda também lá no bar do Comerlato, né? Um baita de um pendrive aí para você fazer o teu churrasco. Passei o final de semana inteiro aí ouvindo o pendrive do Bernard. Ô, Thiago Vendruscolo, como é que tá?
2: Nossa, aí.
0: Hã?
2: E o Radinho vai ligado lá, na Rádio Rural, no programa do César, aí, arrancando batata.
0: Beleza? Arrancando batata, na roça, meu amigo.
2: Na roça, aí.
0: Isso aí, Thiagão. Aí no São Luís, não vamos frouxar, né?

0: 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A Nadir Mocelim, tudo bem, Nadir? Bom dia, Sasa Luiz, e a todos aí. Valeu, Nadir Mocelim, abração. É, vamos ver quem mais que tá com a gente aqui. Vamos ver se tem mais homenagem. O Artêmio mandando um recado que não chegou ainda. 9:06. Quem mais que tá me ouvindo aí? Quem mais, quem mais, quem mais?
1: Bom dia, César Luiz. Homenagear meu esposo João Cláudio Frison, que tá de aniversário hoje.
0: João Cláudio Frison. Um abraço, João. Abraço
2: hoje
0: a você.
2: Eu gostaria de homenagear meu afilhado Leonardo Souza, que tá de aniversário. Dois aninhos. Felicidades e vida longa a ele.
0: Amamos. Ô, Leonardo, um abraço aí pro Leonardo Souza, completando 2 aninhos. César Luiz. É o Valmir Hern, né? Um abraço aí pro Valmir Hern, aí em Tamanduá também, muito obrigado pela companhia, é, pela audiência também no nosso programa. Abraço a você aí, Deus abençoe. É, César Luiz, bairro Vista Alegre, muito frio, aqui no Vista Alegre, Jaborá. Alô, Vanessa, né? É Vanessa, é isso ou é Vanessa? Vanessa ou Vanessa? Lá no São Luís, Jaborá. É, Vanessa, né? O que é que estão inventando aí no São Luís, Jaborá aí, Vanessa? Bom dia também, minha mãe César espremia folha de arruda aí para acalmar a dor de ouvido nessa época, e a dor de ouvido pega valendo. Quem mais de aniversário, Sérgio Prima?
3: Parabéns, felicidades, muitos anos de vida pro João Pedro Thomas, hoje é aniversário. A Franciele Voidila Simeone, também de aniversário hoje. Graciele Rigo, parabéns, felicidade. Terezinha Presotto Cupção. Editon Dela, hoje de aniversário. Ana Elizabeth, também completando mais um ano de vida. O João Pedro Nicodem, hoje de aniversário. Gabriele Fernandes Siqueira Darcy, também de aniversário. E o Egon Brazo Primão, inclusive é meu filho, está de aniversário hoje, completando 38 anos de vida.
0: O Egon, por onde anda ele?
3: Está em Xanxerê, tem uma empresa lá de transporte em Xanxerê, rapaz.
0: Era muito bom de bola, inclusive.
3: Bom, né? Muito bom de bola, né? É. Sofreu um acidente e resolveu trabalhar com transporte, né? E tá lá em Xanxerê, né? Meu queridão lá, 38 anos de idade. Já me deu o neto, o Arthur, né? E tá lá. Já tô ficando velho, né, cara?
0: Olha só.
3: Filho de 38, rapaz.
0: 38 anos de idade. Não sei quantos crau tá em Lindóia, diz o pequeno, mas tá frio, César Luiz, frio. Uma barbaridade aqui em Lindóia do Sul, tchê. Abraço pessoal de Lindóia do Sul, aí diz que tá frio, uma enormidade lá por Lindóia. Vamos ver quem mais participando aqui, Nardi, põe no ar pra nós.
4: Bom dia, César Luiz, tudo certo?
0: Tudo bem?
4: Aqui é a Franciele Gasparini, quero homenagear o Otávio Henrique de Carli, que está de aniversário hoje. Quero desejar muitos anos de vida pra ele, muito sucesso, muita paz e que tudo se realize na vida dele.
0: Tá legal. Aí as homenagens. Tem mais alguém, Nardi? Não tem ninguém. Um alô também para Matilde, também nos acompanhando aí. Um bom dia. Que Deus abençoe. Um bom dia. Pois não? Então diga.
5: O Nadir Borges está de aniversário hoje. O meu amigo Paulo César, lá do grupo GDO. Também o Eliseu César também está de aniversário hoje. E o Bugre, missioneiro Almensor, os aniversariantes de hoje.
0: Cláudia, fala,
6: bom
0: Cláudia.
6: Bom dia, César Luiz, tudo bem?
0: Bom.
6: Nós, quando tinha dor de ouvido, nós torava a arruda, depois punhava num papelzinho.

0: e dava uma soprada, depois jogava, depois apoiava no ouvido.
1: Bom dia, César Luiz, tudo
2: bom
1: bem?
2: Dia.
1: Luiz Apazinato, Linha Saracura. Queria homenagear o meu neto Guilherme Boscato, que hoje ele está de aniversário.
2: Valeu.
1: Já ele muita saúde, muita paz.
2: Valeu.
1: Muita sabedoria.
2: César, eu não sei, mas aqui por Ponte Serrada, se não tiver zero grau, tá girando perto, diz aqui o Jefferson, passando por Ponte Serrada e ouvindo a Rural.
3: Rádio Cramento de Bento informa a temperatura. Cudinho, que frio.
2: Ô, Bernardi, um abraço.

0: Luiz, fala o Valmor Zago. Alô, Zago. Um abraço aí pro Zagão. Um abraço aí, Valmor Zago. Deus abençoe. Wagner Vaslavic, em Tamanduá, acompanhando o nosso programa aí também. Um abraço aí, Wagner Vaslavic, então. Obrigado aí pela companhia e pela audiência também. Oi, bom dia, bom dia.
1: Aqui é a Franciele Gasperini, quero homenagear o Otávio Henrique de Carli, que está de aniversário hoje.
0: Otávio
1: quero
0: Henrique.
1: Quero desejar muitos anos de vida para ele.
0: Valeu, Otávio Henrique, tudo de bom aí. Feliz aniversário para você. Vamos ver quem mais aqui é Cleci Maria. Oi, Cleci Maria. Cleci Maria aí, Anselmo aí, tudo certo? Abraço para vocês aí, obrigado pela companhia. E aí, meu amigo Ninja, como é que tá? O que que já foi possível arrumar aí, Ninja? Diga aí pro César Luiz, agora 9:14.
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0: 9:19 antes do Serginho, dona Líria aqui, ó, Nardi, põe no ar aí, dona Líria. Oi.
1: Oi, bom
0: tosse.
1: Dia,
0: bateu César, a tosse Luiz. Aí, dona Líria. Quem que tá com tosse aí?
1: Nossa. Oi, bom dia, César Luiz.
0: Bom dia.
1: Sou Líria Barbieri, aqui de Santa Rosa, Lindóia do Sul. Tá muito frio aqui, tá horrível.
0: Tá horrível de frio.
1: Eu queria homenagear meu irmão, Jurandir Simão Barbieri. Ele mora em Rio de Janeiro.
0: Olha aí.
1: Ele tá de aniversário hoje. Querido meu irmão, que a gente há anos que a gente não vê ele. Ele mora em Rio de Janeiro. É, ele tá com 70 e poucos anos, querido.
0: Olha aí.
1: Beleza?
0: Há muito
1: querido
0: tempo
1: César,
0: sem enxergar ele.
1: Aniversário dele.
0: É, muito tempo sem ver ele, então.
1: Oi, bom dia, César Luiz.
0: É, mas a tosse pegou aí, hein, minha amiga?
1: Oi, bom dia, César
0: Bom dia, bom dia, bom dia. E olha aí, não esqueça minha amiga que está ouvindo. O César Luiz tá muito frio aí, né?
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0: 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Bombeiros atenderam a duas quedas de moto e que é gelo na pista aí, Sérgio. E que houve, será? Não?
5: Continua.
0: Quedas de moto, então? E um princípio de incêndio e ainda uma queda de telhado nas últimas horas em Concórdia.
5: Eita. Não, aqui não teve gelo na pista não, César. Esses casos foram tudo ocorrências que foram atendidas ontem pelo Corpo de Bombeiros. Começamos ontem à tarde, 16:30, um homem de 52 anos de idade caiu de um telhado em uma residência próxima à BR-153 no Distrito Industrial. Apesar do susto, a vítima apresentava ferimentos leves. Com relação às quedas de moto, César, ontem à tarde, às 18:18, uma queda de moto na Doutor Maruri. Um homem de 50 anos de idade foi encontrado pelos bombeiros sentado ao lado ali da praça, em um banco, né? Sendo amparado por populares. Ele sentia dores no pé esquerdo, onde apresentava um ferimento lacerante no local. Foi imobilizado e conduzido ao hospital. Já na noite de ontem, 21:42, bombeiros atenderam uma queda de moto no Contorno Norte. Vítima, homem, 21 anos de idade, levado ao hospital apresentando fortes dores no ombro do lado direito. Também ontem à noite, um incêndio, uma lareira, César, ali na Leão das Fáveros, acabou mobilizando a equipe do Corpo de Bombeiros. Foi ontem à noite, por volta de 19:50, os bombeiros foram chamados pelos proprietários da casa e também por moradores nas proximidades. Muita fumaça aí do local. Chegando ao local, o incêndio já estava controlado, não tinha mais fogo, estava controlado pelos próprios moradores. O que aconteceu, César? Mais um superaquecimento na chaminé, né? No cano da chaminé da lareira, e acabou pegando fogo naquele forro de PVC. E aí foi controlado pelos moradores, os bombeiros fizeram rescaldo para ver se não tinha mais incêndio local e também foi feito o trabalho de orientação. E mais uma vez, a gente pede, né, através do Corpo de Bombeiros aí, é um aviso que a gente sempre dá, que com esse frio aí, antes de iniciar qualquer fogo, fogão a lenha, lareira, ou até mesmo em churrasqueira, que não ocupa muito tempo, que dá uma olhada antes para ver se não tem problema com relação à fuligem. Porque essa fuligem, ela fica grudada no material e aí começa o fogo, ela pega fogo também. E aí, meu amigo, essa fuligem é mais forte o fogo dela do que o próprio a lenha que tá no fogão, né? E acaba ocasionando superaquecimentos. 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
0: 9:24, agora 9:24. É a hora certa, gente. 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

0: amigo Maicon, tudo certo aí na MW Vila Jacob Biesus, ouvindo o nosso programa, tomando um chimarrão, trabalhando na fábrica e ouvindo a gente aí na Vila Jacob Biesus. Um abraço pra você aí. Já me mandaram aqui, ó, pessoal com o quiosque preparadinho já, enfeitadinho, verde e amarelo, bandeira do Brasil. Nos altos de Lajado Casagrande, ainda tem neblina, mas a bandeira do Brasil já está hasteada, esperando o jogo de hoje à noite. E nas mídias, todo mundo perguntando quem vai substituir o Rafinha. Será quem que vai substituir o Rafinha? Olha, pelo que ele jogou, põe qualquer um que não vai dar muita diferença.
1: Mas sabe que ele tem, que o Lancelotti tem feito mistério, tá? Uhum. É o Rayan, pode ser o Rayan que entrou no lugar dele na partida, né?
0: Ou é pode um bom ser jogador, mas não jogou nada até agora.
1: O Matheus Cunha, né?
0: Conseguiu fazer nada até agora o Rafinha.
1: Eu acompanho o Rafinha do Barcelona. O Rafinha do Barcelona é praticamente esse, né? Uhum. É um jogador de muita velocidade, pelos flancos e coisa e tal. Não é um
0: jogador,
1: mas não é um craque. Não é um craque. Não é um craque.
0: Então não vai ser tão difícil substituir o Rafinha.
1: Acho que o Rayan
0: que
1: é o cara
0: tem ali no lugar
1: bem,
0: dele
1: né?
0: ali. Vamos pra cima.
1: É, porque ou ele fecha mais a meia cancha, entendeu? Daí bota o Cunha, né? Ou acaba abrindo o campo, os flancos, né? Com o Rayan, né? O Rayan é um jogador de mais abertura de espaço, né? De velocidade. Quase o Rafinha, só que um pouco mais forte fisicamente.
0: Impressiona é a torcida escocesa, né? Que eles fazem. Né?
1: O que eles fazem?
0: Torcida escocesa.
1: O que eles fazem?
0: Ah, eles pegam pesado. Chegaram numa cidade, num jogo lá, acabaram com toda a bebida que tinha na cidade.
1: Ah, os escoceses gostam disso, né?
0: É, acabaram com a bebida da cidade. Eles fizeram uma matéria, eu tava vendo. E aí o seguinte...
1: Nardi, esse é o pão, né, Nardi?
0: E eles vão pra rua, cara. Eles vão pra rua e vão... São agitador mesmo, viu? Agitador. E tem uns que vão de saia. Isso aí o Nardi gostou, porque vão de saia.
1: Tem um nome essa saia, Nardi. Pega os nomes pra nós dessa saia, Nardi. Tem um nome essa saia, né? Ela tem um nome específico, né? É os escoceses que usa, né? Os escoceses usam.
2: Eu gosto dessa.
1: É

0: O nome dessa saia se chama Kilt.
1: Uhum.
0: Eu sabia. É Kilt.
2: Kilt.
0: Aquilo é um Kilt.
2: É um Kilt.
0: Ok, César? Você, você ficaria bem de Kilt.
1: Ah, bom, se é um Kilt, tudo bem. É, então dá pra usar, tudo pensei bem, que fosse saia.
0: Não, não, é um Kilt. É um Kilt.
2: Saia então. Da minha aba.
1: Então, tudo
0: ela,
1: bem.
0: Ela é tradicional porque ela é xadrez, tá? É, características que a compõem é conhecida como tartan. É o padrão das cores, geralmente representa o clã ou família específica.
1: Ó, é um meu amigo Osmar Cobani ouvindo nós, que tá o senhor de uma, com a Kilt, né?
0: Osmar vai ficar maravilhado.
2: O problema é achar o tamanho,
1: mano. É. Ei, doutor Osmar, o senhor com a Kilt? É Kilt, então?
0: É Kilt, nome do
1: escocesa?
0: Escocesa.
1: Ah, obrigado aí pela companhia, pela audiência, né? Pela companhia aí, doutor Osmar Copani, sempre ligado aqui na Rádio Rural. E qual é o outro que ficaria bem de Kilt? É, qual é o outro aí que ficaria bem? O Mavilo Benvenu, por exemplo, aí, né? Benvenu.
2: O Marquinho.
1: De Kilt.
2: O Marquinho também fica tocando gaita dele.
0: Não, mas aí é pra ele ficar uma mini Kilt. Ele é grandão. Mini Kilt. Uma mini saia.
1: Olha, 9:36, César Luiz, continua 7-8 amigos. Ó, o Maurinho não sabe mais o que fazer. Continua em 7-8 aqui tomando chimarrão. Tudo bem que é o melhor chimarrão da cidade. Mas tu acha que um traz um quilo de erva mate?
0: Mas ele certo? Tá nessa história ainda.
1: Ninguém pensa aqui em ir trabalhar. É falando do jogo, é falando mal do governo, é falando mal dos políticos, é falando mal da cidade, é falando mal de tudo. Trabalhar nada, né? Trazer um quilo de erva, nem pensar, né, Mauro? Agora 9:36, hein? 9:36.

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15: Olha, 9:44 agora, 9:44. Daqui a pouquinho já vamos falar de um aparelho de
16: fisioterapia
15: que vem aí para te ajudar também no período de dores agora do frio, do inverno. Daqui a pouquinho esse recado aqui no programa. O Serginho, mulher é presa daqui a pouco também, ó, pela Polícia Militar. Após cumprimento de mandado judicial aqui em Concórdia, a mulher acabou sendo presa. E daqui a pouco, a informação completa também aqui no programa. O Maurício foi preencher uma ficha de emprego, né? perguntou se ia ter um televisorzinho para assistir o jogo do Brasil.
16: Bom dia, César Maurício, é? Marque do Santa Rita na
15: Diga,
16: escuta.
15: Meu amigo.
16: Ontem eu tinha uma entrevista de emprego e eu pedi pro futuro patrão, mas vai ter uma TV pra gente assistir o jogo do, do Brasil? Diz ele, volta depois do Hexa que a gente conversa. O que será que ele quis dizer?
15: Ele quis dizer o seguinte, meu amigo, tu tá de férias coletivas, sem prazo para retornar ao trabalho, viu? Pode ficar à vontade, assista todo o Ex, e depois já vem o final de ano mesmo, volta só ano que vem, tá?
17: Que bárbaro.
15: Agora 9:45 e esse ultra regenerador, aparelho de fisioterapia aí, André Marques.
18: Opa, bom dia, César, bom dia, Serginho, ouvintes da Rádio Rural, bom dia, Alexandre, tudo bem?
19: Bom dia a todos os ouvintes, bom dia a vocês do estúdio, maravilha, tudo certo,
18: tá bom.
19: Congelado aqui, né, cara?
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18: Então, anota aí, já vamos falar o número para ganhar um presente. As primeiras 20 pessoas vão ganhar um presente pelo número que a gente vai passar daqui a pouquinho. Antes, o Alexandre vai falar pra gente dessa maravilha aí, desse aparelho de fisioterapia, Alexandre.
19: Isso mesmo. 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
18: Que tipo de dor, Alexandre?
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18: Ciático
19: de...
18: também?
19: Ciático, má circulação, retenção de líquido, lipedema, trombose, esporão, fibromialgia, que é dor crônica no corpo, né? Problema de desgaste de cartilagem, como, por exemplo, ombro, quadril.
18: Te encaixou em alguma coisa aí, César?
15: Tudo.
19: E tudo. O aparelho
15: tratamento
19: é mesmo?
15: Completo.
19: Completinho.
18: Né? E aí,
16: quase tudo também.
19: Quase tudo, Serginho.
16: É, mesmo ritmo, mais ou menos, né?
19: É, né?
18: Quando é crocante também, Serginho?
16: É bem crocante.
19: Aquele chocolate faz trac-trac, né? Estralando,
16: igual,
19: né?
16: Igual.
19: Então, essas pessoas
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19: que...
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18: O primeiro é pra ele.
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18: Opa!
19: Olha só que maravilha.
18: Que maravilha.
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19: Ele também é, mas se tu ligar ali, é uma gravação e logo em seguida eu vou retornar a ligação para esses 20 ouvintes que vão ganhar. Tá.
18: Então, a pessoa que ligar agora nesse número que a gente vai falar, se não completar a ligação, depois vocês retornam.
19: Eu vou retornar.
18: Retorna. 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
15: Valeu, agora 10 para as 10, minha gente. 10 para as 10 da manhã. Vamos que vamos, dona Ana. Tudo certo aí? Bom dia, dona Ana. 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Hoje pela manhã eu tava pedindo aqui uma pia, uma mesa e também um fogão, tá? Uma pia, uma mesa e também um fogão. Nós já conseguimos o fogão, mas eu tô precisando ainda de uma pia e uma mesa, para uma mamãe que tem uma filha pequena, é uma pessoa em necessidade que está precisando, tá? Uma pia e também uma mesa, uma pia e também uma mesa, tá bom? Então entre em contato aí pelo telefone 991041884, 991041884. César Luiz, bom dia, Nilva Táparo do Renascença, quero homenagear o meu neto hoje, o Matheus Vazavic, ele tá de aniversário hoje, parabéns a ele, saúde, valeu dona Nilva Táparo, parabéns ao neto Matheus aí pelo aniversário, já vamos girar a informação policial em seguida, agora 9 minutos faltando para as 10.
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15: Olha, 9:53, gente, 9:53, mulher é presa pela Polícia Militar após cumprimento de mandado judicial em Concórdia, Sérgio.
22: A Polícia Militar cumpriu mandado de prisão na tarde de domingo no bairro Cinquentenário, aqui em Concórdia. De acordo com informações que foram repassadas pela corporação, a mulher foi localizada na sua residência, onde recebeu ciência da ordem judicial. Após os procedimentos, ela foi conduzida, César, direto para o presídio regional de Concórdia, onde permanece à disposição da justiça. César, a Polícia Militar não divulgou o motivo da prisão dela, tá? Não divulgou o motivo da prisão, né? Da decisão judicial que levou ela, então, para o presídio. 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
15: 13 minutinhos, agora faltando para as 10 horas da manhã, hein? 6 para as 10 horas da manhã. E os preparativos aí? O que você vai fazer? Uma pipoca para ver o jogo hoje? Vai fazer uma linguiça no pão? Ou vai fazer uma linguiça daquela empanada que o Nelson Nagy ensinou a fazer aí? Linguiça empanada, né, Nath? É isso, né? Que tal?

0: minutinhos, agora 3 minutinhos, agora para as 10 horas, em 3 para as 10 horas, Franca Relojaria Ótica. 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Tá valendo aqui um combo com 5 cervejas, então aí, ó. Tá valendo aí o combo aí com 5 cervejas pra festa de Frei Rogério no próximo domingão, né? Grande festa aí na comunidade. Vai pra lá, Nondilo? Vai pra lá, Nerso? É, então te cuida, rapaz, durante a semana aí, dá uma cuidada, né? Não exagera na bebida, não exagera, não pega frio. Te cuida aí, se tu quer ir lá pra Frei Rogério domingo aí, meu amigo Nerso Nondilo, que a Salete tá firme, viu? A Salete tá firme. Agora 9:58, 9:58, tá com dor, Nard, tá cansado?
1: Tá cansado? Com dor no...
0: Dor no corpo? É, o que que você tem, Nard, que não vai pra frente?

0: Ora Bem, tem também nas farmácias da região, hein? Tem também nas farmácias da região. Ora Bem, formando 1 para as 10, fala Sérgio.
1: É, a cidade mais fria de hoje foi a cidade de Bom Jardim da Serra, César. -10 graus. -10 graus em Bom Jardim da Serra. Tá bom pra ti, Nath? -10 graus? Rapaz, é segundo a Defesa Civil, a cidade mais fria então no amanhecer de hoje foi Bom Jardim da Serra, -10 graus. Urupema, César, ficou com -5.9. Urubici ficou então com -3. E aqui na nossa região, na região meio oeste, a mais fria de todas foi a cidade de Freiburgo, que registrou -3 graus, César, segundo informações da Defesa Civil.
0: Freiburgo, hein?
1: Freiburgo, -3 graus.
0: Freiburgo, terra da maçã.
1: Ponte Serrada, Irani, essa região ficou com em média entre 1,5 a 2 graus negativos, César.
0: Olha aí, ó, terra da maçã então aqui na região do meio oeste.
1: Freiburgo,
0: então,
1: a mais fria. Mas a cara, Bom Jardim, -10 graus. É frio, homem.
0: -10 graus. Tá brincando, rapaz?
1: É, a Defesa Civil confirma essa informação.
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Nossa, sabe de quem? O Nelson, Nelson Nardi, da Elba Ramalho, né? Tamo aí no dia de São João. É, um forró aí da Elba Ramalho. Mandar um abraço lá pro povo do Irani. Hoje o Irani é feriado, viu, povo de Deus? Pessoal que tá nos acompanhando. Dia de São João. Dia de São João é feriado no município do Irani. Mandar um alô pra dona Tere Cardoso. Alô, Tere. Tirou umas férias aí, tá voltando nos próximos dias aí no Analic Laboratório. E tem novidade com relação a exames também aí de o pessoal que, o toxicológico, né? Para a primeira carteira de motorista, a gente vai estar falando nos próximos dias aí, pessoal que vai tirar a primeira carteira aí, fiquem atentos então. Abraço a turma aí do Analic Laboratório Clínico.

Olha, 10h14 agora, 10h14 aqui no programa, gente. 10h14 aqui no programa. Vamos, vamos, vamos aí, povo. Quem é que vai lá pra Frei Rogério? Vai mandando aí sua participação pra concorrer a um combo. Pra concorrer a um combo de cerveja. É, Rogério Magrão, domingo no Frei Rogério. Cristiane Forner Barbie. Hoje minha mãezinha César completando mais um ano de vida. A Jusimina Barbie. Manda parabéns pra ela com muita saúde, muitas felicidades.

mãezinha da minha amiga Alexiane Barpe, que tá de aniversário hoje, a dona Jucimina Barpe. Deus abençoe a senhora, os parabéns da filha que muito te ama. Dona Jucimina, Deus abençoe.

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2: Olha lá, 10h22, agora 10h22, minha gente, a hora certa, hein? 10h22 da manhã. Vamos que vamos. 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Vamos lá, pessoal, tô precisando de uma mesa e uma pia, tá? Uma pia e uma mesa. Uma senhora com uma criança pequena tá precisando. Temos o contato aqui. Se alguém tiver pia e mesa, por favor, ligue no 99104-1884, que uma pessoa está ajudando. Quem é que tem uma mesinha aí sobrando aí? Daqui a pouco umas cadeiras, pode ser uma cadeira de palha, pode ser uma cadeira simples aí, uma mesinha, uma pia. Tem uma pia aí, meu amigo, minha amiga, desprenda aí, né? Vamos lá, ajude quem tá precisando muito. 99104-1884, telefone de contato. Vamos em frente por aqui. Vou mandar alô também aí pro pessoal que está nos ouvindo, acompanhando o programa, ligados com a Rádio Rural. Vai um abraço também pra Ana. Tudo bem, Ana? Ana Preis, tudo certo aí, Ana? A Maria Beluso também na companhia, a Marlene e o Miro. Marlene e Miro estão a fim de ir lá para Frei Rogério na festa, então, no domingo. Tá valendo combo de cerveja aqui no programa hoje, viu? Tá valendo combo de cerveja hoje aqui no programa. Ô, Toninho Lenz, como é que tá, Lenz? Tudo certo, meu irmão? Bom dia. Tudo tranquilo aí? Vai trabalhar hoje, Lenz, ou tá chovendo? Não, hoje tem tempo bom, rapaz, né? Hoje é sol. Quem chega com a informação aqui no programa agora é o repórter Serginho Prima. Daqui a pouco tem o padre Ezequiel. Daqui a pouquinho, Polícia Rodoviária Federal apreende mais de 58 quilos de maconha na BR-153 Água Doce. E a Polícia Militar cumpre mandado de prisão por violência doméstica em Itá, Sérgio.
3: Duas ocorrências. A primeira, então, foi essa apreensão de droga, 58 quilos, feita pela Polícia Rodoviária Federal na BR-153, na região de Água Doce, César. A ocorrência foi registrada por volta às 8 horas da manhã de ontem. Segundo informações repassadas pela PRF, havia uma informação de que esse veículo passaria pela região de Campos de Água Doce e a polícia fez um cerco e acabou apreendendo o veículo. O próprio proprietário do veículo falou: olha, dentro do carro tem droga, sim. Eu estava sendo coagido para trazer esse entorpecente, né, para a cidade de Caçador. O veículo não era dele, era um veículo que tinha registro de furto em outro local e ele estava levando para Caçador. O homem foi preso, levado para a delegacia de polícia em Joaçaba, juntamente com o material apreendido: 58,1 quilos de maconha. 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A Polícia Militar cumpriu um mandado de prisão da noite da segunda-feira no bairro Floresta, lá em Itá. A ação foi realizada pela guarnição de Itá, com apoio da guarnição de Seara. Durante a operação Presença, segundo a Polícia Militar, havia um mandado de prisão em aberto contra um homem pelo crime previsto na Lei Maria da Penha. Após diligências, o suspeito foi localizado em sua residência, onde foi abordado e recebeu voz de prisão. Em seguida, ele foi encaminhado ao Presídio Regional de Concórdia, onde permaneceu à disposição da Justiça. 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
2: Ok, 10h27, agora 10h27. 10h27. 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Alô, Carlos, aí na Safra Boa. Qual é o recado aí, meu amigo Carlinhos, aí na Safra Boa? Manda pra nós. 10h28.
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6: Pois é, diz que o Zagallo dá a escalação sempre antes, né, Sérgio?
7: Sim. O Zagallo? O Zagallo? Tu tá falando de quem mesmo, né?
6: Sim. O Ancelotti.
7: O Ancelotti não, o Ancelotti não fala.
6: Que a turma não sabe quem é que sai jogando. Tá que ele agora. Dá a escalação ali os minutos antes. Vai entrar você, não. Vai entrar o Serginho, vai entrar o Nardi.
7: Isso.
6: Na lateral, vai entrar o.
7: Vou fazer
6: o
7: uma mudança aí, César.
6: Aqui na, vai entrar no meio de campo.
7: É, o César vai pra lá. O César tava jogando na minha cancha.
6: Tava na meia, vai jogar mais pra direita.
7: Exatamente.
6: Que é poucos minutos antes aí que sai a escalação, né? Ninguém sabe quem vai jogar.
7: No vestiário. César. No
6: vestiário. Ali que sai a escalação.
7: Ali que sai a escalação.
6: Vou ver só, né?
7: Não, é a tática.
6: Mas nem sabe quem entra, quem vai entrar, quem não vai entrar.
7: E aí o Vini e Júnior pediram pra ele. Ele sempre fez isso, ele disse, olha, em alguns jogos ele fazia quando ele tava no Real Madrid, que ele jogou com o Vini Júnior, né? Agora a seleção brasileira é sempre assim.
6: É a regra.
7: É a regra.
6: Tá a escalação ali minutos antes de entrar em campo.
7: Exatamente.
6: Hoje, 7 da noite, o Brasil entra em campo, então, às 7 da noite. Schumacher, tudo bem?
8: Bom dia, César.
6: Tu é parente daquele que foi da Fórmula 1, não?
8: Isso.
6: É?
8: Deve
6: é
8: ser ainda, porque é meio de longe, isso aí.
6: É. Schumacher é o presidente lá da comunidade de Rancho Grande,
8: isso,
6: né?
8: Isso, tudo.
6: E agora tem um evento mês que vem, no começo agora do mês que vem, e depois, mais pra frente, tem os 100 anos da comunidade, né?
8: Isso aí.
6: Né?
8: Isso.
6: Dois eventos diferentes,
8: isso,
6: né, Schumacher?
8: Isso, meio seguido ali.
6: Agora é dia 12 de julho?
8: É, dia 12 de julho nós vamos ter macaronada com galeta. E daí vai ser 10 horas, vai ser o culto. E esse ano nós vamos antecipar um pouco o almoço. Nós vamos começar 11h30 já servir almoço. E aí depois do almoço logo vai ter o leilão dos produtos que vai ser doado pelos membros, né? E daí depois finaliza. Vai ser um ficha, tem ainda antecipado, tem ainda no valor de R$35. Vai ter macaronada, galeto, carne de porco, mandioca e pão de milho. E saladas diversas, né?
6: Bem interessante o evento, estive lá ano passado, né? O pessoal faz as doações, um doa um pote de mel, outro doa 5 quilos de feijão, outro doa
8: isso
6: um cacho
8: aí.
6: De banana.
8: É.
6: E vai juntando,
8: isso vai
6: né,
8: juntando. Isso
6: depois
8: aí.
6: Faz o leilão.
8: É, isso aí. E esse ano nós fizemos um valor significativo, 35 pila a ficha. E vai ser muito. Muito bacana, viu?
6: É a festa da colheita?
8: Isso aí.
6: Festa da colheita. Dia 12, né?
8: Dia 12 de julho.
6: E os 100 anos da comunidade vai ser quando?
8: Isso, então mais pra frente vai ser dia 23 de agosto. O centenário da comunidade evangélica, né?
6: O centenário da comunidade evangélica Rancho
8: Grande.
6: Isso
8: aí. E daí nós vamos esse ano, que tá tudo em cima da hora, né, César? E nós decidimos entre a diretoria, nós vamos fazer só um evento pros membros. Esse ano. E convidados.
6: Ok.
8: E daí nós vamos fazer um almoço para os membros no valor de 45 pila ficha com churrasco, carne de porco, gado e galeto. E convidados. E aí vai ter uns par de pastores que antigamente passaram por Rancho Grande e vão estar junto com nós.
6: Ok, Schumacher. Vão estar convidados já, né?
8: Isso, e disponível de ir lá. Tá bom. Convidado.
6: É pra você ir lá, Nath.
8: É.
6: Agora 10h35, obrigado, Schumacher. O Valeu. Padre Ezequiel tá chegando aí. Tá chegando aí o Padre Ezequiel. Bom dia.
9: O fenômeno de um jovem pregador.
10: Olá, meu amigo. Olá, minha amiga ouvinte. Graça e paz a você, a sua família e a tua casa. Hoje, dia 24 de junho, festa de São João Batista. João Batista, o maior dos profetas, foi enviado para preparar os caminhos do Senhor. Muitas comunidades, muitas cidades têm a tradição de celebrar festas juninas, lembrando João Batista. Qual a mensagem ele tem e traz para cada um de nós? Ele e a Virgem Maria são os únicos em que a liturgia lembra o nascimento. Os demais santos são comemorados no dia da morte, mas João é comemorado duas vezes, no nascimento e no seu martírio. Foi martirizado, sua cabeça foi cortada por causa da palavra forte que ele tinha. A celebração da natividade de João Batista evoca a manifestação da graça e da bondade de Deus. Zacarias, o pai dele, disse: seu nome será João. Na verdade, a frase já é uma mensagem da gratuidade e da bondade de Deus. O próprio nome Yonan significa Deus se mostrou misericordioso. João, portanto, significa Deus é misericórdia, Deus se mostra misericórdia. Ainda nós podemos lembrar que os pais Zacarias e Isabela eram idosos e a mãe estéril. Portanto, o nascimento de João Batista revela também o poder e a bondade de Deus. É um sinal claro da importante missão que a ele foi confiada. João é o testemunha da luz, sobretudo por ter apontado Cristo no meio da humanidade. Uma palavra que João Batista fala é: preparai o caminho do Senhor, endireitai as suas veredas, e todo homem verá a salvação de Deus. João Batista nos convida a melhorarmos a nossa vida. Preparar é mudar, de certa forma, os direcionamentos, sempre focando naquilo que é melhor, no bem, na verdade, nos valores que não passam. Ainda uma frase que ele diz é: quem tem duas túnicas, dê uma ao que não tem. Por isso João Batista mostra que a fraternidade é um dos valores que fazem com que a comunidade se agregue. A fraternidade é uma força de humanização do mundo. Pessoas divididas, pessoas de costas um para o outro, não são pessoas fraternas. Fraternidade é símbolo de quem se dá as mãos, de quem caminha junto. A mensagem de João Batista se faz contundente. Ele convida a todos nós a nos empenharmos na construção de uma nova sociedade sem violência, sem miséria, uma vida digna para todos. Por isso, como proclama o pai de João, Zacarias, João veio ao mundo para dar ao povo o conhecimento da salvação, para iluminar os que jazem nas trevas e na sombra da morte, para dirigir nossos pés no caminho da paz. Que João Batista, hoje que nós lembramos, seja um inspirador e seja também intercessor, para que nós vivamos bem todos os nossos dias.
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10: Um forte abraço. Deus te abençoe e te guarde, em nome do

0: 10h39, hein? 10h39, tempo passando, né, dona Janete Pereira, concorrendo aí também, dona Janete Pereira. Quero participar do sorteio lá para Frei Rogério. Tá no sorteio, 21 minutos para as 11 horas da manhã, hein? 21 para as 11 da manhã. E daí, seu Menezes, tudo certo? Diz que vai dar uma esquentada, diz que vai dar uma esquentada no tempo. Parece que vai dar uma esquentada no tempo aí, segundo aí a previsão do seu Juvelino Menezes. 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
1: Aproveitando essa chamadinha que o Nath colocou aí, a audiência da televisão, César, como caiu as televisões abertas, a audiência, César. O Ibope passou pra Globo, né? Que a Globo tem que botar a orelha e os pés de moio. Tá feio. Quem tá ganhando audiência nas transmissões dos jogos da seleção brasileira é a Cazé TV, que é gratuita via YouTube. E eles também estão em alguns streams, né? Que eles entraram, como Amazon Prime, né? E segundo informações, quem teve a superação deles no último jogo foi o SBT. O velho Galvão Bueno.
0: Olha aí, o velho.
1: No velho, eles ficaram em terceiro lugar, César, de transmissão do jogo do Brasil. E o velho Galvão Bueno ficou em segundo.
0: Não, dos velhinhos, que essa Copa é dos velhos, né?
1: Olha ali, ó.
0: O Messi, olha o Cristiano Ronaldo.
1: Isso.
0: Olha o Nardi se destacando na mesa de som.
1: Isso.
0: Olha aí o Galvão Bueno.
1: Isso.
0: Que tinha encerrado, já disse que não ia mais pra Copa, porque a última tinha sido aquela passada, agora tá ali de novo.
1: E ele recebeu uma premiação, Galvão Bueno, como o narrador que mais narrou Copas do Mundo pela televisão. Foi a FIFA que deu o prêmio pra ele, César. E o Pedro Ernesto tá na 13ª Copa, César. Pedro Ernesto na dica da Gaúcha que nós transmitimos aqui.
0: 13ª vezes 4, então são 40, são 52 anos de Copa.
1: Tem 70 e poucos anos, né? 76, 77. Não
0: pode 13ª Copa já.
1: 13ª.
0: 4 em 4 anos de 10 Copas, daria 40 anos de Copa do Mundo.
1: Pelo menos é o que eles dizem. Ele começou como repórter, né? Depois ele começou a narrar, né?
0: Fala, cabeça branca, como é que tá aí?

0: Tudo bem, Jovelino Galvão? Como é que tá, Galvão? Porque era para a par da estrada. Ah, meu amigo, firmou a mulher. Mas, ô, espertinha, rapaz. O meu amigo Galvão aqui, ó, Sérgio Brilho, filmou a senhora carregando a lenha que ele tinha deixado cortado na beira da estrada. Azul, Garvão, se encontrar lenha, nerd, na beira da estrada, cortadinha, picadinha, pode parar e carregar ou não pode?
1: Pode, tá na beira da estrada.
2: Eu faço a pergunta. Se a lenha tá picada, pode levar?
0: Se a lenha tá picada na beira da estrada, pode levar ou não pode?
2: Só se picou eu. Se eu piquei, ele pode levar.
0: Tá, se tu picou. Mas, por exemplo, tu tá passando aí, não tem nada que ver com a história, não foi você que picou nada. Tem uma lenhazinha picada, amontoadinha, cortadinha já. Você pode carregar lenha ou não?
2: Não pode.
0: Não pode.
1: Eu discordo lá, tá na beira da estrada. Devia ter já cortado e carregado. Tá na beira da estrada?
2: Não.
0: Isso é
2: não.
0: Que nem melancia, beira
2: isso,
0: da estrada.
2: Isso. É nem melancia.
0: Vai querer plantar melancia na beira da estrada? Deixou a lenha cortadinha, com esse frio. Pessoal querendo se esquentar, né? Com certeza que aquela pessoa que fez a lenha não tá precisando, senão não, ele não deixava na beira da estrada.
2: Pois é.
0: Deixou ali na beira da estrada, pessoa passou, carregou, foi com o carrinho carregado, e ele disse, ué, tá levando a lenha? Falou aqui, a senhora disse abrir os braços, mas vem cá, quem que disse que é tua, né? Se tá aqui, é área pública.
2: É área pública. É pública. É agora, não adianta, agora prenda o Tadeu. O Tadeu tem uma mania de pegar a lenha dos outros.
0: É, meu amigo Galvão.
1: É, não é fácil.
0: É o delegado prendeu o Tadeu.
1: Atenção, atenção, o narrador esportivo Pedro Ernesto Denardin tem 13 Copas do Mundo com essa, tá? Coberturas em sua carreira, estabelecendo um recorde para profissionais do rádio brasileiro. Ele narrou todas as edições do torneio, desde a Copa da Argentina em 1978, incluindo a edição norte-americana de 2026.

0: Yes!
1: Eu, César, manda pra ela, diz que a estrada é pública. Mas roçar na beira da estrada, ninguém vem, né? Você não é nós. Aí quando a lenha tá pronta, querem carregar. E ainda se achou no direito de discutir.
0: Carregar a lenha do Galvão. Ei, Galvão, próxima vez, tu já sabe, né? Não dê sopa pro azar, meu amigo. Tu não tem fábrica de picolé pra dar refresco assim.

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5: Meu filho.
6: É, a discutição aí da lenha ali foi meia acalorada, né? Pelo jeito aí foi meia acalorada. A senhora carregou a lenhazinha picada na beira da estrada, né? Também, moleza, né? Aí o homem disse, vem cá, minha amiga, pode ou não pode, Nádia? Ó, a mulher ficou brava, viu? Ficou brava. Olha o que ela disse. Era só que me faltava passar aqui uma lenha picada na beira da estrada, não carregar.
5: Uma lenha bonita que nem essa?
6: Uma lenha dessa seca. Ó, era só o que me faltava.
5: Diz aí qual é a onda do momento.
7: Eu que digo que era só o que me faltava.
6: Tá bravo por quê? Tá bravo por quê?
7: O que é que tu quer? Eu sei que é estrada. Então vem aí, corta a lenha, compra.
6: É, meu
7: minha filha.
6: Cada época,
7: pra polícia isso aqui agora.
6: Cada época do ano é uma história, né?
7: O que é que tu quer?
6: O inverno é a lenha.
7: Eu
6: o verão
7: que é, estrada,
6: é o milho, verão, não é o milho verde.
7: Pô, o que é que tu quer?
6: Ah,
7: é eu sei que é estrada. Ah. Então vem aí, corta a lenha, compra.
6: Como é que é, Nádia?
8: É melancia, é milho verde.
5: Na quaresma, é os peixes.
7: Eu era só que me faltava.
6: É, tem a época do pinhão. Também
8: é dos peixes.
6: Invade.
7: Eu sei que é estrada. Então vem aí, corta a lenha, compra.
8: É só porque
6: então,
8: eu fiz.
6: O que me faltava passar aqui com essa lenha aqui, diz ela, na beira da estrada, não carregada.
5: Tá dando sopa.
7: Eu que digo que era só que me faltava.
8: Eu ainda fui botar um açude na beira da estrada e me levaram os peixes.
6: Como?
8: Lembra que me levaram os peixes?
7: Então aí, corta a lenha.
6: É.
8: Me levaram os peixes só porque eu
6: fui. Como é que vai cortar a lenha? Você tava cortada, homem? Já tava cortada, mas como é que ela ia cortar a lenha?
8: Isso não pode.
6: Não.
8: Não.

0: É? Mas, pra então, você. Já não entendo mais nada, nada, nada, nada, nada, nada. O que pode, o que não pode. Uma hora o Nardo diz que pode, outra hora não pode. Não tem, não tem. Seja mais convincente. Pode carregar, não pode a linha. Agora 10h52. 10h52 aqui no programa. César,
1: deixa eu mandar um abraço pro Natan, que tá ouvindo nosso programa, Natan, né? O seu Neuri Garguete, conhece ele?
0: Claro.
1: É filho do seu Neuri Garguete, Natan, e o Johnny, estão abrindo uma academia, César, lá no Bairro das Nações, dando parabéns pros dois.
0: Eu aí, acho que é dia 27 a abertura.
1: Exatamente.
0: Da academia.
1: Exatamente.
0: Sábado vai ser a grande abertura aí da academia.
1: Isso.
0: É um é filho do João do Galo, viu?
1: Esse mesmo,
0: um César. Um é filho do João do Galo.
1: E outro é filho do Garguete.
0: Olha aí, ó.
1: Coisa boa, né, César?
0: César Luiz, bom dia, fazendo um resumo aí, não ficou explicado o negócio da lenda de novo, meu amigo Atílio, já encerrou esse assunto, quer voltar no assunto, homem do céu. César Luiz, tudo bem? Quero concorrer ao almoço, Frei Rogério. Um abraço, pessoal de Frei Rogério. 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Legal, pessoal? Vamos em frente, que atrás vem gente. Diga, nona.
2: Vocês antes de morrer, gente.
0: Como?
2: Vocês vão ver coisa antes de morrer, gente. Vocês não sabem.
0: É? 10h53.
3: Que isso, meu filho? Calma.

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1: jumentinha. Quem é que eu chamo, Nardi? 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
1: Ok, ok, ok, ok. Vamos que vamos, né, dona Cleusa Bison? Um abraço aí pra Cleusa Bison, acompanhando o programa também. Opa! Vamos mandar um alô também aqui. Quem mais está comigo aqui no programa? Estamos ainda precisando aqui de uma pia. Ainda está faltando uma pia para nós liquidar o caso de hoje por aqui. Então, se alguém tiver uma, vai participando, vai mandando aí tua participação para concorrer aqui no programa. Você vai mandando aí tua participação para concorrer aqui no programa. Há um combo com cervejas para domingo na linha Frei Rogério, 10h58.
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0: jogando lixo aí, próximo a Lajeado dos Pintos, aí, ó, sem autorização, hein? Atenção, atenção aí, poderá ser responsabilizado,
1: bom,
0: né?
1: Bom dia, seus amigos, aqui é a Inês Juliana, aqui é de Lajeado dos Pintos. Assim, eu só queria fazer uma reclamação, um alerta, que aqui no Moro, onde vai, pra Saracura, aqui pra cima do centro, dá uns 1.000 e poucos metros, 1.500 metros, que tem uma cascalheira ali, debaixo eu tô jogando muito lixo. É sofás, é aquelas lâmpadas fluorescentes grandes, amaradas, é lixo que não tem cabimento. Então eu acho que a pessoa devia ter um pouco de consciência e depositar no lugar certo esses lixos, porque as terras da gente não são depósito de lixo. Obrigada.
0: Aí, pessoal que tá depositando indevidamente o lixo, então, em Lajeado dos Pintos, aí, pessoal, pode ser responsabilizado, tá? Tá certo, pessoal? 11:01, bateu a tosse, xarope mel próprio.
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0: 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Abraço pro povo todo aí, gente competente aí da Maga Engenharia. 11:01, Sérgio Priman, o giro da informação aqui no programa, Serginho Priman. Homem é preso por furto de alimentos em Concórdia, é isso?
4: Ele acabou arrombando, César, uma caixa de alimentação de um caminhão que estava estacionado lá no Poente do Sol, tá? E durante o patrulhamento da Polícia Militar, a Polícia Militar, na madrugada de ontem, terça-feira, acabou encontrando esse indivíduo após a denúncia feita pelo proprietário do caminhão, tá? Com ele, foram encontrados diversos produtos alimentícios furtados deste caminhão que estava estacionado às margens da SC-283 no bairro dos Estados. Bom, César, segundo a Polícia Militar, o homem confessou o crime e a vítima reconheceu os objetos recuperados como sendo de sua propriedade. Diante dos fatos, o suspeito recebeu voz de prisão e foi encaminhado à delegacia da Polícia Civil para os procedimentos cabíveis. 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E o governo municipal de Lindó do Sul implantou um sistema de monitoramento inteligente com tecnologia de reconhecimento facial. A iniciativa coloca o município entre os pioneiros em Santa Catarina na utilização dessas tecnologias, especialmente nas cidades menores de 10 mil habitantes. Olha só, César, Lindó do Sul com câmaras de vigilância na cidade com reconhecimento facial. Se passar o malandro lá, ter um mandado de prisão, a câmara reconheceu, como a inteligência artificial, automaticamente ela vai avisar a polícia, ó.
0: Interessante, né?
4: E aí a polícia vai poder pegar o malandro. E além do mais, vai auxiliar a polícia militar também em ocorrências que possam acontecer no município. Uma ideia do município juntamente com a polícia militar lá da localidade. Era isso, daqui a pouco eu volto, César, com mais informações.
0: Ok, 11:04, agora 11:04. Vamos que vamos, gente. Vamos que vamos, né? Dona Fátima, tudo certo por aí? Bom dia, bom dia, bom dia. Obrigado pela audiência aí, pela companhia, né? Ao pessoal também que tá comigo aí na Bela Casa, especial aí as costureiras aí da Bela Casa, sempre com o rádio ligado, sempre nos ouvindo. Obrigado aí vocês aí pela companhia, pela audiência aqui também. 11:05, os informes, Galpiquete.
5: Bom dia, César. Bom dia aos ouvintes da Rádio Rural. 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

0: 8-27-10, vaga para chapeador, 999-58-27-10.
1: E também temos aqui, Raul, uma vaga para carpinteiro, pedreiro e servente, é para Projetec. Mais informações, 999-74-7343, 999-74-7343.
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5: É isso mesmo, estamos aqui na Rádio Rural para trazer informação para você. 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

0: hoje temos jogo então aí, minha gente. Hoje à noite, 7 horas, tem seleção brasileira. Algumas outras notícias aqui: homem elevado à delegacia após disparo de arma de fogo lá em Ponte Serrada. Polícia Federal combate fraudes, bloqueia 670 milhões ligados a banco Digimais. Mulher é presa em Concórdia durante cumprimento de mandado judicial. Pesquisa eleitoral no Rio Grande do Sul aponta Juliana Brizola e Luciano Zucco na liderança para o governo do estado do Rio Grande. PRF apreende mais de 58 quilos de maconha na 153 em Água Doce. Presidente visita Itajaí na próxima sexta-feira. Polícia Militar prende homem procurado por violência doméstica em Itá. Investigação revela motivação de assassinato de ex-jogador do Concórdia em Tubarão. Homem é preso após furto de alimentos em supermercado de Concórdia. Onda de frio derruba temperaturas no sul. Santa Catarina registra marcas abaixo de zero. Duas mulheres ficam feridas em saída de pista na 283 Concórdia. Trump ameaça novas sanções contra Alexandre de Moraes caso Bolsonaro volte à prisão. Indóia do Sul implanta reconhecimento facial para reforçar a segurança pública do município. Aí, portanto, algumas manchetes, né? Algumas informações principais no nosso programa hoje. Para você que tá aí ligado, acompanhando, você que tá ligado com a gente aí, meu amigo. Mas que tal o patrão, rapaz, né? O patrão tá de trator novo. Patrão Euclides Cassiano aí, né? Patrão Euclides Cassiano de trator novo, rapaz. Tem ar-condicionado, tem lareira dentro do trator, viu, Sérgio Prima?
1: Lareira?
0: Lareira.
1: Não, tem, lareira não.
0: Tem lençol térmico.
1: Ah, não, lençol térmico, eu acredito.
0: Depois do almoço ele deita, tem um banco atrás.
1: Oh, com coisa boa.
0: Lençol térmico.
1: Ah, rapaz.
0: Mas homem do céu, tem de tudo, tem churrasqueira dentro do trator.
1: Churrasqueira do trator.
0: Só as linguiçinhas, comeu a carne ali dentro, vendo? Tem Deus de céu. Tudo, rapaz. Tu não imagina que tem ali sauna.
1: Agora eu tô imaginando.
0: Tem até sauna dentro da cabine do trator.
1: Sauna, viu? Na cabine.
0: Oxe, no verão. Agora 11:17. Que mais aí, Serginho Prima?
1: 10 horas, destaques das últimas horas. Trazer um pouco do que tá acontecendo no país e no mundo, né? Vamos mexer aqui no site do G1, tá? Jax Wagner e Lula devem se reunir hoje para discutir futuro do senador após operação da Polícia Federal. O Jax Wagner fez uma declaração dizendo, ah, o Lula não vai me tirar porque não sei o quê, papapá, e não é bem assim não, tá? O Lula pediu antes se ele tinha algum envolvimento do PT da Bahia com o Banco Master, ele falou que não, e parece que as investigações apontam que sim, então provavelmente ele não será mais líder do governo lá no Distrito Federal, ou seja, do Senado. Então vamos ver como é que fica a situação daqui pra frente. Se ele comprovar que não tem nada a ver, o Lula vai deixar depois ele seguir a carreira, mas agora deve tirar. César, com relação ao futebol, tem muita coisa acontecendo. Entre elas, né, Brasil e Escócia, Neymar e Endrick vão jogar juntos, será? É a grande pergunta que tem hoje na seleção brasileira. O Endrick continua na reserva, tá certo? Não vai sair jogando. Mas o Neymar também vai estar na reserva. E será que os dois podem jogar junto hoje pela seleção brasileira contra a Escócia? E como é que é a classificação do Brasil? O empate, o Brasil está classificado. Ou em segundo ou em primeiro, depende do outro resultado. Tá, César? Agora, uma derrota pode complicar o Brasil na classificação. Entre os dois primeiros. Pode até classificar em terceiro colocado, mas daí vai pegar lá uma Inglaterra, uma Alemanha, logo de cara, né? Na próxima fase. Enfim. Então, a seleção brasileira tem que fazer o dever de casa, vencer a partida, né, da Escócia e aí garantir a primeira colocação. E aí, sabe quem pode pegar, César? É um time fácil, hein?
0: Quem?
1: Holanda.
0: Moleza.
1: Moleza.
0: Será que os caras não estão exagerando? O meu amigo Milton Azeredo aí perguntou aí, será que os caras não estão exagerando em todos os equipamentos, os acessórios que estão botando no trator? Ar-condicionado, rádio, televisor para assistir a Copa do Mundo? Ah, mas até televisor tem agora dentro de um trator, cara.
2: Bom, mas o trator é dele, ele pode botar até uma geladeira.
0: Não, mas vem de fábrica.
2: Ah, já vem de fábrica.
0: Já vem de fábrica.
2: Ah, mas olha quem comprou o trator,
0: né? Um televisor, cara, pra assistir a Copa.
2: Como é que é o nome do proprietário?
0: O Euclides.
2: Ah, então, tá explicado,
0: tá,
2: né?
0: Tá louco, rapaz.
2: Euclides tá que nem o Scott McKenzie, era a trilha sonora.
0: Não, a trilha sonora não.
2: Do Dancing Days. Lembra
0: claro
2: da novela
0: tá
2: Dancing
0: caro,
2: Days?
0: Tá custando caro um trator, mas também, olha os embutidos que voltam aí, né? 11 horas e 20 minutos, agora 11:20.
2: César, tu lembra da novela Dancing Days?
0: Ah.
2: Dancing Days tinha a música Scott Machine. E era apresentada por esse grupo aqui, ó. Scott Machine é a máquina escocesa. Olha só, e muita gente dançou isso aqui nas discotecas, ó. Isso é quase um hino da Escócia.

0: Mas vai aonde com esse comentário? É.
1: Olha, não quero ser pessimista.
0: Então imagine os pessimistas, se tu não é pessimista, né?
1: Mas esses caras da seleção são lá só pra ganhar dinheiro.
0: Aham.
1: E eu acho que hoje eles pegam as malinhas e vêm embora. Porque dependendo do resultado, se perder e os outros resultados, eles vêm embora.
0: O Brasil vai pra semifinal, no mínimo, né? Depois dali não sei. Depois dali não sei, mas vai lá pra frente, homem. Vai lá pra frente. Agora 11:21, 11:21. 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Fala, tio Maurício. Diga.
1: Os caras jogam melhor que o Brasil, até Deus do céu.
0: Ah, como é que é? Mas vocês são pessimistas.
1: Até Deus do César Luiz, pelo amor de Deus.
0: Vocês são muito pessimistas, gente.
2: Pessoal muito
0: pessimista. Pelo amor de Deus.
2: Tá louco, você tá louco. Vai ser 5-0 pra Escócia, que pessimismo, o quê?
0: É, vocês estão pessimistas, gente. Não vai dar mais que 5.
2: Pra Escócia. Pra Escócia.
0: Olha 11:22, agora 11:22. Vamos lá, meu povo.
2: O hino da seleção da Escócia.
3: 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Depois nós entramos com a nossa seleção brasileira e creu.

0: ser 3-0, meu amigo. 3-0. Gol de, do zagueiro Marquinhos, do Casemiro e do Gabriel Magalhães. 3-0 vai dar
1: gol. Só a zaga fazendo gol?
0: É.
1: É.
0: Mas como?

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0: 41, alô pra Joyce, bom dia pra Michele Tedesco, também acompanhando o nosso programa aí, Michele, bom dia, daqui a pouquinho tem sorteio, amanhã de novo, amanhã quinta-feira, né? 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
24: Brasil. É, vai aproximando, a hora vai passando, vai aproximando a hora do jogo, quarta-feira, um joguinho às 7 da noite, coisa boa, é, assistir um joguinho às 7 da noite, bom horário. 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

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Aproveite então e vá para Pitol você também. 5 minutos faltando agora para o meio-dia, né? 5 faltando para o meio-dia. Vamos ver o recado aqui, quero mandar um alô também o pessoal do bairro Vista Alegre, obrigado pela companhia. Pessoal da Bocha, pessoal dos idosos aí do Vista Alegre. 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Faltando agora 4 minutos para o meio-dia. 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Hoje o ingresso quem ganhou foi o seu Milton Schwab. Schwab é alemão, é polaco, Nardi? É Schwab. Milton Schwab. Então foi o ganhador do ingresso. Ele ganhou o ingresso, aliás, o combo, né? Ele ganhou o combo. Hoje ganhou o combo com 5 cervejas lá para Frei Rogério. Amanhã vai ter mais ingresso amanhã, viu? Amanhã vai ter mais ingresso amanhã lá para Frei Rogério. 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Gente, 2 minutos voltando agora para o meio-dia. Vamos pedindo a bênção de todos. É, a todos que estão nos ouvindo, acompanhando o programa, Deus possa te abençoar, Deus possa te proteger, que dê toda a tranquilidade, a paz que a gente precisa para viver também, né? Então, que todo concorra para o bem, cheguemos ao final deste dia realizados com o nosso trabalho, com nossas ações, com a missão de um dia cumprido, né? Com muito êxito, tá bom? 30 segundinhos para o meio-dia. Pai nosso que estais no céu, santificado seja o vosso nome, venha a nós o vosso reino, seja feita a vossa vontade, assim na terra como no céu. Pão nosso de cada dia, Senhor, nos dai hoje, perdoai as nossas ofensas, assim como nós perdoamos a quem nos tem ofendido, não nos deixe cair em tentação, e livra a gente, ó Pai, de todo mal. Amém. Obrigado, Senhor. Obrigado, Deus, por mais um dia, por mais uma manhã, pontualmente 12 horas. Vem aí notícias atualizadas, vem aí previsão do tempo atualizada. Um abraço.

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10: Olá, boa tarde, são 12 horas mais 3 minutos, 10 graus é a temperatura neste momento aqui na capital do trabalho. Tempo bom, né? Solzinho, né? Não é tão forte o sol, ou tão forte que eu digo no quesito aí de esquentar, mas pra quem fica um pouquinho no sol, dá aquela lagarteada, né, Nelson Nardi? Chupar uma bergamota é bom, né? No friozinho, chupar uma bergamota no sol é legal. Não, mas brincadeiras à parte, estamos começando mais um Visão do Meio-Dia com temperatura baixa, 10 graus de temperatura. Esfriou bastante nas últimas horas e a tendência é de que tenhamos aí mais uma noite fria e um amanhecer de quinta-feira bastante frio também aqui na nossa cidade, aqui na nossa região. Vamos a alguns destaques do Visão do Meio-Dia de hoje. Comigo, Nelson Nardi, até as 12h35. Bombeiros atenderam a duas quedas de moto, um princípio de incêndio e uma queda de telhado nas últimas horas aqui em Concórdia. 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Vamos falar também sobre a mobilização da Câmara de Vereadores com entidades aqui da nossa cidade, da nossa região, que conquistaram um importante avanço na luta por melhorias da BR-153, que foi uma audiência pública que vai ser agendada, ou que está agendada e vai ser realizada em Concórdia, dia 7 de julho. Concórdia vai receber o seu primeiro mercado de pulgas neste sábado. Daqui a pouco também a gente vai a Brasília, relator comemora avanço na atualização do MEI. Governo não deu garantia que Simples Nacional também entre na atualização. Essas e outras informações a partir de agora aqui no Visão do Meio-Dia. 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
10: São 12:06, vamos até Climaterra em São Joaquim, saber do Ronaldo Coutinho, como é que fica o tempo para as próximas horas? Boa tarde, Ronaldo.
13: Boa tarde, o frio hoje pegou bem aí na região, né? Com condições de temperatura baixa em toda a área. Concórdia teve mínimas aí entre um negativo e um positivo e olha, vai subir muito lentamente a temperatura, talvez a máxima chegue aí a 10, 12 graus com boa vontade. Mantém a tendência de tempo gelado amanhã, entre 0 e

0: Urupema, 7-7 em Urubici, 6-9 em Painel e 6-8 negativos em São Joaquim. Mais ou menos, olha, cerca de 200 municípios tiveram temperaturas negativas. Em Floripa foi 5-8 e deu negativo em Criciúma com 2 décimos. Da Climatera, Ronaldo Coutinho.
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6: Estamos de volta, 12:09, 12:09. Uma grande tarde para você de quarta-feira, 24 de junho de 2026. Hoje é o dia de São João, né, Nelson Nardi? Dia de São João. Para você que está acompanhando a gente, obrigado pela sua audiência. Via Mar com 6 faixas e velocidade de 120 km por hora tem contratação de 2,2 bilhões, aberta pelo governo de Santa Catarina. É um dos destaques do NSC neste momento. De relógio de 1 milhão a colar de ouro da Tiffany, os itens furtados da casa do pai de Daniel Vorcaro. Morte em rope jump. Instrutores ficaram pálidos após perceberem erro fatal em salto de jovem. Defesa de Bolsonaro tenta prolongar prisão domiciliar às vésperas do prazo final. Bibi Perigosa, de Santa Catarina, é morta por colega dentro da cadeia e motivo intriga a polícia. Levantamento inédito em Santa Catarina quer mapear crianças que ficaram órfãs após casos de feminicídios. Alertas de Santa Catarina, aliás, atletas de Santa Catarina são afastados da seleção de flag football após mensagens misóginas. Barulhos de tiros denunciam crime e mulher descobre morte do companheiro em Santa Catarina. Alguns dos destaques do NSC neste momento, nesta quarta-feira, quarta-feira de jogo da seleção brasileira. Hoje, 19 horas, tem a seleção brasileira jogando pela Copa do Mundo, né? Hoje tem jogo da Copa do Mundo.
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6: Joga no mesmo horário contra a Escócia, enquanto o Marrocos joga contra o Haiti, jogo válido pelo grupo C da Copa do Mundo, né? O grupo C que tem Marrocos e Brasil, o Brasil e Marrocos com 4 pontos, Escócia tem 3, o Haiti não somou pontos na competição. Também daqui a pouco, 4 da tarde, pelo grupo C, aliás, pelo grupo B, a Bósnia joga contra o Catar e a Suíça joga contra o Canadá. E pelo grupo A, o México joga contra a Tchequia. Às 10 da noite, no mesmo horário, tem África do Sul e Coreia do Sul. Os jogos de hoje da Copa do Mundo, né, todos no mesmo horário, dos grupos, né, no caso, porque vale classificação à segunda fase da Copa do Mundo 2026. Vamos à informação da unidade móvel. Bombeiros atenderam a 2 quedas de moto, um princípio de incêndio, uma queda de telhado nas últimas horas. Aqui em Concórdia, Serginho Priman.

0: Pois é, as últimas horas foram bem movimentadas na equipe do Corpo de Bombeiros Voluntários de Concórdia. Começamos com ontem à tarde, às 16h30, um homem de 52 anos de idade caiu de um telhado de uma residência bem próximo à BR-153, na região aí do Distrito Industrial, e foi levado ao Hospital São Francisco. Apesar do susto, a vítima apresentava ferimentos leves. Já por volta das 18h18, uma queda de moto foi registrada na rua Doutor Maruri. Um homem de 50 anos foi encontrado pelos bombeiros sentado no banco da praça, sendo amparado por populares, né? Ele sentia fortes dores no pé esquerdo, onde apresentava então ferimentos lacerantes no local. Ele foi imobilizado, viu? E conduzido ao Hospital São Francisco. Um pouco depois, às 21h42, outra queda de moto. Dessa vez, foi no Contorno Norte, em Concórdia. A vítima, um homem de 21 anos de idade, foi levado ao hospital apresentando ferimentos e dores no ombro do lado direito. À noite também de ontem, os bombeiros atenderam a um princípio de incêndio em uma lareira na rua Leônidas Fávero. Acabou mobilizando a equipe do Corpo de Bombeiros, que ao chegar no local, né, na residência, o fogo já havia sido controlado por moradores da residência. O que pegou fogo mesmo foi o forro de PVC que estava encostado nessa lareira. Mais uma vez, houve o superaquecimento da lareira devido às fuligens que ficam na lareira. Ela não foi limpada durante o verão, nos últimos tempos, e aí ocasionou então esse superaquecimento. Aliás, vale mais uma vez orientação para a equipe das pessoas aí que fazem fogo em fogão a lenha, em lareiras, que tomem cuidado, porque a gente sabe que está frio, mas é importante fazer a limpeza antes de iniciar qualquer fogo, ok? Eram as informações então das últimas horas da equipe do Corpo de Bombeiros, destaques das últimas horas da segurança em Concórdia. Com informações, repórter Serginho Prima.
1: Obrigado, Sérgio. E a gente chama atenção, né, das pessoas agora, principalmente nesses dias de muito frio, que vão fazer o fogo, né, em lareira e fogão a gás, depois de muito tempo sem usar, tem que fazer a limpeza dos canos. Tem que fazer a limpeza dos canos, porque tem muita fuligem dentro, o cano pode estar entupido, pode não estar com a vazão completa, e aí vai dar esse tipo de transtorno. Por quê? Principalmente lareira, né? O fogãozinho a gás, ele tem aquela boquinha que cabe dois, que nem diz a minha falecida avó, dois pauzinhos de lenha, né? E já a lareira tem a boca grande, o pessoal vai botando lenha, porque quer que fique aquecido o ambiente, mas aí esse é o problema, né? Você bota lenha demais, consequentemente, a vazão de temperatura, de fumaça que sai, é com uma temperatura mais alta do que deveria, e consequentemente, se você tem o cano da lareira que é encostado ou no PVC, ou no forro de gesso, ou até mesmo, né, no forro de madeira, ele vai superaquecer o local e pode ocasionar um princípio de incêndio, se não um incêndio, né? Então, muita cautela, né? Não bota lenha demais na lareira, a gente sabe, o pessoal quer esquentar o ambiente, que tá muito frio, e também, se for utilizar o fogão e a lareira, primeiro, antes de tudo, dá uma olhada no encanamento, ver se não tá entupido ou praticamente entupido, tá certo? 12h15, o Visão do Meio-Dia vai agora até o Departamento de Jornalismo. Sicoob Credial, que supera 650 milhões em crédito rural na safra 25-26 e reforça o planejamento antecipado dos produtores. Rafael Martini.
2: O Sicoob Credial, que encerra a safra 2025-26 com crescimento expressivo no crédito rural. Em entrevista à Rádio Rural, o gerente de crédito da cooperativa Rural, Edenilson Sandi, informou que foram liberados mais de 650 milhões de reais ao agronegócio, um aumento superior a 45% em relação à safra anterior. Segundo ele, o resultado foi impulsionado principalmente pelo setor de carnes e também pelo crescimento nas linhas de custeio, que registraram alta de cerca de 28%.
3: Essa elevação, ela se deu principalmente movida pelo setor alimentício, né? Principalmente de carnes. A gente sabe o quanto é forte aqui em nossa região. Por mais que há incertezas no mercado, né? Enfim, taxa de juros elevada, cenário econômico mundial, ele é um setor que vem crescendo e a demanda, ela vem aumentando a cada ano que passa, né? Então, junto com as nossas parcerias que a gente possui, tanto Santa Catarina quanto Rio Grande do Sul, aí conseguimos avançar bastante nessa frente, né? Conseguindo entregar um crédito com umas condições especiais, né, com umas taxas atrativas para esse grupo, né, para os nossos produtores poderem estar investindo aí nas suas estruturas aí para poder ampliar ou ainda iniciarem nessas produções.
2: Edenilson destaca que, apesar do volume de liberações, é fundamental que os produtores busquem a cooperativa com antecedência, especialmente em projetos de investimento, como compra de máquinas, implementos, reformas e melhorias nas propriedades, já que esses recursos são mais limitados.
3: A gente sempre orienta o cooperado que busque o quanto antes a cooperativa, principalmente se tiver interesse em fazer investimentos nas áreas de investimento, né? Que esses recursos eles são um pouco mais limitados. O cooperado que quiser adquirir máquina, implemento, reforma ou construção de casa, reforma de estruturas, melhorias na sua propriedade, enfim, seja o que for, né? É importante sempre se antecipar. Como eu comentei, esses recursos eles são sim limitados. Nem sempre a gente consegue outras fontes de recurso também para atender toda a demanda. Então, para que ele possa garantir aí conseguir o crédito, que é tão importante para conseguir, né, manter o desenvolvimento na sua propriedade e também não atrasar, porque daqui a pouco tenha que esperar um novo lançamento de safra, por exemplo, é importante que ele faça então essa antecipação aí junto às agências, conversar lá com o gerente de carteira, com o gerente da agência, expor aí a sua necessidade para que a gente possa o mais breve possível também lhe atender aí a sua demanda.
2: Ele também reforça a importância do planejamento para o novo Plano Safra 2026-2027, que será lançado nos próximos dias, para garantir agilidade na contratação do crédito.
3: Tem-se uma previsão do lançamento do Plano Safra pelo governo nos dias 1º de julho e 2 de julho, né? E a tendência, por mais que pareça ser impossível, a tendência é para que se há uma diminuição de taxas, tá? Se formos analisar o cenário econômico, né? Então não teríamos tanta brecha para uma redução, visto que a taxa Selic está alta, visto o cenário econômico mundial, né? O cenário geopolítico, então isso causa bastantes incertezas aí para o próximo Plano Safra. Porém, a gente sabe que a gente está vivendo aí um ano eleitoral e todos os anos eleitorais aí a gente tem sim algumas diferenciações, digamos assim, na tratativas aí para lançamento do Plano Safra. Então, se prevê uma redução aí talvez de 1% até 2% aí na redução de algumas linhas aí para a próxima safra. Então, a tendência é que pelo menos as taxas para o próximo Plano Safra aí não irão ser elevadas.
2: O Sicoob Credial, que segue atendendo os cooperados em mais de 31 agências em Santa Catarina e no Rio Grande do Sul. 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
1: Obrigado, Rafa. 12:19 aqui no Visão do Meio-Dia. 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Um abraço para Edith Gelaim, no Jardim Ângela, ouvindo a gente. O Pedro Machado, a Dona Lúcia, em Fragosos, também na sintonia. E a Maria Bresciani Zarpelon, ligada aqui no Visão do Meio-Dia. Vou pro comercial, volto na sequência com mais informações.
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1: Estamos de volta, 12 horas mais 22 minutos. Vamos falar sobre a Câmara de Vereadores agora. A mobilização liderada pela Câmara de Vereadores em conjunto com entidades representativas do município e da região conquistou um importante avanço na luta por melhorias na BR-153. Após as cobranças realizadas durante a audiência pública em Brasília, foi confirmada a realização de uma nova audiência pública aqui em Concórdia, marcada para o dia 7 de julho, que deverá discutir as reivindicações da região antes da conclusão do edital de concessão da rodovia. A confirmação foi recebida pelo presidente da Câmara, Closmar Zagonel, por meio do senador Esperidião Amin. O encontro será considerado decisivo para a definição das obras e investimentos que poderão ser incorporados ao projeto de concessão da BR-153. Segundo Zagonel, a conquista é resultado de uma ampla articulação construída por diversas lideranças locais e regionais.
7: Esse é o resultado de um trabalho onde foi uma grande vitória articulada pela Câmara Municipal de Vereadores de Concórdia. Eu representei o município de Concórdia, a Câmara Municipal lá em Brasília, juntamente com a Associação Empresária de Concórdia, a SIC, que foi representada pelo empresário Edson Argenton, da mesma coisa, o SETCOM, que foi representado pelo empresário da Knorr Schneider. Então, uma vitória tá, do presidente Paulo Simeone, do presidente Claudio Miro, de todos os envolvidos, nessa grande articulação que resultou na marcação dessa audiência. Agora, nós vamos reunir as entidades com a Câmara de Vereadores e Poder Executivo para a gente acertar a pauta de demandas e os pleitos que Concórdia vai solicitar no dia 7, nessa última e definitiva audiência pública, antes do edital da licitação de concessão e privatização da BR-153. O que é que nós queremos? Que se inclua as marginal da BR-153, de Caximbo até na divisa, mas especificamente nesse momento, do quilômetro 93 até o quilômetro 102, além das terceiras faixas para desafogar o trânsito pesado, das passarelas na Vila Jacob Jesus, um trevo de acesso ao município de Concórdia com viaduto, além da adequação dos trevos necessários, o trevo que dá acesso ao distrito de Tamanduá, o trevo que dá acesso ao município de Alto Bela Vista, Piritiba, Ipira e Piratuba, o trevo que dá acesso a Tamanduá, Canhada Funda, entre outros trevos que precisam de melhorias. Então, são demandas muito importantes da sociedade Concórdia. Então, essa audiência pública é de extrema importância e decisiva, e nós vamos defender com toda a força o município de Concórdia e a região do Alto Uruguai Catarinense, onde a BR-153 corta.
1: Aí, esse o vereador e presidente do Legislativo, Closmar Zagonel, então falando dessa audiência pública que vai acontecer em Concórdia no dia 7 de julho sobre a BR-153, então. São 12h25, estamos com 10 graus, 4 décimos de temperatura, tempo com sol aqui em Concórdia. O Almiro Prestes de Paial na sintonia também com a gente. Obrigado, Almiro Prestes aí de Paial, ligados na nossa programação. Concórdia vai receber o seu primeiro mercado de pulgas nesse sábado. Lucas Williger.
8: Neste sábado, dia 27 de junho, com início às 9 horas, acontece em Concórdia o primeiro encontro no mercado de pulgas de Concórdia, com compra, vendas, trocas e exposição de vinil, antiguidades e muito mais. Tudo isso com música ao vivo. Quem comenta um pouco sobre esse evento é um dos organizadores, Valdecir Giotto.
9: Vai ser o evento do Ângelus Prisco e a Música, onde nós vamos fazer algumas apresentações das músicas do seu Ângelo, de todo o acervo que ele tem relacionado à música, já que a música era o grande hobby dele. Ele gostava muito de cantar, de se autogravar. Então, esse vai ser um espetáculo que nós vamos estar apresentando aqui no museu com essa exposição. E nesse mesmo dia vai ser realizado o primeiro encontro do mercado de pulgas de Concórdia. É uma proposta onde vai existir a compra, a venda, a troca, exposição de vinil, de antiguidades e muito mais. Então, nós estamos lançando isso junto com um grupo de pessoas Já vem esse trabalho feito há um ano que nós estamos trabalhando com isso, discutindo isso, e agora vai ser lançado esse encontro aqui no museu no próximo dia 27. Se você tem alguma antiguidade, tem interesse, quer vir expor, entre em contato conosco, será uma honra. E você que quer vir nos visitar, será uma honra ainda maior. Vai ser um grande evento, vai ter uma apresentação musical também com a Bela e o Carlos, tudo gratuito aqui no museu. É só você vir aqui, nos prestigiar, conhecer o nosso acervo, conhecer um pouco desse espaço.
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1: Valeu, Lucas. 12 horas mais 27 minutos. 12:27. Deixa eu dar uma conferida aqui. Um abraço pro Aldo Baldin, também acompanhando a gente aí no bairro Renascença. Deixa eu dar uma olhada aqui no que tem também de destaque no Globo.com nesse momento. Destacando a agenda da Copa do Mundo, né? Aqueles jogos que eu citei para você hoje. Resultado contra a Escócia apontará o caminho do Brasil. Veja cenários. E existem vários cenários, né? Que depende aí a classificação, depende a colocação. Enfim, se terminar em segundo, por exemplo, no grupo, se terminar em primeiro, né? O Brasil nesse momento está em primeiro, mas se terminar em primeiro, o segundo colocado do grupo F. No momento é o Japão, mas a disputa está em aberta com Holanda e Suécia. Possível rival nas oitavas, no momento, Noruega ou Costa do Marfim se passar, né? Se terminar em segundo lugar, aí o Brasil já tem o primeiro do grupo F. No momento é a Holanda, mas a disputa está aberta entre Japão e Suécia também. Aí, se ficar em segundo, pega a Coreia do Sul ou a Suíça. E se terminar em terceiro lugar, existem possibilidades aí, né? Dependendo aí dos demais terceiros colocados. Mas o adversário pode ser a Alemanha, né? Pode encarar a França, né? Aí o bicho pega, né? Aí pode encarar vários adversários bem mais fortes e terminar em terceiro. Pode terminar em terceiro, o Brasil já está classificado. Ou primeiro, segundo e terceiro. Né? Mas terminar se perder hoje para a Suécia e o Marrocos ganhar, aliás, para a Escócia e o Marrocos ganhar, aí a seleção brasileira fica em terceiro lugar. Está garantido na terceira colocação, porque a pontuação 4 pontos já praticamente garante, pelo menos, em uma das dos oito melhores terceiros colocados. Então aí o bicho pega, porque aí pega seleções bem mais fortes na próxima fase da Copa do Mundo. 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Vou rapidinho pro comercial, na volta eu trago o destaque de Brasília e também o Paulo Gonçalves com a temática.
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1: São 12 horas 30 minutos. De volta, agora a gente vai até a capital federal. Relator comemora avanço na atualização do MEI, mas governo não deu garantia que Simples Nacional também entre na atualização. Rita Sardi.
10: O deputado catarinense Jorge Guetin, do Republicanos, comemorou o avanço das negociações para atualizar os limites de faturamento do MEI, o microempreendedor individual, e do Simples Nacional, após reunião com o Ministério do Planejamento. Segundo o parlamentar, o governo já demonstra apoio à elevação do teto do MEI para R$ 140 mil reais por ano, de forma escalonada. Além disso, isso, foi criado um grupo de trabalho entre o governo e a Comissão Especial da Câmara para estudar a atualização das faixas do Simples Nacional. Guetem defende que a mudança não fique restrita ao MEI, mas alcance também as micro e pequenas empresas, acompanhando a realidade econômica do país.
11: Ele se dispôs a sentar com sua equipe sentar com os consultores da Câmara, que tem feito um trabalho fenomenal, para nós encontrarmos um caminho de atualizar o Simples também. Abrimos uma conversa, né? Ele, com muita responsabilidade, que na função dele tem que ter, né? Responsabilidade com o país, responsabilidade fiscal. Demos contribuições até nesse sentido, para nós, quem sabe, logo, logo avançarmos, construir um relatório com responsabilidade e de consenso com a equipe econômica. E é isso que a gente está fazendo e é isso que o ministro também se colocou à disposição de fazer.
10: Jorge Guetem disse que a atualização dos limites pode evitar distorções e permitir o crescimento dos empreendedores sem aumento excessivo da carga tributária. O relator disse que o ministro Bruno Moretti não deu garantia de que a atualização do Simples possa entrar na proposta do governo.
11: O ministro topou estudar, não deu garantias nenhuma, né? Mas se dispôs a estudar, a conversar, dialogar. Eu não tenho dúvida nenhuma que isso é o caminho, né, pra gente pavimentar esse consenso. As conversas vão começar agora, né, nos próximos dias já, com a equipe do ministro e a nossa equipe, a equipe da comissão. Os técnicos vão conversar para ali na frente nós fazermos nova rodada de conversa para ver até onde que a gente pode avançar na atualização do Simples.
10: A expectativa é que o grupo apresente propostas que conciliem um incentivo aos negócios com a responsabilidade fiscal. De Brasília, da Rede de Notícias Acaerte, repórter Rita Sardi.
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1: Vamos ao comentário de hoje, Paulo Gonçalves, boa tarde.
12: Boa tarde, Ederson Vilas Boas, boa tarde, ouvintes. Nós ainda estamos no período pré-eleitoral e vamos ter a presença de dois pré-candidatos ao governo nessa semana. O João Rodrigues deve vir na sexta-feira, deve fazer uma visita aos veículos de comunicação de Concórdia, praticamente todos. É uma característica do João, que como um comunicador sabe da importância, né, da comunicação, de estar próximo da população através desse ato de comunicar, que aliás o João tem esse predicado, o João tem essa vivência muito mais forte com o universo da comunicação. E aí no sábado, o Jorginho Melo, que também, claro, é um político que tem uma grande trajetória, também sabe da importância da comunicação, estará também em Concórdia, mas não cumprindo uma agenda de pré-candidato, mas cumprindo sim uma agenda de governador do estado para inaugurar esse trecho entre Arabutã e Concórdia, Concórdia e Arabutã, da SC 283. Portanto, são dois pré-candidatos presentes na região. O João, muito mais para cumprir uma agenda de pré-campanha eleitoral, e o Jorginho Melo também tem esse viés, mas cumprindo uma agenda governamental. A partir do mês de julho, a gente vai perceber que essas presenças dos candidatos serão muito mais intensas, muito mais frequentes. Uma boa tarde, uma boa quarta-feira.
1: Valeu, Paulo. São 12 horas 35 minutos. A gente vai ficando por aqui com o Visão do Meio-Dia. Volta amanhã a partir das 12 horas. A sequência chegando por aí, o Raul Piquete com o programa da tarde. Obrigado pela sua audiência, pelo carinho. A todos que acompanharam a gente, o Altair, né? Tá sempre ligado com a gente também, grande Altair. Abraço para vocês aí, para a família toda. A gente volta amanhã, até mais.

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9: Dia 39 minutos, uma boa quarta-feira, 24 de junho, tá no ar o programa do Raul. Aliás, né, uma quarta-feira gelada aqui na região, nesse momento 10 graus é a temperatura, mas tem o sol. No sol tá gostoso, no sol tá bom. Você que tá curtindo a Rádio Rural aí em casa, tá aí lavando a louça, tá ainda almoçando, bom almoço, um abraço. Programa do Raul tá começando. Se você ainda nem chegou em casa, tá ainda trabalhando, bom trabalho, né? Pessoal que tá no trânsito aí nos acompanhando, boa tarde. Meio-dia com 39. Programa tá começando aqui na Rádio Rural.

0: Estamos em Chororó, aqui começando o programa. Boa tarde aí, meu amigo Adriano, aí na Casa da Melancia. 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Já o informativo Copérdia, daqui a pouquinho tem informativo Copérdia aqui na Rádio Rural. 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Agora meio-dia com 46, você manda aí o recado pra mim no 3030-9370 e vai participando aqui do programa. Boa tarde.
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3: Boa tarde, associados, no ar informativo Copérdia. Hoje é quarta-feira, dia 24 de junho. A direção da FAESC e Senar está alertando para os impactos do bloqueio de 462 milhões do programa de subvenção ao prêmio do Seguro Rural 2026. A medida preocupa o setor produtivo, pois reduz recursos essenciais para proteger os produtores rurais diante de perdas causadas por estiagens, excesso de chuvas, granizo, enchentes e outros eventos climáticos. Para a FAESC, o seguro rural é uma ferramenta estratégica para garantir estabilidade no campo, preservar a renda das famílias rurais e fortalecer a produção agropecuária. A federação defende o restabelecimento imediato dos recursos bloqueados e a ampliação do orçamento do programa. Os custos de produção de suínos e frangos de corte registraram nova queda no mês passado nos principais estados produtores, segundo o levantamento mensal da Embrapa Suínos e Aves. Em Santa Catarina, o custo de produção do suíno vivo passou de 6,25 em abril para 6,23 em maio, redução de 0,37% com o ICP suíno em 356,33 pontos. No acumulado do ano, o índice apresenta queda de 3,87%. E em 12 meses, o recuo é de 1,51%. A ração principal responsável por 72,45% do custo total em maio caiu 0,36% no mês e acumula redução de 2,83% no ano. Se você é produtor rural, trabalha com suínos ou leite, ou as duas atividades, e é integrado do Sistema Aurora, participe dos encontros Leite em Foco e Suíno em Foco. Eles são fundamentais para tratar do momento das atividades, do planejamento da Aurora para ampliar a produção, do comportamento do mercado e das oportunidades para as duas atividades. Agende o encontro mais próximo e participe. Atenção para o calendário dos núcleos femininos. Hoje tem evento Momento Mulher e Autocuidado em Salto Grande, Lindóia do Sul, às 13h30. No dia 30, curso sobre pizzas, bordas e recheios em Dom Carlos Passos Maia, às 13h. Oportunidade de negócio, vende-se casa de alvenaria com 122 metros em terreno de 380 metros no bairro Primavera, em Concórdia, com suíte, mais dois dormitórios, sala, cozinha, banheiro social, sala de serviços, garagem e salão de festas, a 2 quilômetros do centro. Tratar pelo 3441-4269 ou 3904-5144. Produtor vende uma ensacadeira de silagem com 3 anos de uso por 5 mil. Tratar pelo 3444-4888. Vende-se fornalha seminova. Tratar pelo WhatsApp 9-9199-2141 ou telefone fixo 3442-9483. Vende-se lenha de eucalipto e uva Japão. Tratar pelo 9-9193-9130. Cotação do mercado agrícola Praça de Concórdia para esta quarta-feira. Mas atenção, os preços a seguir são valores de referência. Eles podem sofrer alteração até o final do expediente. Milho consumo compra R$ 57 a saca. Posto Lucino Concórdia, preço para associados. Soja compra R$ 115 a saca. Leitão, preço base Aurora, R$ 5,55. Suíno terminado, preço base Aurora, R$ 5,05. Tudo que sobe do campo. Apresentamos informativo Coperdi. Boa tarde.
0: Boa tarde, meio-dia 51 minutos. Uma ótima tarde aqui, pessoal que tá nos acompanhando já, né? Como é que tá aí, Pedrão de Alcântara? Abraço aí, Pedrão. Obrigado pela companhia. Abração, Dona Edith aí também. Já tá ligada, né, Dona Edith? Boa tarde.

0: no programa. Deixa eu mandar um alô pessoal que tá participando com a gente aqui, né? 30309370. Você vai mandando aí o teu recado, vai mandando o teu boa tarde aqui pro programa em nome da Mega Mecânica e Auto Center. 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
1: 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Uma produção do Sistema CNA Senar.
2: Atenção, produtor. O Sistema CNA, FAESC, Senar, sindicatos alerta que o Certificado de Cadastro de Imóvel Rural, o CCIR 2026, já está disponível para emissão no sistema do INCRA. O documento é obrigatório para comprovar a regularidade cadastral do imóvel rural. O prazo para o pagamento da taxa de serviços cadastrais segue até o dia 17 de junho. A emissão do CCIR é indispensável para operações como compra e venda de propriedades, arrendamento, atualização de matrícula em cartório, acesso a financiamentos e políticas públicas, entre outros benefícios. A emissão do documento pode ser feita no portal do INCRA. A FAESC informa que os sindicatos rurais estão preparados para orientar e auxiliar os produtores na consulta e emissão do CCIR. Os contatos dos sindicatos rurais podem ser consultados no site do Sistema FAESC.
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0: Hoje não teremos o informativo BRF, então vamos seguindo por aqui com o programa, meio-dia com 57 minutos, uma boa tarde. É, quero ver aqui, ó, quem mandou o recado. Oi!
3: Boa tarde, Raul.
0: Boa tarde.
3: Duarte Jardim Anja.
0: Tudo bom, minha amiga? Boa
3: tarde.
0: Tô ligado
3: na Rural desde as 7 horas, tá bom?
0: Opa, brigadão pela audiência aí, tá? Vamos trazer a música. Essa música é bonita demais.

0: Edson Hudson, tem mais recado chegando aqui, boa tarde. Opa!
1: Meu Deus, ó, agora, o jogo do Brasil, hoje, Altair de Oliveira, e mais essa música aí, ó, nossa, matou a pau, senhor.
0: Valeu, Altair, brigadão,
1: tá? Parabéns pra você, ó, você, ó, merece, ó, um prêmio, ó, maior que aquele que o Brasil vai ganhar, entendeu?
0: Valeu, você, meu amigo.
1: Cara, brigadão. Um comunicador muito bom da Rádio Rural, entendeu, senhor?
0: Obrigado mesmo, de coração, seu Altair. Brigadão, viu?
1: Boa tarde, muito feliz aí que eu tô mensagem. Vou trabalhar. Trabalho na
0: Bom Pinos trabalho Placa. Aí, na Pinos Placa.
1: Muito obrigado.
0: Alô, turma da Pinos Placa. Boa tarde aí, brigadão pela companhia. 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Um abraço aí pro Agessi, pro Aldo, no bairro Renascença, boa tarde. Tô na sintonia, sou o Ari, Raul, parabéns aí pelo programa, valeu, Ari. O Ari mandou, ó, não perco tempo com o jogo, não ganho nada, só eles. É, o Ari é daqueles que não gosta muito do futebol aí, de assistir a seleção, né, Ari? Também tá valendo, cada um aí, a gente respeita todo mundo aí, toda opinião, viu, Ari? Isso aí, se você é feliz assim, pô, show de bola, alguns gostam de assistir, outros não, e a vida é assim mesmo, Ari, parabéns aí pra ti, um grande abraço, meu amigo, obrigado pela companhia também, tá?

0: Aí o Gino Ingênuo, 1h13, Reinaldo, beleza aí, Reinaldo, trabalhando, ouvindo a Rural, né, Reinaldo? Grande abraço, boa tarde. 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
1: Tô de volta aqui na Rádio Rural, 1:18. Uma boa tarde, boa tarde. Quero ver aqui no WhatsApp do programa também. Raul, anunciei que eu cuido de crianças no período da tarde em minha residência, aqui no bairro Imigrante. Se alguém precisar, então, né? Tem uma pessoa que cuida de crianças, período da tarde, na residência dela lá, né? Só combinar e chamar no WhatsApp 991005287. 991005287. Conversa aí com a nossa ouvinte, que ela cuida de crianças, né? Ela procura serviço de babá, ela trabalha na casa dela, então, e se você precisar, é só chamar. 991005287. Como é que tá, meu amigo Ari? Alô, Ari, o neguinho aí no abatedouro São Clemente. Quem que tá aí contigo? Deixa eu ver. Tá o Diego da Pervoi. Tá o seu Ivo, ô seu Ivo, como é que estão as coisas aí, seu Ivo Berta? Né? Quem mais? O Amarildo tá por aí hoje, não tá? Quem mais que tá aí, ô neguinho? Me manda aí, o Diego, seu Ivo, o Ari. Então, um abração pra vocês aí, a turma aí no abatedouro São Clemente, ouvindo a Rádio Rural, agora 1:19.

0: o Jean Giovanni, 1:26, 1:26. Alô, meu amigo Moela aí da Britax, tá na escavadeira ouvindo o programa. Quem também tá na escavadeira é o Jamanta, né? Ô, Jamanta, tudo certo aí, Jamanta? Tá pra onde hoje? Onde é que tá trabalhando aí, Jamanta? Boa tarde, 1:26. 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
11: 1:32. WhatsApp da Rural 3030-9370. Manda aí teu recado, né? O Jamanta tá lá em Linha Ouro, né? Jamanta, trabalhando no Linha Ouro hoje. Agora 1:32. Boa tarde.

0: Esse é o seu Pause aqui na Rádio Rural. Olha, um casal está à procura de trabalho, pode ser em granja. Casal, então, à procura de trabalho é trabalhar em granja. E também esse mesmo casal pede se alguém tiver algum móvel para doação, também para entrar em contato. 999-34-4915. 999-34-4915 é o telefone. 999-34-4915. Aqui na Rural 1:38, Casa da Melancia. 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Agora 1:39.
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2: Boa tarde, em 1h44, a hora certa por aqui, até semana que vem, os últimos dias aí do Fechamê Suprema Acabamentos, pra você levar, pra você comprar. 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Seu Gauchinho do Amaral, tudo certo aí, seu Amaral? Boa tarde aí, Amaral. Raul, anuncia que eu tô à procura de faxinas ou serviço fixo no horário da tarde. Tenho várias experiências e referência. Quem precisar é só chamar 999475675, 999475675.

0: Guilherme e Santiago aqui na Rádio Rural. Olha, 1h51. Pessoal, tem vaga de trabalho aqui, hein? Tem vaga de trabalho. A empresa, a Plascon, ela está contratando vagas para o setor de produção. Trabalha de segunda a sábado e com oportunidades aí para todos os turnos. Oferece alimentação, transporte, plano de saúde. Então, se você busca aí uma boa oportunidade, entra em contato com a Plascon, que tem vaga para trabalho, né? Vaga de trabalho para o setor de produção. 998330014. Pode chamar aí no WhatsApp. 998330014. Agora são 1h52. Daqui a pouquinho tem mais recados, vai mandando aí o teu também, 3030-9370, aqui no WhatsApp da Rádio Rural, 3030-9370.
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Jorge Matheus, 2:02 aqui na Rural. Logo mais tem as informações da tarde, né? Daqui a pouquinho, olha o Super Copérdia. 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Amanhã vai ser frio de novo, vai começar a esquentar um pouquinho pro final de semana, deixa eu até olhar aqui a previsão do tempo. 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Hoje, amanhã e sexta é esse frio, né? Bem gelado aí pela manhã, esquenta um pouquinho à tarde. A partir do sábado dá uma esquentadinha um pouco maior aí, né? Sábado e domingo as máximas podem chegar a 21, 22 graus com o sol aparecendo. E começa a chuva a partir de segunda-feira. A chuva volta e volta mais com uma frente fria aqui pra região, né? Agora 2:03 mais 3 minutos, a gente vai ter dias frios aí. É pelo menos por até o dia 8 de julho aqui, eu tô olhando a previsão, né? Eu tenho a previsão até o dia 8, até lá o frio continua, o frio prossegue. Então vamos se cuidar aí, né? 2:04

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9: Boa tarde, 12h07. Tô de volta. Você pode seguir mandando recado aqui no 3030 93.

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Aqui na Rádio Rural agora.

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11: 2:23. Vamos lá, hein? Vamos seguindo aqui na Rádio Rural. Temperatura 11 graus. Tempo é bom em Concórdia. Hoje tem Brasil, né? Brasil e Escócia, 19 horas.

E daí, Rodolfo? Agora 2h27. Aqui na Rádio Rural, hein? Pensa você que quer trabalhar, hein? Presta atenção nesse recado aqui, ó. Presta atenção nesse recado. Você de Concórdia Região, faça parte da equipe Rousselot Geonex. A empresa estará realizando entrevistas de seleção aqui no Cine de Concórdia no dia 30 de junho. Marca aí essa data, é terça-feira da semana que vem, das 15 às 17 horas, para vaga de operador de produção. Salário base na experiência, R$ 2.448. O salário após a experiência vai para R$ 2.817 e ainda benefícios de alimentação, transporte, plano de saúde, PPR. Então é no dia 30 agora de junho, terça-feira da semana que vem, das 3 da tarde até as 17, então das 15 às 17, lá no Cine aqui de Concórdia, né? No Cine de Concórdia, o pessoal vai estar realizando as entrevistas, ok? Marca aí na agenda e vai lá, leva os documentos, certificado de escolaridade e pronto. Agora são 2h29, boa tarde aqui na Rural.

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0: Muito bem, agora 2h42, esse é o Guilherme Benuto aqui na Rádio Rural, no oferecimento Restaurante Priscila, em frente à rodoviária. 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
2: São 2:46. 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

Aqui na Rural, 2h52. Se você tem recado aí de compra, venda, vaga de trabalho, aluguel, manda aqui pra mim no 3030-9370. Daqui a pouquinho já vou colocando mais recados. 3030-9370 é o WhatsApp da Rádio Rural. Pode mandar compra, venda, vaga de trabalho, aluguel, o que você tiver aí, manda que a gente vai anunciando aqui, tá bom? 2h53, boa tarde.

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8: Logo mais tem as informações da tarde aqui na Rádio Rural. Daqui a pouquinho com jornalismo, já previsão do tempo também. Agora são 2:55.

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Como é que tá meu amigo Wilson aí? O Anderson também, tão aí trabalhando ouvindo a Rural, né? Valeu, Wilson, valeu, Anderson. Boa tarde.

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1: São 3 horas em ponto, é hora de informações aqui na Rádio Rural. Lucas Villiger, destaques do jornalismo, boa tarde.
2: Muito boa tarde, Raul, boa tarde, ouvintes da Rádio Rural. Vamos aqui então com as principais notícias de hoje. Audiência pública com a NTT e o Ministério dos Transportes sobre a BR-153 será realizada em Concórdia. Homem é preso com 11 quilos de maconha que seriam levados para Concórdia. Sicoob Credial, que supera 650 milhões em crédito rural na safra 2025-2026 e reforça planejamento antecipado aos produtores. Secretaria de Meio Ambiente envia 500 pneus inservíveis para o programa Logística Reversa. E a audiência pública sobre a BR-153 é marcada também, né? Já comentei, para 7 de julho em Concórdia. E colisão entre dois carros deixa 4 pessoas feridas em Vargem Bonita. Essas e outras matérias você encontra no portal Rádio Rural. Já a nível nacional e internacional, Moraes pede posição da PGR por eventual falta grave cometida por Bolsonaro. Também eleições no Peru, Fujimori tem vantagem irreversível e Sanches questiona. E por fim, em meio à crise, Lula vai à Bahia de Jacques Wagner na próxima semana. Essas e outras matérias você encontra no portal CNN Brasil, Raul.
1: Tudo bem, vamos falar de Copa do Mundo. Como é que foram os jogos ontem, Lucas?
2: Então, Portugal venceu o Uzbequistão, Raul, por 5-0, com direito a 2 gols de Cristiano Ronaldo. Ele apareceu para a Copa. Também, a Inglaterra e Gana ficaram no 0-0. Panamá perdeu para a Croácia por 1-0. E a Colômbia venceu do Congo por 1-0. Hoje teremos bastante jogos, né? Teremos, na verdade, 6 jogos aí. Lembrando que em 3 horários, né? Ou seja, sempre 2 jogos simultâneos. Então, começando a partir das 4 da tarde, vai ter Bósnia e Catar e Suíça e Canadá. Última rodada do grupo. Também, às 19 horas, Marrocos e Haiti e Escócia e Brasil, né? Brasil tentando aí a classificação em primeiro lugar no grupo, Raul. Há uma chance ainda, Raul, do Brasil se classificar. Cara, tem terceiro lugar a mais. Se ficar em segundo lugar, que é o mais provável, né? Dependendo do saldo de gols. Se o Marrocos aplicar uma goleada para cima do Haiti e o Brasil talvez vencer a Escócia por um placar magrinho, o Brasil pode ficar com a segunda posição, né? Claro, tem empates, derrotas de ambos os times, tudo pode acontecer. Mas um cenário mais aceitável, assim, em relação às equipes, né? E às 22 horas temos África do Sul e Coreia do Sul e Tchequia e México, Raul.
1: Tudo bem, né? Então, Brasil às 19, né?
2: 19 horas, com transmissão da Rádio Rural.
1: Transmissão da Rural com a Gaúcha.
2: Exatamente.
1: Valeu,
2: Neymar,
1: Lucas.
2: Neymar em campo hoje, hein?
1: Ele vai pro jogo? Tá relacionado, Neymar?
2: O Ancelotti disse que sim.
1: Pois é, agora basta saber se ele vai jogar 5, 10, 20 minutos,
2: eu
1: meio
2: tempo.
1: Eu
2: acredito que seja uns 20 minutos, 25 minutos hoje.
1: Tá retornando de lesão.
2: Dependendo também da situação do jogo, né? Isso é isso importante frisar.
1: Retornando de lesão não deve jogar muito tempo, não, né?
2: Até pra não queimar muito o jogador, né? Numa volta de lesão assim, podendo perder até os próximos jogos.
1: Muito bem, vamos ver então hoje. 19 horas, Brasil e Escócia valendo vaga pras 16avos, né?
2: Isso aí.
1: Valeu, Lucas.
2: Valeu.
1: Agora são 3 horas e 4 minutos. Ronaldo Coutinho, como é que fica o tempo?
3: Boa tarde. O frio hoje pegou bem aí na região, né? Com condições de temperatura baixa em toda a área. Concórdia teve mínimas aí entre 1 negativo e 1 positivo e olha, vai subir muito lentamente a temperatura. Talvez a máxima chegue aí a 10, 12 graus com boa vontade. Mantém a tendência de tempo gelado amanhã, entre 0 e menos 2, até menos 3 no interior. Muitas áreas aí vão ficar girando em torno do zero. Um pouquinho positivo, um pouquinho negativo. Onde não tiver nevoeiro, tem geada. À tarde, uns 13, 14 graus com boa vontade. Na sexta também, geada com temperatura próxima de zero negativo nas baixadas. E à tarde, uns 15, 16 graus. Já fica bem melhor. No sábado, bom pela manhã, pequena chance de chuva à tarde. E uma frente fria chegando entre domingo à tarde e noite ou segunda. Tivemos hoje 9,3 negativos em Bom Jardim, 8,3 em Urupema, 7,7 em Urubici, 6,9 em Painel e 6,8 negativos em São Joaquim. Mais ou menos, olha, cerca de 200 municípios tiveram temperaturas negativas. Em Floripa foi 5,8 e deu negativo em Criciúma com 2 décimos. Da Climatera, Ronaldo Coutinho.
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1: 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Raul, tem uma motosserra Husqvarna 55 para vender. Em estado de nova, meu telefone é 99978-6699. 99978-6699. Agora 13:08.

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1: Aos corações apaixonados, essa linda canção, o Bailão das Antigas. Diz aí, quero ouvir.

Boa tarde, te ouvindo aqui também, ligado aí no teu programa, valeu, pessoal que tá trabalhando aí, acompanhando a programação da Rádio Rural, muito boa tarde. 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São 3 horas da tarde, 15 minutos. 3 horas da tarde com 15 minutos. 11 graus e meio a temperatura. Uma ótima tarde pra você.

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Vem conhecer a nova loja da Meu Tricô. 13h23, temperatura em Concórdia 11.7. Temperatura deve abaixar aí, né, no decorrer da noite de hoje. Vai baixar a temperatura, vai cair, vai lá embaixo, né? Vamos se agasalhar e vamos se cuidar aí, minha gente. Agora 13h24.

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11: 13h30 na Rural. Boa tarde, gente. Como é que tá aí, meu amigo Chile Frigo? Tudo certo aí, Chile? Boa tarde pra ti aí, brigadão pela audiência. 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

Essa é a Rural, 3 horas 35 minutos. Programa do Raul aqui na Rádio Rural, aqui na Rádio Rural. 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É, agora são 3 horas e 35. Tem muita música boa pra você ainda nesta quarta-feira. Hoje tem jogo do Brasil, né? Hoje tem a seleção brasileira. E aí, quanto que você acha que vai dar o jogo hoje? Tá animado? Tá empolgado? Brasil e Escócia hoje pra definir aí, quem sabe, né, o primeiro lugar do grupo.

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Zé Neto e Cristiano, 3:44. É você ligado com a Rural, o programa do Raul, hein? O programa do Raul por aqui até as 4. 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

3:51. Boa tarde, essa é a Rural, a gigante do rádio. Hoje então, né, com a Rede Gaúcha, a Rural transmite Brasil e Escócia, 19 horas.

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5: Muito bem, agora são 3:53.
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5: Tô encerrando mais um programa, obrigado pessoal pela companhia, pelo carinho, tá chegando aí Rural Notícias, vem aí André Marques com o

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0: 16 horas em ponto.
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0: Produção de petróleo atinge recorde de 3,7 milhões de barris por dia.
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0: Tempo bom em Concórdia. Temperatura agora 11 graus e meio.
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0: A produção de petróleo no pré-sal brasileiro atingiu o recorde histórico de 3,7 milhões de barris por dia, representando um crescimento de mais de 12% em relação ao ano anterior. Os dados foram divulgados pela nova edição do Anuário do Petróleo no Rio, lançado pela Firjan. Em entrevista ao CNN Money, Karine Fragoso, gerente-geral de Petróleo, Gás, Energias e Naval de entidade, destacou que os números representados no anuário têm foco na produção originada no estado do Rio de Janeiro. Esses 3,7 milhões de barris por dia é o que a gente vem alcançando hoje a partir do Rio de Janeiro, afirmou. Agora no Rural Notícias, mais informações.
2: A Secretaria Municipal do Meio Ambiente realizou o encaminhamento de aproximadamente 500 pneus inservíveis para a destinação ambientalmente adequada, através do Programa de Logística Reversa, em parceria com o Governo do Estado e o Instituto do Meio Ambiente. Os pneus recolhidos nas ações de recolhimento de resíduos e nos pontos de entrega voluntária serão destinados à empresa devidamente licenciada e autorizada para o reaproveitamento e tratamento desse tipo de resíduo, garantindo que materiais com alto potencial de impacto ambiental sejam devidamente descartados. Mais informações em radiorural.com.br. Para o Rural Notícias, Rafael Martini.
3: Pois é, as últimas horas foram bem movimentadas na equipe do Corpo de Bombeiros Voluntários de Concórdia. Começamos com ontem à tarde, às 16h30, um homem de 52 anos de idade caiu de um telhado de uma residência bem próximo à BR-153, na região aí do Distrito Industrial, e foi levado ao Hospital São Francisco. Apesar do susto, a vítima apresentava ferimentos leves. Já por volta das 18 horas e 18 minutos, uma queda de moto foi registrada na rua Doutor Maruri. Um homem de 50 anos foi encontrado pelos bombeiros sentado no banco da praça, sendo amparado por populares, né? Ele sentia fortes dores no pé esquerdo, onde apresentava então ferimentos lacerantes no local. Ele foi imobilizado, viu? E conduzido ao Hospital São Francisco. Um pouco depois, às 21 horas e 42 minutos, outra queda de moto. Dessa vez, foi no Contorno Norte, em Concórdia. A vítima, um homem de 21 anos de idade, foi levado ao hospital apresentando ferimentos e dores no ombro do lado direito. À noite também de ontem, os bombeiros atenderam a um princípio de incêndio em uma lareira na rua Leônidas Fávero. Acabou mobilizando a equipe do Corpo de Bombeiros, que ao chegar no local, né, na residência, o fogo já havia sido controlado por moradores da residência. O que pegou fogo mesmo foi um fogo de PVC que estava encostado nessa lareira. Mais uma vez, houve um superaquecimento da lareira devido às fuligens que ficam na lareira. Ela não foi limpada durante o verão, nos últimos tempos, e aí ocasionou então esse superaquecimento. Aliás, vale mais uma vez orientação para a equipe das pessoas aí que fazem fogo em fogão a lenha, em lareiras, que tome cuidado, porque sabem, a gente sabe que tá frio, mas é importante fazer a limpeza antes de iniciar qualquer fogo, ok? Eram as informações então das últimas horas da equipe do Corpo de Bombeiros, destaques das últimas horas da segurança em Concórdia. Com informações, repórter Serginho Prima.
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4: Copa do Mundo 2026 inicia a terceira rodada da primeira fase nesta quarta-feira e os grupos A, B e C têm jogos no mesmo horário. Pelo grupo B, Bósnia e Catar, Suíça e Canadá estão começando nesse momento, valendo vaga para a segunda fase. Nesse momento, Canadá e Suíça têm 4 pontos, Bósnia e Catar têm 1 ponto cada, ou seja, ainda todos aí têm algum tipo de chance de classificação. Claro que situação da Bósnia e Catar mais complicada pelo saldo de gols. A Bósnia tem -3 e o Catar tem -6. Já pelo grupo C, 19 horas, tem Marrocos e Haiti, Escócia e Brasil. Nesse grupo, Brasil, Marrocos e Escócia têm chance de classificação. O Brasil é líder com 4 pontos, ao lado do Marrocos também com 4, mas o Brasil tem saldo de gols melhor. A Escócia tem 3 pontos, o Haiti ainda briga por alguma coisa, mas teria que vencer o Marrocos e ainda por goleada, torcendo para a Escócia perder para o Brasil. Aí o Haiti, quem sabe, se classifique como o melhor terceiro colocado. E no grupo A, às 22 horas, fechando a rodada desta quarta-feira, a África do Sul enfrenta enfrenta a Coreia, a Tchequia enfrenta o México. O México é líder com 6 pontos já classificado, Coreia do Sul tem 3, Tchequia e África do Sul com 1 ponto cada ainda brigam por uma vaga tanto na segunda colocação como também na terceira colocação. Para o Rural Notícias, repórter Ederson Vilas Boas.
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Já de novo? Quarta-feira, 24 de junho de 2026. Meu Deus, mas que tempinho passa voando, né? Já quarta-feira, meio da semana. 24 de junho, dia 175 do ano. Dia de São João. São João Batista. O santo festeiro, né? Dia da Polícia Militar, dia do disco voador também. Hoje também é o dia do caboclo. 11 graus e 4 décimos, agora marcando a temperatura. Quarta-feira. 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Está no ar o nosso Viva Tarde a partir de agora até às 18 horas. Dia de jogo de seleção brasileira. Teremos jogo hoje, né? 19 horas tem Escócia e Brasil. Escócia e Brasil hoje, 19 horas. É a seleção em campo pela Copa do Mundo. 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

na tarde da Rádio Rural, Chico Rei Paraná, Velha Porteira. Pela Copa do Mundo, Bósnia e Catar, neste momento. 15 minutos do primeiro tempo, 0-0, Bósnia e Catar, 0-0. E também Suíça e Canadá, também no 0-0. São os jogos de agora pela Copa do Mundo, Suíça e Canadá, Bósnia e Catar 0-0. 19 horas tem Marrocos e Haiti, Brasil e Escócia, Escócia e Brasil. Às 19 horas, às 22 horas tem África do Sul e Coreia do Sul e República Tcheca e México às 22 horas. 6 jogos hoje. Amanhã também tem 6 jogos, né? Pela Copa do Mundo. Tá trabalhando aí, não consegue parar para assistir. É tranquilo porque a Rural tá acompanhando e passa para você aí em tempo real o resultado, né? Vai sair do gol e a gente vai comunicando para você. 4:17, boa tarde.

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1: Hoje é o dia do caboclo. Vamos lá, vida de caboclo. A gente traz agora o Ataíde e o Alexandre.

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2: Informando para você, agora são 4:30, informou Inovar Clínica de Aparelhos Auditivos.
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2: 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Dia de São João, hoje. Vamos recordar o Dominguinhos. Olha que isso aqui tá bom demais.

0: Isso aqui tá bom demais. Suíça e Canadá 0-0, 33 do primeiro tempo.
1: Boa tarde.
0: Bósnia e Catar, 1-0 pra Bósnia, hein?
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2: Nas tardes da Rural. Olha aí, a Bósnia faz 2 no Qatar, hein? Música. Bósnia 2, Qatar 0. Suíça 0, Canadá 0. E 19 horas tem Escócia e Brasil. 4h37. É a vez da música gaúcha.

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2: Hora certa, agora faltam 16 para 5. 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Agora informando 15 para 5.
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2: Muito bem, 15 minutos para 5 da tarde, 4 minutos de acréscimo agora aí, ergueu a plaquinha lá no estádio, né? Suíça e Canadá 0-0, 45 fechou agora do primeiro tempo. Rádio Rural. Temos 4 minutos de acréscimo nesse jogo. Suíça e Canadá 0-0, 4 minutos de acréscimo. E no outro jogo acontecendo neste momento, Bósnia 2 e o Catar diminui, né? Bósnia 2, Catar 1. 2-1, Bósnia em cima do Catar. Hoje é o dia do disco voador. Belcanhoto e Robertinho. E o disco voador, 14.

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0: 17 horas em ponto.
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0: Resistência de Ancelotti com Endrick viraliza e ganha destaque no New York Times.
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0: Tempo bom em Concórdia. Temperatura agora 9 graus.
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0: A relutância do técnico Carlo Ancelotti em escalar Endrick no time principal da seleção brasileira nesta Copa do Mundo deu destaque no jornal The New York Times nesta quarta-feira. Se antes das atitudes do comandante do Brasil incomodavam grande parte da torcida brasileira, a situação agora se tornou viral nas redes sociais, resumido pela publicação como Meme Apocalipse, um meme que se torna viral, né? Nos memes que estão bombando na internet, Ancelotti é retratado de diversas maneiras e também se tornando o responsável por frustrar os planos do jovem de 19 anos. Em uma das imagens, um internauta brinca com elogios fictícios de Endrick para os dinossauros. Na mesma foto, Ancelotti vira um meteoro pronto para atingir a Terra. Agora no Rural Notícias, mais informações.
2: Concórdia sediará no próximo dia 7 de julho uma importante audiência pública com representantes da NTT e do Ministério dos Transportes para tratar de demandas relacionadas à BR-153 e às melhorias da infraestrutura da região. A confirmação do encontro foi repassada pelos senadores Peridião Amin às lideranças locais. A conquista é resultado de uma mobilização conjunta da Câmara de Vereadores, Prefeitura de Concórdia, a Associação Empresarial de Concórdia e do Sindicato dos Transportadores de Cargas. A expectativa é que a audiência fortaleça o diálogo entre a comunidade, o setor produtivo e o governo federal, buscando avanços para garantir mais segurança, desenvolvimento e melhores condições de trafegabilidade da BR-153. Mais informações em radiorural.com.br. Para o Rural Notícias, Rafael Martini.
3: Mulher condenada por organização criminosa é presa pela Polícia Militar. Por volta das 13h30 da última segunda-feira, dia 22, a Polícia Militar cumpriu mandado de prisão na rua Genoval Alves Sampaio, no bairro Santo Antônio, em Campos Novos, hein? A ação resultou na prisão de uma mulher de 25 anos que possui mandado de prisão ativo expedido pelo juiz da vara criminal da comarca de Campos Novos. A ordem judicial decorre da condenação definitiva, já transitada em julgado, com pena superior a 7 anos de reclusão no regime fechado pelos crimes de organização criminosa. Após ser localizada, a autora foi cientificada da ordem judicial, presa e foi conduzida ao presídio regional de Campos Novos, onde vai permanecer agora aos cuidados da Polícia Penal e também à disposição do Poder Judiciário. Informações, repórter Sérgio Prima.
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4: Campeonato Brasileiro da Série A, CBF confirmou a 19ª rodada, primeira depois da Copa do Mundo, confirmou datas e horários nesta semana. Dia 16 de julho, 19h30, tem Botafogo e Santos, mesmo horário. E também no mesmo dia tem Vitória e Vasco da Gama. Às 21h30, no dia 16 de julho, tem Mirassol e Grêmio. 17 de julho, 21h30, tem Fluminense e Red Bull Bragantino. Às 19h30, do dia 21 de julho, Atlético Mineiro e Bahia. Dia 22 de julho, 21h30, tem Internacional e Cruzeiro. E em Chapecó, na Arena Condá, no mesmo dia, 22 de julho, às 9h30 da noite, tem Chapecoense e Flamengo. 22 de julho, 21h30, tem São Paulo e Atlético Paranaense. 23 de julho, 19h30, tem Corinthians e Remo. E fechando esta 19ª rodada, o Coritiba enfrenta o Palmeiras, 23 de julho, às 21 horas e 30 minutos, no Couto Pereira. O jogo atrasado entre Chapecoense e Bahia, ou Bahia e Chapecoense, que seria da quarta rodada, foi remarcado para o dia 17 de julho, às 19 horas e 30 minutos, na capital baiana. Para o Rural Notícias, repórter Ederson Vilas Boas.
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5: Muito bem, agora 5h04. 8.9 a temperatura.

Os Gargantas de Ouro, Milionário José Rico, apaixonado. Suíça, no comecinho aí do segundo tempo, Suíça faz um, né? Suíça 1, Canadá 0. Suíça 1, Canadá 0. E aí no outro jogo tem Bósnia 2 e o Catar 1. É Copa do Mundo. E 19 horas tem Brasil e Escócia. Agora 5:12.

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4: Muito boa tarde pra você. 5:17. Júlio Saldanha, Noite de Geada, é o nome da canção. 8.2 agora marcando a temperatura. Suíça faz o segundo, né? Suíça 2, Canadá 0.

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dizia o meu velho pai: filho, você pode sair da roça, mas a roça não sai de você. Não sai.

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3: Bora lá, informando para você então a previsão do tempo. Um pouquinho que acaba de sair um gol aqui, né? Canadá faz um, né? Então Suíça 2, Canadá 1. Aos 30 minutos aí, né? 30 minutos do segundo tempo. Suíça 2 e o Canadá acaba de fazer um 2-1 então aí para a Suíça em cima do Canadá. Muito bem. Previsão do tempo, Ronaldo Coutinho chegando. 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Coutinho, e o frio vai continuar, Coutinho? Boa tarde.
4: Boa tarde. Mantém a tendência de tempo gelado amanhã, entre 0 e menos 2, até menos 3 no interior. Muitas áreas aí vão ficar girando em torno do zero. Um pouquinho positivo, um pouquinho negativo. Onde não tiver nevoeiro, tem geada. À tarde, uns 13, 14 graus com boa vontade. Na sexta também, geada com temperatura próxima de zero, negativo nas baixadas. E à tarde, uns 15, 16 graus. Já fica bem melhor. No sábado, bom pela manhã, pequena chance de chuva à tarde. E uma frente fria chegando entre domingo à tarde e noite ou segunda. Tivemos hoje 9,3 negativos em Bom Jardim, 8,3 em Urupema, 7,7 em Urubici, 6,9 em Painel e 6,8 negativos em São Joaquim. Mais ou menos, olha, cerca de 200 municípios tiveram temperaturas negativas. Em Floripa foi 5,8 e deu negativo em Criciúma com 2 décimos. Da Climatera, Ronaldo Coutinho.
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5: A Escola de Governo, ENA, completa 17 anos no dia 24 de junho. Consolidada como uma das principais instituições de formação de servidores públicos de Santa Catarina. Atualmente, são mais de 70 mil alunos ativos e mais de 100 mil certificados emitidos nos últimos anos. A instituição oferece cursos presenciais, online, especializações e programas voltados à modernização da administração pública. Para o presidente da ENA, Estevão Roberto Ribeiro, os resultados mostram a relevância da capacitação permanente para a melhoria dos serviços prestados à população.
6: O governo é um governo dinâmico. E não só a legislação muda e a gente tem que fazer uma adaptação a essas legislações, como também a necessidade de novas técnicas, novas teorias. Então, a função do governo do estado é sempre dar o melhor de si para o cidadão. E com isso, nós só podemos dar o melhor de si quando nós temos uma formação permanente das pessoas que trabalham com esse público que são os nossos servidores. O importante disso aí é que essa capacitação é uma capacitação contínua. Tem alguns dos nossos cursos que são feitas de todo ano.
5: Atualmente, a ENA possui cursos em áreas como gestão de políticas públicas e governança e prepara novos lançamentos. Entre eles, a especialização em geotecnia, tema considerado estratégico para Santa Catarina, diante dos desafios relacionados às chuvas intensas, deslizamentos e obras de infraestrutura. Ao falar sobre o tema, Estevão Ribeiro destaca a importância da qualificação técnica para prevenir problemas e fortalecer a segurança das estruturas públicas.
6: O que é que trata, de maneira geral, a geotecnia? Ela trata do suporte do solo e das nossas rochas com relação às grandes estruturas como ponte, como estrada, como portos, aeroportos, e trata também da proteção dos nossos taludes, ou seja, quando tem chuva muito forte, como é que fica a situação dos nossos taludes.
5: Outro destaque é a plataforma ENA Virtual, considerada uma das mais modernas do país. O ambiente digital reúne cerca de 3.800 cursos e permite que servidores de todas as regiões tenham acesso à capacitação sem necessidade de deslocamentos, reduzindo custos e ampliando o alcance das ações de formação. Informações sobre cursos e inscrições estão disponíveis nos portais da instituição. Acesse enabrasil.sc.gov.br. De Florianópolis, da Rede de Notícias Acaerte, Amarílis Pequeno.
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E se Deus quiser, aí vamos comemorar, né? Comprar comemorando a vitória do Brasil, né? Porque hoje tem Brasil em campo. Brasil, Escócia, 19 horas. Neste momento, Bósnia 3, Catar 1. Suíça 2, Canadá 1. 17 para 6.

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1: Atenção, produtor! A FAESC alerta para as normas e procedimentos da Declaração do Imposto de Renda à Pessoa Física 2026, referente ao ano calendário 2025. Conforme a Receita Federal, o prazo de entrega vai até 29 de maio. A FAESC reforça a importância de realizar a declaração o quanto antes e de acompanhar o cronograma de restituições. A entrega dentro do prazo, aliada ao uso correto das ferramentas da Receita, contribui para a segurança do processo. A entidade também destaca que a entrega fora do prazo ou a não apresentação, quando obrigatória, está sujeita a multa de 1% ao mês calendário ou fração de atraso. Em caso de dúvidas, procure um contador de sua confiança ou sindicato rural de sua região. 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
10: Hora certa, agora faltam 8 minutos para 6 da tarde.
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10: Muito bem, 8 minutos para 6 da tarde. 7.3 a temperatura, vai dando Suíça 2, Canadá 1. O outro jogo tem Bósnia 3, Catar 1. E a partir das 19 horas tem Brasil e Escócia. Vai dar 2-0 pro Brasil hoje, tá? Eu acredito que eu sou brasileiro, sim senhor. 7 para 6.

0: É, sou brasileiro, por que não? Eu acredito, Lucas Lazarim. Quanto pro Brasil hoje, Lucas?
1: Brasil?
0: É.
1: 3-1.
0: 3-1? Eu tô apostando no 2-0. Vai valer alguma coisa ou não na sua aposta? Hein? Vamos apostar aqui, eu e o Lucas Lazarim.
2: Um pacote de erva mate Simeone.
0: Sério?
2: Pode ser.
0: E se eu te falar que eu tô com o meu estoque de erva zerou hoje?
2: Ah, é?
0: Sério.
2: Então já vou te dar um pra te levar.
0: Tá. Não, aqui na rádio. O meu estoque da rádio zerou.
2: Mas o teu de tomar chimarrão?
0: Sim, erva pra tomar chimarrão.
2: Sim, mas pra ti tomar chimarrão?
0: Sim, pra meu, então, o meu uso pessoal, né?
2: Então pra amanhã já vai ter.
0: Tá.
2: Então porque eu acho que dá mais o teu palpite do que o meu.
0: O teu é 3-1?
2: 3-1.
0: O meu é 2-0.
2: Porque no primeiro jogo eu tinha falado 4-2.
0: Nossa!
2: No segundo eu mantive o placar. Ah. E de agora eu preferi mudar, né?
0: Tá, o primeiro foi 1-1, o segundo deu 2...
2: Deu 3-0.
0: 3-0, né?
2: É.
0: É, o segundo eu tinha falado 2-1 no segundo, deu 2-0, deu 3-0. Esse de hoje eu tô no 2-0, mas não porque eu entendo de futebol, é só porque eu sou otimista mesmo.
2: Sim, sim, eu também, né?
0: Eu entendo.
2: Eu deixei bem claro no podcast desses dias.
0: É?
2: Que eu fiquei sabendo que a Itália não tava.
0: Eu entendo tanto de futebol assim como você entende de energia nuclear, a mesma
2: isso,
0: coisa.
2: Isso, exatamente, né? Bom, eu acho que energia nuclear é um pouco mais, porque o Lucas me pediu o que eu achei da Copa de 2002. Eu disse, o Ronaldo Coutinho foi muito bem.
0: É, verdade. Ó, acabou agora aqui, Canadá e Suíça, tá? É, acabou então, deu 2-1 pra Suíça. Suíça 2, Canadá 1. E o outro jogo foi Bósnia 3 e Catar 1. Cheio de jogo hoje, viu?
2: É.
0: É, às 19 horas tem Marrocos e Haiti. O Haiti já foi pra casa, né?
2: Já?
0: Já.
2: Tchau.
0: O Haiti já foi.
2: Tchauzinho.
0: O Haiti já tá desclassificado, vai jogar, né? Mas não tem mais chancha.
2: Tem quantos já desclassificados?
0: Ah, não sei. É, Marrocos e Haiti, hoje 19 horas. O Brasil também joga...
2: às 19?
0: Contra a Escócia, depois às 10 da noite, horário. Nossa. De Brasília, né? África e Coreia e República Tcheca e México. 6 jogos hoje, né?
2: Esse passa da meia-noite hoje.
0: É, esse vai longe, né? Pra quem gosta de futebol, Copa do Mundo tá um prato cheio, né? Essa é Copa aí tá com 48 seleções, se não me engano. Tá legal, né?
2: Eu tenho acompanhado alguns jogos.
0: É, eu também, alguns eu tenho acompanhado, sim. Mas enfim, dito isso, agora... Começa aí todas as TVs mostrar agora cada passo dos jogadores. E o Neymar joga ou não joga? E aquela coisa toda
2: joga
0: agora.
2: Joga ou não joga?
0: Eu acho que joga.
2: Hoje, acho que sim.
0: Acho que
2: né?
0: Joga. É, então agora fica todo mundo em cima da seleção, né? Agora o jogador deu 2 passos pra frente.
2: Uhum.
0: Agora o Vini respirou, né? Agora o Endrick acenou com a mãozinha.
2: E o mundo lá fora...
0: É. E o...
2: Acontecendo.
0: E a guerra pegando, né?
2: Exatamente.
0: Tô indo pra casa, tá, Lucas?
2: Valeu, até depois.
0: Então tá, ó, 2-1 pra ti e eu 2-0, tá?
2: Uhum.
0: Tu vai me dar erva hoje?
2: 3-1, eu falei.
0: 3-1?
2: 3-1.
0: Tá, quem... Se... Ó, vamos fazer isso.
2: Não, já leva a erva.
0: Tá, mas aí se eu perder, eu te pago a erva, então.
2: Tá, então fechou.
0: Fechou. Beijo pra todo mundo. Boa sorte, Brasil, e até amanhã. Eu volto 4 da tarde.

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7: 18:01.
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0: 6.8, Pitulinha, 6.8 graus.
1: E aí, como é que vai dar o jogo hoje? 3-0 pro nosso Brasil?
0: 3-0 teu palpite, o meu é 3-1, Pitulinha. 3-1 meu palpite, Pitulinha.
1: Vamos sortear um brindaço então hoje, Lucas, já que tem jogo do nosso Brasil. Vamos sortear um brinde. Uma geometria, os quatro rodízios de rodas e também dois balanceamentos, Lucas.
0: Legal.
1: O que, que tem que fazer pra ganhar?
0: O quê?
1: Mandar palpite no jogo.
0: É?
1: Quanto você acha que vai dar o jogo do Brasil hoje contra a Escócia, né?
0: Quanto?
1: Manda o palpite na hora, o nosso ouvinte vai estar concorrendo a esse brindaço. Eita bala, Lucas.
0: Legal, legal. E junto vai um pacote de erva mate Simeone, de 1 quilo, da erva premium. É, gente, da erva premium da Simeone, junto com o pacotaço aí, vai 1 quilo de erva mate. Você vai mandando, gente. Manda o palpite, se for no áudio bem curtinho, e se for no texto aí, manda o seu palpite, tá bom? Seu nome completo. Hoje não rola música, tá, gente? Hoje não rola, tá bom, gente? O áudio tem que ser curtinho, curtinho, curtinho. Toca Sétimo Sentido, Wagner Vaslavik, de Tamanduá. Alô, Wagner. Grande abraço, tá bom, Wagner? Ô, seu Luiz, deixa eu encurtar aqui o teu áudio aqui. Isso.
2: De bola. Vamos naquele, porque o Neymar joga, porque o Neymar não joga. Ou joga ou não joga. 2-2, Lucas.
0: 2-2, o teu palpite.
3: Uma grande vendedora aí de pneu aí.
0: Ah, Pitulinha.
3: Beleza. Pra ti também, um abraço pro Padilha aí, que tava na festa aí de São Luís. E pra todos que estão na escuta, beleza?
0: Boa. Um abraço. Valeu, valeu, valeu, valeu.
4: Boa noite, Lucas. Aqui é a Juliana aqui de Quintino.
0: Ô, Juli, tudo bem aí, amiguinho?
4: Se ele conseguiu dar 3 no Haiti, consegue dar 4 no na Escócia.
0: Ah, 4-0, tu acha?
5: Boa noite, Lucas. Aqui é a Maria aqui de Quintino. Hoje tem jogo do Brasil e acho que vai dar
0: 6-0. 6-0, Mariazinha. 3 pro Brasil, 1 pra Escócia, Lucas. Esse é meu palpite também, Elisandra, do Parque de Exposições.
6: Aqui é o Valdemir Linha Gasperini. Eu vou dizer que vai dar 1-0 pro Brasil.
0: É, o Marlon também falou 1-0. Ricardo da Silva Ribeiro também falou 3-1. Sidney Peruso, valeu, Cid.
7: Você sabia, Lucas, que esse jogo da Copa também tá favorecendo bastante?
0: É, por quê?
7: Tô vendendo bastante bola no jogo
0: legal,
7: aí.
0: Legal.
7: É devido à Copa aí que o pessoal tá influindo na bola.
0: Sidney Peruso, 4-1 pro Brasil, Cid. A Ivone Ludovic, alô, Ivone. Oi, Ivone. Ah, qual que é?
8: 2-1.
0: 3-1. A Juliana aqui também mandou. Vem mandando que tá valendo o presente. 30-30-93-70.
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0: 18:14, 18:14.
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0: Olha quem chegou por aqui, ó. Ó, ó.
1: Mandei pra ti só pra fazer gula. Manda uma pra nós aí. Estamos aqui no sítio.
0: Mas mandou o quê? Não mandou nada. Não mandou nada, ô Sassá. Mandou o quê? Só mandou um áudio, Sassá.
1: Mandei pra ti só pra fazer gula. Ah. Manda uma pra nós aí. Estamos aqui no sítio.
0: Mas o que é que o Sassá viu? O Sassá é louco, louco, louco, louco.
2: Boa noite, Lucas. Valderi. José dos Santos aí, Lucas Jardim Ângela. Lucas, vai dar 2-1 pro Brasil aí, velho.
0: É? 2-1?
2: Dá 2-1 aí, velho. Valeu.
0: Bora, bora.
3: Boa noite, Lucas. É a Saleta aqui de Quintino. E hoje o jogo vai dar 3-1.
0: 3-1.
3: Tá bom? Um abraço, Lucas.
0: Ó, 3-1, pessoal. Tá indo no meu palpite, né? 3-1 aqui também a Célia Zastrol do Itaíba. Quem mais aqui?
4: Boa noite, Lucas Lazarinho. Meu nome é Maria Turato Alibra. E eu acho que o jogo do Brasil vai dar 3-1. Dá-lhe, Brasil.
0: Ô, turma.

0: Palmeiras da Albelo também falou 3-1.
1: Boa noite, Lucas, Valderi. Valderi Santos aí, Lucas Jardim Ângela. Uhum. Lucas, vai dar 2-1 pro Brasil aí,
0: já. Valeu, valeu. Quem mais aqui? Oi.
2: Boa noite, Lucas. Tudo bom? Boa noite,
0: tudo.
2: Aqui é a Clarir, Brick da Fontana. Concorrer ali aos prêmios ali. E meu palpite é 2 pro Brasil e 1 pros outros lá.
3: Escócia.
2: Escócia.
0: Aham.
2: Uhum. E toca uma música do Eduardo Costa.
0: Mas não toca, querida. Só consigo colocar áudio no ar aqui, ó. E participação. O programa só tem mais 35 minutos. Virgínia de Castro Pereira, linha Bela Vista e tá 3-0. Quem mais participando aqui? A Edith Gelaino Jardim Ângela.
4: 1-0, Croácia.
0: 1-0, é.
5: Ô, Lucas, boa noite, vai ser Bernardo do Alvoredo.
0: Ô, Bernardo.
5: Sou brasileiro, mas 2-1 pra Escócia, porque vai entrar o Neymar e até que ele coloca chuteiro, ele vai ficar marando os cadarços.
0: Uh-huh.
5: E o pessoal fica aplaudindo, de 2-1 pra Escócia.
0: 2-1.
6: Boa noite, Lucas Lazarinho. Vai dar 3-2 pro Brasil. Valeu, gostaria de concorrer a erva mate.
0: Valeu, tá valendo um pacotão aqui.
7: Lucas, Brasil 3, Escócia 1. Edith Gilain, Jardim Anjo.
0: Valeu, Edith.
8: E da minha mãe é 4-1.
0: 4-1?
8: Todos nós temos com os palpites diferentes. Vamos ver quem vai acertar.
0: Legal, já confiro os demais palpites aqui, tá bom, Salete?
9: Boa tarde, noite, Luquinhas. Maurício Marques Santarita, 1-0 pra Escócia. Gol contra do Neymar.
0: Ah, é? Pitulinha, valendo presente.
7: Vamos sortear um brindaço então hoje, Lucas, já que tem jogo do nosso Brasil. Vamos sortear um brinde. Uma geometria, os 4 rodízios de rodas e também 2 balanceamentos, Lucas. O que, que tem que fazer para ganhar? Mandar palpite no jogo. Quanto você acha que vai dar o jogo do Brasil hoje contra a Escócia, né? Manda o palpite na hora, o nosso ouvinte vai estar concorrendo a esse brindaço.
0: Valeu, boa sorte.
7: Eita bala, Lucas.
0: Valeu, Pitulinha.
10: Opa, noite, Lucas, tudo certo aí? Vai dar 2-1 pro parceiro ali.
0: 2-1?
10: Beleza? Aí eu tô com a mão especial de Piritiba aí.
0: Valeu, Sassá. Ah, entendi, tá comendo um pinhãozinho. Valeu, Sassá.
11: Oi, Lucas Lazarinho, Paulo Magarino, 2-2 o joguinho.
0: 2-2. Abrindo todas com os Serranos.

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8: Tá valendo presente nos palpites 1-1 pro Hervedo. Valeu, Hervedo. Brasil 4-0. Lenoir Teles, valeu. 4-0. É. Valeu. Quem mais aqui?
9: Ó, boa noite, Lucas. Tudo bem? É 2-1 pro Brasil, né? Eu pego o Correio Supremo também, o Carlos Silva.
8: Carlão.
9: De Alto Bela Vista, que eu sou.
8: Tá bom.
9: Um abraço, tudo é bom. Só com a música de banda pra nós.
8: Já ouviu esse Cartesino e palpite 2-1 pro Brasil? O Amélio Jacomelli falou: Brasil 0. É o. Ah, tá. Ah, o Brasil ganha 1-0. Isso. Dilvo da Silva 0-0. Quem mais participando aqui? Oi.
10: Nós temos um Siena. Precisa de algumas coisas que você citou.
8: Como que é?
10: Ah. Boa noite, Lucas. Aqui é Isolde Noemi Weber, de Peritiba.
8: Uh-huh.
10: Eu, Laurita, estou ouvindo o teu programa. E quero deixar meu palpite. 3-1 para o Brasil.
8: 3-1.
10: E me põe no sorteio dos prêmios que nós temos o Siena. Precisa de algumas coisas que você citou.
8: Tá bom. Boa sorte.
11: Oi, Lucas. Eu me enganei. O Willo disse que ele, o palpite dele é 5-1.
8: 5-1.
11: Você vai concorrer a prêmio e pode colocar o nosso nome. Nós
8: Amélio.
11: Vamos acertar.
8: Amélio. Ah, ok. É esse mesmo, né? Brasil ganha de 1-0, Amélio. Tá bom. Doutor Cleiton, nosso amigo doutor Cleiton.
12: Oi, Lucas. Tô voltando do trabalho, ouvindo você aqui na Rádio Rural. E o meu palpite pro jogo de hoje é 2-1 Brasil. Valeu, um abraço a todos.
8: Valeu.
13: Muito boa noite, Lucas.
8: O Galas mandou aqui, Lucas, vai ter gol do Neymar, né? Mas vai ser pro Brasil, não vai ser contra, não. 4-1 pro Brasil. Valeu, Galas. 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
13: E um forte abraço. 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
8: Valeu, Rude. Forte abraço, meu amigo Rude. 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
8: Legal.
15: Valeu, turma. Aquele abraço e tudo de bom.
8: Tá feito o convite, Maiquinho. 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
8: 18:27.
19: Boa noite, meu amigo Lucas, é o Joel do Planalto. Eu tô achando que ainda vai dar empate.
8: Ah, empate?
19: Tô achando que vai empatar o Brasil aí com outro time.
8: Valeu. Noemi Trombeta do Santa Cruz, 3-1 pro Brasil. Jacira e o Edson de Lajado Crescêncio, vai dar 3-1 pro Brasil, Lucas. Ariane Meirelles, palpite 4-1 pro Brasil. Ico Pazini, boa noite. Edir Dalprá, 1-0 pro Brasil. É, gol do Neymar nos 40 e 5 do segundo tempo. Olha só, Edir. Bom palpite. Ah, quem tá por aqui também? Ah, o meu amigo Toniello já tá em atendimento com o Casbir, né, Tony? Já tá rolando aí as imagens do jogo do Brasil das 19. Tá rodando, não sabe aonde assistir o jogo. Quer comer uma pizza e tomar um chopp? No telão vai rolar o Brasil. Então vai ter jogo do Brasil. Transmissão lá no Concasbier. Valeu, Toniello. 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
8: 18:29.
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0: 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Se não assistiu, vai curtir pela transmissão da Rural, porque já já às 18h50 tem a transmissão com a Rede Gaúcha Sat. 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
0: 18:33, alô Lang, Lojas Lang, dando recado. Domingo, dia 28, às 15 horas, tem a grande final do Estadual de Amador em Pinhal. Pinhal versus Cometa de Itapiranga. É neste domingo, dia 28. Todo mundo no convite. Nelson Brickman falou 4x2 pro Brasil, Nelson. Alô, alô, Alessandro da Silva e presidente Kennedy, grande abraço. De linha Aparecida, Evandro Munareto. Ô, Evandro, 1x0 pro Brasil, é isso, Evandro. 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
0: 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Valeu. 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
0: 18 horas 34 minutos.
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0: 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Tá valendo presente aqui. 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
1: Alô, Johnny, palpite de 4-0 pro Brasil. Manda teu palpite, já tem o sorteio aqui, gente. 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
1: 18:44, já tem transmissão do Brasil pela Rede Gaúcha. 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
7: Oi, Felipe. Quero participar do sorteio. 3 para o Brasil, 2 para o Turquia.
1: Valeu.
7: No bairro dos Estados.
1: Valeu. Valdemério Maria dos Santos. Palpite 2-0 para o Brasil. É 3-1 pro Brasil. Andréia Brown, meu palpite também é esse, Andréia. Nilva Bauer, de linha Jundiaí Arabutã. Último intervalo do programa e na sequência eu já faço o sorteio. 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
1: Ronaldo Coutinho, como fica o tempo para amanhã, pro decorrer da semana, Coutinho?
9: Aí, tempo bom. Amanhã o frio é mais forte ainda. Nessa quinta-feira, pode ter mínimas aí na faixa de 0 a 3 negativos em vários pontos, principalmente baixadas. E à tarde não passa muito dos 13, 14 graus. Na sexta também tem geada, próximo de 0 negativo pontual e um pouquinho mais agradável à tarde. Sábado, pequena chance de chuva à tarde ou domingo, final do dia à noite para segunda, com a chegada de uma frente. Da Climatea, Ronaldo Coutinho.
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1: Tá saindo a ganhadora aqui, Solange Cordeiro, ela que fatura os prêmios da Concórdia Auto Center e também o pacote de erva, tá bom, Solange? Retira o pacote de erva aqui na Rádio Rural e os prêmios pode ir direto lá falar com a Pitulinha na Concórdia Auto Center do Centro, 18:48.
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11: Atenção, produtor. O sistema CNA, FAESC, Senar, sindicatos alerta que o Certificado de Cadastro de Imóvel Rural, o CCIR 2026, já está disponível para emissão no sistema do INCRA. O documento é obrigatório para comprovar a regularidade cadastral do imóvel rural. O prazo para o pagamento da taxa de serviços cadastrais segue até o dia 17 de junho. A emissão do CCIR é indispensável para operações como compra e venda de propriedades, arrendamento, atualização de matrícula em cartório, acesso a financiamentos e políticas públicas, entre outros benefícios. A emissão do documento pode ser feita no portal do INCRA. A FAESC informa que os sindicatos rurais estão preparados para orientar e auxiliar os produtores na consulta e emissão do CCIR. Os contatos dos sindicatos rurais podem ser consultados no site do Sistema FAESC.
1: Tá chegando a voz do Brasil, gente. Eu tô ficando por aqui. Aliás, não é a voz do Brasil, não é o jogo do Brasil. O jogo do Brasil, Luquinhas. Meu palpite 3-1. 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Bom jogo a todos, amanhã eu retorno, sexta-feira amanhã, um show de prêmios, participações e muitas músicas. Prometido, 18:50, tá chegando a transmissão do Jogo do Brasil. Bom jogo a todos.
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12: Tá aparecendo ali no campo, com a camisa amarela com o número 10, e os jogadores do Brasil já estão posicionados aqui no túnel, com a camisa amarela do Brasil, calções brancos, meias brancas, um agasalho da cor verde, Ronaldo Nazário nas tribunas, junto com Arsene Wenger, que é um dos coordenadores do grupo de estudos da FIFA, Samir Chaudhry, presidente da CBF, ao lado deles, com o capitão Marquinhos à frente. Brasil vai entrar em campo agora, aqui no estádio de Miami.
13: Abraço caloroso entre o goleiro Alisson e o lateral Robertson, parceiros de Liverpool, Pedro.
14: Muito bem, em Porto Alegre, no estúdio da Rádio Gaúcha, colaborando com as transmissões que a Gaúcha está fazendo da Copa do Mundo com exclusividade para o Rio Grande do Sul, nada mais, nada menos do que essa figura impressionante do futebol. Esse querido Lisca, fala Lisca, Brasil e Escócia.
15: Fala, Pedro, acabou a brincadeira, né, Pedro? Vamos tirar as crianças da sala, porque agora todo jogo é decisivo, como tu gosta, como todo mundo gosta, né? Para nós não é eliminatório, para eles é. Mas primeiro e segundo baliza muito para a sequência da Copa. Então agora começou para valer. Tudo é decisão, né, Pedro?
14: Tudo é decisão. 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Alô, Clóvis Tramontina, alô, Paludo. Poxa, quanta gente querida, né? Industriais importantes.
16: Pedro, levam... agora tem um abraço do Ronaldinho com o Carlo Ancelotti. Olha, um abraço ali, teve uma conversa entre os dois, um abraço muito bacana. Ronaldinho e Carlo Ancelotti aqui no estádio.
14: É, o Jéder Fernando também tá ligado no futebol da Gaúcha, Dari Silveira, o Alexandre lá da Via Atacado, Amanda Villanova lá de Canoas, o Rodrigo Oliveira, né? O Rodrigo Oliveira tá aqui, tá trabalhando conosco, né? O Neuri da Priori, ele tá aí. E a Oliveira, Oliveira também tá ouvindo, claro que tá ouvindo o futebol da Gaúcha. Marco Brenner, lá da cidade de Montenegro, Pedro Westphalen, Dani Dubim, o Luia, o Walter Cirne, são pessoas que estão ligadas no futebol da Gaúcha e que estão aqui conosco. Bom, vamos lá, gente, agora vamos ter a movimentação da arbitragem, seguindo os dois times partindo lá para o centro do gramado. À minha direita está disposta a bandeira do Brasil, à minha esquerda a bandeira da Escócia, e eu acho que aí, Valéria, me conta, Valéria, vou te perguntar de novo, se você nem repetitivo, espetáculo bonito, né, Valéria?
16: Ah, mais um, né, Pedro, e a gente percebe todo esse engajamento da torcida brasileira, que fez muita festa também em Nova Jersey, agora se repete também depois da Filadélfia, aqui, o estádio, o Brasil tá jogando em casa, mais uma vez, né, grande parte da torcida é formada por brasileiros. O que a gente percebe aqui na goleira do lado esquerdo das cabines de imprensa aqui, tem uma concentração maior de torcedores da Escócia também no andar superior, mas é uma festa linda que faz a torcida brasileira, Brasil jogando em casa, Pedro.
14: Cláudio Bier, presidente da Fiesp, da Fiergues, também ligado no futebol da Gaúcha. E aqui estamos nós, a Gaúcha, cumprindo o que é uma rotina, o que é uma história, sempre transmitindo os grandes acontecimentos do mundo. E aqui nós temos o Campeonato Mundial, que é a maior competição, seleções do mundo. E aqui estamos para ouvirmos os hinos nacionais, que serão executados em seguida e que nós vamos acompanhar, levando para o Rio Grande do Sul e para o Brasil através da Rede Gaúcha. Olha só, hein? Nós somos quase 100 emissoras espalhadas pelo Brasil. E nós somos 5 Rádio Gaúcho. E nós temos o aplicativo, nós temos o YouTube. Gente, são milhões de pessoas ligadas no futebol da Gaúcha. Cheguei a calcular por cima, assim, sem nenhum rigor científico, mas acreditando, Maurício, que cerca de 2 milhões de pessoas ouvem a Gaúcha. Vamos ouvir o hino, depois vamos falar sobre isso.
15: Vamos.
14: É o hino da Escócia.

0: nacional escocês.
1: Pô, eles gritaram o hino, hein, Pedro? Menos escocês, mas eles gritaram o hino.
0: É, foi bem, foi bem. O Arsuelen, o Ribeiro e também o Fernando estão ligados no futebol da Gaúcha. O Fernando Tordain, Antônio da Prá, Leonardo Oliveira, Urbano Schmidt, grande Urbano Schmidt. Agora, o hino nacional brasileiro.

sol da liberdade, raios fúlgidos, brilhou no céu da pátria desse instante. Vamos lá, brasileirada, aí, é bonito o nosso hino.

0: terra desce. 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Entre outras mil és do Brasil, a pátria amada. Filhos deste só desmãe, gentil, pátria amada, Brasil. Nacional brasileiro, futebol brasileiro que também nos representa e que, se Deus quiser, vai nos representar também nesta Copa aqui, Maurício.
1: Não exatamente nos surpreendendo, mas revertendo expectativas que nós temos condição de fazer, porque por mais que a gente critique o futebol brasileiro e com razão, ainda é o único campeão penta do planeta. Ah, isso é história, mas esses jogadores contestados, esses jogadores que ainda estão sob nossa desconfiança, querem fazer a história deles também, Pedro.
0: Futebol da Gaúcha com você, torcedor do Rio Grande do Sul e do Brasil. E a Gaúcha, claro, está trazendo todas as informações. André Silva, o que que você tem aí em Atlanta, André?
2: Times entrando em campo neste momento, assim como a equipe de arbitragem comandada pelo holandês Danny McKelly. O time do Marrocos é o que mais nos interessa, Pedro. Tem quatro alterações, não jogam os lateral esquerdo Masraoui, os volantes Boadi e Onavi e também o zagueiro Diop. O único que está pendurado é o Diop. Os demais estão sendo preservados pelo técnico Mohamed Ouabi, já pensando, claro, na segunda fase da Copa do Mundo, mas Marrocos precisa ganhar para sair como líder da chave.
0: Claro que o André Silva sabe da importância desse jogo, vai acompanhar comigo a qualquer instante, a qualquer movimentação, André. Estamos abertos para tudo aquilo que tu tenhas a dizer, porque a classificação do Brasil passa, Diogo Oliveira, necessariamente pelo jogo que o André vai acompanhar, Diogo.
3: Passa, e a informação do André é relevante, quer dizer, os jogadores do Haiti, o começo do jogo do Haiti, indicam jogadores que mesmo sem ter nada para fazer, não pode mais classificar, mas buscam uma primeira vitória em Copa do Mundo. O Haiti nunca ganhou em Copa do Mundo, outra vez foi em 74, tomou goleadas. Os jogadores que jogam em ligas menores, tentando seu futuro, daqui a pouco vistos por alguém e fazem uma vida melhor, é importante que o Haiti queira jogar, isso pode ajudar o Brasil.
0: Eu quero mandar um abraço a Magda e a todo o pessoal da Levita lá em Porto Alegre, que cuida de mim, que cuida do Fernando Carvalho, que cuida de gente muito importante, com muita categoria, muita capacidade, e que também, obviamente, estão ouvindo o futebol da Gaúcha. Em quantos minutos do segundo tempo o Neymar vai entrar em campo, Maurício?
1: Eu acredito que depende do quanto a gente precise dele. Se o jogo estiver resolvido, ele pode entrar lá por 25, 30. Se o jogo não estiver resolvido e a gente depender da inventividade dele, da criatividade dele, isso pode ser antecipado. Que ele entra, nós não temos dúvida. O quanto vai jogar depende de o quanto o Brasil precisa do Neymar.
4: Pedro, oi. Nesse momento, no banco de reservas do Brasil, uma multidão de fotógrafos atrás dele. Neymar, o camisa 10 do Brasil, que volta depois de quase, de mais de 600 dias à disposição. Olha, os fotógrafos estão ali todos reunidos nesse momento para poder fotografar a volta do camisa 10 do Brasil.
0: Diogo Oliveira, isso aí que está sendo ressaltado pela Valéria, essa multidão atrás do Neymar, dá o tamanho dele, né?
3: Ah, é impressionante. Agora a gente viu uma cena que é emblemática, né? O Vini Júnior está fazendo a reza dele com as mãos espalmadas para cima, aí as câmeras estão nele, aí passa o Neymar do lado, os fotógrafos todos vão no Neymar. Ele é um cara midiático, 230 milhões de seguidores no Instagram. Ele é um dos titãs, junto com o Messi, com o Cristiano Ronaldo, que conseguiram ter sequência na carreira, ele não conseguiu. Mas ele, além de ser um cara que fez misérias quando estava no auge, ele é muito midiático. O evento Copa do Mundo queria Neymar, ele está aqui e ele está mobilizando atenções.
5: Ô Pedro, por sugestão do nosso amigo Dr. Marcelo Otton, ex-dirigente do Inter, baixei um aplicativo aqui que monitora a ocorrência de raios. E olha, nos últimos 30 minutos, caiu um raio a 14 quilômetros aqui do estádio. O limite para que tenha jogo é 12 quilômetros. Pedro, é bom a gente ficar
0: Tem
5: uma tempestade perto do estádio.
0: Doutor Marcelo, que susto, hein?
6: Começou.
5: Não pode, é 12.3, alguma coisa assim.
0: 4, 3, 2, 1. Começa a partida, saiu o time do Brasil.
6: a bola vai ser jogada. Saiu o time da Escócia, aliás. A bola foi recuada para o goleiro. Ele tenta bater a bola para o campo de ataque. Uma bola longa. Subiu para passar a zaga brasileira. A bola ficou para Casemiro. Casemiro tocando. Recebendo devolução. Tocando a bola para Vini Júnior. Escapou pela ponta esquerda. Lá vai o Vini. Vini vai levando. Escorregou. Caiu. Ele vai dar falta. O que ele deu ali?
7: É, o Vini Júnior caiu, levantou, o árbitro marcou, Pedro, apenas arremesso lateral para a Escócia, o Vini Júnior ficou na bronca.
6: São 30 segundos, hein?
2: Já começou o jogo do Marrocos com 50 segundos e um detalhe, em Atlanta o estádio é coberto, portanto não há questão da chuva. Se parar aí, segue o jogo de cá.
6: Pois é, mas aí cai fora do regulamento, tem que ser tudo no mesmo horário, sei lá como é que eles vão decidir isso aí, mas enfim, Pedro, é uma informação importante trazida pelo André, fale.
4: Teve uma reclamação do Paquetá no lance anterior, porque teria tomado uma cotovelada, conversou com o árbitro ali, mas tudo resolvido, segue o jogo.
6: Muito bem, Valéria Possamay. Presença feminina no futebol da Gaúcha. Brasil tenta jogar, a bola é tirada, ficou para Alpena. Alpena tentou jogar, jogou na esquerda. Olha o Doug, dominou, pé canhoto na bola, tentou por elevação, corta bem colocado. O zagueiro Gabriel Magalhães. Magalhães tocando no meio, volta o time da Escócia, a bola do Ferguson. Ferguson dominou ali pela meia direita, deu uma bola, recebeu devolução, tocou na esquerda. A bola foi para Mac Penha, ele dominou, tentou cruzar, cruzou, corta de cabeça Marquinhos para a seleção brasileira. E a bola fica ali na intermediária, caiu mal o jogador do Brasil, hein? Caiu mal, Valéria!
4: Mas quem levou a pior foi o jogador da Escócia no lance, um choque pelo alto, envolvendo o Ryan e também o Henry, jogador da Escócia, ali na intermediária. Agora o jogador da Escócia vai se levantando aos poucos, é, mas foi o Ferguson, aliás, que estava envolvido no lance pela Escócia, foi ali na área da nuca, então por isso que a arbitragem está ali também acompanhando, mas me parece que ele vai marcar falta a favor da Escócia.
6: É estranho esse lance, mas não, ele deu bola ao chão. Deu bola ao chão. Felizmente não aconteceu nada com o Ryan. E a bola é dominada pelo Henry. Henry tocando a bola, onde está colocado o McPenna. McPenna tocando para Peterson. Tenta jogar ali pelo meio. A bola foi tirada e ficou dominada para o Brasil. Através do jogador Bruno Guimarães.
2: Beleza?
6: Bruno Guimarães tocando. Bola tocada, ali não está colocado o Ryan. Ryan busca o meio, encontrou colocado o seu companheiro, o jogador brasileiro Vini Júnior. Vini Júnior tentou abriu na esquerda, calcanhar foi dado pelo jogador brasileiro Matheus Cunha. A bola foi tirada para o time da Escócia. A bola é dominada no campo defensivo pelo jogador Hendry domina e recua para o Dan, goleiro do time escocês, que sai jogando na esquerda com McPenna choca a bola na frente. McDin está dominando pelo meio, ele domina, foge da marcação de dois adversários, recua, a bola deu para McPenna tocou para McLean lindo, dominando lá pelo lado direito, pisando na bola, tocando para Ferguson joga atrás, onde está colocado Robertson com Ferguson, troca passes do time da Escócia. Placar é 0-0, são 3 minutos do primeiro tempo. Ele vai em velocidade, partir para o campo de ataque, tocou a bola curta, deu para o jogador McTominay tenta jogar, o recuo de bola foi feito até Henry, que domina no campo defensivo escocês, levanta a cabeça da bola para Robertson deu para McPenna recuando outra vez para Robertson. São 3 minutos e meio o primeiro tempo, a bola foi no meio ali para McDin jogando com Ferguson, que recuou, deu para Henry tocou na direita, a bola foi para Peterson, ele dominou pelo lado direito, jogou no meio, deu para McDin, domina, procura o campo de ataque, deu para a bola para Doha que domina, solta a bola lateral para McDin sai jogando pelo meio, tocando para Doha que domina, conduz a bola, procura abriu na ponta esquerda, McPenna está colocado por lá, outra vez com Donald, atua por ali também o McTominay, ele recua a bola, um destaque colocado o jogador McLean domina, lá pelo lado esquerdo, o Brasil só defende até agora. A bola foi jogada para o Robertson, que para não passar perigo.
8: Essa brincadeira já tem mais de um minuto com os caras com a bola, Pedro.
6: É. E a bola tocada na ponta esquerda, ataque da Escócia. Agora o cara errou, hein? Deu um presente e a bola ficou para o Ryan. Ryan escapou na ponta direita, cruzou. O goleiro saiu e pegou o Gabardo.
7: Olha o cruzamento pela ponta direita. Escapou a seleção do Brasil. Casemiro pegou a bola, jogou lá para dentro da área. Goleiro Gon defendeu 0-0 no placar.
6: 4 minutos e meio. 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E a bola é dominada pelo jogador McPenna está dominando, campo defensivo, sai jogando, empurrou a bola para o jogador Roberto. Robertson. Robertson procura jogar ali pelo meio. Está chegando o time escocês, a bola foi afastada e foi lá onde está colocado o jogador Ryan da seleção brasileira. Ele está recuando. Onde está o lateral Danilo? Danilo tem um domínio, deu para Marquinhos, Marquinhos deu para Gabriel Magalhães. O Brasil vai partir para o campo de ataque. São 5 minutos do primeiro tempo. O placar é 0-0. Ainda o Gabriel Magalhães olhou para frente, não há ninguém desmarcado. Todo o time da Escócia está no momento retranca. A bola foi solta para o Danilo. Danilo domina lado direito, tocou para Marquinhos. Marquinhos soltou, encontrou colocado o Gabriel Magalhães. Douglas Santos está pedindo pela ponta esquerda. A bola foi para ele. Douglas Santos recuou. Outra vez tocando a bola para Gabriel Magalhães. Ele tem o domínio ali próximo ao meio do campo. Está recuando a bola para Marquinhos, que não é marcado. E que solta a bola curta para Danilo. Danilo tem lá na direita o Ryan. A bola foi para ele. E a marcação chegou. Ele foi obrigado a recuar, devolver a bola para Danilo, que sai jogando. Meteram uma bola para Gabriel Magalhães. São 6 minutos do primeiro tempo. O placar é 0-0. Conduz o zagueiro brasileiro para o meio-campo. Leva a bola com o pé esquerdo. Faz a chegada do Casemiro. Casemiro tinha um domínio. Levantou a cabeça. Recuou. Encontrou colocado por ali o Gabriel Magalhães. Abriu na ponta esquerda. A bola para Douglas Santos. Está aparecendo pelo campo de apoio. Soltou. Recebeu devolução. O recuo de bola foi feito para Gabriel Magalhães. Soltou a bola. Onde está colocado o Paquetá? Paquetá tentou jogar. Jogou. Deu para Vini. Vini Júnior dominou. Girou. Boa bola para o Casemiro. Quem sabe daí? Ah, Casemirão chutou, a bola bateu. Bateu no adversário e tem contra-ataque. Ferguson levando uma bola, jogando na esquerda. A bola foi para McGinn. McGinn está recuando, soltando a bola para o jogador Hendrick, que sai jogando, metendo um passe lateral para o jogador Robertson. 6:30 é o primeiro tempo. O placar é 0-0. 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A bola foi solta para o Peterson. Peterson domina, recua para o Hendrick, que domina mais ainda para o goleiro Dan. Dan sai jogando com o Robertson. Agora pelo outro lado, houve ataque do Brasil, erro. Vini Júnior driblou o goleiro. É gol! Gol de Copa! Gol do Vini Júnior, que já está se habilitando para ser um dos goleadores da Copa, apesar de algumas figuras extraordinárias que ela apresenta este ano aqui nos Estados Unidos. O erro brutal dos zagueiros. E aí, bom, aí na sequência, a bola vai para o Vini Júnior, tendo apenas o goleiro, o drible faz o gol. 7 minutos, muito cedo. Brasil está fazendo 1-0. A bancada é deles, o gol é nosso, diz aí Gabardo.
2: Foi exatamente isso. Falha da defesa da Escócia na saída de bola dentro da grande área. Entregar uma bola no pé de quem? Do Vini Júnior, o grande jogador da seleção brasileira. Aí ele não perdoou. Dentro da grande área, driblou o marcador, chutou na saída do goleiro para abrir o placar. Vini Júnior, Brasil 1, Escócia 0. Um gol fundamental para garantir a liderança do grupo, Maurício.
8: Se a Escócia quer brincar de tic-tac e acha que o Guardiola é o seu treinador, o problema é dos escoceses. Ryan fez a marcação alta, fez a marcação de bote, tomou a bola no rebote do jogador defensor escocês. E aí o Vinícius Júnior driblou em cima do tijolo, o goleiro fez um gol bonito. O Brasil respira cedo, Diogo.
3: Gol fundamental. Eu estava olhando aqui na estatística da FIFA, estava 70% a posse de bola da Escócia. Pensei assim: o Brasil está dando a bola para a Escócia, para eles se atrapalharem. E eles se atrapalharam, acharam que jogam mais do que jogam. O Brasil não apertou lá na frente porque eles vão se atrapalhar. E Lisca, melhor do que encomenda, gol no começo.
9: Melhor que encomenda e um fundamento do futebol moderno, né, Diogo? A pressão no campo alto, mérito pro Ryan, que pressionou rodado. Estou a perceber bem, ele fecha a linha de passe pro Robertson, que é o lateral. Obriga o McKenna a vir para dentro e aí ele encurta bem, rouba a bola. Então, muito mérito do Ryan por ter feito a pressão rodada e ter roubado essa bola pro Vini.
6: 9 minutos, primeiro tempo, o Brasil ganha 1-0. Qual é a situação no jogo de Barrocos, André Silva?
2: 9 minutos, placar de 0-0, um jogo sem oportunidades. Por enquanto, não há nenhuma pressão da seleção de Marrocos contra o Haiti.
6: A Escócia ataca, a bola do Peterson. Peterson soltando uma bola para McGinn. McGinn domina ali pelo meio, levantou a cabeça, conduziu, não há ninguém na marcação. Chegou Vini Júnior, ele tocou a bola para Robertson. Robertson domina pelo campo do meio campo, toca a bola para McPenna. McPenna está recuando para Hendry, que domina e solta a bola para o Ferguson.
2: Ele vem... Gol do Haiti! Joseph! No primeiro ataque haitiano no jogo, bola cruzada da direita, Joseph dividiu com a zaga do Haiti, botou para o fundo do gol. 9:45 do primeiro tempo, olha a zebra em Atlanta, olha a...

0: McTominay está dominando pelo lado direito, meteu a bola para o Peterson, pé direito na bola, levantou, salta Marquinhos para tirar, tirou para fora da grande área. Ryan tentou o domínio, lutou contra o marcador, ganhou, dominou a bola, soltou atrás, tocou a bola para Danilo. Danilo tocou no meio, lá vai o Brasil descer para o campo de ataque. É uma tentativa ali do Vini Júnior, tentou botar, botou na direita, chute, a bola bate no adversário. Ainda o Ryan tenta pegar a bola, estava por ali também o jogador Matheus Cunha, mas a bola foi tirada para o meio do campo. Ela foi cabeceada de qualquer maneira pelo jogador Schenkers, ele foi desarmado. O Brasil tem outra vez a posse de bola, está descendo, levando o Vini Júnior, carregando ali pelo meio, ainda ele retendo, ainda ele olhando, tentando jogar, soltando uma bola, encontrou colocado Douglas Santos deu para Vini Júnior tentou abriu na direita. Ryan está colocado por lá, encarou o marcador, lá vai o Ryan, tocou no meio, boa bola, lá vai bomba, alto, liga de fundo, Gabardo.
1: De novo o Ryan pela ponta direita, passou a bola para o Matheus Cunha na entrada da grande área, ele ajeitou, chutou forte de perna direita, foi por cima do gol, tiro de meta para a Escócia cobrar.
2: A escolha do Ryan já valeu. O Ryan é o cara que faz a marcação alta para a bola bater no pé dele e sobrar do Vinícius Júnior. O Ryan é o cara que está fazendo o corredor e vindo para dentro. Ajudou a marcação com o Danilo. O Ryan está à vontade. O Ryan está feito pinto no lixo no time titular da seleção, Pedro.
0: Qual é a situação do Grupo C neste momento?
3: A seleção brasileira passa como líder com 7 pontos e vai enfrentar o segundo colocado do grupo da Holanda, que no momento é o Japão. Partida na próxima segunda-feira, às 14h, horário de Brasília. Jogo em Houston, Pedro.
0: Olha o jogador McLean, chega a zaga brasileira, a bola é tirada, ficou para Douglas Santos, dominou ali pelo lado esquerdo, empurrou, encontrou colocado o seu companheiro, o jogador Matheus Cunha faz o domínio ali pelo lado esquerdo, procura carregar, ainda ele levando, soltando a bola, deu para Bruno Guimarães, tocada, a bola atrás, e aí
4: Pedro,
0: tem o domínio brasileiro, hein?
4: Tem um detalhe sobre o goleiro da Escócia, o Angus Gunn, que o Rodrigo Oliveira vinha destacando ao longo da semana. Ele teve apenas um jogo na temporada, ainda atuando pelo Nottingham Forest. Ele é goleiro reserva por lá e mesmo assim ele foi convocado, é o goleiro titular da Escócia, mas é uma oportunidade para o Brasil se aproveitar e arriscar. Jogador que teve apenas um jogo na temporada e agora está sendo titular na Copa do Mundo.
0: E a bola do Casemiro deu para Gabriel Magalhães soltando a bola, deu para Marquinhos se meteu, escapou lá pela direita, o jogador brasileiro que não conseguiu pegar na bola, ela saiu para a linha de fundo. Era o Ryan, é isso, é?
1: O Danilo estava no apoio, lateral da seleção brasileira, ele até não é muito de apoiar não, mas estava lá na linha de fundo tentando jogar, deixou escapar, tiro de meta para a Escócia, placar é do Brasil, 1-0 aqui
2: Brasil
1: em Miami.
2: O Brasil se defende com 4, Eduardo, o Brasil se defende com 4, a Escócia com 4, aquela linha perto do goleiro, cada defesa são 4, não são 5, o modelo prioritário na Copa do Mundo tem sido 5 defensores, o Brasil tem 4, a Escócia também.
0: É, e o Brasil se defende em...
5: A tempestade está se afastando, tá? Já está a 22 quilômetros, estava a 14. Por pouco o jogo não foi suspenso, mas já está a 22 e se afastando. O jogo não vai parar, Pedrão.
0: É importante a informação trazida pelo Rodrigo Oliveira. O Brasil está descendo, a bola foi onde está colocado Paquetá soltou a bola, encontrou colocado Marquinhos está jogando, metendo uma bola curta, tocou, encontrou colocado ali pelo meio o seu companheiro Bruno Guimarães, ele domina, toca a bola, encontra Gabriel Magalhães colocado, soltou na ponta esquerda, a bola foi agora para o Vini Júnior, deixou passar propositadamente, mas desta vez não levou, a bola foi recuada para o goleiro que bateu e o Brasil tem de novo o campo de ataque, a bola ficou para Paquetá, Gabriel Magalhães soltando a bola, deu onde está colocado Bruno Guimarães, que dá outra vez para Gabriel Magalhães, que toca a bola para o Paquetá tocando para Marquinhos, lá vai o Brasil, 14 minutos e meio, lançamento cumprido, agora é Ryan que aparece pela ponta direita, dominou na frente do lateral, recuou, tocou a bola para o Matheus Cunha, ele tentou por elevação enganar o goleiro, mas não deu nada certo e portanto é tiro de gol que favorece a seleção da Escócia, Gabardo.
1: Não deu certo não a tentativa do cruzamento, a bola foi direto pela linha de fundo, Carlo Ancelotti com seu terno, gravata, que estava de pé ali, agora sentou, está acomodado no banco de reservas do Brasil.
0: Atenção, tempo e placar do futebol da Gaúcha. 15 minutos, primeiro tempo, o Brasil ganhou um gol de presente, o Brasil tá ganhando 1-0, hein, Bertoncello?
3: Situação deste grupo, Brasil 7 pontos, Marrocos 4, Escócia 13 e Haiti 3. Nesse momento, o Brasil estaria enfrentando o Japão na próxima segunda-feira em Houston e Marrocos enfrentaria a equipe da Holanda, André Silva.
1: 15 minutos e meio, 1-0 surpreendente pro Haiti em Atlanta contra o Marrocos.
0: É, 15 minutos e meio, o Brasil tá ganhando também, o Haiti tá ganhando, tudo isso tá favorecendo o Brasil.

0: meio, a bola foi recuada, onde está colocado o jogador Peterson, que recua mais ainda para Hendrey. Hendrey domina, é o campo defensivo, fez a bola chegar para Robertson. Robertson procura jogar, tocou para Hendrey, ele vai para o campo de apoio, empurrou a bola no meio, Macri Green está colocado por ali, tentou por elevação, Marquinhos cortou para trás, foi lá Gabriel Magalhães para consertar e recuar a bola para o goleiro brasileiro Alisson. 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Sai jogando Marquinhos. Marquinhos conduz, leva a bola para o meio do campo, não tem pressa, chega ali contra ele o Schenkers, ele tenta jogar a bola, soltou para Gabriel Magalhães, que dominou, foi marcado pelo Schenkers, fez a bola chegar onde está colocado Marquinhos. Marquinhos conduz, abriu na direita, Danilo está colocado por lá, Danilo está recuando a bola, ela foi onde está o seu companheiro Bruno Guimarães, que domina, que abre a bola na esquerda, Gabriel Magalhães outra vez, agora com Casemiro, Casemiro pisou na bola, bem sobre o meio campo, soltou a bola para o Bruno Guimarães, que recuou e tocou até onde está colocado o seu companheiro Gabriel Magalhães, ele busca a esquerda, quem está colocado por ali é o Douglas Santos, a bola foi recuada, o Brasil tem a posse de bola, o Brasil não tem pressa para atacar, a bola foi do Gabriel Magalhães para Marquinhos, que deu para o jogador que está colocado lá pela ponta direita, o Rayan. Rayan domina, Rayan tem a seu lado o jogador Danilo, deu a bola para o Danilo, Danilo está recuando, recuando, tocando a bola, encontrou colocado Marquinhos, Marquinhos faz a bola chegar no Gabriel Magalhães, outra vez Marquinhos, Brasil não passa dali, já faz 2 minutos que o Brasil troca passes na intermediária, o torcedor faz festa, mas quer gols, é o Brasil chegando mais à frente, lá vai Gabriel Magalhães, soltando uma bola para Paquetá, Paquetá recolheu na meia esquerda, ataque no Brasil, o Vini tá pedindo pelo meio, também o Matheus Cunha, ganhou de um, ganhou de dois, fez boa jogada, abriu na direita, Danilo tá colocado por lá, dominou, vai encarar o marcador, preferiu cruzar, cruzou, a bola passa na frente do gol, não tinha ninguém para concluir, mas o Brasil volta, a bola do Paquetá, Paquetá deu para Vini Júnior, ele dominou, encarou o marcador, que espichou a perna e meteu a bola pela linha de fundo, Brasil tem escanteio para cobrar, Gabardo.
1: Boa jogada do Vini Júnior pela ponta esquerda, o Paterson, número 22 no corte, com a perna esquerda, mandou para fora, escanteio para o Brasil, há pouco apareceu no telão a informação do gol do Haiti, aí a torcida brasileira vibrou no estádio aqui em Miami.
0: É, segundo Maurício, como se for um gol do Brasil, né?
2: É, porque o Brasil tá ganhando, na verdade, de 2-0, né, Pedro? O gol que fez, mais o gol do Haiti.
0: Pois é, e o árbitro tá lá confidenciando os jogadores, alguma bronca que estaria existindo por ali nessa cobrança de escanteio. São 18 minutos, o Brasil ganha por 1-0. É o Brasil na Copa, o gol é do Vini Júnior. Vamos lá, cobrança brasileira, uma bola alta, o goleiro tirou de soco, tinha uma penca de jogadores por ali. Voltou a bola para o Matheus Cunha, tentou para elevação, a bola ficou viva ali na frente da grande área. Gabriel Magalhães cabeceou para trás e deu contra-ataque para o time escocês. A bola foi lançada, McTominay domina, recua, solta a bola para McPenna, tenta jogar lá pelo lado esquerdo e atacado, chegou mais um na marcação, mesmo assim ele conseguiu ganhar, deu McGinn conduz pelo meio, não há marcação, ele vai com a bola dominada, tentando levar, quando chega a marcação ele perde a bola, ficou para Rayan, Rayan tenta a passagem, passou, tocou a bola, bom lance, ela foi para Matheus Cunha, chegou para dentro da grande área, entrou para bater, bateu mal, liga de fundo, apenas tiro de gol, Gabardo.
1: Ah, o Vini Júnior entrou na grande área pela ponta direita, viu a possibilidade no gol, chutou de trivela com o pé direito, buscando o canto alto direito do goleiro, mandou para fora. Tem jogador do Brasil caído no gramado, Rayan pede atendimento médico, jogo parado.
2: É muito segura a atuação do Brasil, fazendo o gol cedo, pode jogar exatamente como o Ancelotti prefere. Há um trio de jogadores de meio que consolida o movimento dos caras de frente. O Rayan é até aqui o melhor jogador do Brasil. Claro que o Vinícius Júnior fez a diferença com o seu gol driblando sobre o tijolo, mas o Rayan corresponde plenamente à confiança do Ancelotti, entrando no lugar do Rafinha.
3: Pedro, o Brasil, quando ataca, o Brasil tem um losango de meio campo. O Matheus Cunha, ele recua por trás dos dois atacantes, o Casemiro fica mais atrás, aí Bruno Guimarães na direita e o Paquetá na esquerda. E o goleiro escocês, Pedro, é desajeitado, tá inseguro, nervoso, olha, se rezar um pouquinho, ele ajoelha. Falta de ritmo, que não joga nunca, né, Valério?
4: É, isso aí, quase, imagina um jogo na temporada, mas assim ele é o titular.
0: Lá vai o Brasil, Douglas Santos está dominando, recuando uma bola para Marquinhos, são 20 minutos e 15 segundos, etapa inicial, o Brasil ganha por 1-0. A bola foi outra vez para o Gabriel Magalhães, ele tocou, deu para Douglas Douglas Santos, ele tentou jogar, jogou, encontrou colocado por ali o seu companheiro, o jogador Paquetá, que recua outra vez para o Douglas Santos, que recua mais ainda para Marquinhos, que domina e joga para Danilo, que está colocado lá pelo lado direito. Danilo faz a bola chegar para Gabriel Magalhães. 20 minutos e 40, lá vai ele para o ataque do Brasil, soltou a bola para o Vini Júnior. Vini dominou, pé direito na bola, grande toque, hein? Ficou lá no Rayan, dominou, chegou para dentro da grande área, pé direito, cruzou, corta, salvando o zagueiro. Tira a bola para fora da grande área, o Brasil tem arremesso lateral, lado direito, campo de ataque, o arremesso lateral foi cobrado, a bola foi para Marquinhos, que está dominando, levando o Brasil, soltando uma bola, encontrou colocado Bruno Guimarães, soltou a bola para Douglas Santos, que tocou para o Vini, Vini dominou, tem três chegando em cima dele, ele chutou em cima de um deles, e a bola foi cair no goleiro Dan, que está dominando com absoluta tranquilidade. São 21 do primeiro tempo, qual é a situação do jogo que você tem aí, André?
5: Bom, Pedro, depois do gol, Marrocos veio para cima, já criou algumas oportunidades, mas não consegue empatar com 22 minutos do primeiro tempo.
0: Olha ali, Vini Júnior tirou mais uma e é gol! É gol! Gol de Copa! E outra vez o Brasil recebe um presentaço. Será que eles estão achando que estão no Natal? Será que vieram acompanhados por Papai Noel? Presentearam o Brasil duas vezes. 21 minutos e Vini Júnior está fazendo o segundo gol que ele ganha de presente. Sei lá, a Escócia parece que está vivendo o Natal. É outra época, é outro tempo, é outra data. Porque estão dando presentes e mais presentes para a seleção brasileira. E logo para quem, hein, Gabardo?
1: De novo a bola cai no pé de Vini Júnior. E ele está mostrando agora na Copa do Mundo tudo aquilo que se espera dele. Desequilibrando a partida. Erro na saída de bola da Escócia. Pelo lado esquerdo, Vini Júnior roubou, passou pelo zagueiro, chutou cruzado na saída do goleiro. Fez a festa com a torcida brasileira. 2-0 Brasil. Dois gols de Vini Júnior, Maurício.
2: Olha, se o time escocês é defensivo, tem linhas baixas, linhas próximas, todas as expressões modernas que a gente possa usar, ele também é de uma inocência de ficar brincando perto do seu goleiro inseguro, diante do jogador que já foi o protagonista da Liga dos Campeões, que é o jogador mais extraordinário do Real Madrid. Mas como faz isso? Bom, problema da Escócia. Dois gols de casados contra solteiros.
1: Olha o VAR.
2: Olha. O gol do Vinícius Júnior vai ser questionado pelo VAR por suposta falta sobre o zagueiro. Nós podemos ter o gol anulado.
1: Exatamente isso, Maurício. Apareceu no telão, reviu o gol e o árbitro já foi ali na tela. Tem aparentemente um toque do Vini Júnior quando ele tenta fazer o desarme. Um toque.
0: Olhando bem, o toque existe, hein, Gabardo?
1: É, no tornozelo direito do zagueiro da Escócia. Aí.
0: O gol vai ser anulado, hein?
1: A avaliação de foi falta.
0: Vou bancar o Jory Vasconcelos aqui, o gol vai ser anulado.
2: Eu fiquei com a impressão de que o zagueiro é que chuta o tornozelo do Vinícius Júnior e o Vinícius não comete a falta. Mas de qualquer maneira, se foi chamado, geralmente é para fazer uma correção.
1: Tá bom.
2: O Eduardo vai anunciar no microfone, né, Eduardo?
1: Exatamente, já tem a definição. Agora ele vai, né, fazer o sinal do VAR e vai pronunciar em inglês a sua decisão para o público aqui no estádio.
0: Portanto, está do lado o gol brasileiro. E aí, Diogo Oliveira?
3: Pedro, mas é só dar bola para os zagueiros escoceses. Deixa o goleiro tocar na bola, porque é um time fraco, tão nervosos, instáveis. É só dar bola para a Escócia, que a Escócia se atrapalha sozinha, está particularmente nervosa nesse jogo. Os dois zagueiros, então, não sabem o que fazer. Bola levantada na área, o goleiro se atrapalha. É por aí que o Brasil pode ganhar e depois fazer até golear.
0: Pois Pedro, é, do lado...
6: Esse mesmo árbitro, César Ramos, ele validou um gol da Suíça contra o Brasil na Copa de 2018, em que o Tite reclamou de falta do Zuber no Miranda. Ficou muito na bronca. E mais uma vez o árbitro toma uma decisão que prejudica o Brasil.
1: O Ancelotti está ali reclamando. E bastante com o quarto árbitro, está na bronca o técnico da seleção brasileira.
2: Eu concordo com o Ancelotti, viu, Pedro? Para mim, o jogador escocês chuta o tornozelo do Vinícius Júnior, tropeça e perde a bola. O Vinícius não tem ação faltosa, mas de qualquer modo está no lado do gol. Se eles continuarem fazendo essa troca de passes a 10 metros do próprio goleiro, eles vão tomar mais.
0: É, Lisca, me conta, o que tu tá vendo aí? Quase 2-0, Lisca.
7: Pedro, mérito do Bruno Guimarães. Paranaense também, que fechou a linha de passe, fez o zagueiro virar de costas e ajudou o Vini a fazer essa pressão, né? Como foi no primeiro gol, estamos pressionando no bloco alto, e isso é muito importante no futebol atual.
2: E o que também está acontecendo, e isso é excelente, porque o Brasil está repetindo o método bem sucedido contra o Haiti. O Bruno Guimarães se libera para o ataque mais do que o Lucas Paquetá. A instantes ele recebe, Lucas Paquetá, uma bola do zagueiro no corredor esquerdo defensivo, aquém da linha, e quem se projeta lá no corredor direito tentando entrar na área, infiltrar na área da Escócia, é o Bruno Guimarães. Isso já tinha acontecido contra o Haiti e foi bom para o Paquetá, e hoje está acontecendo de novo.
0: Pois é, o fato é que o Brasil ganhou o gol de presente, teria ganho o segundo, mas foi adulado pela arbitragem. André Silva, e o panorama que você tem em Atlanta?
5: Já passamos da parada técnica, 26 minutos e meio, o Marrocos segue na pressão, tentando fazer o seu gol de empate, mas por enquanto se comporta muito bem o time do Haiti, marcando bem e saindo para o contra-ataque, vencendo por 1-0, o gol que foi marcado ali perto dos 10 minutos deste primeiro tempo.
0: Bom, como o Marrocos está perdendo, o Brasil vai ser líder, o primeiro colocado do grupo. Quem é que está em segundo nesse momento, hein, Bertoncelo?
8: Bom, o segundo do grupo F, né, Pedro, que é o time que vai enfrentar o Brasil nesta próxima fase, no momento é o Japão. Mas a definição desse grupo ocorre amanhã, às 8 horas. Tem Japão contra a Suécia em Dallas e Tunísia já eliminada enfrentando a Holanda em Kansas City.
0: Peraí, me lembra de novo, quem está em segundo nesse momento?
8: O Brasil é 7 pontos, Marrocos 4, tá? O Brasil estaria enfrentando o segundo colocado do grupo F. E o segundo colocado nesse momento do grupo F é o Japão.
0: Muito bem. Bom, então tá aí, né? Tá aí o quadro que está se apresentando. 27 minutos do primeiro tempo, placar é Brasil 1-0. Vini Júnior agora está falando com o árbitro, certamente reclamando. Reclamou muito também o técnico da seleção brasileira, o Ancelotti. O fato é que o Brasil ganhou 2 gols de presente, um dos quais acabou não valendo. Segundo o Maurício, não teria visto irregularidade. Eu já achei bem o contrário, achei que houve irregularidade, mas enfim, aí foi pro VAR, o VAR veio com o juiz concordou com o VAR, e a coisa acontece nesse sentido. Então, quando não tem o Diori, a gente aproveita e fala de arbitragem.
2: E ao mesmo tempo, inocente o árbitro, não tem um crime aqui. Pra mim, não foi falta, pra você foi pro VAR, foi, e o árbitro concordou. Então, o errado provavelmente sou eu.
3: Um outro ponto que a gente tem que ressaltar é que defensivamente o Brasil não tem nenhum tipo de sofrimento, nem na bola parada, como pode acontecer daqui a pouco, mas a Escócia não tem nenhum chute na casinha, o Brasil toma a bola logo assim que perde, o Brasil com o jogo bastante controlado.
0: São 28 minutos, 28 no primeiro tempo, Brasil está ganhando por 1-0. E tem um arremesso lateral que favorece o time da Escócia. Está colocado lá pelo lado esquerdo o jogador Robertson. Robertson jogou a bola, recebeu do Manção, foi para o fundo do campo, marcado na bandeirinha de escanteio. A bola saiu pela linha de fundo, o árbitro está dando escanteio. Diz aí, Poçamay.
4: É, e agora vai ter a oportunidade de colocar essa bola para a área. Escanteio, quem cobra por lá é o Ferguson. Escanteio lado esquerdo de ataque para a Escócia.
0: Ferguson vai lá para a cobrança. O placar é Brasil 1-0. 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Escanteio cobrado, uma bola alta, afastada pela zaga brasileira. Voltou o rebote, a bola foi para o Macpena. Macpena vai tentar bater, bateu de pé esquerdo, olha o perigo, cabeceio, a bola foi rolando ali, aparece a zaga do Brasil. Paquetá tá afastando, dando um chute na bola e metendo pela linha de lado, Poçamay.
4: E a jogada aérea é sempre perigosa da Escócia, agora a tentativa, mas o Brasil conseguiu fazer o corte. O Brasil vence 1-0 na RBS, sempre tem mais Copa.
5: Dois milagres do goleiro do Haiti, primeiro num chute do Hakimi, depois no rebote o Elcanos bateu e ele fez outro milagre. Placide, goleiro haitiano, para sustentar o 1-0 com 30 minutos.
0: Aí está André Silva acompanhando o outro jogo do grupo, o grupo do Brasil. Brasil é líder, a bola foi no Macdin deu para Ferguson. Ferguson abriu na direita, por ali está colocado Peterson. Peterson domina a bola, Robertson está pedindo também está o jogador Macdin. Macdin faz o domínio, empurra a bola até onde está colocado Macpena. Macpena deu para Robertson, ele está recuando para o goleiro Dan, e agora faz o domínio na sua intermediária, ele pé direito, devolve lá para o campo de ataque, subiu Danilo preparou para afastar e meter a bola de cabeça pela linha de lado. É arremesso lateral que favorece a seleção brasileira. O Brasil, portanto, está pegando nesse momento o Japão, que é o segundo colocado no outro grupo, só que o outro grupo decide tudo amanhã saberemos para que lado vai o Brasil, mas o Brasil sendo o primeiro é certo que não vai para o México e sim vai fazer o jogo em Houston. E aí, esse é o caminho do Brasil, tendo o primeiro lugar. E a bola é do Hendry tocando, onde está colocado o Ferguson, deu para Hendry, que recua para o Dan está lá na pequena área, Vini Júnior vai contra ele, fez a bola chegar para o Hendry outra vez, há pouco eles vacilaram por ali, levaram dois gols, um dos quais foi anulado, a bola trabalhada pelo Hendry, não tem o que fazer com ela, soltou para McGinn está caminhando ali pelo lado direito, levando a bola, tocando, encontrando, colocado o jogador Hendry tocou na frente, ali está colocado Doak domina, tocou, encontrou, colocado para ali o McPenna, buscou o meio, soltou a bola, boa bola para o McGinn, avançou pelo lado esquerdo, meteu para o McPenna, levou para o fundo do campo, ele tem escanteio, Valéria.
4: É mais uma jogada agora trabalhada pela Escócia, chegando no lado esquerdo de ataque, era o cruzamento e a zaga do Brasil conseguiu fazer o corte, é escanteio, lado esquerdo para a Escócia, olha a bola aérea na área.
5: Segundo escanteio para a Escócia, Pedro.
0: Vamos à cobrança do escanteio.
4: É o Ferguson mais uma vez com a camisa 19.
0: Mas tem que avisar para eles, tá? Que tem que ir lá no fundo cobrar, porque senão as coisas não acontecem sozinho, assim, por milagre de Deus. Já chega que eles trouxeram o Papai Noel no ônibus, que tá te dando gol de presente para o Brasil a todo momento, né? 31 minutos e meio. 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Escanteio será cobrado pelo McGinn. Pé direito na bola, ela foi afastada para fora da grande área. O toque foi do Douglas Santos, mas a bola caiu na direita. É o lançamento para o McGinn. McGinn dominou, tentou ganhar o marcador, limpou para lá, para cá, conseguiu tocar, tocou para o McPenna, levou para o fundo do campo, tentou passar pelo Paquetá que está ali para tirar a bola dele. Leva, tromba com o adversário, levanta, fica com a bola, ainda luta contra o adversário, sai jogando e consegue tocar na intermediária. Só que deu um presente para o Ferguson e ele tentou jogar. A bola tá fora, vai ser escanteio.
4: É, e aí teve um vacilo ali do Paquetá, tirou essa bola. O Ferguson recebeu na intermediária, arriscou o chute, teve desvio na zaga brasileira. É escanteio lado esquerdo, ele mesmo cobra.
0: 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Lançamento para dentro da área do Brasil, cortou Marquinhos, voltou o rebote. Não valeu mais nada, já tem irregularidade. Conta aí, Valéria.
4: Depois da cobrança de escanteio, teve uma falta marcada ali em cima do jogador brasileiro, parece no Bruno Guimarães. A jogada foi, portanto, irregular. O Brasil vence 1-0 na RBS. Sempre tem mais Copa.
0: É, sempre tem mais Copa. Atenção, tempo e placar do futebol da Gaúcha. 33 do primeiro tempo, o Brasil ganha 1-0, gol do Vini Júnior, viu, André?
5: É, 33,5, Pedro em Atlanta, 1-0, e o Haiti agora quase marca o segundo de novo com ele, Joseph Bertoncello.
8: Brasil com 7 pontos, líder Marrocos, segundo colocado com 4 pontos, o Brasil estaria enfrentando o Japão na próxima fase.
0: Olha o cruzamento na área do Brasil, afasta de qualquer maneira o Paquetá. Paquetá sai jogando, lutando contra o cara ali, metendo porrada. E a bola foi para a linha de lado. Que Paquetá é esse que eu estou vendo aí, Maurício?
2: É o Paquetá, marcador, mais perto do Casemiro. Um bom armador para o Brasil, como foi contra o Haiti. Tem uma outra jogada que ele ainda imagina estar no Maracanã. Ele tenta cavar uma falta na Copa do Mundo. Ninguém dá a falta que ele imagina que vai receber. Isso ele vai ter que aprimorar. Ele tem tempo para isso, ele está na sua segunda Copa. É muito bom jogador.
3: Mas é um marcador. É um Paquetá, Pedro, muito mais marcador do que a gente está acostumado. Claramente é uma exigência do Ancelotti para lá adiante suportar Vini Júnior, suportar até o Neymar quando ele entrar.
0: É, e lá vai o Brasil, a bola do Danilo. Danilo empurrou, tocou a bola para Bruno Guimarães, trabalhou ali pela direita, empurrou a bola para o jogador Danilo. Danilo está recuando, soltando para Marquinhos. Marquinhos deu para Gabriel Magalhães. Magalhães domina, pisa na bola e é atacado à distância pelo jogador McTominay. Ele toca a bola, então onde está colocado Marquinhos. Marquinhos deu para Danilo. Danilo pisou nela, tentou passar, deu para o Bruno Guimarães. Pé direito na bola, soltou. Ai, ai, chegava o jogador do Brasil deu um bolo em cima dele. Ryan, que o homem vai dar aí? Diz aí, Gabardo.
6: Ele vai marcar, me parece, apenas um tiro de meta. Fica na bronca o ataque da seleção brasileira. Raya adiantou demais. Aí chegou a zaga da Escócia para afastar.
0: É, aí lá vai a Escócia na resposta ofensiva. A bola foi na direita para McLean. McLean tentou levar, foi desarmado pelo Paquetá. A bola está na linha de lado. São 35 minutos. 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Vamos lá, vamos participar. 35 e meio. Ataca o time escocês. A bola foi chutada lá para dentro da grande área. Cortou Gabriel Magalhães. Voltou o rebote. Paquetá está chegando por ali. Chegando também o Bruno Guimarães. Bruno Guimarães tem o domínio. Soltou a bola, deu para Casimiro. Casimiro abriu na direita. Não domina o Danilo. A bola está fora. Linha de lado. 36. 1 a 0 Brasil. 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Vini Júnior foi lançado, mas antes Douglas Santos pegou a bola. Agora sim, Vini Júnior, ele domina ali na ponta esquerda, faz a bola chegar para Casimiro. Casimiro domina, levanta a cabeça, tem colocado Bruno Guimarães mais à frente, deu a bola para o Guimarães. Guimarães recua, deu para Marquinhos. Marquinhos soltando para Paquetá. Paquetá domina pelo lado esquerdo, empurrou a bola na frente. É o Brasil chegando. Bruno Santos está chegando por ali. Ele procura o domínio, tocou a bola, encontrou Vini. Vini deu a bola para o jogador Paquetá. Paquetá tentou para Bruno Guimarães. O recuo de bola foi feito, onde está colocado Gabriel Magalhães. O passe é lateral, a bola foi para Marquinhos. Marquinhos dominou lá pela direita, deu para Danilo. Danilo levantou a cabeça e empurrou a bola para Gabriel Magalhães. O Brasil vai para o ataque. 37, lá vai o Gabriel levando. Vini Júnior está pedindo, preferiu para Paquetá. Agora sim com Vini. Vini dominou, tem mais um na frente, ainda ele. Levaram ele para o fundo do campo e não deixaram de cruzar. O corte foi feito com categoria agora por parte dos zagueiros escoceses. A 37 minutos desta primeira etapa, a bola foi recuada para o jogador Hendry. Hendry recuando, soltando para Robertson. Robertson está recuando mais ainda para o goleiro Dan. Daqui a pouco eles dão mais um presentinho para o Brasil aí, hein? E a bola foi lá para o Doc. Doc tenta correr pelo lado direito.
2: Olha o Rael que fez agora. Ele desarmou o melhor jogador da Escócia. Atenção.
0: E o Brasil se aproveita. Olha ali, ó. Bruno Guimarães levou pelo meio. Rayan dominou na entrada da área para a bomba. Não, foi fora. Linha de fundo. Valéria.
6: A jogada começou com o Rayan, que fez o desarme e terminou com ele. Na conclusão, com a perna esquerda por cima do gol, tiro de meta para a Escócia. O Brasil ganha por 1 a 0.
0: Maurício, 38 minutos, o placar é 1 a 0. Brasil, mais do que aqueles presentes, também não fez lá grande coisa, hein?
2: É porque ele decidiu, ele Brasil, por um jogo seguro. Não há nada que a Escócia faça, a não ser uma bola parada, onde eles são muito bons, né? A bola alta, quando vai, uma bola vadia, que eles podem cabecear e fazer um gol de empate. Mas o Brasil tem segurança defensiva hoje, o Brasil tem um bom trabalho de meio campo, não tem uma abundante produção ofensiva, ia ter conversão de 2 chances, a segunda foi anulada por falta, mas o Brasil ganha de 1 a 0 por merecimento.
0: Pois é, 38 minutos e 15, vai...
5: Gol do Marrocos! Hakimi! 38 minutos e meio do primeiro tempo, jogada do Brahim pela esquerda, rebote do goleiro e aí estava como um centroavante Hakimi para empurrar para o fundo do gol, deixar tudo igual em Atlanta. Bertoncello.
8: Hakimi faz seu primeiro gol nesta Copa, mesmo assim a vitória brasileira deixa o Brasil na primeira colocação com 7 pontos, Marrocos é o segundo colocado com 5, no momento Brasil contra Japão e Marrocos diante da Holanda na próxima fase.
0: Brasil contra Japão é a próxima fase. E o Maurício preferiu o Japão e não a Holanda, tá dando certo.
2: É, eu prefiro o Japão. O Abel Braga, que estava conosco ontem na transmissão de Portugal e Uzbequistão, prefere a Holanda e não o Japão por questões técnicas. Mas de qualquer maneira, o que o Brasil está jogando hoje faz parte de uma evolução. Ela não é veloz, ela não é fulminante, mas é uma evolução que você vai percebendo. Do primeiro jogo que foi tão ruim, para a segunda vitória consecutiva que o Brasil tem hoje.
0: Atenção, tempo e placar do futebol da Gaúcha. 40 minutos jogados no primeiro tempo aqui em Miami. O Brasil ganha por 1 a 0, Bertoncello.
8: Nesse momento, Brasil 7 pontos, Marrocos 5, Escócia 13 e Haiti 1. Brasil classificado na primeira colocação vai para Houston. Na próxima segunda-feira, às 14h, por enquanto, está enfrentando a seleção do Japão.
0: E o André Silva.
5: Confirmado o gol agora pelo VAR da seleção marroquina, 40 minutos, 1 a 1 em Atlanta.
0: Casimiro tem a bola para a seleção do Brasil, empurrando, tocando para Danilo. Danilo recuou, deu para Marquinhos. Marquinhos buscou abrir, tocou a bola, encontrou colocado ali pela esquerda o jogador do Brasil, Paquetá. Paquetá tentou levantar, a bola foi recuada para o goleiro. Lisca, o que é melhor, Holanda ou Japão?
7: Ah, Pedro, essa pergunta tá difícil, mas Japão, pela tradição, pelo que a Holanda vem jogando, a qualidade do jogo, Japão.
0: Aí, tá todo mundo preferindo o Japão, que vem o Japão. O que que tem que acontecer para ser o Japão para enfrentar o Brasil, que tá consolidando sua primeira posição no grupo, hein, Bertoncello?
8: Amanhã, Pedro, 8 horas da noite em Dallas, tem Japão contra a Suécia. O Japão joga por um empate ou uma vitória para se classificar. A Holanda também deve garantir a primeira colocação desta chave, joga às 8 horas contra a Tunísia. Japão passando em segunda neste grupo, pega o Brasil na próxima segunda.
0: A Holanda já ganhou, e o Japão?
2: A Holanda tem a Tunísia por jogar. A Holanda fez uma atuação fantástica para ganhar da Suécia de 5. Então, este time holandês será primeiro porque vai também golear a Tunísia.
0: Por que o Japão, Diogo Olivier?
3: Pedro, porque a Holanda tem muito mais tradição. Nesse momento, mata-mata, isso pesa bastante. E quero acrescentar, não estou gostando do Brasil nesse momento, não. Podia estar tá acadêmico demais, podia ter um pouquinho mais de volúpia, fazer 2-0, convencer definitivamente. O Brasil está acadêmico demais. Se contentando com 1-0 apenas.
0: É, e lá vai o Brasil, a bola foi para Douglas Santos, dominou pelo lado esquerdo, recuou, deu para Gabriel Magalhães, 41 minutos, etapa complementar. Agora a bola para Casimiro, Casimiro está pisando na bola, olhando para o lado, para o outro, tocou a bola para o Gabriel Magalhães, soltou no meio, encontrou colocado por ali o Paquetá, tocou para o Cunha, pé direito na bola, ela foi para a linha de fundo. Quase que o Matheus Cunha faz essa aí, hein, Gabardo?
5: Ele tá cheio de confiança depois dos gols marcados contra o Haiti. O novo centroavante titular da seleção brasileira, Matheus Cunha, ajeitou de perna direita na entrada da grande área, a bola passou perto, foi para fora, tiro de meta para a Escócia.
0: Pois é, está colocado o goleiro Dan para a cobrança do tiro de gol. Pé direito na bola, meteu lá para o campo de ataque, subiu Danilo e afastou. Voltou a bola para o Hendry, Hendry deu para Peterson. Peterson tentou dominar, o Brasil recupera a posse de bola. Lançamento foi ali, um destaque colocado Vini Júnior, mas a bola foi tirada pelo Hendry. Hendry jogando na frente, Douglas Santos.
5: Golaço! Golaço do Haiti! Isidoro, uma pancada de fora da área, no ângulo superior direito do goleiro Bono. O Haiti faz 2-1 a 42 minutos do primeiro tempo. Um golaço, a bola viajou, foi parar no ângulo superior, indefensável. Olha o Haiti, 2-1, Bertoncello.
8: E quem agradece são os brasileiros, porque o Brasil com a vitória tem 7 pontos e é líder. Marrocos com a derrota é segundo colocado com 4 pontos. Portanto, neste momento, o Brasil estaria passando para enfrentar o Japão e o Marrocos será pela frente a Holanda.
0: Pois é, Marrocos não é mais aquele. O que é que a gente faz com ele, Maurício?
2: E nesse momento nós temos no nosso placar o gol de empate de Marrocos. Não foi anunciado ainda o gol do Haiti. Logo, logo isso aqui vai explodir com a torcida brasileira.
0: É, e lá vai o Brasil. A bola foi para Gabriel Magalhães. Ele que conduz o Brasil para o ataque. Tocou a bola para Paquetá. Paquetá dominou ali pelo lado esquerdo. Empurrou a bola para Douglas Santos. Outra vez com Paquetá. Agora com Vini. Agora com Paquetá. Troca passe do time do Brasil. Não tem aquela força que o jogo estava pedindo há pouco, esperando mais da equipe brasileira. A bola foi para Casimiro. Casimiro tentou jogar, tocou para o Rayan. Rayan tocou, tabelamento na frente, a cobertura e a bola recuada para o goleiro Dan. Dan chuta de pé direito e mete de qualquer maneira pela linha de lado.
3: Pedrinho, e vai se criando o cenário para entrar o Neymar. Está resolvido lá no Haiti, no Marrocos. O Brasil está ganhando aqui. Vai se criando o caldo para no segundo tempo o Neymar entrar com tudo tranquilo.
0: Pois é, mais um gol daria um cenário ainda muito mais favorável, né?
2: Aí sim, aí eu não acredito que ele viesse do intervalo, 45 minutos de Neymar. Mas com 2-0 era questão de tempo, com 15, 20 minutos a gente teria essa figura enlouquecendo o estádio.
0: Gabriel Magalhães outra vez levando o Brasil para o ataque, levou ali pelo lado esquerdo, pisou na bola, soltou atrás, encontrou Casimiro, sinal marcando 44 minutos. A bola foi lá na direita, lá está colocado Danilo, Danilo deu para Marquinhos, Marquinhos deu para Gabriel Magalhães. É sempre ele que vai para o ataque. Ataque, tocou para Matheus Cunha, que recuou, soltou a bola, lançamento feito, Rayan tá lá, afasta a zaga, voltou Vini Júnior, abriu na direita, Rayan chegou, chegou, focou pro fundo do campo, cruzamento, a bola vai entrando, bate em todo mundo, só não tem uma coisa que essa bola faz, fez tudo que tinha que fazer, só não entrou no gol, Gabardo.
5: Cruzamento na ponta direita, a bola veio para o Matheus Cunha, o goleiro da Escócia chegou por ali, o zagueiro também, mandaram para fora, escanteio, ponta direita para o Brasil.
0: 40 44 mais 45 segundos. Está se esgotando o tempo regulamentar. Creio que vamos até 48, 49 aproximadamente. Escanteio será cobrado para a seleção brasileira. Bruno Guimarães está colocado lá na ponta direita para cobrar. Recua a bola, soltou, deu para o jogador Marquinhos. Ele levantou a bola, está direto.
5: Gol do Marrocos! Saibari, 45 do primeiro tempo. Hakimi foi no fundo pela direita, cruzou rasante. Saibari vinha na velocidade na entrada da área, no canto direito do goleiro Placide. 2-2 em Atlanta, Bertoncello.
8: Três partidas, três gols marcados pelo Saibari. Marrocos empata, mas o Brasil segue líder. 7 pontos, Marrocos segundo com 5. Vai dando Brasil e Japão, Marrocos contra a Holanda.
6: Mais 6. Vamos a 51.
0: Vamos a 51. 45 minutos e meio. Domina a bola o time da Escócia. Ali pelo lado esquerdo está Robertson dominando.
6: Agora, Pedro,
0: que pena, hein?
6: Tem uma outra situação que não dá para descartar, o Bertoncello pode confirmar. Não é a tendência, né? Mas amanhã tem um confronto direto. Se a Suécia surpreender e ganhar do Japão, a Suécia poderá ser também a segunda colocada.
0: Sim, sim. Ninguém está classificado lá, definitivamente. Não tem nada
2: só
0: definitivo.
2: A Holanda pelo saldo, né? A Holanda pega a Tunísia e é um time já pré-classificado. A outra vai ser uma decisão direta entre Japão e Suécia, pô.
0: É, por aí. McGinn carregou ali pelo meio, foi desarmado. Voltou a bola para o Ferguson. Ferguson tentou levar pela meia direita, jogou a bola na frente. Schenker está colocando por ali, abriu na esquerda, a bola foi para o Duoc. Duoc dominou, ajeitou para o pé esquerdo, tentou bater, a bola bateu na zaga brasileira. Ele vai de novo, caiu. Pediu uma falta, o juiz que não ouve nada e a bola foi recuada. Lá onde está colocado Danilo, rente a linha da rente a bandeirinha de escanteio. Mas volta a Escócia, outra vez o ataque perigoso. Schenker tentando levar, aí aparece para acordar para o Brasil o jogador Bruno Guimarães. Bruno Guimarães tocando uma bola, onde está colocado o jogador Douglas Santos, que recua, deu para Gabriel Magalhães. 46 e meio, estamos chegando no final do primeiro tempo. Vamos a 51, a bola do Marquinhos. Marquinhos está soltando a bola para Danilo. Lado direito, ataque do Brasil, ainda não no ataque, ainda na defesa. A bola foi outra vez para Marquinhos, ele chega próximo ao meio do campo. Agora sim, será ataque do Brasil com a bola para Vini Júnior. Dominou no peito, botou na grama, encarou o marcador, tentou levar o carada duro em cima dele, ainda Vini Júnior. Foi derrubado, o juiz pediu para. Marcou falta, Gabardo.
6: Vini Júnior escapou pela ponta esquerda, conduziu para o meio, foi derrubado. Só agora o telão informa o gol de empate de Marrocos, que o André já narrou. Alguns pingos de chuva voltam a cair aqui em Miami.
0: É, chove, chuva, chove sem parar. E lá vai o Gabriel Magalhães, lá vai o Brasil. Ele trabalha ali pela meia direita, recuou, deu a bola para Casimiro. Casimiro soltando, encontrou colocado o jogador Matheus Cunha. Matheus Cunha recuou para Casimiro. Casimiro soltou, encontrou colocado o Gabriel Magalhães. Outra vez Casimiro. Casimiro levanta a cabeça, pé direito na bola. O passe é lateral, a bola foi para Marquinhos. Marquinhos abriu na direita, lá está colocado Danilo. Ele dominou, tentou levar, levou para o meio. Soltou, boa bola, recebeu no Manoção, fechou para a área. Caiu de Maduro. Juiz que não ouve nada. A bola voltou, agora sim. Teria uma falta, mas o Brasil tem vantagem. Cruzamento! Gol! Atenção, aviso de utilidade pública. Alô, Messi. Alô, Cristiano Ronaldo. Alô, Mbappé. O goleador da Copa do Mundo está surgindo aqui nesse jogo e o Brasil está fazendo 2-0. O nome dele é Vini Júnior. Vocês terão que ser melhores do que eles. Eu não acredito. Eu voto em Vini Júnior como goleador desse campeonato mundial. Ele faz gol de todos os jeitos. Ele está fazendo o Brasil 2-0. Vini Júnior, o nome do Brasil, o melhor do mundo, extraordinariamente melhor do mundo, agora também na seleção. Ele é demais, Gabardo.
6: Decisivo, Vini Júnior. A jogada veio pela ponta direita, de novo com o Brasil brigando pela posse de bola o tempo inteiro. Matheus Cunha no carrinho, Rayan, até o cruzamento, na cabeça de Vini Júnior. Ele faz gol com o pé direito, com o pé esquerdo, de cabeça, bem posicionado. 2-0 Brasil, dois gols de Vini Júnior, Maurício.
2: O jogo do Brasil é um jogo seguro, ele é de risco zero. E o Bruno Guimarães acaba de legendar o que a gente fala desde a partida com o Haiti. Ele é o avançado. Ele tá lá na frente para fazer um cruzamento maravilhoso. O Gum errou, a borboleta continua voando, porque ele errou a borboleta. Quem não errou, Diogo, foi o Vinícius Júnior.
3: Vini do Brasil, Vini do Brasil, Vini do Brasil. Não tem mais aquela história de Vini do Real Madrid. Vinícius Júnior é do Brasil, Bertoncello.
8: 5 gols em 7 jogos de Copa do Mundo. Vini Júnior é protagonista. O Brasil vai sendo campeão deste grupo C com 7 pontos, vai para Houston e no momento estaria enfrentando o Japão na próxima fase. Lisca.
0: Atenção, senhor Lisca. Com quantos minutos Neymar estará em campo, senhor Lisca?
7: Pedro, com esse comportamento nosso, quando vira rotina de pressão alta, de recuperar a bola, tu vê que é bem treinado, né? E com mais tranquilidade, eu acho que com uns 10, 15 do segundo tempo dá pra botar o homem, né, Pedro?
0: É, tá aí a opinião, Pedro, de quem tá lá dentro, quem trabalha lá dentro, quem conhece as conjecturas de uma partida de futebol. O nosso querido Lisca, que nos acompanha nessa jornada esportiva, neste futebol da Gaúcha aqui da Copa do Mundo, mostrando os 10 minutos que poderão ter Neymar. E vai ser com bola rolando, que é pro povo aplaudir. Olha ali, chegando a Escócia, a bola foi chutada aí em linha de lado. Quem é que
5: terminou,
0: chamou?
5: Terminou o primeiro tempo em Atlanta, 2 para o Haiti, 2 para a seleção de Marrocos.
0: É, o Lucianinho daqui a pouco, no nosso Bola Parada, no Gaúcha na Copa, estará trazendo todas essas informações e o Bertoncello vai dar todas as explicações do futuro da Copa do Mundo e as relações para o futebol brasileiro. O Brasil ganha por 2-0 e tem Neymar. Com quantos minutos entra Neymar, Maurício?
2: Eu acredito que nesse contexto vai a 20 minutos, olha aí.
0: Olha lá o lançamento, Rayan ganhou para fazer, agora o goleiro brilhou, agora ele brilhou e pegou e tocou a bola para a linha de fundo. Era mais um gol do Brasil que estava nascendo, Gabardo.
6: Seria um golaço do Rayan, para o garoto pegar confiança. Ele deu um drible lindo em cima do Patterson, na hora da conclusão chutou rasteiro, o goleiro saiu, colocou para escanteio, o goleiro Gon, escanteio para a ponta direita para o Brasil cobrar.
3: Caiu no pé ruim, Pedro. Ele é canhoto, Pedro. Não tem o pé direito.
0: Pois é, vamos à cobrança do escanteio, favorecendo a seleção do Brasil. 51. Já vai terminar o primeiro tempo. Pode até ter um terceiro gol. O levantamento, a bola foi afastada. O rebote do Brasil. Olha o chute, a bola bate no zagueiro, novo escanteio. E o primeiro tempo teimosamente não termina, Gabardo.
6: Ah, agora vai terminar. O árbitro nem vai permitir a cobrança do escanteio.
0: Terminou, terminou, terminou. Vem aí, Gaúcha na Copa. Lucianinho, quanta coisa pra te contar, Lucianinho. Avisa aí o Messi, Lucianinho. Avisa o Cristiano Ronaldo. Avisa o Mbappé, que tem outro goleador querendo ser goleador da Copa do Mundo, Lucianinho.
9: Protagonistas, botem as barbas de molho, porque Vini Júnior está na área. 2 para o Brasil, 2 gols de Vini, 0 para a Escócia. Marrocos vai marcando passo, 2-2. Pense no Haiti, reze pelo Haiti. O Haiti é nosso. E o Brasil está ficando em primeiro, Marcos Bertoncello.
8: Líder deste grupo C da Copa do Mundo com 7 pontos, se aproveitando do empate do Marrocos. E com isso, o Brasil vai chegando para enfrentar na próxima segunda-feira em Houston o segundo colocado do grupo F, que no momento é o Japão. Mas pode ser Holanda e pode ser também a Suécia, Lucianinho.
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6: Os bastidores aqui no campo, Luciano, bem atrás do gol, bem pertinho do túnel, onde estão passando os jogadores da seleção brasileira. A primeira informação, Carlo Ancelotti reclamou muito do árbitro enquanto se dirigia pro túnel. Tanto é que os auxiliares da comissão técnica tiveram que segurar ele. O Ancelotti ficou muito na bronca pelo segundo gol anulado, quando o jogo estava 1-0 ali, aquele gol anulado do Vini Júnior. E também ele queria a cobrança do escanteio. Agora no final, o árbitro encerrou o primeiro tempo, não permitindo a cobrança do escanteio para o Brasil. Ancelotti ficou muito irritado. Neymar passou em direção ao vestiário. Agora eu vou ficar de olho para ver se ele volta para o trabalho de aquecimento. Extremamente bem-humorado, sorrindo, conversando com torcedores. Neymar está lá dentro do vestiário. Vamos ver se ele entra no segundo tempo, Luciano.
9: Lucianinho. Boa, Gabardo. 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Mai.
4: É, e toda a preocupação da, do técnico o Steve Clarke com a sua defesa, e o Tierney, camisa número 6, já estava ali na área de aquecimento, tinha uma preocupação antes do jogo com o Vini Júnior. Pelo visto, em campo não rendeu as orientações, então pode ter mudança na defesa da Escócia para o segundo tempo.
9: Muito bem, eu não sei, Bertoncelo, se a gente vai ter a saída de campo, porque temos ali uma entrevista da Escócia. Talvez alguém do Brasil fale aí, Bertoncelo.
8: Ficarei de olho aqui, Léo Saninho. Se sair o som, eu te chamo. Pode deixar.
9: Beleza, me chama. 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O protagonista do Brasil está,
6: Luciano,
9: fazendo as suas vezes. Fala, Rodrigo Oliveira.
6: Pelo menos pra FIFA, o Steve Clarke, técnico da Escócia, deu entrevista na saída de campo. E o Brasil colocou o David Ancelotti, o filho e auxiliar do treinador, para se manifestar na transmissão oficial.
9: Ancelotinho, muito bem. Qualquer coisa, o Bertoncelo me chama. Vamos aos comentaristas. Maurício Saraiva, Diogo Oliveira, nosso convidado especial, Lisca. Tá 2-0, o Brasil teve gol anulado. E Marrocos está se atrapalhando, o Haiti está ajudando o Brasil, pessoal. O Brasil está passando em primeiro. Maurício, Diogo, Lisca.
2: Primeira coisa que eu tenho a percepção, não é uma informação, a gente está muito distante do campo, é que todo o tempo o Ancelotti está monitorado pelo que acontece do outro lado, em Haiti e Marrocos. Assim como o Brasil fez o gol cedo, mérito seu, pressão do Rayan, a bola no Vinícius Júnior, o drible sobre o tijolo em cima do goleiro, também foi cedo o gol do Haiti do outro lado. E o Brasil foi fazendo um jogo risco zero. Lucas Paquetá mais perto do Casemiro, repete uma atuação boa. Bruno Guimarães se libera lá pelo corredor direito. E o Brasil poderia ter feito um 2-0 anulado, a meu ver, equivocadamente no gol do Vinícius Júnior, que era o zagueiro tropeçando na sua perna, mas o VAR chamou, tudo bem. O segundo gol veio no fim do primeiro tempo, quando o Brasil fazia uma atuação conservadora, e aqui eu não estou fazendo uma crítica, conservadora, porque do outro lado ele está sabendo o que acontece em Haiti e Marrocos. O Brasil foi a 2-0 no intervalo. Isso pode, Diogo, Lisca, isso pode antecipar,
9: Maurício,
2: o ingresso do Neymar em 10 ou 15 minutos. Lucianinho, chamou?
9: Eu só quero em seguida ouvir o Diogo e o Maurício, tem informação importantíssima do jornalismo aqui no Gaúcha na Copa. Fala, Ramon Nunes.
10: Lucianinho, só para avisar que teve um terremoto agora há pouco de magnitude 7,1 na escala Richter, uma escala que vai de 0 a 10, ou seja, considerado um grande terremoto, agora na Venezuela. Abalou todo o norte da América do Sul. O epicentro desse terremoto foi na região de Morón, que fica a oeste, bem próximo a Caracas. Próximo também de Curaçao, próximo da ilha de Curaçao, que fica ali perto. Caracas teve danos em prédios caindo, prédios desmoronando. Ainda não há informações, Lucianinho, sobre vítimas desse terremoto. A gente recebe imagens agora de diversos prédios balançando, tremores com rachaduras, prédios desabando devido a esse terremoto em Caracas. Há um alerta de tsunami para ilhas do Caribe, do Baixo Caribe, justamente região de Curaçao. A gente ainda busca mais informações, qualquer detalhe a gente volta aqui na programação.
9: Obrigado, Ramon. Que tristeza, hein? Que tristeza essa informação do Ramon Nunes. Um terremoto dessa magnitude na Venezuela. E Curaçao também, que está na Copa do Mundo ali, pode ter alguma dificuldade por ser uma ilha, e há um alerta aí de tsunami. Enfim, seguimos aí com o nosso jornalismo acompanhando esses detalhes. Gaúcha na Copa, faltando um minuto para as 8 no Brasil, tá 2-0 Brasil. Diogo Olivier, Lisca, um pouco mais da análise desse primeiro tempo.
3: Deixa eu pegar a ficha aqui. Primeiro, bom, o Brasil não tem culpa se o goleiro escocês, o Gum, chora de ruim, todo atrapalhado, desengonçado, a bola passa por cima dele, ele tá sempre mal posicionado, foi brincar na frente do Vini Júnior. Bom, isso não é culpa do Brasil. O Brasil é um time que tá organizado, tá consolidando o tripé de meio campo, o Paquetá tá na esquerda, o Bruno Guimarães tá lá na direita, o Matheus Cunha, ele volta por dentro. Quando o Brasil ataca, ele funciona como um losango de meio campo, ele recua, e aí Rayan e Vini Júnior ficam lá na frente. Quando o Brasil se defende, ele fecha e faz linha de quatro, com o Paquetá na esquerda. Já tem uma mecânica que tenta ganhar ritmo, rotina, repetição. Isso é importante para um time, independentemente se fulano é bom ou ruim, ter uma repetição. E eu acho, eu queria ressaltar o fato de o Brasil tá consolidando também uma identidade, porque a posse de bola do Brasil é de 50%. ou melhor, é 50% para a Escócia e 42% no Brasil, e tem uma medida que a FIFA usa que é em disputa, não está nem para um para outro. Quer dizer, assim, a rigor, a posse de bola do Brasil é menor do que a Escócia. O Brasil tem um jeito de jogar, que é um jeito de transição, rápida, rouba a bola e aciona a Vini Júnior. O Brasil está consolidando um jeito de jogar e assim que ganha com toda a tranquilidade.
9: Bom, uma inserção política obrigatória, 30 segundos, Lisca, e eu já vou contigo para análise do primeiro tempo. Vamos lá.
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9: 8-1 no Brasil, Gaúcha na Copa, KTO, Tramontina, Lojas Benoit, Car House, Alibem, Stock Center, amigo, Infinity Pay, Lisca. Tá dando 2-0 o Brasil, hein, Lisca? Com gol anulado e tudo mais.
12: E mal anulado, Maurício, tem razão, né? E, Lucianinho, grifar bem o meio campo, cara, né? Com essa nova formação que o Diogo falou bem, né? Nós temos aqui com Casemiro, Bruno, Paquetá e a descida do Cunha, nos dá superioridade numérica contra o McTominay, o Ferguson e o McLean. Além disso, superioridade posicional quando o Cunha aproxima do Paquetá, porque o Peterson, lateral direito, fica fora da marcação pela amplitude do Douglas Silva, e a gente está tendo muita vantagem. Então o time está bem organizado com a bola, e principalmente quando a gente perde a bola, o nosso processo pós-perda de pressão funcionou demais nesse primeiro tempo. Nossos gols foram pós-retomadas no bloco ofensivo. Isso é um princípio muito importante no futebol moderno. Então a gente tá controlando o jogo também, como o Maurício falou, pouco acossado. Podemos melhorar um pouco o ritmo? Podemos, mas o jogo está muito bem controlado, e esse posicionamento do Paquetá como um meia esquerda, hora entre linhas, hora mais baixo, junto com o Cuia baixando, confunde os zagueiros e nos dá essa superioridade no meio, Lucianinho.
3: Eu gosto muito da bem. Resposta do Ryan, aí, Lucianinho. A resposta do pois Ryan é excelente. Porque ele tem o serviço do primeiro gol, porque ele que marca alto e faz o zagueiro errar. Ele tem uma jogada linda, que era para ser o terceiro gol, disse bem o Pedro, um pecado a bola não ter entrado, e lembrou o Diogo, a bola caiu no pé direito dele depois do drible bonito. Mas ele também tem desarme, ele também tem auxílio, recomposição junto ao Danilo, que é o que se exige de qualquer atacante no futebol moderno, numa competição de excelência. Então, a perspectiva da resposta do Ryan, imediata e boa, vai confortando o time para o que vem logo a seguir, a qualquer momento o ingresso do Neymar.
9: É o Gaúcha na Copa, KTO, Tramontina, Lojas Benoit, Car House, Alibem, Stock Center, amigo, Infinity Pay, vamos ao Parque Harmonia. Lá está Luiz Gustavo, traz o ambiente da festa em Porto Alegre, Luiz.
13: Eu não sei como é que tá o clima aí, mas aqui em Porto Alegre tá muito frio e nem por isso o torcedor deixou de comparecer aqui no Parque Harmonia. Eu vou falar com o João aqui, que foi um dos caras que mais vibrou nesse primeiro tempo. João, 2-0, mas poderia ter sido mais, né?
14: Poderia, o Brasil acabou perdendo muitas oportunidades, mas ó, o Brasil tá jogando o fino da bola. E eu que sou narrador esportivo, a Alô Rádio Gaúcha, tem que me contratar pra narrar o jogo do Brasil, hein?
13: Ah, no futuro. Mas é o João, segundo tempo dá pra fazer mais?
14: Tem que fazer mais. O Brasil agora no segundo tempo vai ser 5-0 ou 4. Escuta o que eu tô falando, pode até apostar que eu vou ganhar.
13: É, o João tá muito animado e esse aqui é exatamente o clima, Lucianinho. Tá frio, mas a galera tá pulando muito, cantando muito e apoiando a seleção nessa vitória, nessa classificação.
9: Valeu, Luiz Gustavo com a galera em Porto Alegre, ó. Festa em Porto Alegre, 2-0 Brasil. Em seguida eu vou saber do André Silva como é que foi Marrocos e Haiti. Pense no Haiti, reze pelo Haiti. Jory Vasconcelos, que está de olho no jogo, pode dar o seu palpite de arbitragem, a sua opinião, Jory. Brasil reclama muito da arbitragem e principalmente do gol do Vini anulado, Jory.
15: Pois é, Lucilinho, estou aqui em Seattle, acompanhei mais cedo o jogo entre Bósnia e Catar, a vitória por 3-1 da Bósnia, e depois me desloquei aqui para Pioneer Square, onde tem um telão e os torcedores estão acompanhando. Muita festa com os gols e muito protesto com a anulação. E, aliás, Lucilinho, a anulação do gol do Vini Júnior acaba beirando o ridículo, porque o Vini ocupa um espaço, se coloca na disputa, pisa no gramado e quem provoca o contato é o adversário, que acaba chutando a perna do Vini. Só que esse contato provocado pelo adversário é tão sutil que ele não é capaz de representar uma infração para nenhum dos dois lados. Ele é um contato tão sutil que o jogador segue na disputa, segue inteiro, segue em pé. Ele ainda tenta se abraçar na cintura do Vini para derrubar o jogador brasileiro. Ele continua jogando, continua disputando, ou seja, ele tomou uma batida de carteira, se abraçou no Vini, não conseguiu, perdeu a vantagem. O Vini fez o gol foi legal. Interferência completamente equivocada do VAR, erro da arbitragem em anular o gol. E mais do que isso, não teve nenhuma falta no jogo parecida com a falta dada do Vini Júnior. A arbitragem não mantém um critério a partir dessa decisão, até porque é praticamente impossível manter um critério de uma falta tão ridícula.
3: Ô Lucianinho.
9: Muito bem. Importante a opinião aí do Diori. Fale.
3: É, rapidinho. No campo, nenhum jogador escocês reclamou no momento do lance. Quando saiu o gol, eles reclamaram assim, um botou a mão na cabeça, olhou pro outro, que tinham feito mancada. Depois que o VAR ajudou a Escócia.
9: Bom, na nossa tela aqui de Gaúcho Esportes, Bertão Céu. Fala, Pedro.
0: Se o Diori está dizendo isso, e eu vejo tantos culachos arbitragem da seleção brasileira, eu quero lembrar que eu faço Copa do Mundo 13 vezes consecutivamente e sempre vi esses absurdos, e até agora com o VAR, até agora com o VAR, e eu achando que era, mas eu não tenho que achar nada, quem tem que achar o juiz e o VAR. O juiz deu o gol e o VAR anulou. Quer dizer, tem absurdo no futebol, não é no Brasil. Tem que parar com essa mania de abacaxi podre que nós temos.
9: É. Bom, o caminho do Brasil fica da seguinte forma: Houston, Nova Jersey, Miami e Atlanta. O Brasil ficando em primeiro, está na nossa tela aqui em Gaúcha Esportes. Os times começam a voltar para o segundo tempo. 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De olho, Gabardo, proibido para menores de 18 anos. 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No Pique, Maria Regina Schimberg, destaque do jornalismo.
16: Lucianinho, a gente está aqui na lancheria do parque, hoje acompanhando um pouco a rotina de quem está trabalhando durante o jogo. Rapidinho aqui uma palavrinha do seu Maurício, sócio há 30 anos do espaço aqui junto. Como é que é trabalhar e conseguir assistir? Dá para olhar um pouquinho do jogo e trabalhar? Como é que funciona aqui a rotina?
17: É um olho na TV, outro nos clientes. Marquinhos firme na zaga e o Vini arrebentando o ataque. 3-0 Brasil!
16: Tá aí o palpite do seu Maurício para esse segundo tempo, para o final do jogo. Sigo com vocês.
9: Show, Maria Regina Schemberg voltando os times. Começou aí Marrocos e Haiti, Andrezinho.
5: 35 segundos do segundo tempo, 2 para o Marrocos, 2 para o Haiti.
9: Podemos confiar no Haiti, Andrezinho?
5: Pelo que eu vi no primeiro tempo, podemos confiar muito no efetivo time haitiano. 2 chutes na casinha, as duas entraram.
18: Deixa eu só informar que o Neymar está voltando com o colete. Vai voltar no banco de reservas. Por enquanto, o Neymar ainda não entra. O Brasil não deve ter alteração para o segundo tempo.
9: Se o craque do Brasil vai continuar no branco, tem outro craque jogando, que é o Vini Júnior, e vai entrar outro craque agora. Pedro Ernesto Denardim para comandar o segundo tempo. 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Segundo tempo de Brasil e Escócia. Vai, Pedro!
0: Obrigado, Lucianinho. Gaúcha na Copa. O nosso ritual de bola parada, que está sendo repetido aqui com outro nome, mas da mesma forma, trazendo comentários, opiniões, informações, enfim, tudo aquilo que você quer saber. A Rádio Gaúcha entrega tudo para você, na Rede Gaúcha, também no nosso YouTube, em todos os lugares, né? Nas emissoras que estão conosco também, e ainda no aplicativo. Ou seja, você tem muitas, muitas maneiras de ouvir a Rádio Gaúcha e ficar por dentro de tudo que acontece. Maurício, será que ele vai ser o goleador da Copa? Eu apostei demais em cima do Vini Júnior, hein?
2: Não, hoje nós temos um protagonista que está chegando na prateleira daqueles que já estavam aqui. Lembra aquela conversa que eu tenho dito sobre eu estou aqui? O Brasil está dizendo eu estou aqui hoje contra a Escócia, Valéria.
16: Tem troca na defesa da Escócia, está saindo o Robertson para a entrada do Tierney, jogador do Celtic. O Tierney tem a camisa número 6, Pedro.
19: Ele ataca um pouquinho mais, Pedrinho, mas nada grave também, só ataca um pouco mais que o Robertson, que já é mais veterano, 32 anos, estrela da companhia, mas fez um jogo ruim.
0: Muito bem, vamos lá para o segundo tempo. A saída vai favorecer o time brasileiro. O Brasil ganha por 2-0. E você, torcedor, está ligado no futebol da Gaúcha. Apita o árbitro, começa o segundo tempo. A bola já foi recuada para o goleiro Alisson. Alisson bateu forte, buscando o campo de ataque. O golpe de cabeça foi dado. O Rayan foi lá, não achou. E a bola está nas mãos do goleiro.
8: Pedro,
0: o goleiro,
8: a lista de artilheiros da Copa nesse momento, tá? Messi com 5 gols marcados. Mbappé da França com 4. Haaland também com 4 gols. E Vini Júnior com 4 gols marcados. O ranking dos artilheiros deste Mundial.
0: É, mas o Vini Júnior não terminou a terceira partida. Partida dele que os outros já terminaram, né? Bom, e lá vai o time da Escócia. A bola trabalhada pelo Ferguson. Ferguson tentou jogar ali do lado esquerdo, trocou a bola para McPena. McPena dominou, recuou outra vez para o Ferguson. Ferguson soltando para McDean. McDean recua a bola. Onde está colocado o Pierin? Lá ele dominando, tentando trabalhar, levando a bola ali pelo lado direito, metendo agora onde está colocado o Peterson. Peterson tem Handler colocado, deu para ele. A bola passou, linha de lado. O arremesso lateral favorece a seleção brasileira. Chegamos ao primeiro minuto de partida. Placar é 2 para o Brasil, 0 para o time da Escócia. Brasil que busca o ataque lá pela ponta esquerda com o Vini. Ele foi desarmado, tentativa de recuperação. A bola foi jogada na área do Brasil, Marquinhos cortou. Volta o time da Escócia, tentativa desfeita. E o Brasil tem a bola pelo Vini. Vini está trabalhando lá pelo lado esquerdo, soltando a bola para Casimiro. Casimiro dominou ali no meio do campo. Tem Bruno Guimarães, deu a bola para ele. Agora a bola para Danilo. Danilo corta.

0: tá lutando lá. E ele tenta tirar a bola do adversário, não consegue, ela fica para o Ferguson. Ferguson joga a bola para o Marquinhos, outra vez com o Ferguson. Ferguson tocou a bola para Pierni. Pierni trabalhou ali pelo meio, tentou levar, soltou a bola para o Doug, levou para dentro da grande área do Brasil. Cobertura feita pelo Danilo, recuando para o goleiro Alisson. Alisson sai jogando, deu para Douglas Santos. Douglas Santos está colocado lá pelo lado esquerdo, um chutão para frente, sem direção, linha de lado, arremesso lateral para o time escocês. Agora 2 minutos e meio, é o segundo tempo, o placar é Brasil 2-0. Está jogando o Hendry. Hendry tocando a bola para McPenna. McPenna tentou abrir, abriu na esquerda, a bola foi onde está colocado por ali o jogador, o McLean. McLean tocando, a bola foi no lado direito, lá está colocado o Ferguson. Ele recolheu a bola, levantou a cabeça, vai tentar se meter ali no meio da zaga do Brasil, preferiu abrir, abriu na ponta direita. McTominay dominou, jogou no meio, boa bola, ela foi no Doug. Doug tentou recuar, recuou, soltou a bola para Hendry. Hendry recua mais ainda para Pierre, que domina, que solta a bola. Aí o Vini Júnior vai em cima do zagueiro, ele acaba recuando para o goleiro. O Vini Júnior continua em cima do goleiro, mas desta vez ele não erra. Ele dá um chutão e mete a bola para o campo de ataque. Tentativa escocesa desfeita pelo jogador Magalhães, o Gabriel Magalhães, que está tirando para a intermediária. Mas a Escócia está voltando com o McGinn. McGinn está recolhendo ali no meio do campo. A marcação chega por dois adversários. Ele recua a bola, solta onde está colocado o McPenna, que dá para Ferguson. Ferguson se mete lá pela meia direita, procurou jogar a bola, tocou para Peterson. Peterson domina pelo lado direito, toca a bola atrás, encontra Hendry. Hendry deu para o McGinn. McGinn tentou abrir, abriu para o Peterson no lado direito. Ele caminha com a bola dominada, tentou na frente, recebeu do Bolução ao lado da área. Cruzamento é perigoso, golpe de cabeça no meio do gol para a sorte do Brasil. Era a chance deles, mas era a chance, bota a chance nisso. Só que ele cabeçou nas mãos do goleiro do Brasil, Gabardo.
1: Subiu bem lá no alto, McTominay, e de cabeça, uma cabeçada forte na bola. Alisson bem colocado no meio do gol, defendeu. Brasil 2, Escócia 0. Reservas do Brasil no trabalho de aquecimento aqui em Miami.
2: Essa foi a primeira disputa individual perdida pela seleção brasileira. O lateral esquerdo Douglas Santos é que foi marcar um jogador muito alto e de bom cabeceio. Houve um erro na marcação e aí a bola veio lenta na direção do Alisson, bem colocado. Primeira coisa parecida com chance de gol do time escocês.
3: Agora é impressionante, Pedro, como a Escócia só chega com bola levantada na área. Não tem uma bola trabalhada. O jogador aí que cabeceou tem 1,93m, é só isso. A Escócia sabe se defender e levantar a bola para a área.
0: Digamos que para a bolinha dele está de bom tamanho também, né? E lá está o Brasil jogando, bola do Danilo. Danilo deu para Gabriel Magalhães. Está chegando o Brasil para o campo de ataque. São 5 minutos, etapa complementar. Brasil ganha por 2-0. A bola foi onde está colocado o jogador Casemiro. Casemiro está tocando a bola para o seu companheiro, o Bruno Guimarães. Lançamento cumprido. Vini tenta chegar, corta antes o zagueiro. Tentava ali o Brasil recuperar, mas a bola foi tirada. McTominay domina a bola e solta para Ferguson. Ferguson recolhe, levanta a cabeça, dá a bola para o Doug. Doug recua, toca a bola para trás para o zagueiro Hendry. Ele vai para o apoio. O Brasil ganha por 2-0. A bola foi tocada na direita. Peterson está colocado por lá. Vai chuveirar, chuveirou. Ela passa na frente da área. Como disse o jogo há um minuto atrás, Maurício, é pela bala aérea que ele chega, só que é difícil, né?
2: É porque eles têm uma relação muito tensa com a bola, né? Eles não são exatamente pessoas capazes de dizer oi, amor. Não, não é isso, mas eles têm força, eles têm indignação e são todos no campo do Brasil. Para um contra-ataque é um me dá.
0: É, e o Brasil está no contra-ataque, olha ali, ó. Escapou, quem escapou foi Matheus Cunha, tocou para o Vini, vai fazer, o goleiro pegou. Eu estava contando mais um gol para ele, Valéria!
4: E que passe do Lucas Paquetá, essa enfiada de bola para o Vini Júnior. Essa vez o goleiro Gan fez a defesa, mas era mais uma chance para o Brasil, mais uma com o Vini Júnior, Pedro.
0: É, e lá vai o McGinn, lá vai o time da Escócia, que perde por 2-0. Ele conduz ali pelo lado esquerdo, da marcação chega, ele recua a bola, soltou, deu para o Ferguson, Ferguson deu para o McGinn, outra vez com o Ferguson. Ferguson abriu na esquerda, doa que está colocado por ali, ele recua a bola, ficou para o McGinn, recua
5: Pedro,
0: ainda para o jogador McPenna, hein?
5: Na estatística, tá? Sabe qual foi o último jogador brasileiro que fez 3 gols no mesmo jogo de uma Copa?
0: Não, não sei.
5: Pelé, em 58 contra a França, faz quase 70 anos.
0: Depois tu explica quem é esse rapaz aí, por favor, tá? 7 minutos. Quem é Pelé? Explica, por favor.
3: 18 anos, Pedro, com 18 anos.
2: Quanto foi o jogo, Bertão?
5: 5-2. 5-2. E detalhe, era, tá? Foi exatamente num dia 24 de junho de 1958.
2: Era a final de Mundial ou não?
5: Não, era a semifinal, antes de enfrentar a Suécia.
0: Escócia chegando com perigo, bola na área.

0: Pedro entrou livre, caiu no meio de dois, pediu falta, o juiz que não houve nada. E a bola foi para o Vini Júnior. Soltou a bola, encontrou com o cara Caian tocou, a lançamento cumprido para Vini Júnior, procura correr, corre o zagueiro e recua a bola para o goleiro Dan. Agora não erra mais, com o pé direito, até errou mesmo. Já tocou a bola pela linha de lado, errou tudo de novo. Tá?
1: Pedro, sou mais o Maurício Saraiva do que esse goleiro da Escócia no gol, Pedro. Olha, é ruim o goleiro da Escócia.
0: Para ser pior que o Maurício Saraiva, tem que ser muito ruim. O cara é mesmo.
2: Obrigado, Pedro, sempre o carinho.
0: Tá bom, e a bola é do Danilo, é o Brasil partindo para o ataque. Deu para Marquinhos, Marquinhos soltou, encontrou Gabriel Magalhães, abertura na ponta esquerda, Douglas Santos está colocado por lá, ele dominou, vai tentar vencer o marcador, tocou a bola para Paquetá, Paquetá outra vez para Douglas Santos, que recua para Gabriel Magalhães, é o Brasil tentando, 8 minutos, etapa complementar, o Brasil ganha por 2-0, a bola foi para Douglas Santos, que jogou, encontrou colocado por ali o seu companheiro, o jogador Matheus Cunha tentou girar, girou pela direita, recuou, encontrou colocado Danilo, Danilo vai levando com a cabeça erguida, recuando uma bola, deu para o Marquinhos, Marquinhos tocou do outro lado, Paquetá está colocado por lá, dominou e abriu na ponta esquerda, Vini Júnior está colocado na ponta, jogou no meio, olha o lançamento, Matheus Cunha foi lançado, a bola para Casimiro, Casimiro está recuando, soltando para Marquinhos, Marquinhos domina, ali Casimiro pedindo a bola para o tabelamento, 8 minutos e meio, o Brasil ganha por 2-0, e a bola foi na esquerda, lá onde está colocado o jogador Paquetá, Paquetá deu para Vini, Vini dominou, encarou o marcador, olha a bomba, o goleiro pegou, largou, pegou de novo, Valéria.
3: É, mas ele está querendo o terceiro para fazer história, agora a jogada do Brasil, e detalhe, todo o time do Brasil, à exceção do Alisson, no campo de ataque, o Vini Júnior recebeu na entrada da grande área, meia esquerda, arriscou de perna direita, mas a bola ficou nas mãos do goleiro Gan. O Brasil vence 2-0 e dois dele, dois de Vini Júnior.
4: Pedro, a estatística da FIFA está dizendo aqui que o Vini Júnior não errou nenhum passe no jogo, ele tentou 14 passes numa zona decisiva e não errou nenhuma vez.
0: E ainda fez dois gols.
4: E se tem problema de raio aí, que disse o Rodrigo, quase que o jogo foi parado, tem o raio Vini Júnior aqui, porque ele tem uma velocidade máxima no jogo de 32 km por hora. É ligeiro.
0: Isso dá 8 pontos na carteira, imagina, não corre tanto, Vini Júnior. 9 minutos e meio. Estamos na etapa complementar, o Brasil ganha por 2-0. E daqui a pouco, atenção, senhoras e senhores, respeitável público brasileiro, das quase 100 emissoras que formam a Rede Gaúcha, das 5 emissoras da rádio, do canal de YouTube, da RBS, de GZH, também agora do Gaúcho Esportes. Atenção, senhores que estão no aplicativo. Daqui a pouco, Neymar, ele estará em campo. É agora a minha expectativa, não quero saber mais desse jogo. Brasil já ganhou, Brasil já é primeiro. Está lá o time do Marrocos se rebolando todo para tentar ganhar do Havaí. O Brasil está passando fácil. Agora eu quero ver Neymar. Eu quero ver Neymar, eu espero por ele. Olha o lançamento, uma bola perigosa, o cara caiu. Não, caiu de maduro, bonitão. Ele caiu, se atirou, pediu pênalti, não vai levar. E agora tem uma falta a favor da seleção brasileira. Conta aí, Gabardo.
5: Ah, não foi nada. McLean acabou se atirando em cima do Gabriel Magalhães para tentar cavar um pênalti. Mas não foi nada. Lance legal, o árbitro mandou seguir. A posse de bola fica com o Brasil. Por enquanto, o Neymar está no banco ainda. Mas tem outros reservas lá no aquecimento, entre eles Igor Thiago.
2: Dois lances praticamente iguais, mas de dois jogadores infiltrados por dentro, junto à nossa zaga central. E os caras conseguiram por duas vezes trocar passe, depois embolaram com o zagueiro, pediram pênalti que não aconteceu, mas é uma jogada que já se repetiu duas vezes da Escócia.
3: Pedro, sobre os nomes no aquecimento do Brasil, tá ali o Léo Pereira, o Martinelli, o Fabinho e também o Igor Thiago, como o Gabardo citou. Tô de olho no Neymar aqui, ele tá sentado. Vai no lance.
0: Olha ali o lance no ataque do Brasil. Tabelamento pro Caian. Mas o cara cortou e tocou a bola pela linha de lado. Vamos lá, rapidinho.
3: Complementando, o Neymar tá sentado ali onde ficam normalmente aquelas caixas, né? Com os isotônicos, ele tá ali só se movimentando, mas não foi ainda de fato pro aquecimento.
0: Muito bem, Marquinhos tem a bola, são 11 minutos e meio, a etapa complementar. O resultado é Brasil 2-0. O Brasil tá terminando em primeiro no seu grupo. O Brasil vai pegar Japão, Holanda. Lançamento foi feito. Matheus Cunha dominou ali pela meia esquerda, carregou, deu para o Vini Júnior, tentou se meter, meteu, a bola passou, sai o goleiro Vini, tenta chegar, mas o goleiro chegou antes, Valéria.
3: Mais um ataque do Brasil sendo puxado pelo Vini, agora o Bruno Guimarães tentou fazer uma jogada de efeito dentro da grande área, e o Vini Júnior tentou pegar a sobra, mas daí a bola ficou nas mãos do goleiro Gan, Vence o Brasil 2-0 na RBS, sempre tem mais Copa.
0: Sempre tem mais Copa e na RBS tem Vini Júnior e daqui a pouco vai ter Neymar. Imagina Neymar, imagina essa torcida. Maurício, tu vai levantar para aplaudir, Maurício.
2: Eu gosto da ideia de que num cenário tão positivo, de uma atuação tão consistente, agora aparece o nosso monitor Stoikov, o Pepe, o Kaká e o Bebeto atrás deles, pois num cenário muito positivo que fica a favor de um ingresso sem piano às costas do Neymar. Vai acontecer logo, logo, mas o Brasil joga um segundo tempo tão bom quanto o primeiro.
0: É, e a bola foi dominada pelo Gabriel Magalhães, que está recuando, soltando para o goleiro Alisson. Alisson sai jogando, metendo uma bola, onde está colocado o Bruno Guimarães. Ele veio buscar no campo de defesa do Brasil, soltou a bola na frente. Lance foi feito agora para o jogador Danilo. Ele parte para o apoio, tocou a bola, encontrou colocado o Rayan. Rayan dominou na ponta direita, encarou o marcador, recuou a bola para Danilo. Danilo dominou, Rayan está pedindo outra vez, ele prefere jogar no meio. Jogou a bola para Casimiro. Casimiro tem colocado para ali o Matheus Cunha, deu para Casimiro. Casimiro outra vez com o Matheus Cunha. Se mete pela meia esquerda, lá vai ele levando, ainda ele, tocou a bola para o Bruno Guimarães, lançamento feito na direita, não alcançou o jogador do Brasil, a bola está saindo pela linha de fundo e apenas tiro de gol. Lisca, 13 minutos, Lisca. Já perdemos 3 minutos, Lisca.
6: Pedro, eles deram uma adiantada, né, no time, a gente está ganhando o jogo de 2-0, todo mundo disse que é um placar perigoso, mas eu sempre quero ter ele a meu favor, né, Pedro? E aí a gente parece que baixou um pouco o ritmo, mas o jogo está controlado e vamos ver se a gente consegue agora nas transições matar o jogo, fazer o 13 e aí botar o Neymar em campo, né, Pedro?
0: É, e lá vai o Brasil, Bruno Guimarães tocou para o Casemiro, Rayan, grande bola, olha o chute, bate no zagueiro, voltou o Brasil, Paquetá dominou, ganhou, bateu fora a linha de fundo, o Brasil perdeu chance, desperdício brasileiro, Valéria.
3: Mas na blitz brasileira, por último a bola ficou com o Lucas Paquetá. Fez a finta para cima da marcação, tentou o chute de longe, mas saiu bem longe do gol também. Segue o Brasil vencendo 2-0 na RBS, sempre tem mais Copa.
2: Eu não entendi o Lucas Paquetá, com a frente do gol para sua perna esquerda, ele trouxe para a direita, que é a que ele sobe no ônibus para ir pro avião. E aí o chute saiu ruim. O Brasil está bem pertinho do terceiro, Pedro.
0: Pois é, e está descendo agora, Casimiro foi derrubado, pediu uma falta, o juiz que não houve, a bola foi solta no meio, agora sim foi marcada a falta. Atenção, tempo e placar do futebol da Gaúcha. Em Miami, 14 minutos e meio aqui, Brasil 2-0, André Silva.
7: Em Atlanta, 17 segundo tempo, 2 Marrocos, 2 Haiti, Bertão Celo.
8: Grupo C, Brasil campeão com 7 pontos, Marrocos 5 pontos, Escócia 3. Brasil com 7 pontos, anota aí, na próxima segunda-feira, às 2 horas da tarde, em Houston, um horário de Brasília, vai enfrentar o segundo colocado do Grupo F. Pode ser Japão, Suécia ou até a Holanda.
0: Quero lembrar que depois do jogo nós vamos ter outra sala de redação, hein? Olha o Rayan, entrou pra fazer, tocou, gol de Copa, gol do Brasil. Rayan fez a jogada, entortou o cara e deu para Matheus Cunha concluir. Rayan foi o nome desse gol inicial, mas tem a conclusão e a conclusão merece um abraço, merece um carinho, merece tudo. Brasil, Brasil, Brasil, 1, 2, 3, Brasil 3-0. Agora é Matheus Cunha, antes tinha sido Vini. O Brasil está triturando a Escócia. O Brasil está se classificando em primeiro lugar. Brasil está indo para Houston contra Japão ou contra Holanda, muito provavelmente contra Japão, que venha quem vier, que o Brasil está aqui de pé. Peito aberto, e quem imaginava que o Brasil não tinha nenhuma condição de jogar a Copa do Mundo, que é ruim, que é isso, que é aquilo, já tá mudando de ideia. Eu sou um deles, viu?
3: Teve a participação.
0: Teve
3: a participação do Rayan, mas também a participação do Bruno Guimarães, que fez o que quis para cima da defesa da Escócia. Essa bola chegou no Matheus Cunha e com muita qualidade, com faro de artilheiro, ele mandou forte pro fundo do gol. Tem outro artilheiro também aparecendo na Copa, Matheus Cunha, Maurício.
2: Um dos melhores treinadores do mundo teve uma grande tacada. Contra o Haiti, experimentou. Vou botar Bruno Guimarães adiantado, vou segurar Paquetá. Deu muito certo, mas era o Haiti. Hoje está dando mais certo ainda. Infiltração do Bruno Guimarães, Matheus Cunha fazendo papel de 9, vindo de trás. O Brasil tem um 3-0 convincente. Não era adivinhação, Diogo. O gol estava desenhado, faltava só assinar.
4: Que passe entre linhas do passe vertical, quebrando linhas do Danilo e o Bruno Guimarães. Bruno Guimarães dando passe e o Neymar, eu acho que vai entrar. O torcedor está pedindo o Neymar, Pedro.
0: é o estádio. Ancelotti.
9: Ele foi para aquecimento.
0: Ancelotti. O Brasil todo quer ver Neymar. Ancelotti. Italiano, bota esse cara, italiano. Gringo velho. Gringo querido, como se fosse parente dos nossos irmãos de Caxias, Bento Gonçalves e da Serra Gaúcha, de Vacaria. Lá está onde está o Zanotto. Com aquele pérgola gostoso, maravilhoso, que coisa boa. Bom, vamos ver.
9: Amarelo.
0: Amarelo.
9: Para o Danilo, lateral direito. Uma falta forte, quase dentro da grande área. Meio metro da linha lateral, da linha ali da grande área.
0: Que pela... preguiça, hein, para ser pênalti, hein?
9: Muito pouco, hein, Pedro? Ah. Falta forte no Danilo e a falta perigosa para a Escócia cobrar cartão amarelo para o lateral direito no Brasil.
0: O coração amanheceu pegando fogo. Fogo! Fogo! Foi o Neymar que jogou uma coisa dentro de mim e me deixou assim. Vamos lá! Vamos lá, Brasil! Vem Neymar! Vem Neymar! É uma falta para o time escocês, uma falta perigosa. São 18 minutos de etapa complementar. Estamos em Miami. Sim, Estados Unidos. Sul, um calor abrasador. Até chuva tem por aqui de vez em quando. Olha a falta, será cobrada. Lance longo, espalma o goleiro Alisson e mete a bola para a linha de fundo. Escanteio, Gabardo.
9: Boa defesa do goleiro da seleção brasileira. O Ferguson bateu forte de pé direito. Alisson mandou para escanteio pela ponta direita para a Escócia.
0: Então, será cobrado. Está colocado o jogador McPenna. McPenna colocado para cobrança. O Brasil ganha por 3-0. Agora é 3-0 para o Brasil. Escanteio será cobrado. O jogador norueguês fica levantando o braço. Agora sim, correu para a bola. Levantou. Ela foi tirada para fora da grande área. Falta o rebote. Outra vez o time escocês. Levantamento, golpe de cabeça. Alisson! Grande Alisson! Uma defesa estupenda. Evitando o gol da Escócia, Gabardo.
9: Defesas importantes do goleiro do Brasil. Uma atrás da outra. Ferguson de cabeça no canto direito. Alisson se esticou todo. E a Escócia vem de novo.
0: Schenklers está tentando levar um passe comprido, mas estava chegando o Brasil no contra-ataque. Havia impedimento do Vini Moura. Sim.
3: Vem duas modificações no Brasil: o Fabinho com a 17 e também o Martinelli com a 22. Os dois jogadores conversando com o Ancelotti.
2: Fabinho em cima do Casemiro amarelado. Não tem por que correr risco. O time está atacando bastante a Escócia agora, do tipo, vou tomar mais 6 se precisar, mas vou tentar fazer um gol. E o Martinelli é opção pessoal do treinador, tá na cota dele.
0: Pois é, vai mudar o Brasil e vai mudar em seguida. Eu quero ver Neymar. Eu tô esperando por ti, Neymar. Eu e o Brasil esperamos por ti, Neymar. Queremos tua presença, queremos tua cara, queremos teu jeito, queremos teu futebol, teu talento dentro do campo. Queremos vibrar intensamente com esse que é o maior jogador do Brasil. Bom. E já faz tempo que é o maior. Diogo Oliveira.
9: Casemiro que tá pendurado com o cartão amarelo, sai para a entrada do Fabinho. Número 17, já tá no campo. E o Martinelli, número 22, vai entrando no lugar do Paquetá, as duas trocas do Brasil.
1: No momento que o estádio incendeia, porque o Brasil está jogando bem, tem gol do Vini do Brasil, não é mais o Vini do Real Madrid, tem defesa milagrosa do Alisson, se cobrava muito dele, uma goleada sólida da seleção brasileira. Mas eu estava no depoimento do gol, Pedro, e aí o estádio começou a pedir o Neymar, joguei para você e nem perguntei pro Bertoncello, porque o Matheus Cunha, Pedro, ele tá disputando artilharia também, Bertoncello.
8: Pois é, Diogo, quarto gol dele marcado pela seleção, mas o terceiro dele nesta Copa. Repito, Brasil passando na primeira colocação com 7 pontos, e aí, Pedro, Houston, na próxima segunda-feira, pode pegar o Japão na próxima fase.
0: E deve ser o Japão, né, Bertoncello?
8: Assim, amanhã tem Japão e Suécia, tá? Confronto que quem vencer deve ser o adversário do Brasil nesta próxima fase, contando que a Holanda vença a Tunísia.
0: É, e lá vai o time da Escócia, uma bola trabalhada pelo Ferguson. Ferguson soltou no meio, Martin tá colocado por ali, tem Ova colocado lá pela direita, deu a bola para ele, ela foi para Peterson. Peterson trabalhou pela meia direita, deu na frente, recuou a bola, soltou para Henry. Henry parte para o campo de ataque, 21 minutos. Ancelotti, vamos lá, Ancelotti, bota logo esse guri, Ancelotti. Bota logo o menino Ney. Pra mim ele é o menino eterno, o menino brasileiro, do jeito brasileiro, daquilo que eu gosto, da ginga do corpo. Eu adoro jogador de futebol de talento. Eu tenho uma paixão extraordinária pelo Neymar. Olha o cruzamento, a bola tá chegando na área do Brasil, foi lá para dominar o jogador Stankers, a bola foi tirada e aí chega nas mãos do goleiro brasileiro. 21 minutos,
8: Pedro,
0: e meio. 21:30, etapa complementar. Fale.
8: O último jogo de Neymar pela seleção, outubro de 2023. Derrota em Montevideo para o Uruguai pelas eliminatórias. São quase 1000 dias que Neymar não joga pela seleção brasileira.
0: Ancelotti, bota o Neymar, Ancelotti. Estamos desesperadamente aguardando, Ancelotti. Nós queremos Neymar, o Brasil quer Neymar, gringo. Gringo, bota o Neymar, gringo. Tá na hora dele, gringo. 22 minutos, metade do segundo tempo. Maurício Arai. Eu quero ver Neymar, eu não quero saber desse jogo chato aí, Neymar. Eu quero ver o Neymar, rapaz.
2: O Brasil entrou em 4-2-4, embora volte todo mundo para marcar, mas agora nós não temos 3 meio-campistas e 3 atacantes. Nós temos 4 jogadores de origem de atacante e 2 meio-campistas. O Fabinho e o Bruno Guimarães. E é assim que o Brasil está se testando no modelo B contra uma Escócia derrotada.
0: Rodrigo Oliveira, como é que está o banco do Brasil? Tem alguma coisa? Está se mexendo? Neymar está, de alguma forma, se colocando para entrar em campo?
9: Está no aquecimento, sim, Pedro, levando a galera à loucura. Sentimento de que falta pouco, Pedro. Em breve vem o Neymar e a torcida grita Neymar, Neymar, Neymar aqui no Hard Rock.
0: Pois é. A Gaúcha estará em Dallas no jogo entre Japão e Suécia com Leonardo Oliveira. É isso que vai acontecer amanhã. Vamos acompanhar, porque aí vem o adversário do Brasil. Isto, Maurício, chama-se cobertura de Copa do Mundo. Ou seja, todos os interesses atendidos. E lá está a Gaúcha presencialmente, o que é uma diferença absolutamente gritante para melhor. Que nós temos um orgulho extraordinário em dizer para os nossos ouvintes que lá estará o Leonardo Oliveira conferindo aquele que será o adversário do Brasil. Aí já na matança, né? Mata ou morre, Maurício.
2: Como o Leonardo Oliveira já estava antes acompanhando muito de perto a campeã do mundo. Leonardo Oliveira viu de perto as 2 atuações mágicas do Messi, a construção da Argentina, e por todas as nossas plataformas em Gaúcha Esportes, na Rádio Gaúcha, nós estamos fazendo essa cobertura polvo. Onde tiver acontecimento, tem Gaúcha Esportes.
0: Esta está sendo a cobertura que você acompanha já há muito tempo, desde o dia 7, quando aqui chegamos. Já estavam os nossos técnicos operadores com tudo resolvido tecnicamente e faltava a chegada dos jornalistas. Aí chegou, ou chegaram 20 pessoas aproximadamente, que fazem a mais completa cobertura. Agora parou tudo. Lisca, e o Neymar, cadê Lisca?
6: Ah, Pedro, estamos aguardando, mas destacar esse gol, né? O terceiro gol do Cunha, que é um dos fiadores desse nova maneira de jogar, né? E como o Maurício bem grifou, mais liberdade pro Bruno Guimarães também. Então, merecido esse gol, bem significativo, porque o Matheus realmente, depois que entrou no time, veio o tripé, a trinca de meio, a gente teve solidez defensiva e melhoramos muito ofensivamente também, né, Pedro?
0: Sem dúvida, o Brasil faz 3-0, o Brasil tem 2 goleadores, hein, Diogo?
1: É, isso é muito importante, Pedro, o Brasil não depender apenas do Vini Júnior. Um outro ponto importante, me parece, é que é praticamente impossível você ver o Danilo ou você ver o Douglas Silva tomando bola nas costas. Há um cuidado, eles são laterais mais defensivos. Difícil eles fazerem amplitude, como diz o Lisca, sempre, a todo instante. Há um cuidado para que o Brasil tenha jogadores suficientes atrás da linha da bola para não ser pego em contra-ataque. Tem sempre dobra de marcação. Tá bem que a Escócia tem dificuldade para atacar, e um time só sabe defender, não consegue fazer outra coisa. Mas a gente também não pode ser ranheta, chato, né? Olha, a gente cobrava que o Brasil goleasse para o Haiti, fez. A gente cobrava que ganhasse da Escócia, tá fazendo. Bom, então o Brasil está fazendo a sua parte, os adversários são esses, Maurício.
2: É, e a coisa mais importante, claro, que é toda uma expectativa do lúdico, né, do extraordinário, do inventivo, de um Neymar retomando a seleção brasileira com tanto esforço dele, né, Pedro? Ele fez um projeto de Brasil para vir para a Copa e acabou vindo. Mas acima disso, eu quero louvar o fato de que o Brasil hoje está dizendo: eu estou aqui. Tem atuações individuais, tem atuações coletivas, pega um adversário que costuma se defender bem, ou se defende mal, também forçado pelo Brasil, porque o primeiro gol não é aleatório. O Rayan está marcando o jogador que tem a bola dentro da área da equipe escocesa. Então o Brasil hoje está completando o terceiro jogo e dizendo: estou aqui, ou se você preferir, tô aqui, tchê, ou estou aqui, ou sou,
0: ou se quiseres, estou de volta pro meu aconchego.
2: Também, aí
0: trazendo na mala bastante saudade. Olha só. Coisa linda, né? Bom, o Brasil tá fazendo 3-0 e temos 2 goleadores. Isso é um dado significativo. Olha, o goleiro quase se complicou de novo. Quase se complicou de novo. Mas conseguiu sair, saiu tocando, jogando uma bola até onde está colocando o Ferguson. Ferguson recolheu ali pelo meio, deu para McGinn, McGinn deu para Ferguson. Ferguson tenta na frente, o Oak está colocado. Ele domina a bola, solta atrás, encontra McPenna. McPenna está recuando, soltando uma bola para o seu. seu companheiro jogador Ferguson. Ferguson domina pelo lado esquerdo, empurra uma bola curta, foi para Hendrick, Hendrick deu para Peterson, tentou correr ali pelo lado direito, fez o lançamento lá para dentro da grande área. Gabriel Magalhães chegou para terminar o brinquedo e jogar a bola pela linha de lado.
9: Olha, o Neymar está chegando ali perto do Ancelotti, hein?
0: Chega,
9: Neymar tirou o colete e agora Neymar vai entrar.
0: Tirou o colete e o estádio explodiu mais do que em qualquer um dos três gols. Olha lá! Puxa vida, eles perderam um gol, hein? Uma jogada perigosa. Primeiro, Valéria, me diz, Valéria, o que que houve ali? Eles quase fizeram um gol, Valéria!
9: O McTominay chutou de perna esquerda, mandou pra fora. Ancelotti mandou chamar Neymar, o estádio explodiu. Ele vai jogar, Pedro, naquela projeção que a gente vinha falando durante a semana. Cerca de 20 minutos para pegar ritmo de jogo para a fase 16 avos de final.
2: E o primeiro sinal, Pedro, de que quem é o candidato a sair, Rayan baixou as duas meias, fez uma grande atuação. Claro que o Neymar vai entrar de ponta. Vai lá.
0: Tá ali ele. Tá chegando para o meio-campo. Tá recebendo um abraço de um dos homens da comissão técnica do Brasil. Vai entrar Neymar. Esse será o fato maior pro meu gosto nessa Copa do Mundo. Ah, eles têm Cristiano Ronaldo, eles têm Messi, ah, eles têm Mbappé. E daí, gente? Eu tenho Neymar, o menino Ney. Ah, ele envelheceu, mas para mim continua sendo menino. Assim como os pais consideram seus filhos notadamente meninos ou meninas, aqui estou eu a dizer, sim, Neymar. Neymar, eu parei contigo, sabe onde, Neymar? No prêmio Puskas, porque tu fizesse dois gols no Internacional, que eu mandei os caras da Vila Belmiro levantarem as mãos para os céus e dizer obrigado, Deus, por colocar neste estádio, neste clube, um jogador desta categoria. Eu parei no Puskas junto contigo, Neymar, tu fazendo gol e eu narrando. Eu tenho saudade do teu futebol. Eu tenho a certeza de que tu serás uma das figuras marcantes desta Copa do Mundo. Esse é um momento importante. Cuida só, 28 minutos e meio. Daqui a pouco a bola vai sair para o lado e daqui a pouco vai entrar Neymar. E esse estádio vai vibrar mais do que num gol, porque todos nós brasileiros sabemos a importância. Todos nós brasileiros sabemos a categoria do Neymar. Todos nós brasileiros esperávamos por ele. Quantos brasileiros irão te aplaudir, Neymar? Diz aí, Gabardo.
9: O público aqui em Miami é de 64.478 torcedores.
0: Aí, 64.478 torcedores. Tá trocando de passes o time da Noruega, 29 minutos. Joga essa bola pra fora. Vamos botar o Neymar. Termina com essa porcaria aí, rapaz. Dá passo pra lá, passo pra cá. Toca pra escanteio, escanteio. E aí agora? Vem ele. Aí vem ele. Aí vem ele, aí vem Neymar. Ainda não autorizaram. Vão cobrar o escanteio. Mas tinha que ter autorizado. Abre o reservo. Ela tá meio boca aberta ali. Levanta a tua bandeira, avisa o juiz que o Neymar tem que entrar, rapaz. Tu tá perdendo tempo de ver um craque. Tu tá sendo burro nesse momento, tem que ter mais inteligente. Tô dizendo o esporte reserva. Tem que deixar o Neymar entrar, eles vão cobrar escanteio primeiro. Dá 3-0 para o Brasil. Olha a cobrança, uma bola alta, Alisson tirou de soco. Jogou a bola para a intermediária. Ficou um jogador do Brasil meio que caído, mas já levantou. Volta o time, a bola tocada, onde está colocado o McPenna. McPenna tentou levantar, levantou lá para dentro da grande área. Houve o corte, voltou o rebote. O Duque fez o cruzamento, o golpe de cabeça foi feito. Afasta Gabriel Magalhães e toca a bola
7: para a linha de fundo. Gol do Marrocos, Pedro, 27,5, Nazim, virada marroquina, 3-2 contra o Haiti, Bertoncelo.
8: Nesse momento, o Brasil e Marrocos com 7 pontos, Pedro, mas o Brasil com saldo 6 e Marrocos com saldo 2, Brasil em primeiro lugar.
0: Situação muito favorável para o Brasil. Brasil sim como primeiro colocado. E que vem o Japão. Vai vir o Japão. Porque a Holanda vai tocar um monte de gols em cima da Tunísia. E aí vai ganhar também o primeiro lugar. Atenção, o levantamento foi feito. O golpe de cabeça, a bola está na linha de fundo. Para tudo, meu povo. Para tudo, meu povo. Ô juiz, olha para cá, juiz. Olha para cá. Vamos sair o estádio, ó. O Brasil inteiro gritando. Brasil resumido a 60 mil pessoas gritando por Neymar. Eu confesso minha emoção. Diogo Olivier, eu confesso minha emoção. Estou vendo Neymar voltar ao futebol do Brasil. Vem Neymar, Diogo!
4: Tomara para o Brasil que esses 30 dias de full time na seleção brasileira, com o médico, com o Cristiano Nunes, tenham dado Neymar. Eu não vou dizer 100%, que é impossível, Pedro, mas se for 40%, ele já pode ajudar a seleção brasileira. Agora a gente vai ver que Neymar teremos e se ele pode ser titular.
9: Pedro, só para informar que quem saiu foi Matheus Cunha para a entrada do Neymar.
0: Muito bem, Maurício.
2: Neymar vem por dentro para jogar com Vinícius Júnior. Gabriel Martinelli continua à esquerda, mesmo cansado de meia baixa, o Rayan está mantido. Matheus Cunha sai consagrado por mais um gol. Faz tudo certo, Ancelotti.
0: Pois é, e vai descer o Brasil. Uma bola trabalhada ali pelo jogador Gabriel Magalhães. Ele faz a bola chegar onde está colocado o seu companheiro Danilo. Danilo está recuando a bola para Marquinhos, que domina pelo campo de defesa. É o Brasil descendo para o ataque, 31 e 40. Seguidinho a bola vai estar no Neymar, hein? É isso que eu quero ver. Olha lá, dominando o Brasil. Uma tentativa ali pelo lado esquerdo. Vini Júnior está por lá. A bola foi para o Douglas Santos. Ele está recuando, soltando uma bola na intermediária. Ela foi dominada agora e foi no Neymar. Neymar dominou no meio de dois, tentou levar, levou, mas tinha três caras na marcação dele, ficou complicado. E aí o Danilo tá fazendo uma falta violenta e acho que vai levar cartão, uma falta violenta.
2: Se levasse, ia pra rua, né? Ele já tem amarelo, fez uma falta muito parecida, imprudente o Danilo.
3: É, só na conversa agora, em cima do McTominay, portanto, apenas a conversa, mas a falta que foi marcada ainda no campo de ataque do Brasil.
0: É, o time da Escócia está jogando e a bola está sendo recuada para o goleiro Dan. São 32 minutos e 40. Atenção, tempo e placar do futebol da Gaúcha. 32,5, etapa complementar, 3-0 para o Brasil, André.
7: Bom, Pedro, com o gol do Raime, o Marrocos fez 3-2 contra o Haiti, 35, segundo tempo, Bertoncelo.
8: Mas é o saldo que vai dando ao Brasil o título desse grupo, título simbólico, primeiro colocado do grupo C com 7 pontos. Marrocos também tem 7 pontos, mas o Brasil tem saldo 6 e Marrocos tem saldo 2, Pedro.
0: É, e o Neymar foi buscar bola lá na ponta esquerda, dominou, olha que toque espetacular pro Vini, pra fazer... O goleiro tocou a bola para a linha de fundo, mas que toque espetáculo. Olha o que, que é Neymar. Conta pro povo, Maurício. O que, que é Neymar, Maurício?
2: A bola entre os zagueiros na medida certa para o Vinícius Júnior fazer uma jogada que ele vai fazer muitas vezes tendo Neymar de parceiro. Ambos por dentro.
4: Neymar falso 9. Falso 9, Pedro. Com liberdade, com parceria, ele vai ser melhor do que no Santos.
0: Eu acho um absurdo chamar alguém de falso 9. Ele não é falso, ele é verdadeiro, ele é demais.
4: Tá certo.
0: Não diz isso, rapaz. Olha o Brasil, chegou ali, pelo lado esquerdo, a bola ficou para Casemiro, Casemiro dominou, tentou levar, não valeu mais nada, parou tudo, tem uma falta marcada. 33 e 40, Maurício, ele chamou de falso Neymar, Maurício, corrija esse teu companheiro, Maurício.
2: Você ficou bravo, Pedro. Não, é que a ideia do... ele é um 9 adaptado, vamos assim, Diogo? Ele é um 9 adaptado.
0: Ficou melhor. E a bola foi tocada ali onde está colocado o lateral esquerdo, Mac Pena, que está recuando para o goleiro Dan. Dan bate de pé direito, tentando jogar na intermediária. O Brasil retoma uma posse de bola, uma bola carregada pelo jogador Bruno Guimarães. Bruno Guimarães está recuando, soltando, encontrou colocado Danilo. Danilo tocou a bola para Casemiro, que recolheu pelo meio, que tocou a bola lá do lado esquerdo. Douglas Santos está colocado por lá. Ele domina a bola, dá atrás, recebe devolução, tentou jogar, jogou no meio. A bola foi para o Bruno Guimarães, tocando o passe, o time do Brasil. A bola aberta na ponta direita, ali está colocado o Rayan. Rayan deu toque curto e encontrou colocado por ali o Bruno Guimarães. Busca a jogada pessoal, tocou atrás, foi marcado o jogador do Brasil. A bola voltou para o Bruno Guimarães, tentou levar, tem falta. O juiz da partida parou e marcou a falta. Falta que favorece a seleção.
9: E daqui a pouco, Pedro, vai ter mais trocas do Brasil. Vem aí Hendrick, sempre um jogador muito pedido também, e Alexandro.
0: Hendrick.
9: No lateral esquerdo, Alexandro.
0: E Alexandro.
9: Iniciando o meu deslocamento para a área de flash interview para ouvir os jogadores na saída de campo, Pedrão.
0: Tá bom, Rodrigo, vamos te acompanhar. 35 minutos, estamos na etapa complementar. Brasil está ganhando e a bola é brasileira, carregada, solta, onde está colocado o jogador brasileiro. Lá vai ele levando, ainda o Douglas Santos foi para o cruzamento, cruzou. E a bola foi tocada pela linha de fundo, o Brasil perdeu o gol. Diz aí, Gabardo.
3: É, o contra-ataque foi puxado pelo Rayan agora, pelo meio, aberto no lado direito e olha, no cruzamento, quase que o Vini Júnior conseguiu fazer o toque para essa bola entrar. E agora são modificações na equipe da Escócia. Vai entrar o número 11, o Christian, e também o 24, o Halston. Só em seguida está subindo a placa para as trocas, portanto, na equipe da Escócia. Agora sim o árbitro está sinalizando ali, está saindo o 17, o Duke, portanto na equipe da Escócia para a entrada do Christian. E também em seguida a segunda modificação na equipe escocesa.
4: Pedro, um jogador que somou muitos pontos no Brasil nesse jogo foi o Rayan. Porque ele não teve o gol, mas ele ataca e ele está sendo solidário, está ajudando a defender. Toda vez que o Brasil é atacado, ele fecha ali a linha pelo lado direito. Faz uma ótima partida o Rayan, olha, em princípio ele, daqui a pouco ele toma o lugar do Rafinha.
0: Foi substituído nesse momento.
9: É, saíram Douglas Santos e o Rayan para as duas entradas do Brasil, Hendrick e Alexandro.
0: Hendrick e Alexandro, né? Muito bem, o Fabinho Martinelli já tinha entrado. Placar continua 3-0 Brasil, hein?
3: Confirmando a troca na Escócia, saiu o Peterson também com a 22. Então, 11 o Christian e o 24 o Houston.
0: É uma tentativa brasileira que vem desfeita. A bola foi dominada pelo Hendry. Hendry tocou para Ferguson. Ferguson se meteu pela meia direita. Foi derrubado. O juiz da partida parou e marcou a falta. 37 minutos. Tem cartão amarelo para o jogador brasileiro.
9: O Gabriel Magalhães, né, recebeu o cartão amarelo, ficou na bronca ali. E a falta é pela meia direita para a seleção da Escócia cobrar. Foi pro Fabinho? Volante Fabinho, ele que levou o cartão amarelo. Vem bola pelo alto na grande área do Brasil, que ganha por 3-0 da Escócia.
0: E a Gaúcha amanhã estará em Dallas, porque amanhã jogam o Japão contra a Suécia, o jogo que interessa para o Brasil. Leonardo Oliveira será nosso representante lá no estádio, trazendo todos os detalhes, a movimentação, os casos que antecedem antes da partida, enfim, tudo aquilo que faz parte de uma partida de futebol importante, como é uma partida de futebol na Copa do Mundo. A Rádio Gaúcha presente nos grandes acontecimentos, aquilo que é interesse no Brasil, acompanhando a seleção brasileira, estando do seu lado, torcedor, e dizendo a você: que bom, que maravilha saber que você tá ligado conosco, né? 37 minutos e 40. Lá vai outra vez o time da Escócia. A bola foi para o Einstein. Einstein tentou cruzar, cruzou. A bola foi dominada dentro da grande área pelo Pierlin. Tentou girar, girou, marcado por dois, não deu certo. Voltou para o Einstein, levou para o fundo do campo. Tentou ganhar do marcador. Chegou dentro da grande área do Brasil. Cruzamento agora aconteceu. Tem perigo. Toque de cabeça para trás. Chega o Brasil para dominar. E aí está Hendrick dominando e pedalando, dando uma corrida, levando para o meio do campo. Ainda ele levando, soltando a bola para Neymar. Neymar domina. O reizinho brasileiro domina e recua a bola curta. Encontra colocado por ali o jogador Bruno Guimarães. Ele toca a bola curta. Encontra colocado o seu companheiro, o jogador Fabinho. Fabinho deu para o Martinelli. Martinelli dominou lá pelo lado direito. Fez o toque para Fabinho. Fabinho recolheu no meio do campo. Recua a bola, deu para Marquinhos. São 38,5. Etapa complementar. Ah, vai Marquinhos. Marquinhos soltando uma bola curta. Deu para Fabinho. Fabinho dominou. Pé direito na bola. Tentou abrir. Abriu na ponta esquerda. Chegando o Brasil por lá. Alexandro fez o domínio. Tocou a bola curta. Recebeu devolução no fundo do campo. O toque foi curto, a bola foi. Onde está colocado o Bruno Guimarães, que domina e que recua para Fabinho, que recua mais ainda. Ali onde está colocado o jogador Marquinhos. Marquinhos tem o domínio da bola. Neymar está mais à frente esperando, mas ninguém ouviu, ninguém o lançou por enquanto. A bola foi para Marquinhos. Marquinhos tocou, deu para Gabriel Magalhães, abriu na ponta esquerda. Alexandre está colocado por lá, ganhou do marcador, tentou levar por meio, levou. Ainda ele levando, abrindo. A bola foi lá do lado esquerdo. Está colocado por lá o Hendrick. Hendrick faz domínio da bola, procura ganhar do adversário, não consegue, recua, toca a bola, dá para Marquinhos. Marquinhos soltou para Danilo. Danilo jogando, encontrou colocado ali pelo meio o jogador Bruno Guimarães. Bruno Guimarães tentando jogar na ponta esquerda, tá lá o jogador Vini Júnior, procura jogar o pessoal, foi desarmado e a bola tá na linha de fundo. O Brasil tem escanteio para cobrar. Quem é que tá desse lado mesmo aí?
3: Eu aqui, Pedro, e vai o Neymar para cobrança.
0: Tá bom, é o Neymar que vai cobrar, é?
3: Ele mesmo, 10 do Brasil.
0: Vai lá, vai devagar, Neymar, tá bom. Vai jogar uns minutos. Não tá, digamos, se esforçando, não tá escandalizando nada, tá tentando se preservar, ganhar ritmo, para ser importante nos próximos e decisivos jogos que terá a seleção brasileira. Neymar colocado para a cobrança, cobrou fechadinho, o cara meteu de escanteio, de cabeça, e vai ser Neymar outra vez, não é, Valéria?
3: Teve um corte no primeiro pau, com a defesa da Escócia, agora vem Neymar novamente, lado esquerdo, cobre escanteio.
0: Brasil 3-0. 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Amanhã tem Dallas, tem o Japão contra a Suécia. Esse jogo interessa para o Brasil e a Gaúcha vai estar lá com o Leonardo Oliveira. Escanteio cobrado, a bola chutada, saiu na linha de fundo, vai ser lateral brasileiro. Lado direito, quando eu estou chamando o tempo e placar do futebol da Gaúcha. Jogados 40 minutos, o Brasil faz 3-0, André Silva.
7: 43,5, segundo tempo em Atlanta, Marrocos 3, Haiti 2, Bertoncelo.
8: Brasil líder dessa chave por conta do saldo, vai passando em primeiro, espera Holanda, Suécia ou Japão. Jogos amanhã às 8 horas no fechamento do Grupo F.
7: Gol do Marrocos. Gol do Marrocos, o quarto gol marroquino. uma bobeada da defesa do Haiti. O Marrocos está fazendo 4-2, muita reclamação que a bola teria saído pela linha de fundo, o árbitro está esperando, mas parece que está confirmado o gol do camisa 16 da seleção do Marrocos, Yassine, Marrocos 4-2.
0: É, e daqui a pouco o Rodrigo Oliveira vai trazer muitas, muitas informações, que vai estar junto dos jogadores da seleção brasileira, vai ouvir o Neymar, vai ouvir o técnico, vai ouvir todo mundo. O gringo botou o Neymar, coisa boa, hein? Coisa boa, Bertoncello! E o time de Marrocos fez mais um gol, Bertoncello.
8: É, mas por enquanto a margem é muito boa, tá, Pedro? Esse 3-0 contra a Escócia é muito bom. Brasil 7 pontos, saldo 6. Marrocos 7 pontos, saldo 3.
7: Tá no VAR ainda o gol, porque a bola pode ou não ter saído na hora que veio o passe pro Yassine.
0: Tem uma falta sobre o Hendrick, marcada pelo juiz da partida, 42, etapa complementar. Está caído o jogador brasileiro, sendo amparado agora pelo Martinelli. A cobrança de falta foi feita para o Brasil. A bola foi ali onde está colocado o Gabriel Magalhães, tocou para Fabinho. Fabinho dominou, pisou na bola, recuou, soltou para Marquinhos. É o Brasil chegando, 42-15. A bola foi solta na ponta esquerda. Ali a tentativa, é o Hendrick levando pelo meio, tentando levar. Foi desarmado, voltou o Brasil. Bola do Fabinho. Fabinho abriu lá na ponta esquerda. Está completamente livre, Vini Júnior. Ele vai encarar o marcador, encarou, soltou na frente, mas não deu para o tabelamento que ele buscava com o jogador Neymar. Por isso, a zaga da Escócia fez o corte, a bola foi tocada. Onde está colocado o jogador Anstey? Anstey domina, procura levar ali pelo lado esquerdo e acaba recuando, soltando para o seu companheiro zagueiro que toca na intermediária. Agora, 43 minutos, Maurício.
2: Pedro, agora o Brasil tem desentrosamento, muita confiança, uma alegria extraordinária pela presença do Neymar em campo, que não se desgasta, vai cuidadoso, não divide, tá tudo certo. O Brasil vai levando esse seu placar e vai crescer ainda mais para 16 avos.
0: Sabe que eu ia dizer exatamente isso? Eu quero inclusive falar com o Lisca sobre isso. Neymar entrou, mas bem devagarinho.
2: Pianinho.
0: Bem pianinho, cuidadinho, hein, Lisca?
6: Ah, Pedro, o ritmo do jogo baixou também, né? A gente já tava com a vantagem, taticamente hoje fomos bem, né? Estratégia também, né? Os movimentos dos jogadores, mérito pro Ancelotti que achou a formação e ele entrou devagar para pegar ritmo, né, Pedro? Quando precisar ele vai acelerar, pode ter certeza.
0: É, e voltar depois de tanto tempo, jogar 20, 25 minutos é bom, né? Lá vai o Martinelli, Martinelli levando o Brasil para o ataque, tocou a bola, encostou para ali o Neymar, ele tropeçou na bola, foi desarmado, vai lá buscar o rebote, a bola foi solta para ele, é o Neymar correndo lá pelo lado esquerdo, lá vai ele em velocidade, tocou para Vini Júnior, pro Neymar, olha só, aí derrubaram o Neymar. Tadinho do menino Ney. Derrubaram ele, Valéria.
3: Ah, e pra parar ele só dessa forma, e teve cartão amarelo também pro jogador da Escócia, é uma falta pro Brasil, meia esquerda, e ele já tá ali com a bola, vinha tabelando com o Vini Júnior, teve o amarelo pro Christian da Escócia, portanto o amarelo.
0: 44 minutos, o jogo tá indo para a final, o Brasil tem vitória de 3-0, o Brasil termina em primeiro no grupo C da Copa do Mundo, a Copa de 12 grupos, de 48 seleções, tem gente de tudo que é lugar do mundo, a Torre de Babel está em todas as esquinas aqui dos Estados Unidos. Olha a cobrança feita, a bola foi tirada, voltou o rebote, vai pintar nova cobrança, é o Neymar que está colocado por lá, dominou, bateu e o goleiro pegou, Valéria.
3: A primeira conclusão dele, Pedro, já dentro da grande área, meia esquerda, arriscou de perna direita, chute forte, mas ficou com o goleiro Gan. O Brasil vence, goleada 3-0 na RBS, sempre tem mais Copa.
0: É, Neymar, não precisa fazer gol não, Neymar, que bom que tu estás aí, que bom que tu estás recuperado, que bom que tu estás ganhando ritmo, que bom que tu estás voltando a fazer aquilo que tu faz com tanta maestria, com extraordinária capacidade técnica, física e mental. Neymar está voltando para o futebol, está voltando numa Copa do Mundo e todos nós temos a esperança, não vamos abrir mão dela, de que o Neymar consiga, quem sabe, para nós trazer o título do Brasil hexacampeonato.
7: Mais seis, de novo mais 6 minutos, é o tempo de acréscimo também no segundo tempo.
0: Fabinho buscou Neymar, foi forte o passe, a bola foi tirada, o rebote ficou para o time da Noruega, é uma tentativa ali pelo meio, o cara foi derrubado, o juiz da partida parou e marcou a falta, Gabardo.
7: A falta para a Escócia cobrar do campo de ataque, é um tiro frontal, o Alisson já pede a formação de barreira e vai ter umas últimas duas trocas na seleção da Escócia ainda antes do final do jogo.
0: Amanhã, olha aqui, ó, tem o jogo do Japão contra a Suécia, 2 da tarde. Leonardo Oliveira será representante do futebol da Gaúcha e da RBS nesta partida que tem o maior interesse do Brasil, porque daí vai sair o adversário brasileiro na próxima etapa, que será Houston, que dia exatamente?
8: Próxima segunda-feira, dia 29 de junho, com horário definido, 14h em Houston, Brasil contra Japão, Holanda ou Suécia, Pedro?
0: Muito bem, amanhã é o jogo do Japão contra a Suécia.
8: Às 8h da noite em Dallas, Japão e Suécia, e no mesmo horário tem Tunísia e Holanda em Kansas City.
0: É, e a Rádio Gaúcha vai estar lá dando mais uma demonstração, ensinando a uns que outros aí como é que se faz uma cobertura de Copa do Mundo, como é que as coisas acontecem de forma completa, de forma extraordinária, cobrindo todos os setores, vendo tudo que está acontecendo na cidade, no país, enfim. Olha o Vini Júnior, ele e o zagueiro, hein? Ah, lá vai ele. Ah, ele tentou o passe, mas errou.
3: Pedro, confirmando as trocas, portanto, na Escócia, saíram o John McGinn com a 7 e também o Shankland para as entradas do Adams com a 10, o Adams da Escócia, e também o camisa número 25, o Kurtz.
0: Adams e o?
3: Kurtz com a 25.
0: Kurtz. Tá bom. Nome bonito esse guri, né? 47, está terminando o jogo. Está terminando o jogo, faltam 4 minutos. Quem tem a bola é o Brasil, quem tem a bola é Marquinhos. O Brasil está fazendo 3-0. O Brasil está passando bem esta primeira fase. A bola foi para o Endrick. Ele foi buscar no fundo do campo, mas não conseguiu evitar.
7: Pedro,
0: a bola saiu, hein?
7: Duas informações: a seleção brasileira já volta para Morningstone logo depois do jogo de hoje à noite e fica treinando lá no CT do New York Red Bulls até sábado. Sábado viaja para Houston para o jogo da segunda-feira, como o Bertoncello informou, 14h. Previsão de 35 graus na segunda-feira em Houston, no Texas. Mas lá o estádio é coberto, climatizado, temperatura de ar-condicionado.
2: Para quem imaginava o Endrick apenas como opção ao Matheus Cunha por dentro, Endrick hoje entrou pela ponta, como ele vinha jogando no futebol francês. Amplia o leque do menino.
0: Neymar fez uma jogada ali pelo meio, recuou, tocando a bola para Fabinho. Fabinho meteu a bola para Alexandro. Alexandro vai jogar lá pela ponta esquerda. Fez a bola chegar para Vini Júnior. Dominou Vini Júnior, o goleador brasileiro na competição. Recuou, tocando a bola para Marquinhos. Marquinhos domina, empurra a bola. Entregou, colocado por ali o Bruno Guimarães. Bruno Guimarães tentou abrir, abriu na direita. A bola foi para Danilo. Danilo dominou e acabou recuando. Recuando, destaque colocado Marquinhos. Marquinhos deu para Gabriel Magalhães. Brasil faz o tempo passar. Brasil faz o tempo passar. Lá vai o Brasil. Martinelli, quando chutou, chutou mal, a bola foi direto no goleiro. 48 minutos e meio, jogo de ver, o jogo tá terminando, a vitória do Brasil, Brasil campeão do grupo, não esperava isso tanto assim, hein, Diogo?
4: Olha, a atuação brasileira para mim foi acima da expectativa, porque o Brasil teve tudo, o Brasil teve os gols do Vini, é o Vini do Brasil não é mais do Real Madrid, todo jogo ele faz gol, ele tem assistência, teve gol do Matheus Cunha, é importante que não apenas Vini seja um protagonista, e teve o Neymar jogando, tem chute a gol do Neymar, tem drible com cartão amarelo do escocês, já teve uma bola enfiada para o Vini Júnior. O Neymar, com tempo, com consequência, pode ser outro jogador. O Brasil vai ganhando protagonistas na Copa, isso é importante.
0: É, e o Brasil errou agora com o Martinelli, ele foi obrigado a fazer uma falta e foi o que ele fez. Falta cometida pelo Martinelli, que ficou meio que chutando o adversário, mas enfim, a falta foi marcada. O Bertoncello, para quem ligou o rádio agora? Para quem estava passeando, para quem estava dentro do parque, que não levou o radinho aquele para escutar, aquela coisa toda, e está ouvindo agora, vou ouvir a Gaúcha, como é que foi o Brasil? Me diz, os goleadores do Campeonato Mundial, é isso que eu quero saber, que eu estou apostando no Vini Júnior, viu, Bertoncello?
8: E é só peixe grande, viu, Pedro? O Messi é o artilheiro com 5 gols marcados. Mbappé e o Haaland têm 4 gols. E ao lado deles está Vini Júnior, também com 4 gols marcados, o artilheiro da seleção brasileira, Pedro.
0: É, a briga é feia, mas dá para encarar, não dá, Maurício? Ele é Vini Júnior.
2: É porque agora ele entrou na prateleira dos protagonistas que já vinham sendo Haaland, Mbappé e Messi. O Vinícius Júnior tem gol em todos os jogos, tem os 2 gols de hoje que tiram todos os pianos possíveis das costas brasileiras. O Vinícius Júnior tem liderança técnica, ele tá cascudo da Copa Mediana que fez em 22. E agora sim, temos o Vinícius Júnior, como diz o Diogo, não só todo de branco, mas de amarelo.
0: E amanhã, 8h, tem Japão e Suécia em Dallas. E a Gaúcha vai estar lá. Leonardo Oliveira, comentarista do futebol da Gaúcha, vai acompanhar todos os detalhes. Quando o Alisson faz outra defesa milagrosa. O cara foi no fundo, cruzou, chute foi dado da metade da pequena área. O Alisson se atirou para a esquerda e fez uma defesa simplesmente fantástica. E lá vai o Brasil, bola com o Vini Júnior. Carregou, meteu velocidade, ainda ele vai levando, ganhou do marcador, ganhou de mais um. Aí do Vini, retendo, tocando a bola para o Neymar. Neymar chegou para o Vini, para bater, bateu prensado e a bola está na linha de lado. Antes a defesa do Cássio, que vale, ah, claro que vale um comentário seu, o Gabardo.
9: com tentativa lá no ataque com o chute do Vini Júnior, que além dos gols...
0: Olha o Vini, chegou livre para dentro da grande área, quatro caras apareceram na frente dele, quatro caras, e aí teve uma falta marcada pelo juiz da partida. Mas eu quero voltar à defesa do Alisson, que me parece que foi uma daquelas defesas estupendas. Diz aí, Gabardo.
9: Alisson perfeito no jogo até agora, três defesas importantes, o Brasil tá ganhando de goleada, fazendo saldo, até poderia ser mais, mas o Alisson também teve uma participação fundamental na garantia deste primeiro lugar.
0: Terminou! Brasil 3-0, classificação, Bertoncelo.
8: O Brasil é o campeão do grupo C, porque André Silva
7: também terminou o jogo do Marrocos, que venceu o Haiti por 4-2.
8: Brasil com 7 pontos, com saldo 6, Marrocos com 7 pontos e saldo 3. Com isso, o Brasil, primeiro colocado, pega o segundo do grupo F. A definição amanhã, e principalmente de olho em Japão e Suécia, que se enfrentam às 8 horas da noite. Pedro, no momento, está dando Brasil e Japão na próxima segunda-feira.
0: Muito bem, Lisca, Brasil e Neymar, explica pra mim.
6: Pedro, jogamos pro Vini, né? Muita gente falava isso há muito tempo, desde que mudamos o nosso sistema tático ali.